0: Silva.
1: Abraçando minha amiga Cristina em Lauro de Freitas, a turma boa que tá em Portão, Buraquinho, tá todo mundo ligado na sociedade. Abraço pro meu cunhado Anderson, que tá em Lauro de Freitas, tá ligadinho na sociedade, o nosso muito obrigado. E agora é hora da gente trazer Sandy e Thiago York. Me espera.

0: Silva.
1: Ah, essa é a Rádio Sociedade da Bahia. Silvio Humberto, ou melhor, Silvio Roberto, ele é técnico de enfermagem e tá ligado na Rádio Sociedade da Bahia. Meu amigo Allan Kardec é vigilante na portaria do Alphaville, também tá ligado com a gente. Zenão, né? Zenão no Estiep também tá ligado, não perde o nosso programa, nosso muito obrigado. E lá em São Felipe, tem mais uma turma boa, nosso amigo Gileno, ele tá também de rádio ligado na sociedade, o nosso muito obrigado. Agora tem a Deli, a noite é nossa.

0: Silva.
1: Eu estou aqui no Som da Bahia que o Brasil conhece, Rádio Sociedade. Ney é o nome dele, o homem de contendas do Sincorá, ele também tá ligado na Rádio Sociedade da Bahia, nosso amigo Wilson de Baixa Grande, ele tá no Vale das Pedrinhas, e Nogueira Júnior, né? Lá em Fortaleza, um abraço para você, Nogueira, em Fortaleza, ouvindo a gente. Agora tem Adriana Calcanhoto, metade.

0: Divaldo Silva.
1: E assim chegamos ao final de mais um programa Noite é Nossa aqui pela Rádio Sociedade da Bahia. Deixa eu agradecer primeiramente ao nosso bom Deus, obrigado aos nossos colegas de trabalho, obrigado a você, ouvinte 740 AM, 102,5 FM, por essa audiência maravilhosa de todos os dias. Tenham todos uma boa noite e até a próxima oportunidade, se Deus quiser. Tchau.

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1: Que o Deus da paz abençoe a vida de todos os nossos amigos da Rádio Sociedade. É um prazer muito grande estar com todos, esse amigo pastor Bruno Albuquerque, e no final do programa estaremos fazendo uma oração por você, uma prece, para que Deus te ajude, para que ele abra os seus caminhos, para que essa semana seja uma semana diferente. Eu quero começar com aquela reflexão, sempre usamos na programação, e em seguida uma canção bonita. O tema do programa de hoje é: você quer paz ou apenas momentos de paz? Porque, infelizmente, quantas não são as pessoas que só têm tido fragmentos, momentos de paz? Mas tudo isso pode mudar se tão somente você fizer o que nós vamos mostrar ao longo do programa. Vamos agora àquele momento de reflexão?
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1: Autoconfiança não é saber que nunca vai falhar, mas é ter certeza de que você pode sempre recomeçar. Pratique isso na sua vida. Se você tropeçou, se você falhou, lembre-se que você deve ter lições, aprender lições com os seus erros, sacudir a poeira e agir, e recomeçar e retomar. Creia, meu amigo e minha amiga, Deus quer fazer maravilhas na sua vida. Eu ofereço essa canção muito bonita a você que está ligado nesse programa da Prosperidade com Deus, a canção de Eli Soares, Meu Amanhã.

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1: Siga esses passos. Aparta-te do mal e pratica o que é bom. Primeiro passo. O que que é se apartar do mal e praticar o que é bom? É você seguir as direções que Deus te dá. Inclusive, nós ensinamos na última segunda-feira: bem-aventurado o homem que teme ao Senhor e anda nos seus caminhos. Não esqueça de trazer nessa segunda-feira uma folha com o contorno da palma da sua mão e escreva dentro dela tudo aquilo que você precisa, que você quer que Deus venha fazer chegar nas suas mãos. Nós vamos consagrar o alto da sua cabeça e as suas mãos. E ele diz mais: procura a paz e empenha-te por alcançá-la. Sabe qual é o problema, Pastor Salomão e Pastor Maicon? Tem muita gente que quer paz, mas ela não quer esforço. Ela quer paz, mas não quer sacrificar pela paz. E não adianta. Você vê que a paz só vem depois de uma guerra. Quantos países, quantas nações aí foram escravas por muitos anos e de repente se travou uma batalha, uma luta. Eles se empenharam em alcançar a paz, eles buscaram a paz e se libertaram, deixaram de ser uma colônia, foram livres e alcançaram paz. A paz não vai chegar na sua porta, a paz não vai bater na sua porta. Hoje nós estamos travando uma luta por aqueles que querem paz. Amanhã nós vamos travar uma luta por aqueles que querem paz. E é uma questão de honra essa pessoa chegar aqui.
2: Exatamente. Nós estamos convocando aqueles que querem lutar, aqueles que querem vencer hoje o inimigo, o gigante, o problema que está roubando a sua paz. Em aliança com Deus, aliado a esse Deus forte, a esse Deus poderoso, você vai obter vitória, você vai vencer essa dívida, você vai conseguir sair do aluguel, você vai conseguir resolver, sanar essa situação que tem roubado a sua paz. Deus vai cercar a sua vida de paz.
3: Exatamente. Deus chama, Jesus chama. Ele disse: vinde a mim, você que está cansado, sobrecarregado, eu vou tirar de você esse peso, eu vou tirar de você essa carga. Mas ele chama para vir. E é o que nós estamos fazendo aqui, chamando você, convocando você para parar de sofrer de uma vez por todas. Venha com fé, traga a sua fé, porque a paz que você tanto precisa na sua vida, família, caminhos, vai chegar. Hoje é o dia.
1: Agora, para isso acontecer, você tem que decidir. Se você olhar para o tempo, se você chamar alguém e a pessoa não quiser vir, e você depender dos outros, você não vai chegar aqui. Se você deixar se levar depois de um dia de cansaço, de trabalho, eu quero ir para casa, eu quero me jogar no sofá, eu quero tomar um banho, eu quero relaxar. Se você se entregar, você não alcança essa paz. Para alcançar, meu amigo e minha amiga, você tem que jogar duro, você tem que se empenhar para alcançar. 7 mil vestidos de branco nessa segunda-feira, 7 profetas em cada reunião. Em todos os horários você já conhece, em especial 5:30 da tarde. Ouça resultados de quem tem vindo e alcançado a paz.
4: Qual é o nome da senhora?
5: Daiana.
4: Veio de qual bairro?
5: Cosme de Farias.
4: Conta aí como é que era antes do pacto, como é que tá?
5: Eu venho aqui na nação desde 2022 e de lá pra cá minha vida mudou muito. Eu não tinha paz na área financeira, na vida sentimental, e depois que eu me apeguei aqui, muita coisa mudaram na minha vida.
4: Como é que era viver sem paz antigamente? Conta assim mais ou menos como era o teu dia.
5: Eu ia atribulada. Já tentei uma vez me matar com medicação, e aí graças a Deus...
4: Morreu não?
5: Não morri não, graças a Deus. Minha prima na hora viu na hora e aí conseguiu fazer, acho que foi Deus, né, que na hora impediu. E aí,
4: pela falta de paz, a senhora pensava em tirar até a sua própria vida?
5: Sim, com certeza, porque eu achava que na minha vida nada ia pra frente, na vida sentimental, financeira, porque eu sou farmacêutica, e de lá pra cá eu achava que tudo na minha vida não ia dar certo. E aí na época quando eu me informei, eu achava que nenhuma porta ia se abrir. E de lá pra cá, eu não trabalho na minha área, mas já passei em vários concursos, né? Então assim, eu vi que Deus agiu muito, né? Acho que a gente tem que ser verdadeiramente fiel a Ele.
4: Deus não deixa faltar.
5: Nunca.
4: Não desampara.
5: Nenhum. De lá pra cá, minha vida mudou muito, muito, muito. E várias pessoas me perguntam como é que minha vida mudou. Eu disse, é Deus. Sem Ele a gente não é nada, né?
4: Dá pra ver que a senhora hoje tem uma força, um ânimo assim. A senhora não tinha isso antes, não?
5: Não tinha. Às vezes a pessoa me pergunta, que brilho você tem? Eu falei, que é Deus, não é eu. É Deus. O brilho que eu tenho é Deus.
4: Vai parar o pacto ou vai continuar?
5: Jamais. Nunca.
4: O melhor está por vir. Deus abençoe a senhora.
2: Qual o nome da senhora?
6: Elisandra.
2: Como é que a senhora chegou aqui nesse pacto? Antes dessa aliança, como é que era a sua vida? Você não tinha paz?
6: Não tinha, pastor. Eu cheguei aqui desesperada. Eu tinha medo, eu não tinha paz. Eu tentei tirar minha vida, por causa da vida financeira também.
2: Nada dava certo pra você? Muita miséria? Qual era a situação?
6: Isso, muita miséria, porque eu, Elisandra, pra resumir, né, eu vivia no mundo do vício, né, e eu não tinha paz, eu não tinha nem trabalho, né, antes dessa aliança com Deus.
2: Aí a senhora chegou, fez aliança, firmou esse pacto, hoje como é que tá a vida da senhora?
6: Sim, senhor, fiz aliança com Deus, hoje eu tenho paz, hoje eu tô trabalhando, não falta trabalho pra mim.
2: Falta mais do que faltava antes.
6: Isso, não falta não, porque o que eu quero, Deus me abençoe, eu vou lá e compro, né?
2: Não tem dado certo, tem funcionado essa aliança, esse pacto na vida da senhora?
6: Sim, senhor.
2: Tem... Vai quebrar?
6: Não.
2: Então mais está por vir, amém? Bem forte para Jesus, gente, graças a Deus. Como é que é seu nome?
7: Ronaldo.
2: Vem de qual bairro?
7: Eu sou de Dias d'Ávila.
2: Dias d'Ávila. E aí, fez uma aliança com Deus? Qual foi a boa notícia, a resposta que Deus te trouxe?
7: Com Deus já há tempo, no propósito, e aí Deus me deu uma direção de fazer a nação aqui durante 7 semanas, um sacrifício. Aí eu saio de lá pra cá de manhã pra participar da reunião aqui. E essa semana vi uma guerra, vi já um mês uma guerra, mas quando foi sábado, arrebentou lá na loja.
2: A loja que tava com o movimento parado, as coisas estavam travadas, mas você colocou no seu coração. Você ia sair de Dias d'Ávila pra estar aqui na catedral, nesse propósito. De sábado pra cá, você disse, mudou as coisas.
7: Sábado deu uma levantada, o movimento tava meio amarrado assim, mas eu perseverando, quando foi sábado, no final Deus mandou a resposta. Agora eu confiei, né? Eu perseverei.
2: Só o começo. Coisas novas e maiores ainda virão. Deus abençoe. Pode ir por ali, ó. Bem forte, gente.
1: Você viu aí que as pessoas que chegam aqui sem paz, elas se tornam vitoriosas. Elas vencem. Porque quando você faz um pacto com Deus, você tem paz. Não adianta. Talvez você está aí agora me ouvindo de casa, no trabalho, você vive aperreado, aperreada. Resolve. Você ficar brigando, discutindo, nervoso, nervosa, chateado, chateada, não resolve. Não muda a sua vida. O que vai resolver, o que vai virar o jogo, o que vai fazer as coisas darem certo para você, é você de fato e de verdade buscar o autor da paz. Nos procure. Cada reunião vai ser uma decisão. Às 6:30 da manhã, às 8 da manhã, às 10 horas da manhã. O senhor vai estar em qual horário, pastor Maicon?
2: Ao meio-dia.
1: E depois o senhor vai estar que horas, pastor Salomão?
2: Às 15 horas.
1: Eu venho às 7:30 da noite. E na poderosa vigília da paz, vai ser de 5:30, em ponto eu começo. E 7:01 eu vou terminar. 91 minutos de poder, de direção e de paz para sua vida. Antes dessa linda canção, essa chamada fala o que nós vamos fazer aqui na Catedral da Fé. Avenida ACM 4197 é o maior templo do estado da Bahia. Católicos, espíritas, evangélicos, sejam da Universal ou de outra denominação, você está sendo convocado para fazer parte dos 7 mil que não se curvam a uma vida de fracasso.
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0: Abraão, ele era a própria bênção. Ele via Deus com ele. Você vê que é tão forte isso, tão forte, que teve um momento que houve briga entre os pastores de Ló e os pastores de Abraão. Tinha uma briga. E ele disse assim: olha, a gente tem que se separar, não está dando para ficar. Escolhe aí para onde você vai, porque para onde você for, eu vou para o lado contrário. E aí tinha o deserto e tinha as campinas do Jordão. E Ló disse: ah, eu quero ir para lá, para as campinas do Jordão, um lugar verde, um lugar que frutificava, representa a cidade, as riquezas. Ele disse: eu vou para lá. Abraão disse: não tem problema não, vai lá, eu vou ficar aqui. Abraão ficou no deserto e Ló foi para a terra boa. A terra boa se acabou com fogo. E até a família dele lhe perdeu. Ele terminou tragicamente. No deserto, Abraão enriqueceu. Israel hoje é um país de primeiro mundo. No deserto. Eu tive o privilégio de ir em Israel uma vez. E o lugar é um lugar seco, um lugar árido. Mas no meio da seca tem lá um país de primeiro mundo. Um país forte, um país rico. Por quê? A bênção está ali. Então você tem que ter isso na sua mente. Deus, eu quero ver o Senhor na minha vida. Quando você tem Deus e vê Deus na sua vida, então tudo tem que ser diferente. Busque isso, meu amigo. Deus, eu quero ver o Senhor na minha vida. Quando você vem na igreja e você começa a ver Deus, você se anima, você vê os testemunhos, você vê as vitórias, você vê as pessoas sendo abençoadas, você vê as coisas andando, legal. Você começou a ver Deus na sua vida. Você começou a ver Deus diante de você. Só que não é porque eu vejo Deus na minha vida que eu não tenho problemas. Teve um momento que quando eles estavam caminhando rumo à terra prometida, apareceu um mar diante deles. E às vezes é o que acontece. Às vezes você diz assim: poxa, pastor, eu estou vindo na igreja, Deus já me abençoou, eu estou vendo Deus, mas eu estou enfrentando muito problema. Mas você acha que até você vencer, até a sua vida ser uma bênção, vai ser fácil? O diabo, o mal, não desistiu de você e de mim. É uma luta. Vem pensamentos para desanimar você. Vem sentimentos para desanimar você. Vem aquela vozinha que diz: poxa, olha aí, você está dando dízimo, está faltando. Você está passando por isso, está passando por aquilo. O diabo vem para desanimar você, para que você duvide do poder de Deus, para que você fique falando besteira, para que você fique inquieto, para que você fique nervoso, nervosa. É isso que o mal quer, que você viva assim que você vive. Não fique olhando para trás: a minha vida era melhor. Ah, não fique não, porque quem olha para trás nunca vai andar para frente. O passado já foi. O que você já teve, o que já você já foi, o que você já fez, não existe. Não viva da glória do passado. Você tem que fazer história hoje. Olha para frente. O melhor está por vir.
1: A paz financeira não significa ser um milionário, mas sim ter controle, segurança e previsibilidade sobre o próprio dinheiro, eliminando a ansiedade das contas no fim do mês. Você já acordou no meio da noite preocupado com a fatura do cartão ou com um imprevisto no carro? Se sim, você provavelmente não tem paz financeira. Ao contrário do que muitos pensam, paz financeira não significa ser milionário, ter o carro do ano ou viver no luxo. A paz não significa a ausência de problemas, sofrimentos ou desafios externos. Pelo contrário, ela pode ser definida como a capacidade de manter a serenidade, o equilíbrio emocional e a clareza diante das adversidades. Paz interior é um sentimento que não é governado por emoções tradicionais, mas por uma fé inabalável, permitindo tranquilidade, mesmo no caos. A paz é um caminho a ser trilhado, não um destino final. Ela exige esforço contínuo para construir pontes em vez de muros, priorizando a serenidade em um mundo agitado. 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Segunda-feira, dia 4 de maio, às 6:30, às 8, às 10 da manhã, ao meio-dia, às 15 e às 19:30, mas em especial, às 17:30, na Catedral.
2: Olá, Pastor Bruno. Olá, amigos da Rede Aleluia. Tô aqui para trazer mais uma dica financeira para você prosperar. Então anote aí.
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4: Sabia que pesquisa de preço não é só procurar o menor valor? Em um minuto eu te ensino a pesquisar melhor e a economizar mais. Além do preço, compare condições de pagamento, principalmente se você for parcelar, porque o preço a prazo pode ter juros. Compare também o valor do frete e da montagem, se for o caso, porque isso pode impactar bastante no preço final. Fique atento também à política de troca, para não ter dores de cabeça se precisar trocar. E leia as avaliações de quem já comprou, porque comprar um produto mal avaliado em uma loja com um atendimento duvidoso não é bom negócio. Seguindo as dicas, você vai pesquisar melhor e aí vai comprar bem. E comprando bem, que mal tem? Eu sou Patrícia Lages, especialista em finanças, e trago informações que impactam na sua vida e no seu bolso.
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5: Muito obrigado, Patrícia, por essa dica especial. Nós vamos agora acompanhar um resumo de como foi a última segunda-feira. E tem gente na dúvida ainda, Pastor Salomão e Pastor Maico. Vamos ou não vamos? Fazemos ou não fazemos esse pacto? Eu tô na dúvida se eu vou aí na catedral, faço parte desses 7.000 ou não. É muito simples. Não desmerecendo nenhuma igreja, religião, denominação, o padre, a sua pastora, o seu pastor, o seu diácono, não desmerecendo nada disso, mas mostrando para você o que a gente tem visto. O esforço que você faz de chegar aqui faz a diferença. O que vai acontecer, o que já está acontecendo, é realmente para mudar a sua história. Então, não fica cocheando entre dois pensamentos, não. Sai dessa dúvida e assuma essa fé, porque você precisa de paz. A pessoa tem que colocar na balança: dá para continuar com a minha vida do jeito que está? Você tem que pesar. Você quer continuar desse jeito ou você quer que essa situação mude? Coloque na balança, decida, defina e aí tome a sua decisão.
6: Porque até porque na dúvida não vai acontecer nada, as coisas vão continuar do jeito que estão, mas na fé, nessa certeza, e você se posicionar, você pode estar certo que Deus vai reagir diante dessa sua atitude. Afinal de contas, a fé, ela tem que estar acompanhada, Pastor Maico, de ação, de atitude. A fé que funciona, ela tem que produzir, ela produz resultado.
7: Exatamente. E talvez você diz assim: pastor, mas é difícil. É difícil para eu conseguir chegar aí, é difícil para eu largar aqui o meu trabalho mais cedo e chegar aí na catedral, mas também não tá fácil você tá vivendo do jeito que tá vivendo. Não é verdade? Também está difícil você continuar sem paz. Está difícil você continuar endividado, as coisas travadas na sua empresa. Está difícil. Agora você vai escolher com qual difícil vai ficar. Está difícil chegar aqui, mas depois que você chegar, Deus vai mudar a sua situação. Mas vai ficar mais difícil ainda você continuar aí olhando para a situação sem reagir diante dela.
5: Pacto tem dia, hora e lugar. A boa notícia é que o dia está diante de você. Olha a segunda-feira aí. Os horários você conhece, especialmente às 5:30 da tarde. Dê um jeito para chegar aqui. Sua vida vai mudar. Vamos ao resumo do que vem acontecendo aqui toda segunda-feira.
8: Se você quer crescer, se você quer avançar, você vai ter lutas. Você vai ter problemas, você vai ter dificuldades. Mas se você fizer o que Jesus fez, você vai vencer e no final os anjos vão servir você. Eu peço a ti nesse momento que o Senhor venha sobre essas pessoas, venha sobre elas, meu Pai, ilumina elas agora pelo teu poder.

0: 10 anos para trocar meu carro e não conseguia. Consegui.
1: Eu já tenho uma idade já avançada e aí as portas se abriram para mim, porta de emprego do jeito que eu queria.
2: E comprei meu apartamento aqui, eu e a minha família, 16 anos de aluguel. Deus honrou um apartamento maravilhoso, com piscina, quadra e só alegria.
3: Meu filho estava para ter uma audiência e ele estava muito preocupado. Ele ganhou tudo.
4: A minha esposa se aposentou, a benção. Já passei muita fome, minhas filhas. Já cheguei em casa, achei minha filha desmaiada de fome. Eu não tinha o que dar. E hoje eu tenho meu ateliê, tenho meu apartamento. Já está pequeno, eu quero outro.
5: Consegui trocar meu carro. Quantas pessoas estão passando por um deserto e acham que esse deserto é uma provação de Deus? E na verdade não é uma provação. Deus está permitindo, ou permitiu essa luta para você despertar a sua fé e vencer o mal no deserto. Você não pode se curvar. A gente se curva para Deus, mas para o diabo a gente não se curva. Não se curve ao deserto que você está passando. Você vê que o diabo veio com tudo para acabar com Jesus. Mas naquele deserto Jesus saiu mais forte. E eu não sei qual é o deserto que você está passando, mas se você se alimentar da palavra de Deus, se você não deixar o diabo te confundir, e se você não se curvar para o diabo, esse deserto vai passar.
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8: Deus e nós estamos te esperando. Sete homens de Deus, sete profetas, lutando por você. Aqui na Avenida ACM, 4197, no maior templo do estado da Bahia. Dê um jeito para você chegar aqui, porque com certeza Deus mudará a sua história, mudará a sua vida. Não olhe para nada, não ouça as vozes que dizem a você: olha, pro teu caso não tem jeito, desista. Não olhe para nada, ouça o chamado de Deus. 7 mil vestidos de branco, que aconteceu lá na Arena Fonte Nova, está acontecendo na Catedral de Salvador nesta segunda-feira, 4 de maio. E não se esqueça, primeiro, pastor Salomão, a pessoa vai vir vestida com que roupa?
9: De branco.
8: E se ela não tiver uma roupa branca?
9: Vem com a cor que ela tiver.
8: Segundo, a pessoa vai trazer o que, pastor Michael?
9: A palavra.
8: Ela vai levantar e nós vamos firmar um pacto com Deus em cima da palavra.
9: Palavra que não falha, né, pastor?
8: Terceiro, a pessoa vai trazer com ela um convidado.
9: O convidado.
8: Um amigo, a família. Ela não vai vir sozinha. E eu tenho certeza que ela vai ter uma experiência com Deus. E quarto, ela não deve esquecer de trazer
9: a folha com o contorno da mão dela, escrevendo dentro desse contorno tudo aquilo que ela quer que chegue nesse mês de maio na mão dela.
8: Vai acontecer o cumprimento do Salmo 128. E ela com certeza vai, como diz lá: bem-aventurado o homem que teme ao Senhor e anda nos seus caminhos, pois do trabalho das suas mãos comerás, feliz será e tudo lhe irá bem. Vou falar igual o senhor fala, pastor Maico. Pois o trabalho da sua mão comerás, feliz serás e tudo lhe irá bem. A velocidade 2x.
10: Exatamente, é assim que vai acontecer, pastor. Mês de maio, mês maior, mês do trabalhador com a bênção nas mãos.
8: Se você crê, a decisão é toda sua. Estamos te esperando, hein? Essa canção bonita oferecemos a você, que não vai deixar nada e ninguém te impedir de chegar aqui. Eu já volto orando por você.

0: 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Pacto não é emoção, pacto é compromisso, é fidelidade, é estar presente. 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E quando o pacto é verdadeiro, os resultados aparecem.
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7: Morava de aluguel e agora ganhei minha casa.
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11: 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Porque quando alguém que tem pacto com Ele clama, chama, pede a ajuda dEle, imediatamente Ele se levanta para responder. 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E a direção que Ele te mostrar, siga. Porque se você seguir a direção que Ele te mostrar, com certeza, Deus vai fazer aquilo ali funcionar.
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e da paz. Nesse momento, nós unimos a fé e oramos em favor de todos que acompanham essa programação. Eu sei que há pessoas que estão em paz, elas estão tranquilas, mas eu tenho certeza que tem muita gente agora que está sem paz, sem alegria, sem vigor, sem ânimo, precisando, Senhor, de uma direção para a sua vida. Ó Deus Altíssimo, levanta essa pessoa agora, anima essa pessoa, encoraje essa pessoa que talvez está sem paz e também está sem forças. Dê coragem para essa pessoa chegar aqui. O Senhor não colocou dentro de nós o propósito de chamar os 7 mil à toa. Eu tenho certeza que se o Senhor nos tocou a fazer isso, porque há pessoas, meu Pai, precisando dessa paz. E não é a paz que o mundo dá, é a paz que vem de Ti. Então, meu Deus, nesse momento eu peço a Ti, dê forças para essa pessoa chegar aqui. Abençoa, meu Deus, esse mês de maio. Vá à nossa frente e assim o teu nome vai ser glorificado. É o que nós te pedimos e te agradecemos em nome do Senhor Jesus. E quem assim crê e toma posse, diga amém e graças a Deus. Deus e nós estamos esperando você. Avenida CM 4197. Deus escolheu 7 mil pessoas que vão viver um ano de 2026 glorioso. E se você é uma delas, eu vou esperar você. Um grande abraço. Deus te ilumine.

0: 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E quando chega a noite, é ainda pior. 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
1: Olá, meus amigos e amados de meu Pai. Que Deus abençoe todos vocês. Que o Espírito Santo, o Espírito de Deus, venha usar nossa boca, nossa mente, nossos lábios, para que as palavras que vão ser pronunciadas tenham uma direção certa para as pessoas que estão sedentas de conhecer o próprio Deus. Aleluia. Isso mesmo. Você, amiga e amigo, você pode conhecer o Deus Altíssimo. Você pode ter uma experiência com Ele, conhecê-lo pessoalmente. Porque uma vez isso acontecendo, você nunca mais vai ficar na dependência de pessoas, de outras pessoas. Porque o próprio Deus, na pessoa do Espírito Santo, vai fazê-los saber o que deve ser feito e o que não deve ser feito. Então, você vai ser livre, absolutamente livre. Jesus disse: conhecereis a verdade, e a verdade vos libertará. Então, quando você conhece a verdade, que é o próprio Deus, então você é livre. Você é livre desse mundo cruel, mau, perverso, nocivo. O reino deste mundo fica para trás e você dá entrada no reino de Deus. O reino conduzido pelo próprio Deus. Isso é magnífico, extraordinário, glorioso. Não há nada mais precioso, nada mais rico, nada mais grandioso do que você pessoalmente conhecer o Deus vivo. É isso que Ele quer. É isso que Deus quer para você. Primeiro você conhece Ele. Primeiro você tem um encontro com Ele. Jesus falou isso. Ele falou: olha, buscai primeiro o reino de Deus. Quando você conhece o Senhor, quando você conhece o Deus de Abraão, de Isaac, de Israel, quando você o conhece, então você entra no reino dele, você toma posse do reino dele. E aí, não é que o mundo vai ser uma maravilha, o mundo vai te receber de braços abertos. Não, pelo contrário, muito pelo contrário. Aí é que você vai saber, conhecer, experimentar na pele a perseguição do mundo, do reino deste mundo, o reino deste mundo para com você, a perseguição, a crueldade, a injustiça, a maldade. Mas não importa, quando você o conhece, você é livre e não tem quem possa aprisioná-lo, porque ele liberta sua mente, ele liberta os seus pensamentos, ele tira você dessa prisão desgraçada que se chama depressão. Ele faz apagar o seu passado triste. E é por isso que você fica livre da depressão. A depressão são traumas, é o resultado de traumas, experiências cruéis que a pessoa teve um dia, quando criança especialmente. Mas quando ela conhece a verdade, então ela é livre para começar a viver uma vida nova. Aliás, Jesus falando em conhecer o reino de Deus, Jesus fala que ele aproveitou a oportunidade que o povo trouxe algumas crianças, meninos, para que ele, Jesus, os tocasse, mas os discípulos impediam-nos para chegar até Jesus. E Jesus então repreendeu aqueles discípulos e disse, ele ficou indignado. O texto diz que Jesus indignou-se quando viu que os meninos inocentes, as crianças, eram trazidas a ele, e os discípulos, os próprios discípulos, os enxotavam. Então Jesus disse-lhes: deixai vir os meninos a mim, não os impeçais, porque dos tais é o reino de Deus. O reino de Deus não é apenas para as crianças ou os meninos inocentes, mas para todas as pessoas que se fazem como meninos, como crianças. Jesus disse: em verdade vos digo que qualquer que não receber o reino de Deus como menino, uma criança, de maneira nenhuma entrará nele. E tomando-os nos braços, nos seus braços, impondo-lhes as mãos, os abençoou. Isso mesmo, os abençoou. Graças a Deus. Eu queria dizer para você, amiga e amigo, que a maldita malícia tem destruído a inocência das crianças. A maldade humana, a perversidade, a crueldade dos adultos. E por isso muitas crianças são marcadas, igual acontece com os animais, quando são marcados com ferro em brasa, o ferro vermelho aí marca o nome dos seus donos lá nas fazendas no interior. Então muitas crianças têm sido marcadas com ferro quente e crescem completamente avessos a respeito das coisas de Deus. Mas Deus é grande. Deus aproveita o mal para fazer o bem. Ele aproveita o que o mal faz para então intervir e atender as necessidades e abençoar as crianças. Aliás, nós vamos fazer em breve uma reunião especial para as crianças. Isso mesmo, para abençoá-las antes que o mal chegue até elas. Mas é importante notar que Jesus aproveitou que lhe trouxeram aqueles meninos e disse: se em verdade vos digo que qualquer um que não receber o reino de Deus como menino, de maneira nenhuma entrará nele. Agora, é importante você saber que Deus aproveita o mal para fazer o bem. Por exemplo, um pai que sofria junto com a mãe naturalmente, terrivelmente, porque o seu filho, o menino, era possuído por um espírito imundo. E eles pediram aos discípulos para curar a criança, para expulir o demônio, mas não encontrou nenhum discípulo, nenhum apóstolo que pudesse fazê-lo. E o pai trouxe essa criança a Jesus e ele expeliu os demônios e aquela criança ficou livre. Imediatamente entrou em paz. Quer dizer, o que Jesus está mostrando é o seguinte: olha, ele usou o mal que estava na criança, que estava levando aquela criança para uma vida infernal, Jesus o libertou. Jesus aproveitou o mal. E é o que ele faz com todos os que se aproximam dele, com todos os que o invocam, com todos os que sem malícia se voltam para ele. Oh, meu Deus, tem misericórdia de mim. Eu sei que nós vivemos num mundo de mentiras, de enganos, de corrupção, de tudo que é sujo, tudo que é podre, tudo que é um inferno, vem tudo no inferno. Mas graças a Deus, que Deus aproveita até o mal para fazer o bem e fazer chegar o reino dele, o reino de Deus, àqueles que são humildes como as crianças, humildes, sinceras, puras como crianças. Então, minha amiga, meu amigo, aproveite esse mal que está na sua vida e volte-se para Deus. Talvez muitas pessoas pensem assim: ah, mas por que Deus deixou acontecer isso comigo? Deus não criou o mal, Deus só criou o bem, só cria o bem. Mas o mal se voltou contra ele. E o mal foi expulso da presença dele. E veio para a terra. E aqui na terra subjugou o ser humano que deixou de fazer a vontade de Deus para fazer a vontade do mal. E aí o mundo foi entregue na mão. Foi passado, repassado, de mão beijada para o mal. E o mal permanece até o dia em que essa terra vai pegar fogo e que, por sinal, nós estamos vendo isso chegando a esse ponto. Essa terra vai pegar fogo. Mas Deus aproveita o mal para fazer o bem. Então aproveite, amiga e amigo. Concorde com ele. Une-se a ele. Aproveite o mal que está na sua vida e volte-se para ele, que é o bem. Você pode chegar e cobrar dele o cumprimento da sua promessa, das suas promessas, e ele vai atender você, porque Deus se agrada daqueles que manifestam a fé, não uma fé religiosa, uma fé, digamos, enlatada, não, mas uma fé pura, como de uma criança. Uma criança, deixai vir a mim os pequeninos, não os embaraceis, não os impeçais, porque dos tais é o reino de Deus. Você que tem vivido durante toda a sua vida um pedacinho do inferno, desde quando você se deu como gente, como ser humano, que você sofre. Eu sei o que é isso, mas Deus é grande e ele não faz nada pequeno. nada pequeno. Ele disse uma ocasião para o povo dele que o havia levado para o deserto para que no deserto o seu povo tivesse ouvidos para ouvir a voz dele, porque na cidade não dava para falar com ele, ele não tinha ouvidos para ouvir. Mas no deserto, quando não tem distração, no deserto não tem malícia, não tem nada, é deserto. Ou você ouve a voz de Deus, ou você ouve a voz do mal. Ou então a voz de Deus é clara, evidente, transparente. Quando ele fala, ele liberta, ele transforma. Então, de repente você está num deserto, mas Deus está falando com você. Deus está querendo salvar você. Arranca essa malícia, essa desconfiança, arranca esse espírito de maldade, de malícia, porque você desconfia de tudo, até mesmo da própria sombra, e volte-se para ele. Deus é espírito, Deus é vida, Deus é grande, e ele quer se manifestar na sua vida. Porque uma vez você o conhecendo, nunca mais você será a mesma criatura. Você não precisa merecer. Você não precisa merecer. Aliás, quem mereceu para ser atendido por Deus? Quem? Ninguém. Mas aqueles que se voltam para ele, então são atendidos. Jesus disse: quem tem sede, venha a mim e beba, porque do seu interior fluirão rios de água viva. Isso ele disse para os que têm sede. Têm sede aqueles que estão vivendo mal, comendo mal, sofrendo, gemendo, padecendo. Então, aproveite, amiga e amigo. Vá em uma igreja universal, por exemplo. Você pode ir em qualquer igreja, mas no trabalho da Igreja Universal do Reino de Deus, nós temos reuniões diárias, de segunda a segunda, pela manhã, tarde, à noite, e, além disso, pessoas, obreiras, obreiros, pastores, que ficam à disposição daqueles que querem ajuda. Venha a uma Igreja Universal do Reino de Deus hoje mesmo e você será muito bem recebido, e você não vai ter que pagar nada, nada, é de graça, nem estacionamento paga. Então é de graça, o que nós recebemos de graça nós damos. Venha e tenha um encontro com Deus. Quem sabe hoje é o seu dia. Quem sabe hoje seja o seu dia. Quem sabe? Só Deus. Mas se você o buscar com sinceridade, como uma criança inocente, ele vai se manifestar para você. Deus abençoe a todos e até amanhã. Não se esqueça de fazer um som na testa, no alto da cabeça, porque eu já o fiz e também já ungi aqui pela fé todas as pessoas do mundo inteiro, de todos os países, todas as nações, para que no dia 24, o dia de Pentecoste, realmente venha se materializar a chuva serúdia, a última chuva, o derramamento do Espírito Santo sobre toda a carne, todos os que se voltarem para ele, dia 24 desse mês de maio. Deus abençoe a todos e até amanhã, em nome do Senhor Jesus. Amém.
0: Como suportar o dia mau? Como resistir diante de tantas injustiças e perseguições?

0: você descobrirá agora. Imagine ser condenado por algo que não cometeu. Sofrer a dor da traição. A tortura. Ser exposto completamente nu como espetáculo aos seus acusadores. Suportou tamanha agonia e humilhação. Foi ali que tudo começou. Nada disso seria possível se antes ele não tivesse recebido o selo do Pai, o Espírito Santo. Eis aqui o meu servo, a quem sustenho, o meu eleito, em quem se compraz a minha alma. Pus o meu espírito sobre ele. Ele trará justiça aos gentios. Para ser este servo aprovado, o Senhor Jesus precisou ser ungido, instruído e capacitado pelo Espírito Santo, antes de começar o seu ministério na terra. Do contrário, nem ele teria suportado. Agora pense, se o Filho de Deus precisou recebê-lo, imagine nós, meros mortais. Infelizmente, a humanidade desconhece ou despreza sua importância. Muitos vivem como se o Espírito Santo fosse um mero acessório, um quadro na parede ou um brinco bonito, mas que não fará diferença se não tiver. Por isso, o mundo está como está. Um caos. Afinal, as pessoas refletem as ações do Espírito que nelas habita. Na jornada da vida, o batismo com o Espírito Santo não é opcional. É absolutamente imprescindível. Assim como os pulmões precisam do oxigênio, a alma necessita do Espírito de Deus. Entenda, é Ele que te falta para vencer o mundo. Os momentos difíceis virão, pessoas virarão as costas para você, mas é nessa hora que você verá que não está sozinho. Descobrirá que essa luta só te fez mais forte. Com o Espírito Santo surge uma força sobrenatural. Quem o tem se torna a própria fonte a jorrar. Esse é o Espírito de Deus, que no dia de Pentecostes transformou discípulos amedrontados e acovardados em apóstolos corajosos, destemidos, dispostos a arriscar suas vidas por amor à palavra de Deus. Em cristãos que não negavam a fé, mesmo na arena, com os leões famintos ou diante das chamas, pois sabiam da glória que os aguardava. Esse é o Espírito Santo que quer habitar em você, te fazer testemunha dele nesta terra, te dar poder para prevalecer diante dos problemas e, acima de tudo, garantir a salvação da sua alma.
1: É grandioso, é dentro de você, muda tudo, muda tudo.
2: Quando eu desci daquele altar, nasceu dentro de mim uma certeza. Eu desci dali como um gigante.
3: Eu nunca tinha tido essa paz antes. 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
0: Somente quando se der conta que precisa dele mais do que qualquer outra coisa ou pessoa neste mundo, conseguirá alcançar esta, que é a maior e mais sublime de todas as bênçãos. O resto é resto.

0: seguidor espera pães e peixes. O discípulo é um pescador. O seguidor luta por crescer. O discípulo luta por reproduzir-se. O seguidor entrega parte de seus desejos. O discípulo entrega toda a sua vida. O seguidor gosta do afago. O discípulo gosta do serviço e do sacrifício. 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O seguidor é condicionado pelas circunstâncias. O discípulo as aproveita para exercitar a sua fé. 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
1: Oi, gente amiga, gente querida, no ar com vocês mais uma vez, falando de amor. E eu queria abrir o programa de hoje falando duas coisas. Primeiro, que você pode preparar um copo com água e ligar para cá, 34 32 91 19. Ponto. Segundo, você conhece De Angeli e Letícia? Você nunca ouviu falar nesses dois nomes? Já ouviu falar? Nunca ouviu falar em De Angeli e Letícia? Vocês vão descobrir agora quem são esses dois. A história dos dois, eles se conheceram fora da igreja. Ela começou a beber e usar maconha aos 14. Ela, não falando dela, não foi ele não. Ao se conhecerem, ela passou a usar outro tipo de droga. Veio de outros relacionamentos e após 2 anos que estavam juntos se casaram. Aí você diz assim, que maravilha, começou a evolução, o crescimento e a felicidade dela. Lendo engano, aí é que veio o chumbo grosso. Vale a pena ouvir essa história sem sair do lugar. Dê atenção, porque em alguma coisa essa história vai te despertar para sua própria fé e para sua necessidade de estar aqui às 7 da noite na Terapia do Amor. Ouça.
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1: Como é que é o seu nome?
2: De Angeli.
1: E o seu?
3: Letícia.
1: Quem chegou primeiro ou chegaram juntos?
2: É, bispo, na verdade a gente se conheceu lá fora, no mundo. É, eu era um jovem com bastante bagagem, encontrei uma jovem com bastante bagagem, duas bombas relógio, virou uma bomba nuclear.
1: Mas quem era a mala mais pesada, você ou ela?
3: Acho que eu, bispo.
1: Você?
3: Sim, senhor.
1: Por quê?
3: Porque eu era muito grossa com ele. Eu não tinha respeito nenhum com meu marido.
1: Que isso? Explica.
3: E eu, na minha família, tem uma hereditário de bebida. Então, eu já vinha, né, com essa bagagem de bebida alcoólica e eu fumava maconha todos os dias.
1: Você começou a beber com que idade?
3: Com 14 anos.
1: E a maconha?
3: Com 14 anos também.
1: Então, com 14 anos, você ingressou no alcoolismo e na maconha?
3: Sim, senhor.
1: Conheceu ele com que idade?
3: Com 17.
1: Foi o seu primeiro homem, não?
3: Não, senhor.
1: Ele não foi o primeiro?
3: Não foi. Aí eu já tinha, né, outros relacionamentos, também a bagagem de outros relacionamentos abusivos, né? Então eu conheci ele, ele era DJ de eletrônica, de festa eletrônica.
1: De rave?
3: Sim, senhor. Então eu, como eu já tinha aquela bagagem de bebida e droga, eu conheci ele e conheci mais droga ainda.
2: É, daí através de mim, bispo, ela só usava maconha e bebia. Só que daí quando ela me conheceu, ela conheceu o lança perfume, o êxtase, conheceu a cocaína, conheceu todos os outros tipos de droga possível.
1: Mas quando vocês se conheceram assim, me perdoe, foi amor à primeira vista?
3: Não, senhora, foi atrativo, né? Foi atração, aquela atração físico, né? A gente não se amava. Então a gente começou a namorar, a gente se conheceu através das amizades, né, do mundo. E a gente começou a namorar e a gente ficou 2 anos e depois casamos. A minha sogra é obreira.
1: Ah, então vocês casaram direitinho.
3: Sim, senhor.
1: Mas vocês já chegaram pra Jesus com uma vida marital.
3: Sim, senhor.
1: O casamento foi direitinho, mas o antes não.
3: É, sim, senhor. E a gente casou, a gente se batizou pra casar, mas a gente não vivia uma vida com Deus. E ali foi brigas, falta de respeito. Eu não tinha respeito com ele, eu brigava com ele. Eu bebia e a gente... Era uma falta de respeito total, bispo.
1: Mas chegava a que ponto? Agressão?
3: Não, senhora, a gente nunca se agrediu assim, mas teve pontos dentro de casa que eu tava fumando e ele já não queria mais que eu fumasse.
1: Tu cheirava?
2: Sim.
1: Tu usava droga?
2: Sim.
1: Mas queria que ela parasse de usar droga?
2: Dentro de casa.
1: Quanto tempo faz que vocês abraçaram a fé?
2: 4 para 5 anos agora.
1: Mas e a terapia?
3: A gente começou aí, bispo, a mudança foi ali, naquele fundo de poço. Então eu disse pra Deus, ali eu escutei a voz de Deus. Hoje eu consigo ver aquela legião de demônios atrás daquela situação, né? Porque usava a gente pra levar aquela conturbação pra família toda. Então ali Deus falou, ó, ou tu vai continuar nessa vida e vai acabar numa tragédia, ou tu vai mudar de vida, que é a única porta que vocês ainda não foram, que foi a presença de Deus. E foi, deu certo, né? Hoje a gente tá aqui, graças a Deus. E o que me ajudou, bispo, foi a meditação, né, da dona Cris, o livro Namoro Blindado. Isso me ajudou muito, porque
1: você
3: ali...
1: acompanha a meditação da Cris?
3: Sim, senhor.
1: Você segue direitinho?
3: Segunda, sexta-feira. Sim, senhor. E isso me amadurece, né, como esposa, me ensina, tá, todo dia Deus tá ensinando. E ali, o Espírito Santo diz assim, ó, tu precisa olhar os teus erros. Eu preciso olhar pra mim, porque a gente era como? Tu é o culpado, tu fazia isso, né? E nunca era eu.
2: E nessa situação, bispo, ela começou primeiro, ela se entregou primeiro pra Deus. E daí, a parte que começou a me ter a mudança foi porque, como ela era muito explosiva, gritava comigo, brigava por qualquer coisa, eu também queria brigar com ela. E chegou um momento que eu começava a brigar com ela. Eu chegava e xingava ela de um monte de coisa, e ela falava, tá bom. E não brigava de volta. Ela não tá brigando, não, eu preciso brigar. E eu ia lá, ia atrás dela e brigava e xingava e xingava. E falava, não, tá bom. E saí, dava as
4: costas. Agora quem começou a provocar foi você.
2: Fui eu. Eu queria
4: você que se tornou carne de pescoço.
2: Sim, senhor.
4: E a reação dela?
2: Eu queria brigar, ela não brigava de volta. E isso me revoltava. Mas eu já tava vendo a mudança nela, já tava tendo uma transformação.
4: E hoje, como é que tá?
3: Hoje, graças a Deus.
4: Vamos por etapas. Seu problema com as drogas?
3: Não tenho mais vontade. Nada.
4: Cocaína?
3: Nada.
4: Ecstasy?
3: Nada.
4: Lança perfume? E você?
2: Nada, bicho. Já faz 5 anos quase aí que nunca mais tenho vontade de nada.
4: Agora, define o casamento pra mim. Quem é ele como esposo?
3: Meu marido hoje é um homem sábio. Ele sabe resolver, ele é o cabeça da casa, né? Ele é o que... Fora o Espírito Santo, né? Ele é o que tá ali. Ele é o que nos fortalece, né?
4: Você não reconhecia ele como a autoridade do casamento?
3: Não, senhor.
4: E hoje?
3: Não, senhor. Antes eu era a autoridade, né? Eu que falava.
4: Hoje quem é o xerife lá?
3: Hoje ele. Ele que fala e tá falando.
4: E ela, define ela em uma frase.
2: Bispo, hoje é uma pessoa que antes não conseguia conversar, não tinha diálogo, só tinha xingamentos. Hoje é uma pessoa que conversa muito. A gente conversa bastante. Hoje, vindo pra cá, a gente veio conversando bastante. A gente se escuta.
4: Mudou.
2: Totalmente.
4: Então, o teu casamento hoje não é fake.
2: Nenhum, senhor.
4: É fato.
2: É fato.
4: Parabéns pros dois. Dá um beijo nele aí com barulho. Aí, que maravilha. Deus abençoe.
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0: Assis Santos, falando de amor. 7 anos de casados. Se conheceram no Força Jovem. Se afastaram e foram morar juntos. Imagina. Começou errado. Tiveram uma chance de começar certo, mas começaram? Deu ruim. Não podia ter acontecido outra coisa. Deu ruim. Mas graças a Deus a ficha caiu e eles voltaram. Não para a Igreja Universal, voltaram para a luz. Entenderam a necessidade de casar com Deus, de se comprometer com Deus, como haviam se comprometido um com o outro. Resultado? Renasceu esse casamento das cinzas. Vamos ouvir essa história e daqui a pouquinho estamos de volta.
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0: Seu nome é?
2: Caroline.
0: Caroline, e o seu?
3: Marcos.
0: Quanto tempo juntos?
2: 7 anos.
0: E na terapia, quanto tempo?
2: 1 ano.
0: Uau, então eles têm 7 anos juntos, mas na terapia só tem 1 ano. Em que estado vocês chegaram na terapia?
3: Bom, Bispo, nós casamos em 2017 e nos conhecemos através da Força Jovem. A gente vinha na igreja, mas nós tínhamos um casamento destruído. Nós tínhamos brigas, nós se agredia, palavrões, nós se xingava, isso tudo, e a gente não pensava em nenhum momento em vir na terapia.
0: Mas vocês chegaram juntos na igreja ou se conheceram na igreja?
3: Nos conhecemos através da Força Jovem.
0: Do Força Jovem. Mas vocês não ficaram firmes?
3: Não.
0: Principalmente depois que se conheceram?
3: Certamente.
0: Vocês colocaram um e o outro no lugar de Deus e acabaram se perdendo?
3: Sim, sim.
0: Se chegaram aí pro mundo?
3: Não. Sempre nos mantemos na igreja. Chegou o ponto do... Em 2019 nós tivemos um carro roubado, né? Eu fazia Uber e me levaram o carro. Ela teve depressão, se cortava. E aí as brigas aumentaram mais. A gente começou a brigar muito, ao ponto de achar que se nós tivéssemos um filho, isso tudo ia mudar.
0: Quer dizer então que o simples fato de se conhecer na igreja não melhorou nada?
3: Nada.
0: Ou seja, você conheceu a mulher dos teus sonhos na igreja, você conheceu o homem dos teus sonhos na igreja, mas depois que juntaram os panos, pesadelo.
2: Inferno.
0: Quem era pior, você ou ele? Quem era o carne de pescoço dessa relação?
2: Era eu.
0: Era você? Tu era brava.
2: Demais.
0: A que ponto?
2: De me avançar nele, de tirar a aliança, de a gente ficar sem se falar dentro de casa.
0: E você também se mutilava?
2: Sim, eu tomei uma cartela de fluoxetina tentando suicídio.
0: Por causa dele?
2: Não, por causa das brigas.
0: Então não era por ele?
2: Não.
0: É por causa do teu vazio mesmo?
2: Sim, não.
0: Então na realidade ele entrou numa canoa furada contigo, né? Hã?
2: Foi.
0: Tu entrou na mó roubada, né? Mas quando viu já era tarde demais. E aí, eu estou pontuando o testemunho deles porque uma coisa me chamou a atenção. Esse erro crasso que ele cometeu, tem gente que comete aos montes também. De repente você cometeu. Trazer irresponsavelmente um filho ao mundo para tentar salvar casamento. E é uma hora em que você pensa só em você. Por quê? Aquela criança não vai salvar o casamento e vai sofrer os danos de um casamento destruído. E a criança não merece isso. Merece? Mas eles fizeram isso.
3: Sim, sim.
0: Vamos deixar vir um filho que o filho vai resolver.
3: Sim, é o que nós pensávamos.
0: Vocês tiveram filho?
3: Sim, ela tá ali.
0: Cadê ela?
3: Tem 3 anos.
0: Vem cá, bebê, vem. Traz ela aqui, traz.
3: E quando a gente tava tentando o filho, ela teve um problema com o cisto. A gente esteve aqui na catedral dando testemunho do cisto dela, que ela tinha sido curada através da água. E a gente achou que isso ia mudar, que a gente ia começar a se amar mais, melhorar. Mas não mudou.
0: A filha veio?
3: Veio.
0: E mudou o quê?
2: Não mudou nada, o casamento era a mesma coisa, era briga. E aí o ponto assim do basta foi quando a pornografia entrou no nosso casamento.
3: Esse foi o nosso fundo do poço.
0: Por quê? Por ele ou por você?
2: Por ele.
0: Por você.
3: Esse foi o nosso fundo do poço, onde a gente acabou quase separando e a gente decidiu procurar ajuda.
0: Você trocou ela pela vida do faz de conta?
3: Sim.
0: E aí perdeu o interesse por ela?
3: Sim.
2: Eu foquei muito na minha filha e eu tava deixando de ser esposa, né? Aí eu acredito que eu tive uma parcela de culpa nisso também, de ele procurar
0: a pornografia. Aí eu pergunto pra você, o que que empurrou vocês então para o encontro com Deus? O que que fez os dois despertarem? Foi esse momento?
2: Foi
0: o momento mais crítico?
2: Basta.
0: Então foi há 1 ano atrás?
2: Há 1 ano atrás.
0: Então até 1 ano atrás vocês viviam dentro de um Iraque.
3: Sim.
0: Não era uma casa, era o Iraque.
3: Nós ficava dentro de casa e ficava dias sem se falar, dormia em quartos separados, já tendo nossa filha. Às vezes brigava na frente dela. A chegar a algum ponto, nós brigar na frente dela e ela via essas brigas.
0: E aí, o que que vocês fizeram? De quem partiu a iniciativa da terapia de mudar? Quem foi?
2: Como eu quis a separação, daí eu já tinha convidado ele pra gente vir na terapia. E aí eu desconfiei que ele tava diferente comigo e eu fui procurar no celular, foi que eu achei os acessos. E a gente resolveu conversar com o pastor e começar a vir na terapia. E não foi fácil, não.
0: Então vieram os dois juntos?
2: Viemos juntos.
0: E aí?
2: E não foi na segunda, quinta-feira que tudo mudou. Quando eu parei de focar nele, de apontar os erros nele e cuidar de mim, me tratar, me curar, foi melhorando as coisas.
3: Hoje a gente tem diálogo, a gente consegue conversar, não brigamos mais na frente da nossa filha. Isso desse ano pra cá, a gente aprendeu a palestra após palestra, essa mudança.
2: Tem um antes e o depois.
0: E a pornografia?
3: Nunca mais.
0: Tá curado, tá liberto?
3: Sim.
0: E hoje, como é que você define ele como marido?
2: Um homem de Deus. Não tem mais agressão.
0: Você não se bota mais nele?
2: Não, não tira mais aliança, não.
0: Não joga aliança nele?
2: Não. A

0: Mulher.
1: E ela já entendeu que ela não pode ficar entre os dois, né?
0: Sim.
1: Que maravilha, né? Define ele em uma palavra. Hoje.
0: Amor.
1: E você?
2: Minha companheira.
1: Traz o bebezinho aqui, traz ela aqui. Ih, é o pai todinha. Ih, rapaz,
2: seu pai todinha. Ao ponto de uma das nossas brigas, eu falei pra ela, já pensou se tivesse um filho e viesse o gênio da mãe? Igualzinho a mãe?
1: E ela não veio, não?
2: Um pouco.
1: Mas e hoje? Tudo resolvido?
2: Tudo resolvido.
1: Olha a força da terapia do amor, bem forte pro nosso Deus.

0: separar? O que, que você escolhe?
1: Cara, é difícil a pergunta, hein?
2: Eu acho que a gente tem que seguir num relacionamento basicamente enquanto ele tá nos fazendo bem.
0: Separar?
3: Depende bastante do tipo de relacionamento que a gente tá falando.
4: Eu acho que a gente tem que escolher os dois quando cada um é necessário.
5: Superar é mais difícil, porque tem um sentimento, né? Um carinho pela pessoa e acaba que você fica frustrado, né?
6: Se você não tá sentindo bem com a pessoa, aí realmente não tem pra que continuar.
1: Cara, depende muito da ocasião também, né? Então, assim, se você ama muito a pessoa, você busca em sempre tentar continuar com aquela pessoa, né? Mas tem coisas que, infelizmente, não tem como perdoar, né?
7: Superar. Porque eu acredito que a gente vai conhecer sim pessoas novas, a gente vai se libertar daquilo que nos prende, até porque todo dia a gente conhece alguém, todo dia a gente conhece personalidades, todo dia a gente conhece pessoas. Então, acredito sim que superar vai trazer bem mais vantagem do que a gente ainda continuar naquilo que nos prende, que muitas vezes não beneficia.
8: Ah, eu preferi superar, né? Tanto que minha história com a minha esposa, a Maria Eduarda, foi de indas e vindas. Hoje em dia é mais firme, a gente tá junto e não vai separar mais.
9: Na minha opinião, a gente tem que seguir até onde dá, né? Porque tem muitas das vezes que a gente vê que não dá mais, então a gente tem que dar um ponto final.
10: Sempre é mais difícil quando as coisas acontecem do jeito que você não quer, desistir e partir para um outro relacionamento. Só que no outro relacionamento o problema é diferente, mas vai acontecer provavelmente a mesma coisa.
2: A gente vive numa era de informação em que tudo corre muito rápido, então acho que as pessoas não lutam por um relacionamento, elas não tentam ficar mais juntas, não buscam tentar conversar.
11: Eu acho que geralmente quando a gente tem algumas diferenças no relacionamento, insistir muito pode ser uma dor de cabeça que às vezes não vale a pena. Então, dependendo do caso, eu acho que às vezes separar é até mais fácil.
3: Eu acho que hoje em dia tem muito relacionamento que é bem superficial, digamos assim, né? Mas eu acredito que se, tipo, você realmente ama a pessoa, você tem que seguir até o fim, não importa o quão difícil seja.
4: Eu acho que a partir do ponto que a gente luta muito e não vê um retorno, acaba sendo desgastante num ponto que a gente não se sente mais bem para continuar lutando.
5: A partir do momento que falta respeito, cumplicidade, chega a agressões físicas, verbais também, psicológicas, eu acredito que já não é mais aceitável.
6: É mais fácil você lutar pelo atual, mas não é algo que eu faria.
1: Não vai ser a mesma coisa se você tentar, que nem, dar murro, ponto de faca, não vai dar certo. Mas que os dois tenham mudado, mas assim, acaba sendo algo ruim, né?
10: E quando você olha pro casamento dos seus pais, qual a referência que você tem?
11: Ah, eu queria que eles tivessem terminado. Desde sempre. Eu acho que seria melhor pros dois. Porque os dois não fazem bem um pro outro. E eu vejo isso em muitos outros casais.
8: Antes de sair de casa ainda dos pais, tá tendo muito briga com a minha mãe, porque não fui caminhando com ela. Aí aquela história de filho que não conhece, ou que de pai que não conhece filho, de filho que não conhece pai. Aí, com isso, não tá conseguindo equilibrar com ela, não queria jogar o peso pra ela. Hoje em dia, com mais maturidade, com mais cabeça, a gente vai levando aí a vida.
3: Quando duas pessoas realmente se amam, não tem nenhum obstáculo que elas não consigam superar assim.
10: A gente não controla, né? A gente não controla as situações da vida. Hoje as coisas estão ok, amanhã pode não estar. Você pode tentar de novo e pode não dar certo. Mas o tentar que é o importante, né? A persistência é o que consolida o relacionamento de qualquer ser humano, eu acho.
2: As pessoas, elas estão muito movimentadas, muita informação, é tudo muito rápido. Então as pessoas não estão parando para ter esse tempo, para pensar, para conversar, para querer buscar um relacionamento. Eu acho que as pessoas não querem mais estar em relacionamentos. Por isso que é tão difícil você conseguir entrar em um.
5: Se não deu certo, terminou, acabou, segue sua vida. A gente sofre, fica triste, mas de amor ninguém morre.
6: Se for para dizer mesmo, eu acho que eu não tô num bom preparo. Hoje eu tô mais deixando a vida levar mesmo.
10: Entre separar ou superar, o que você escolhe?
1: Separar.
9: Lutar pelo atual. Quando não existe, como eu falei pra você, é agressão, né?
10: Quando você consegue manter uma harmonia, aí eu creio que vale a pena tentar.
6: É nóis.
12: Senhor meu Deus e meu Pai, em Cristo Jesus, teu Filho, nosso Senhor e

0: movidos pela fé, entramos na tua presença. E o fazemos com toda a força que há em nós, porque o Senhor é Deus e além de ti não há outro. Meu Deus dos céus, sua habitação, ouve a minha voz, responde o meu clamor. E apressa-te em acudir e socorrer aqueles que conosco clamam na fila por um milagre. Homens e mulheres aflitos e desesperados que não tenha mais nada e ninguém a quem clamar, a quem recorrer, senão a ti. Atenta então para o clamor, para a lágrima, para o pranto, para o gemido desta criatura. E hoje ainda, muda completamente a sua situação. Consagra o copo com água e quem dela beber, beba da vida que há em ti. E todos digam amém. Vamos beber água. Que Deus abençoe a todos. Fica aqui um abraço carinhoso. Nos encontramos na Avenida Antônio Carlos Magalhães, 4197. Até lá.
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5: Muito bom dia, madrugada de segunda-feira. Começa agora o programa Pare de Sofrer. Bom dia a você que me ouve de alguma parte do nosso estado da Bahia, da região metropolitana. Bom dia a você aqui da capital, você de Salvador, você aí da suburbana. Fique conosco porque iremos falar do que acontece em todas as nossas igrejas neste dia de segunda-feira. Esse amigo que vos fala, o pastor Felipe Cavalcante, iremos determinar a sua vitória. Prepare um copo com água, porque no término dessa programação teremos o momento da oração. Depois dessa linda canção, nós voltamos com todos vocês.

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1: Segunda-feira na Igreja Universal é dia de buscar a direção que prospera. Você tem participado? Se você tem participado, então você é aquela pessoa que tem aliança com Deus. Se você não tem participado, então essa programação lhe convida. É Deus estendendo a mão através desse programa para ajudar você que está aqui nessa madrugada acompanhando o programa por causa justamente de problemas financeiros. Você que está com problema financeiro, você é o nosso convidado nesta segunda-feira estar conosco. Você crê? Você crê que essa situação pode mudar? Ou você já perdeu as esperanças? Acompanhe essa chamada que fala da reunião de segunda-feira. Daqui a pouco eu volto falando mais a esse respeito.
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1: Muito bem, estamos de volta. Tá aí então a chamada que fala da reunião de segunda-feira, e os testemunhos que você vai acompanhar agora comprovam que é verdade. Se você faz a sua parte, Deus faz a dele. E é por isso que toda segunda-feira nós estamos unindo força com uma multidão de pessoas que aceitaram firmar aliança com Deus. Para que essa aliança? Para que o ano dessas pessoas sejam diferentes. Elas terminem esse ano e todos os seus objetivos sejam alcançados. E ainda dá tempo para você se juntar conosco. Acompanhe testemunhos, daqui a pouco eu volto.
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5: Como é teu nome?
6: Ana Beatriz.
5: Você veio de qual bairro?
6: Eu vim do Chepe.
5: Fez aliança com Deus qual vitória?
6: Eu, no meio do ano passado, eu vim dar o testemunho de uns livros que eu tinha ganhado para estudar, porque eu estava estudando já desde 2003, para passar em medicina. E graças a Deus, esse ano foi abençoada com a vaga na faculdade. Durante esse tempo, teve muitas dificuldades.
5: Tomou posse.
6: Tomei posse.
5: Deus te abençoe, hein? Parabéns pela fé. Qual o nome da senhora?
7: É Andréa.
5: A senhora veio de qual bairro?
7: Ribeira.
5: Resultado depois que fez esse pacto?
7: O dinheiro lá na conta que eu não esperava.
5: Dinheiro preso?
7: Preso há 3 anos. Desde 2023, pastor. Aí fiz uma aliança aqui com Deus e Deus me abençoou.
5: Soltou?
7: Soltou.
5: A senhora falou pra mim, finalmente. Por quê? Demorou, mas aconteceu.
7: Aconteceu, 3 anos, agosto de 2023.
5: Deus não falha. Deus é fiel.
7: Fiel, com certeza. E ele vai me dar muitos e muitos para dar o grande testemunho, para glorificar o nome dele aqui.
5: Deus vai fazer muito mais. Parabéns.
8: Qual o nome da senhora?
9: Meu nome é Valdelice.
8: A senhora veio de qual bairro?
9: Eu moro aqui em Pernambués.
8: Como é que era antes do pacto e depois?
9: Eu fiz o pacto aqui, morava de aluguel. Aí eu comprei uma posse, mas não tinha condições de fazer a casa. Morava a casa sem porta, sem nada. E era de outra dominação. Já tinha mais de 5 anos nessa dominação que eu era. Aí cheguei aqui, consegui fazer a casa. A melhor casa que tem na Rua das Flores é a minha. E hoje tenho várias casas de aluguel.
8: Peraí, chegou... Não tinha casa.
9: Não.
8: Sem condição. Evangélica. De outra denominação. Fez o pacto.
9: Fiz o pacto aqui.
8: Hoje é a casa mais linda.
9: Nunca quebrei. Quando eu viajo, eu aviso ao pastor. Às vezes quando eu viajo.
8: Vive essa reunião. E hoje tem casas de aluguel.
9: Várias casas de aluguel.
8: Deus vai te prosperar muito mais.
9: Ainda tem outra. Tinha dinheiro. E tinha uma dívida para pagar. E tinha dinheiro e não conseguia pagar.
8: Tinha uma dívida para pagar, tinha dinheiro, mas não conseguia.
9: Conseguia pagar.
8: Destravou tudo depois do pacto?
9: Tudo foi. Paguei minha dívida hoje, graças a Deus. Não largo esse pacto de nova nenhuma.
8: Deus abençoe a senhora.
10: Qual o nome da senhora? Luciana.
8: A senhora veio de qual bairro?
10: Fazenda Couto.
8: Fez aliança, já teve vitórias?
10: Tipo, desde dezembro que eu estou desempregada. Aí na segunda-feira que eu vim, aí recebi a proposta de trabalho e já estou trabalhando.
8: Quanto tempo desempregada?
10: Desde dezembro.
8: Desde dezembro. Pegou a aliança, fez o pacto, a porta se abriu. Me perdoe a indiscrição. Qual é a idade da senhora?
10: Eu tô com 57 anos.
8: Aos olhos humanos dizem que é difícil depois dos 40, não é?
10: É. Mas aqui não.
8: Aqui não?
10: Aqui não.
8: Quem tá em casa agora assistindo e que diz, eu passei dos 40, eu passei dos 50, tá tudo difícil. Se essa pessoa vier aqui na catedral, fizer uma aliança com Deus, um pacto, Deus abre portas.
10: Com certeza, não tenha dúvida.
8: Agora vai parar ou vai continuar?
10: Vou continuar.
8: Isso é só o início. Deus abençoe a senhora. Qual o nome da senhora?
11: Severina.
8: A senhora veio de qual bairro?
11: Itapuã.
8: Conte a vitória do pacto.
11: A vitória do pacto está sendo maravilhosa. Primeiro lugar, trouxe meu filho, já fazia 5 anos, estava fora. Meu filho está com a bênção de Deus, pegou a aliança e está aqui maravilhoso. Estava no emprego, não era bom, mas saiu, ele pediu demissão e saiu porque queria uma coisa melhor. Saiu, arranjou logo outro emprego bom, maravilhoso. Tá trabalhando desde dia 6. E eu tinha uma casa alugada, desalugou, já aluguei. E tem um comércio também, já recebi a proposta para alugar agora. Nome de
8: tudo Deus. Andando?
11: Andando. Na bênção do Senhor, recebi dinheiro que estava para receber. Tudo isso, em nome do Senhor Jesus.
8: Esse pacto aqui funciona?
11: Pacto com filho, funciona, já consegui. E meu carro, eu consegui aqui, ó.
8: Firme.
11: Firme.
8: Toda segunda-feira?
11: Toda segunda-feira, em nome de Jesus. Estou muito feliz.
8: Deus vai fazer muito mais. Parabéns. Cadê o filho?
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1: Muito bem, minha amiga, meu amigo ouvinte, você que está aqui nesse programa, nessa madrugada, ouvindo essa programação, com tantos problemas financeiros, você que está em um momento difícil, você que está sem saída, encurralado, você que está vivendo humilhações, você que foi decepcionado, você que as portas se fechou, você está sozinho, com tantos problemas, mas aí onde você está, Deus lhe alcança, e para essa situação tem jeito. Você acompanhou os testemunhos? Assim como Deus fez na vida dessas pessoas, também fará na sua vida. Venha nesta segunda-feira, porque aqui você vai receber a direção que vai fazer a sua vida mudar. Acompanhe agora a matéria que fala da reunião de segunda-feira e daqui a pouco eu volto.
13: Você já percebeu como, em meio à correria do dia a dia, a paz tem se tornado cada vez mais difícil? Em um mundo marcado por pressão e incertezas, muitos buscam algo simples, mas poderoso: a paz interior. Porém, são bombardeados com um turbilhão de pensamentos. Como, quando e onde irão resolver os problemas financeiros? Como contas e compromissos para serem honrados, cobranças excessivas de agiotas e a falta do básico dentro de casa. Quem consegue ter uma boa noite de sono quando tudo está perdido e fora de controle? Enquanto aqui fora o barulho é intenso, muitos tentam abafar o som das buzinas e até mesmo das mensagens recebidas no celular. Mas e quando nem mesmo barreiras físicas como um fone de ouvido ou até mesmo uma bela paisagem como esta são suficientes para silenciar os ruídos internos e a incerteza do amanhã? Não entrar em desespero diante das situações adversas é tomar posse da verdadeira paz que excede todo entendimento para que em meio às adversidades você alcance os seus maiores objetivos. Antes do pacto com Deus, Douglas era visto como um empresário falido, sofrendo com os problemas exteriores e se perdendo também por dentro.
14: Era uma vida totalmente derrotada, né? Uma vida com o nome de empresário, mas só o nome, totalmente falido, e cheguei a dever 300 mil reais, 150 em bancos e agiotas, e também impostos da empresa, a empresa praticamente falida, não tinha expectativa de vida, e insônia, medo de sair na rua, cobrança, celulares eu não atendia, na época telefone não atendia de forma nenhuma, porque era só cobrança, e não tinha força no outro dia, porque não dormia, não descansava, não tinha força para sair para procurar nada. E toda vez que achava alguma coisa, era coisas muito amarrada. O pior momento foi eu estar dependendo de um salário da minha mãe.
13: Por causa de uma programação de TV, a vida de Douglas estava prestes a mudar.
14: Foi quando minha mãe, não sendo da fé, viu uma programação na televisão e falou assim: eu tenho um lugar para te levar. Na madrugada, não sei porquê, ela ouvindo outra coisa e passou na programação, vou te levar. E me trouxe. Desconfiado, sem ter nada, mas a gente é arrogante, né? O ser humano, ele é duro, né? Eu já tinha apanhado bastante, mas vamos, mãe. Vim uma vez, duas vezes, e aí foi, a palavra foi entrando, a mãe acompanhando, e ela falou assim um dia: agora você para de namorar Deus e casa com ele. E aí foi o que eu fiz, bispo. Sentado nesses bancos, eu casei. E aí veio só transformação de vida. Só coisas novas, só coisas maravilhosas. E aí, aquela empresa que estava falida, ela pagou as dívidas. Paguei todas as dívidas. E aí começou a prosperar. Prosperando, eu tive um chamado. E Deus me deu uma direção. Montei mais duas empresas de ar-condicionado. Aí montamos a empresa maior e virou um grupo de três empresas de ar-condicionado. E agora nós estamos na área de e-commerce também. E o ano passado, final do ano passado, nós vendemos 1 milhão de ar-condicionado, só de ar-condicionado. Obedecendo a palavra, saindo daqui, bispo, e aí eu tenho carro, hoje eu tenho moto, faço parte do grupo de empresários e é só prosperidade com Deus. O mais importante é ter o Espírito Santo e ter a paz. Hoje eu durmo em paz, eu acordo em paz e quero mais lutas e mais guerra.
13: Na Bíblia, existem diversas promessas onde a palavra paz é citada. No entanto, é em João 16:33 que o próprio Senhor Jesus promete: tenho-vos dito isto, para que em mim tenhas paz. No mundo tereis aflições, mas tende bom ânimo. Eu venci o mundo. Sendo assim, não importa o tamanho do seu problema financeiro, quem tem uma aliança com Deus descobre as maravilhas de um aliado que não volta atrás e te garante a vitória. 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
1: Graças a Deus, estamos de volta com todos vocês. E é isso que tem acontecido todas as segundas-feiras. Os resultados que você vai acompanhar agora mostram pessoas vencendo, pessoas conquistando, pessoas tendo paz. Nesta segunda-feira, eu gostaria que você viesse com a peça de roupa branca, com a blusa branca. Teremos nesta segunda-feira, especialmente, esse momento da paz. Minha amiga, meu amigo, Deus vai lhe dar paz. E essa situação financeira que você tem vivido, ela vai mudar. Creia nisso, tá certo? Acompanhe testemunho de pessoas que creram, venceram, e o mesmo vai acontecer com você. Já já eu volto.
2: Seu nome?
3: Thelma.
2: Thelma, uma pergunta, você tem uma aliança com Deus?
3: Tenho.
2: Antes da aliança, como é que era a vida da Thelma? E depois da aliança, como é que está?
3: Minha vida, na verdade, ela não prosperava, né? E agora com a aliança, e desde que eu estou aqui, eu já troquei carro. Eu comprei minha casa lá na Estrada do Coco, que eu estava querendo comprar, né? Agora, essa semana, em dezembro, meu inquilino, eu tenho um apartamento lá na Estrada do Coco, e ele saiu. E aluguei de imediato, né? 45 dias para poder temporada. Quando foi agora, eu determinei um valor e ele foi alugado por esse valor que eu determinei há um ano. Então é só bênção, muito, muito mesmo. E o mais importante é o Espírito Santo que eu recebi, pastor, que é uma prioridade para mim. O resto só conquista, né?
2: A riqueza maior você tem?
3: Tenho, hoje eu tenho, que eu não tinha, eu tenho. Para mim foi a preciosidade da minha vida.
2: Muito mais Deus vai fazer por causa dessa aliança que você tem com ele. Bem forte, pessoal.
4: Nome da senhora?
2: Deus.
5: Luzia.
2: Já teve resposta?
5: Já sim, pastor.
2: Diga.
5: Ó, eu tava mais de 2 anos com a causa presa. Aí eu peguei a aliança e disse que não aceitava essa causa presa. Passei um outro ano com essa causa presa. E Deus me ouviu, me deu resposta e... já recebi a causa em nome do Senhor Jesus.
2: Já recebeu a causa?
5: Já recebeu a causa em nome de Jesus.
2: É só o começo, Deus vai fazer muito mais. Nome da senhora?
6: Josefa.
2: Dona Josefa, o que aconteceu?
6: É, tem mais de 2 anos, meu filho desempregado. Na segunda-feira que eu passei no santuário e consegui um emprego, já está trabalhando.
2: Tinha quanto tempo desempregado?
6: Mais de 2 anos.
2: Olha aí você que está desempregado agora. Agora eu quero falar com os desempregados. Há 1 ano, há 2 anos, há 3 anos, há 5 anos, há 10 anos. Segunda semana que ela veio aqui, a porta já abriu. Fala, gente, Deus é grande. Parabéns pela tua fé. Vai lá. Tânia, quando você chegou aqui, quem era Tânia? Como é que estava?
7: Então, eu era uma pessoa depressiva. Tentei suicídio 4 vezes. Então, cheguei aqui com a vida totalmente fracassada, financeiramente, espiritualmente e financeiramente também, lógico. E aí, quando eu comecei a participar da nação, comecei a fiz um voto, um pacto com Deus, ouvi a palavra de Deus e obedecer, então Deus me deu uma direção.
2: Qual direção?
7: Então, a direção que Deus me deu foi de fazer uma cesta, porque eu vou falar primeiro, eu vi uma pessoa falou para mim assim, você vai passar fome. Você vai comer debaixo da ponte.
2: Sério isso pra você?
7: Seríssimo, falaram assim. Mas Deus falou comigo, não tem mais, eu sou contigo. Ainda que eu sou, ande no som, a sombra do vale da morte, eu nada temerei. Tá tudo aqui, gente. Então Deus me deu a direção. Eu falei pra Deus, meu Deus, o que que eu vou fazer? Eu não sei fazer, o que que eu vou fazer? Deus falou cestas. Parece uma coisa muito simples. E é simples. Então eu fiz. Comecei a fazer cestas personalizadas, muito diferentes das cestas, que tudo é Deus, né, gente? E agora ele me deu a direção de fazer cestas spa dos pés. Nessa pandemia, eu parei, não parei de trabalhar.
2: Não teve crise para você também?
7: Não, não tive, não sei o que é crise na minha vida, pastor. Tudo que eu quero, eu compro, eu tenho, enfim. E até
2: prosperou,
7: quando eu prosperei, quando eu comecei a fazer cestas, eu comprei 4 carros zero, só eu tinha 2. Tive um Audi, que era o carro do meu sonho, tive 2. E tive um outro carro, todo zero. Não foi carro usado não, que eu não aceito carro usado. E 2 carros, foram 4 carros na garagem. Então, eu continuei, né, perseverando. E Deus também me deu a direção, uma casa de praia que Deus me deu, né? Então, estou arrumando, ajeitando para fazer um spa, que foi a direção que Deus me deu e eu vou seguir em frente.
2: E cadê a depressão?
7: Não sei o que é depressão.
2: Desejo de suicídio.
7: Foi embora.
2: Nosso Deus, pessoal. Deus abençoe.
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1: Muito bem, estamos de volta. Você que acompanhou testemunhos, você que acompanhou as matérias, você que recebeu através dessa programação o convite. Segunda-feira agora, nós aguardamos por você. Eu queria que você se preparasse para o momento da oração. Pegue o seu copo com água, porque depois dessa linda canção, o bispo Arimateia vai orar em nosso favor. Eu tenho certeza que aí onde quer que você esteja, Deus ele vai te tranquilizar, porque essa situação já está na mão de Deus e ele vai lhe ajudar a sair dessa situação, tá certo? Daqui a pouco nós voltamos.

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1: Muito bem, estamos de volta. Bispo Arimateia vai ministrar essa oração agora. Vamos falar com Deus, porque não tem coisa melhor do que colocar Deus na situação difícil, porque quando ninguém pode fazer mais nada, só Ele. E Ele é especialista de aparecer nessas horas, né? Quando ninguém mais pode fazer, então é onde Deus, Ele mostra o seu poder. Vamos unir a fé então agora? Vamos falar com Deus? Pega o seu copo com água em mãos, porque é momento de oração.
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2: Nosso Deus e nosso Pai, no nome do Senhor Jesus Cristo, teu Filho amado, nós o invocamos agora, meu Pai, porque sabemos que tu és o mesmo Deus, o Senhor não mudou em nada. E nesse momento eu peço, meu Pai, que esta oração venha chegar nos lugares mais longínquos deste estado, porque sei, meu Pai, que tem pessoas gemendo agora. O Senhor sabe, o Senhor que é Deus, o Senhor vê tudo. Então estenda a mão agora, meu Pai, entra com providência para curar essa pessoa que está enferma, essa pessoa que está com dores, essa pessoa que já tomou tantos remédios e não conseguiu ainda, meu Pai, a resposta. Mas o Senhor é o Deus da resposta. Eu peço também, meu Pai, por este homem que está em casa, desempregado, esse homem que já não sabe mais o que fazer. Então, meu Pai, entra com providência agora na vida deste homem, desta mulher que talvez está presa, este jovem que está no mundo das drogas, que quer uma libertação. Ó Deus de Israel, o Senhor diz na tua palavra que aqueles que clamam ao Senhor, o Senhor responde. Então existe um clamor, existe, meu Pai, pessoas gemendo agora. Faça um milagre na vida deste homem e desta mulher. Toca nesta água, meu Pai, por favor, Espírito Santo, porque esta água vai ser a prova de que o Senhor é o mesmo Deus do passado. Em nome de Jesus, nós abençoamos esta água e consagramos em nome de Jesus. Agora, beba da água. Diga graças a Deus. Olha, meu amigo, minha amiga, só depende de você. Creia, porque se você receber uma resposta nesta oração, é porque esse Deus é vivo e poderoso. Busque enquanto há tempo. Deus abençoe.
0: Pare de sofrer.
1: Seja conforme a sua fé. Se você crê, então você está abençoado. E mais ainda você será nesta segunda-feira. Daqui a pouco, primeiro horário, 7 horas da manhã, nós estaremos já levantando esse clamor a Deus em seu favor. Eu estarei ali na nossa Igreja Universal de Itacaranha, na Avenida Suburbana, mais conhecida, né? Mas no endereço Alfrânio Peixoto 898, em frente à Policlínica, tanto às 7 da manhã quanto às 3 da tarde e também às 7 horas da noite. Você aí da Suburbana, você aí das proximidades do nosso bairro de Itacaranha, você é o nosso convidado. Ou na Igreja Universal mais perto de você, procure a igreja mais próxima e vá firme esse pacto, essa aliança com Deus. Sua vida, ela vai mudar. Ficamos por aqui, até o nosso próximo encontro. Deus te abençoe, levanta a cabeça, porque já deu tudo certo.
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Olá, que Deus abençoe a sua vida poderosamente no nome do Senhor Jesus. Estamos no ar com o nosso programa Madrugada com Deus. Madrugada essa que vai abrir portas para você que tem batido em muitas portas e essas portas não têm se abrido em sua vida. Esse amigo que vos fala é o pastor Tiago Souza. E vamos estar nesta programação no decorrer dela. Bom dia, meu amigo católico. Bom dia, meu amigo espírita. Bom dia, meu amigo kardecista. Bom dia, você budista. Bom dia, você, meu amigo motorista de aplicativo. Você do Uber, você do 99. Bom dia, meu amigo caminhoneiro. Bom dia a todos. Bom dia, meu amigo vigilante, você que está se preparando para um plantão ou encerrando um plantão, tenha um bom dia, muito abençoado. Vamos de uma canção e já já voltamos, em nome de Jesus.

0: Muito bem, estamos de volta ao nosso programa. Vamos uma chamada sobre a segunda-feira na prosperidade com Deus e já já voltamos.
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0: Graças a Deus, estamos de volta. Você vai agora acompanhar o que acontece na reunião da prosperidade com Deus. E também testemunhos de pessoas que firmaram uma aliança, um pacto com Deus, e as portas se abriram para essas pessoas. E em seguida voltamos.
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2: Seu nome?
3: André.
2: Você fez um novo pacto?
3: Com certeza.
2: O que aconteceu em 7 dias, André?
3: Na quarta-feira, foi um rapaz me procurando lá no meu trabalho e falou assim: eu gostaria de firmar uma empresa com você aqui, fechar um contrato com você. Eu falei: pois não. Eu tô com um empreendimento aqui de 20 veículos e eu quero fazer uma parceria aqui na sua empresa e fechar um contrato com você. Em 15 dias vai vir uma quantidade de veículos e a gente está disposto a fechar com a sua empresa. Eu falei assim: pronto, eu recebo, vamos fechar agora esse contrato.
2: Você pegou a nova Bíblia na segunda, na quarta-feira já fechou esse primeiro contrato.
3: Isso. E hoje, para honra e glória do Senhor, novamente outra pessoa chegou lá e fiquei sabendo de você, que você é um rapaz íntegro, que é da palavra do Senhor, já me passaram os seus dados, e eu quero fechar um contrato com você com 50 veículos na sua empresa também.
2: Peraí, em uma semana, 7 dias, 2 contratos?
3: 2 contratos, para honra e glória do Senhor.
0: Para o nosso Deus, pessoal.
4: Crisileide.
2: Você fez um novo pacto, o que já aconteceu em 7 dias?
4: Eu fiz uma parceria com uma moça, que eu trabalho com beleza, e as vendas triplicou.
2: Triplicaram as vendas?
4: Isso, porque eu também trabalho com vendas. E unha também, cresceu muito e organizei o registro da minha empresa.
2: Tudo dando certo.
4: Tudo dando certo.
0: Para o nosso Deus.
2: Seu nome?
4: Isabela, pastor.
2: Isabela, você pegou a nova Bíblia, fez um novo pacto, o que que já aconteceu?
4: Sim, senhor. Então, depois de uma semana do novo pacto, né, com a queda drástica de vendas, graças a Deus, novos clientes, novas vendas e só sucesso.
2: Deus já começou a abençoar novos clientes, novas vendas. Portas já estão se abrindo.
4: Com certeza.
0: Para o nosso Deus.
2: Seu nome?
5: Diana.
2: O que que aconteceu em 7 dias?
5: Assim, eu sou cabeleireira e eu vendo também meus produtos caseiros. Aí essa semana Deus me deu uma ideia de aumentar minha renda. Aí eu comecei a vender pirão de aipim em casa. Comecei a fazer pirão de aipim, sair tira-gosto. E a venda foi, Deus me surpreendeu.
2: Essa semana?
5: Essa semana.
2: Então, nessa semana que você fez um novo pacto, nasceu a segunda fonte de renda.
5: Na terça-feira Deus já me deu a ideia. Eu vim na segunda-feira, prestei atenção direitinho. Na terça-feira Deus já me deu a ideia.
0: Nosso Deus, pessoal. Parabéns.
2: Seu nome?
6: Tarcísio.
2: O que que aconteceu em 7 dias?
6: Então, eu já vinha vendendo bem porque eu sou da nação, né? Só que esse mês de janeiro, que era para ser um mês de baixa, foi o mês que eu mais vendi. Entrou agora fevereiro, também vendi orçamentos mais altos, já fiz uma reforma na casa, graças a Deus de entrada no meu casamento, tudo isso depois do novo pacto.
2: Peraí, Deus está abençoando tudo?
6: Tudo.
2: É, trabalho, as vendas aumentando, exato, casamento, tudo?
6: Tudo.
0: Nosso Deus, pessoal. Qual é o nome da senhora?
7: Elisandra.
0: Veio de qual bairro?
7: Salamandaia, pastor.
0: Qual o resultado depois da aliança?
7: Então, pastor, depois da aliança, esse mês de fevereiro, né, eu recebi um valor que eu não esperava. E Deus está sempre me dando meus clientes, né?
0: Deus abençoando o seu trabalho.
7: Isso, eu trabalho nos hospitais e tudo. Deus sempre envia cliente para mim.
0: E vai continuar enviando. Deus abençoe cada vez mais, tá? Um forte para Jesus, pastor.
8: Anilton.
0: O senhor veio de qual bairro?
8: Luiz Anselmo.
9: Antes do pacto e depois do pacto?
8: Bom, pastor, depois do pacto, né, eu já vinha conquistando, né, algumas coisas e tal, entendeu? Morava de aluguel, morei muitos anos de aluguel, muitos anos mesmo, sofrendo, eu. Era uma avenida, naquela época era uma avenida de casa e um banheiro para todos. Era fila, né? Sufoco. Mas graças a Deus me deu um cantinho, consegui comprar. Já construí o meu prédio, né? Prédiozinho, já tenho casa alugada. Deus tem abençoado, tem honrado. E graças a Deus estou firme e forte na aliança, no pacto. E não largo por nada. Toda segunda eu estou aqui.
9: Que Deus faça muito mais. Parabéns
10: mais
9: pela
10: gente que está vencendo na crise. E aí?
11: Então, em meio à crise, meu comércio teve um crescimento assim fora de série. Eu tinha uma meta para cumprir ainda esse ano. Eu estava querendo alcançar até, antes de terminar o ano, 800 caixas, que eu trabalho no CEASA, você sabe, né? E eu já consegui 900 e alguma coisa, acho que já tô chegando a 1000, na verdade.
10: Mas peraí, essa meta, a expectativa era para bater no final do ano?
11: É, até dezembro, 800.
10: Ela tinha uma meta de vender 800 caixas até dezembro. E o que aconteceu agora, no quarto mês do ano, no início do ano?
11: Então, o que aconteceu é que eu já cheguei a quase 1000. Sexta-feira eu cheguei pertinho de 1000, faltou 62 para 1000.
10: Palma para Jesus. Como é que é o nome da senhora?
12: Meu nome é Sidneia. Na segunda-feira eu vim para Corrente. Tava passando por um problema de dificuldade financeiro. Deus incomodou meu sobrinho, que estava com condições, bateu na minha porta às 12 horas da noite para eu pagar minha dívida e me deu essa quantia. Aí na terça-feira seguinte, entrou um determinado dinheiro muito alto na minha conta, que tem minhas dívidas todas. E também meu irmão estava desempregado, passando por dificuldade. A porta de trabalho de meu irmão abriu, ele vai começar a trabalhar dia 4. Ele fechou o contrato hoje, a mulher mandou ele embora de casa, só com a roupa no corpo. Resumindo, Deus deu tudo de novo a ele, porque eu fui pro meu quarto cobrar de Deus, porque Deus disse que eu não seria humilhada, e eu não aceito minha família estar sendo humilhada, porque eu, desde quando eu sou fiel a Deus, eu não quebro minha corrente, e às vezes eu sou fiel a Deus até com a moeda. O segredo é perseverar e ser fiel a Deus, porque Deus não deve nada para ninguém, bispo.
10: Amém, gente? Bem forte, pessoal. Mas peraí, senhora, peraí. Nessa pandemia, as pessoas estão sendo mandadas embora.
12: Pessoas que não têm Deus e que não tá na fé. Porque quem tem Deus e tá na fé, pelo contrário, tá prosperando, tá, pelo contrário, não tá tendo tempo para ter disponível de trabalho, porque tá surgindo muitas oportunidades. É só a pessoa crer e ser fiel a Deus. E outra coisa, vou avisando, a Igreja Universal não está me pagando nada, viu? Eu estou falando o que está acontecendo comigo, porque eu sou fiel à nação. E acima de tudo, eu sou fiel a Deus, porque Deus não devolve nada para ninguém, tá bem?
10: Tá arrebentando.
12: Breve vai ter coisas maiores ainda. Futuramente, meu carro e minha casa própria, ainda esse ano, eu determinei já.
10: É isso aí! Palma para Jesus!

0: Muito bem, minha amiga, meu amigo, nós estamos de volta. Nós vamos agora acompanhar uma matéria sobre a segunda-feira e já já voltamos.
1: Você já percebeu como, em meio à correria do dia a dia, a paz tem se tornado cada vez mais difícil? Em um mundo marcado por pressão e incertezas, muitos buscam algo simples, mas poderoso: a paz interior. Porém, são bombardeados com um turbilhão de pensamentos. Como, quando e onde irão resolver os problemas financeiros? Como contas e compromissos para serem honrados, cobranças excessivas de agiotas e a falta do básico dentro de casa. Quem consegue ter uma boa noite de sono quando tudo está perdido e fora de controle? Enquanto aqui fora o barulho é intenso, muitos tentam abafar o som das buzinas e até mesmo das mensagens recebidas no celular. Mas e quando nem mesmo barreiras físicas como um fone de ouvido ou até mesmo uma bela paisagem como esta são suficientes para silenciar os ruídos internos e a incerteza do amanhã? Não entrar em desespero diante das situações adversas é tomar posse da verdadeira paz que excede todo entendimento, para que em meio às adversidades você alcance os seus maiores objetivos. Antes do pacto com Deus, Douglas era visto como um empresário falido, sofrendo com os problemas exteriores e se perdendo também por dentro.
2: Era uma vida totalmente derrotada, né? Uma vida com o nome de empresário, mas só o nome, totalmente falido, e cheguei a dever 300 mil reais, 150 em bancos e agiotas, e também impostos da empresa. A empresa praticamente falida, não tinha expectativa de vida, e insônia, medo de sair na rua, cobrança, celulares eu não atendia, na época telefone não atendia de forma nenhuma, porque era só cobrança, e não tinha força no outro dia, porque não dormia, não descansava, não tinha força para sair para procurar nada. E toda vez que achava alguma coisa, era coisas muito amarrada. O pior momento foi eu estar dependendo de um salário da minha mãe.
1: Por causa de uma programação de TV, a vida de Douglas estava prestes a mudar.
2: Foi quando minha mãe, não sendo da fé, viu uma programação na televisão e falou assim: eu tenho um lugar para te levar. Na madrugada, não sei porquê, ela ouvindo outra coisa e passou na programação: vou te levar. E me trouxe. Desconfiado, sem ter nada, mas a gente é arrogante, né? O ser humano, ele é duro, né? Eu já tinha apanhado bastante, mas vamos, mãe. Vim uma vez, duas vezes, e aí foi, a palavra foi entrando, a mãe acompanhando, e ela falou assim um dia: agora você para de namorar Deus e casa com ele. E aí foi o que eu fiz, bispo. Sentado nesses bancos, eu casei, e aí veio só transformação de vida, só coisas novas, só coisas maravilhosas. E aí, aquela empresa que estava falida, ela pagou as dívidas, paguei todas as dívidas, e aí começou a prosperar. Prosperando, eu tive um chamado, e Deus me deu uma direção, montei mais duas empresas de ar-condicionado. Aí montamos a empresa maior, e virou um grupo de três empresas de ar-condicionado. E agora nós estamos na área de e-commerce também. E o ano passado, final do ano passado, nós vendemos 1 bilhão de ar-condicionado. Só de ar-condicionado. Obedecendo a palavra, saindo daqui, bispo. E aí eu tenho carro, hoje eu tenho moto, faço parte do grupo de empresários, e é só prosperidade com Deus. O mais importante é ter o Espírito Santo e ter a paz. Hoje eu durmo em paz, eu acordo em paz e quero mais lutas e mais guerra.
1: Na Bíblia, existem diversas promessas onde a palavra paz é citada. No entanto, é em João 16:33 que o próprio Senhor Jesus promete: tenho-vos dito isto, para que em mim tenhas paz. No mundo tereis aflições, mas tende bom ânimo. Eu venci o mundo. Sendo assim, não importa o tamanho do seu problema financeiro, quem tem uma aliança com Deus descobre as maravilhas de um aliado que não volta atrás e te garante a vitória. 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

0: bem, minha amiga, meu amigo? Estamos de volta. Vamos a uma campanha do dia, da segunda-feira, e testemunhos de pessoas que a sua vida, suas vidas foram transformadas através de um pacto, de uma aliança com Deus. Acompanhe esses testemunhos e já voltamos.
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3: Então, eu cheguei totalmente destruída, minha vida completamente destruída. Cheguei na miséria, vamos dizer assim. Eu cheguei a passar fome. Cheguei a morar de favor com os outros, com a minha sogra também. É, eu trabalhava com os outros, eu era funcionária. Eu comecei fazendo faxina. Depois eu comecei a trabalhar em lojas. Depois caí num monitoramento e sofri muita humilhação lá. O meu patrão me humilhava. E eu ganhava uma miséria. O que eu ganhava não dava para mim pagar o aluguel direito. Eu pagava o aluguel, sobrava um pouquinho para mim pagar uma conta que eu já tinha. Aí à noite eu dormia sem comer, porque eu não tinha mais dinheiro, né? O que eu ganhava era pouco. Era suficiente para pagar o aluguel e a minha dívida. E aí eu dormia para não sentir fome. Deus transformou tudo. Quando eu me entreguei para Deus e comecei a obedecer, Deus transformou muito. Hoje eu tenho minha clínica, a gente viaja para onde a gente quer. Eu como o melhor dessa terra hoje.
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4: A resposta é que eu já consegui. Eu construí a casa, meu carro. Isso é só início.
5: E como é que estava?
4: Estava péssimo. Morava de favor, bispo.
5: Que isso?
4: Sim, senhor.
5: De favor?
4: De favor.
5: E agora?
4: Agora já tem minha casa, meu carro. É só o começo, que muito vai vir.
5: Essa palavra funciona?
4: Funciona. E como funciona?
5: E vai vir muito mais.
6: Antes de chegar na igreja, eu era muito desacreditado. Carro com prestação atrasada, mais de 10 prestação atrasada, dívida de mais de 50 mil no banco. Eu vendia perfume na rua, era autônomo. Fiz um pacto com Deus. Falei, então, Deus, se realmente o que aqueles homens da palavra estão falando é verdade, eu vou fazer um pacto com o Senhor, no altar.
5: Levar a sério.
6: Levar a sério e o Senhor transforma a minha vida. Primeiramente, meu faturamento era de R$1.500, né, que eu ganhava naquela época. No próximo mês foi para R$3.600, depois para R$7.500, R$23.000, R$27.000. 30, 35, 50 mil de faturamento. Abri uma empresa, Deus me deu uma ideia, abri outra, tô abrindo agora uma nova empresa também, carros importados, terrenos, vida abençoada, vou, viajo onde eu quiser, tenho liberdade financeira.
5: Deus te abençoe.
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7: Eu cheguei aqui derrotado. Minha mãe me deu um carro e eu contava a moeda para abastecer o carro. Comer fora então não existia. Eu trabalhava de estoquista numa loja, sujo. Eu já tinha capacitação técnica, falava idioma, mas não ia. Era derrotado, a palavra era derrota. A minha vida começou a andar, a primeira coisa que mudou foi a visão. A minha visão abriu. Eu comecei a usar minha capacitação técnica. Eu trabalho com comércio exterior. Comecei a fazer negócios com o mundo, passo a passo. Eu tinha vários sonhos, meu principal era constituir uma família, mas eu mal tinha dinheiro para abastecer o carro, quanto mais casar. Bom, eu que mal tinha dinheiro para abastecer o carro, hoje eu tenho uma Mercedes e uma BMW na garagem, casei, viajo o mundo com a minha esposa, o que eu ganhava de salário eu gasto num jantar, Então hoje, onde a minha esposa quer passar férias, ela vai, compra a roupa que quer, onde quiser, come o que quer, tenho minha casa, minha família, arrebentando.

0: graças a Deus estamos de volta à nossa programação. Prepare agora um copo com água. Você que ainda não preparou, por favor, prepare um copo com água agora, porque o Bispo Márcio Marinho vai realizar uma oração em seu favor. Prepare e vamos acompanhar esta oração com o Bispo Márcio e em seguida nós vamos ler uma canção e já já voltamos.
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2: Senhor meu Deus e meu Pai, em o nome do Senhor Jesus, eu oro, meu Pai, eu uno a minha fé com católicos, espíritas, evangélicos, aquele que não tem religião nenhuma, para suplicar a Ti um milagre. Esta pessoa, meu Pai, que já fez de tudo para solucionar um problema e não consegue, porque só o Senhor mesmo pode fazer o milagre acontecer. E eu te peço, meu Pai, liberta o marido, o filho, a filha, abençoa esta casa, meu Pai, marcada por brigas, contendas, mas o Senhor é um Deus de mudança, de transformação, e é isso que eu te peço agora, um milagre nesta casa, e pela fé, meu Pai, acreditando que essa oração chegou ao Senhor e que a vitória o Senhor já entregou para o teu povo, eu te agradeço no nome de Jesus, abençoa esta água com o teu poder. Quando bebermos dela, que sejamos alcançados pela tua presença, pelo teu poder, em nome de Jesus. Beba dessa água e creia que o milagre já aconteceu na sua vida. Graças a Deus. Que Deus abençoe a todos e até a próxima.

0: graças a Deus. Deus abençoe a sua vida. Você que recebeu esta oração, eu tenho certeza que você recebeu vida. Você recebeu força para se levantar e seguir em frente. Nós estamos ao encerramento do nosso programa. Esse amigo que vos fala é o pastor Tiago Souza. E vou deixar o endereço da nossa Catedral da Fé, a Avenida CM, 4197 Pituba, em frente ao shopping da Bahia. E eu vou estar ali na segunda-feira, na Universal Vasco da Gama, na rua Quintino Bocanhuva, na famosa ladeira do Garcia, em frente ao viaduto do Dique, nos horários das 7 da manhã, das 10 da manhã, das 15 horas e também às 18h30. Venha firmar um pacto com Deus, uma aliança com Ele. E eu tenho certeza que os caminhos serão abertos e a sua vida vai mudar. Que Deus abençoe, um forte abraço e até amanhã.
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3: Olá, bom dia, muita luz para você e para toda a sua família. O programa Nosso Tempo está no ar e ficaremos juntos nesta próxima hora, trazendo uma programação toda especial para você. E ao término do programa, você vai estar acompanhando a oração que o Bispo Arimateia vai estar realizando em seu favor. Já deixe preparado um copo com água. Eu vou de uma canção bonita e já volto.

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1: E hoje, segunda-feira, nós estaremos clamando para as pessoas que precisam de um milagre. Você que diz assim: só Deus para me tirar dessa situação. Então, hoje, segunda-feira, é para você que quer que aconteça esse milagre na sua vida. Acompanhe essa chamada e na sequência eu volto.
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1: E eu já quero colocar resultados de pessoas que precisavam de um milagre. E após vir participar da reunião da prosperidade, de firmar um pacto com Deus, hoje essas pessoas estão com a vida transformada. Acompanhe.
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4: Essa reunião, ela tem me dado muito direcionamento na minha empresa, na minha casa. Tem sido muito importante para a minha vida, até porque me trouxe de volta para a igreja, pois estava afastado, e tem sido muito importante para mim, para me dar direcionamento na minha vida. Eu tenho aprendido a ser firme com as promessas de Deus, e não tem nenhum mal que não vá acabar, e que Deus está comigo sempre. Eu saio do trabalho mais cedo, tenho que fazer toda uma programação, trânsito, casa, família, mas eu tenho certeza que Deus vai me dar a minha vitória. Eu estou mais confiante, eu me sinto mais tranquila para o meu dia a dia, mais leve para resolver os meus problemas. Tudo isso porque Deus está me dando direção.
5: O congresso, pastor, ele é importante porque ele nos orienta como a gente deve se comportar como cristão, não só como cristão, como cidadão também. Nas finanças, na prosperidade, porque a prosperidade não se resume só a dinheiro, né? Mas também no caráter. Tem nos dado a direção certa para a gente prosperar nesse mundo, né? Sem precisar estar indo por caminhos errados. Através dessa aliança, eu tenho uma ligação um pacto, né, com o Deus criador dos céus e da terra. Então, se a minha aliança é com Ele, eu tenho um pacto com Ele, o que é que vai me faltar? O que é que eu não vou poder ter ou fazer nesse mundo? Eu posso tudo, eu posso estar confiante, que ainda que eu não tenha recebido agora, eu não preciso me preocupar, porque eu tenho uma aliança com esse Deus, mais cedo ou mais tarde vai acontecer.
6: Segunda-feira, a importância é para que a gente coloque Deus em primeiro lugar. Porque sem Deus a gente pode ter tudo, mas não ter nada. Essa aliança com Deus tem acrescentado na minha vida várias mudanças. Quando eu não tinha Deus na minha vida, eu não tinha nada. Depois que eu fiz um pacto com Deus e vim para aqui para a catedral, diante do altar, fiz um pacto com Deus, a minha vida foi totalmente transformada. Deus me dá força, capacitação e revigoração para que eu venha permanecer sempre firme e próspero. A palestra é importante para que Deus venha dar estratégia a gente, sempre ensinamentos profundos que venha do altar, que a gente coloque em prática também. Toda segunda-feira eu estou aqui, não jogando a toalha, firmando esse pacto com Deus, para que Deus me dê força e garantia, porque sem Deus nós não somos nada.
7: Meu nome é Pedro. E de qual bairro? Fez essa nova aliança.
8: Fiz a nova aliança e sempre Deus me honrando. Compromisso no altar, perseverando. E tudo que eu determino, Deus me honra.
7: Onde a vitória recente?
8: A vitória recente é um novo carro que estou comprando. Vou pegar hoje.
7: Novo carro?
8: Novo carro. Há 6 anos atrás eu tirei um novo. Foi agora, eu vendi. Uma estrada. Estou pegando uma estrada Ultra, que é a top de linha. E Deus sempre me honrando. E quando eu cheguei aqui humilhado, pastor. Cheguei aqui, só Jesus na casa. Eu rodava. Tem muita gente aqui que me conhece, que está aqui. Eu rodava carrão de mão na Feira de São Joaquim. Deus me honrou, sempre perseverando. Eu que morava de aluguel, hoje, para a honra e glória do nome do Senhor Jesus, eu estou sem casa. Estou fazendo uma casa agora na ilha, já fiz o galpão embaixo, eu tenho um comércio aqui em Pernambuco, e fiz o comércio na ilha de 8h40 por 16. A casa estou terminando também em cima, que só minha sala é 8h40 por 4h40, a sala, qual que eu morava de aluguel, mas sempre perseverando, Deus me honrando.
7: Mas não dizem que nós somos ladrões, bandidos, nos aproveitamos da pessoa para destruir a pessoa?
8: Eu, ser sincero, senhor, já pensei isso também. Antes de eu conhecer a palavra de Deus e antes de eu...
7: Xingava a gente?
8: Xingar, não cheguei a xingar, mas eu achava isso, via os outros falar e ia na influência dos outros. Mas depois que eu passei a praticar, vi que tá totalmente diferente.
7: Vai parar o pacto?
8: Nunca, nunca, nunca mais.
7: A chuva te para?
8: Não para não. Eu vim de moto aí, tô todo molhado, mas eu vim. Eu que chegava, eu morava num Lobato. Já teve época de sair do Lobato andando.
7: Pra não quebrar o pacto?
8: Não quebrar o pacto. E sempre Deus me honrou. Hoje eu tenho carro, moto pra eu vim.
7: Amém.
8: Graças a meu bom Deus.
7: Pode vir no sol ou na chuva?
8: Qualquer jeito eu venho. A ver, tenho compromisso fora, eu não vou. Eu vim pro pacto.
7: Priorizando a Deus. Deus vai fazer muito mal na sua vida. Qual o nome da senhora?
9: Severina.
7: A senhora veio de qual bairro?
9: Itapuã.
7: Conte a vitória do pacto.
9: A vitória do pacto está sendo maravilhosa. Primeiro lugar, trouxe meu filho, já fazia 5 anos, estava fora. Meu filho está com a bênção de Deus, pegou a aliança e está aqui maravilhoso. Estava no emprego, não era bom, mas saiu, ele pediu demissão e saiu porque queria uma coisa melhor. Saiu, arranjou logo outro emprego bom, maravilhoso. Tá trabalhando desde dia 6. E eu tinha uma casa alugada, desalugou, já aluguei. E tem um comércio também, já recebi a proposta para alugar agora. Nome de
7: tudo Deus. Andando?
9: Andando. Na bênção do Senhor, recebi dinheiro que estava para receber. Tudo isso, em nome do Senhor Jesus.
7: Esse pacto aqui funciona?
9: Esse pacto funciona, senhora, já consegui. E meu carro eu consegui aqui, ó.
7: Firme. Firme. Toda segunda-feira?
9: Toda segunda-feira, em nome de Jesus. Estou muito feliz.
7: Deus vai fazer muito mais. Parabéns. Cadê o filho?
10: É muito importante a reunião de segunda-feira, né? A gente fica vigorado, né? A gente sente, né? Todas a gente sente a presença de Deus, mas segunda-feira nos carrega de todo o dia, né? Do cansaço do dia, a gente chega aqui e se renova. Parece que a gente tomou um banho, tirou um sono. É mais ou menos assim, é gostoso demais estar na reunião toda segunda-feira. Ah, inexplicável, né? A aliança com Deus é muito gostoso, é bom demais, a gente se sente forte, né? A gente sabendo que a gente está sendo cuidado por Deus, e aflições a gente sabe que a gente vai superar, né? Todo momento, aflições, mas a gente sabe que vai superar, porque Deus está na frente, está no comando.
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1: A palavra de Deus, ela diz que tudo é possível que crê, que ele tira do pó o pobre e do monturo ele exalta o necessitado. Talvez você se encontra endividado nas mãos dos agiotas. A situação na qual você se encontra economicamente, só pela ação de Deus para tirar você dessa situação. Então hoje, segunda-feira, esteja conosco participando da reunião da prosperidade com Deus. E na oportunidade você vai estar recebendo a aliança para que você venha fazer um pacto com ele e ele venha tirar você desse sufoco no qual você se encontra. Olha o que acontece às segundas-feiras e eu já volto.
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1: E se você crê, o mesmo vai acontecer na sua vida. Não importa a sua religião. Nós não estamos aqui nessa madrugada lhe apresentando mais uma religião. Pelo contrário, nós estamos apresentando uma fé que muda, uma fé que transforma, um Deus que tem poder para tirar você dessa situação na qual você se encontra. Acompanhe essa matéria.
2: Você já percebeu como, em meio à correria do dia a dia, a paz tem se tornado cada vez mais difícil? Em um mundo marcado por pressão e incertezas, muitos buscam algo simples, mas poderoso: a paz interior. Porém, são bombardeados com um turbilhão de pensamentos. Como, quando e onde irão resolver os problemas financeiros? Como contas e compromissos para serem honrados, cobranças excessivas de agiotas e a falta do básico dentro de casa. Quem consegue ter uma boa noite de sono quando tudo está perdido e fora de controle? Enquanto aqui fora o barulho é intenso, muitos tentam abafar o som das buzinas e até mesmo das mensagens recebidas no celular. Mas e quando nem mesmo barreiras físicas como um fone de ouvido ou até mesmo uma bela paisagem como esta são suficientes para silenciar os ruídos internos e a incerteza do amanhã? Não entrar em desespero diante das situações adversas é tomar posse da verdadeira paz que excede todo entendimento, para que em meio às adversidades você alcance os seus maiores objetivos. Antes do pacto com Deus, Douglas era visto como um empresário falido, sofrendo com os problemas exteriores e se perdendo também por dentro.
3: Era uma vida totalmente derrotada, né? Uma vida com o nome de empresário, mas só o nome, totalmente falido, e cheguei a dever 300 mil reais, 150 em bancos e agiotas, e também impostos da empresa. A empresa praticamente falida, não tinha expectativa de vida, e insônia, medo de sair na rua, cobrança, celulares eu não atendia, na época telefone não atendia de forma nenhuma, porque era só cobrança, e não tinha força no outro dia, porque não dormia, não descansava, não tinha força para sair para procurar nada. E toda vez que achava alguma coisa, era coisas muito amarrada. O pior momento foi eu estar dependendo de um salário da minha mãe.
2: Por causa de uma programação de TV, a vida de Douglas estava prestes a mudar.
3: Foi quando minha mãe, não sendo da fé, viu uma programação na televisão e falou assim: eu tenho um lugar para te levar. Na madrugada, não sei porquê, ela ouvindo outra coisa e passou na programação: vou te levar. E me trouxe. Desconfiado, sem ter nada, mas a gente é arrogante, né? O ser humano, ele é duro, né? Eu já tinha apanhado bastante, mas vamos, mãe. Vim uma vez, duas vezes, e aí foi, a palavra foi entrando, a mãe acompanhando, e ela falou assim um dia: agora você para de namorar Deus e casa com ele. E aí foi o que eu fiz, bispo. Sentado nesses bancos, eu casei. E aí veio só transformação de vida. Só coisas novas, só coisas maravilhosas. E aí, aquela empresa que estava falida, ela pagou as dívidas. Paguei todas as dívidas. E aí começou a prosperar. Prosperando, eu tive um chamado. Deus me deu uma direção montei mais duas empresas de ar-condicionado. Aí montamos a empresa maior e virou um grupo de três empresas de ar-condicionado. E agora nós estamos na área de e-commerce também. E o ano passado, final do ano passado, nós vendemos 1 milhão de ar-condicionado, só de ar-condicionado. Obedecendo a palavra, saindo daqui, bispo, e aí eu tenho carro, hoje eu tenho moto, faço parte do grupo de empresários e é só prosperidade com Deus. O mais importante é ter o Espírito Santo e ter a paz. Hoje eu durmo em paz, eu acordo em paz e quero mais lutas e mais guerra.
2: Na Bíblia, existem diversas promessas onde a palavra paz é citada. No entanto, é em João 16:33 que o próprio Senhor Jesus promete: Tenho-vos dito isto, para que em mim tenhas paz. No mundo tereis aflições, mas tende bom ânimo. Eu venci o mundo. Sendo assim, não importa o tamanho do seu problema financeiro, quem tem uma aliança com Deus descobre as maravilhas de um aliado que não volta atrás e te garante a vitória. Se você se encontra sem paz, ansioso com as dívidas, cobranças, medo do despejo e de não ter condições para suportar o próximo mês, já reserve esta data. 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
1: Nós vamos estar aqui na estrada do Matadouro 252, em Cajazeira 6, em quatro horários, às 7 da manhã, 10 da manhã, às 15 horas e em especial às 19 horas. Vamos a mais resultados.
2: Qual é o nome da senhora?
3: Ana.
2: E aí, dona Ana, o que aconteceu?
3: Depois que eu fiz o pacto aqui de segunda-feira, eu consegui um trabalho. Já assinou até minha carteira, em 2 meses.
2: Estava desempregada há quanto tempo?
3: Uns 5 meses, desempregada.
2: Depois do pacto com a palavra, as portas se abriram?
3: Abriu.
2: Palma para Jesus, gente.
4: Tem sido muito importante para mim, mas primeiramente, a gente vem na segunda-feira buscar prosperidade. Mas primeiramente eu vim buscar também o Espírito Santo, né? Que nos fortalece, que nos dá direção. E a segunda-feira tem me acrescentado a ter um direcionamento no trabalho, minha perspectiva de futuro, de buscar outros horizontes, em estar ampliando minha questão na minha parte financeira. O que vem me acrescentando é bastante determinação, ser determinado, perseverante também na palavra, porque a gente não vem buscar só a bênção, tem que buscar o abençoador. Então a gente tem que estar sempre aqui perseverando na palavra e buscando, e não faltando na segunda-feira. Buscando sempre na segunda-feira, mesmo que chovendo, sol, chuva, e estou aqui para poder o quê? Está me acrescentando e ter uma virada de ano próspera, com Deus primeiramente, em primeiro lugar, em tudo, e buscando sempre aquela perseverança e as bênçãos que Deus tem para nos dar. Jamais quebrar o pacto. O pacto é honra minha com Deus, minha aliança. Não quebra o pacto.
5: A aliança com Deus tem me mostrado que tem mudado realmente a nossa forma de ver o negócio. Não só um negócio para o mundo, né, mas um negócio voltado ao Senhor Jesus. Então, isso tem feito uma diferença muito grande para nós e tem frutificado muito também na nossa vida, tanto financeira como espiritual.
6: Qual nome da senhora?
7: Maria.
6: Vem de qual bairro?
7: Cajazeira 10.
6: Antes do pacto e depois do pacto?
7: Dizia assim, não acredito em Deus não. Acredito em Deus não, é bom eu morrer logo, porque não acontece nada de bom na minha vida. É bom mesmo eu morrer, me jogar debaixo de um carro ou da janela embaixo. Eu pensava assim, esse pensamento. Aí depois que eu peguei a aliança dia 26 de janeiro. Quando eu ia no mercado com meu esposo, eu brigava com ele, brigava porque ele não levava o que eu queria. Hoje, quando eu vou no mercado com ele, ele bota o que eu quero lá no carrinho. O que eu quero, ele bota lá no carrinho e não tinha nada. E também ele tomava o cartão emprestado do amigo, 5 mil, 3 mil, para comprar móveis para casa. Essa semana ele comprou à vista móveis. Eu tenho duas casas. Aí ele precisa comprar móveis para casa daqui de Salvador e para casa que tem lá perto de Feira, uma casa. Aí ele comprou essa semana móveis, pagou à vista para botar na casa lá do lado do interior.
6: Depois que a senhora pegou a aliança e levou a sério, as coisas estão andando?
7: Andando. E o meu filho também começou a faculdade de radiologia. É o meu filho mais velho.
6: Só vitória.
7: Só vitória.
6: Vai parar?
7: Não.
6: Tá toda feliz, né? Deus abençoe a senhora.
3: A reunião de segunda-feira é muito importante para mim. Onde eu recebo todas as segundas-feiras a força de Deus para enfrentar as lutas, as guerras, as perseguições e também a direção para tomar as decisões certas na vida. Porque sem Deus, né, a gente sabe que a gente não consegue tomar as decisões corretas. Para mim, a reunião de segunda-feira
6: Quem
3: é muito importante.
6: Quem venceu os problemas que tirava a sua paz? A senhora? Seu nome?
8: Meu nome é Júlia.
6: Diga lá, Júlia.
8: Várias áreas da minha vida financeira destravou depois que eu fiz a aliança com Deus, esse pacto financeiro. E não só na minha vida, mas foi até na minha parentela. Começou a destravar. Deus começou a me dar créditos que eu não tinha e me ajudou a quitar créditos que eu devia.
6: Destravou
8: e o nome
6: tudo.
8: De Deus foi glorificado.
2: Bem forte para Jesus, dona Edicleide, depois que a senhora fez um pacto com a palavra.
9: Bispo, eu estava desempregada, ia completar 2 anos agora, dia 20 de fevereiro.
2: Peraí, dona Edicleide, 2 anos?
9: 2 anos. Ia completar agora dia 20 de fevereiro.
2: Como é que estava fazendo para viver?
9: Fazendo diária 2 vezes na semana e aí mandava ver. Podia ficar parada, não.
2: Mas e aí, depois do pacto com a palavra na nação?
9: Aí foi só glória, foi só bênção, graças a Deus.
2: As portas se abriram?
9: Com certeza.
2: Palma para Jesus. Parabéns pela tua fé, hein? Como é que é o seu nome?
10: Cristóvão.
2: Seu Cristóvão, o que que aconteceu depois do pacto com a palavra?
10: Eu tava um ano e meio de empregado, e agora?
2: Um ano e meio?
10: Foi. Agora eu consegui ver emprego, amém, Jesus.
2: As portas se abriram?
10: Abriram.
2: Palma pra Jesus, gente.
11: Qual o nome da senhora?
12: Viviane.
11: Veio de qual bairro?
12: Eu vim do bairro da Paz.
11: Antes do pacto e depois do pacto?
12: Pastor, eu antes, eu não aceitava a separação. Aí, como meu esposo chegou e disse assim, ó, acabou nosso relacionamento. Aí eu ficava, eu ia me embriagar, ficava bêbada. E aí eu queria me matar. Eu cheguei no prédio de 3 andares para me jogar de cima embaixo. E ainda peguei uma faca para me matar, que eu tenho aqui até hoje no pulso. E aí, como eu tava tentando me jogar, foi na hora que passou um grupo da Universal, lá no bairro da... que eu morava em Tranquedo Neves, e me abraçou. Aí foi assim, você tá angustiada, né? Eu digo, eu quero me matar. Aí ela, você não vai se matar, você vai buscar Jesus. Eu digo, não tenho nada a ver com Jesus, eu vou me matar. Eu não vou aceitar essa separação. E aí ela ia me abraçou. Aí foi como, eu tenho uma tia que é obreira, e ela orando por mim. Eu era endemoniada. Aí quando foi um dia eu peguei e disse, não, eu vou para a igreja. Eu bêbada, toda suja, fui para a igreja. Como chegou lá, eu vim aqui e fui bem acolhida. E até hoje eu estou na presença do Senhor.
11: Fez um pacto com Deus?
12: Um pacto.
11: Quer morrer?
12: Não, quero não.
11: Como é que você está hoje? Sua vida está andando? Como é que estão as coisas?
12: Minha vida está muito bem, pastor. Eu consegui, eu morava de aluguel, consegui construir 2 casas. Bom, e assim, eu abri meu aluguel, abri mão de tudo, tenho minha loja, eu trabalho para mim mesmo.
11: Que Deus faça muito mais na sua vida. Parabéns!
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1: Essas pessoas não olharam para as dificuldades, para os obstáculos. Elas não olharam para as barreiras que elas enfrentaram no caminho. Elas olharam para o sucesso que elas almejavam. E por isso, hoje, elas estão dando testemunho. E se você crer, o mesmo vai acontecer com você. Hoje, segunda-feira, em todos os tempos da Universal, nós teremos a reunião da prosperidade com Deus, tá bom? Prepare o seu copo com água, é momento de oração, vamos falar com Deus.
0: Vamos tirar um momento para falar com Deus. 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
13: Nosso Deus e nosso Pai, no nome do teu filho amado, Senhor Jesus, nós formamos uma corrente de oração, meu Pai, em favor de todas as pessoas aflitas e necessitadas, Senhor. Nesse momento são centenas de pessoas que precisam de um milagre, que precisa, meu Pai, que tua mão poderosa venha estender sobre ela para arrancar o mal. Essa pessoa que está gemendo no hospital, no presídio, essa pessoa que está em casa, talvez oprimida, deprimida, meu Pai. Meu Deus, olha para esta gente. Ela só tem um Senhor, meu Pai, que é o Deus Todo-Poderoso. Ela crê no teu poder. Então manifesta agora, meu Pai. Faça o milagre acontecer na vida desta pessoa. Meu Pai, consagra agora este copo com água que foi preparado. Porque quando ela beber desta água, que seja a tua força, o teu poder entrando na vida dela e abençoando. É o que eu te peço em nome do Senhor Jesus. Você que crê, diga amém. Beba da água. Diga graças a Deus. Que Deus abençoe. Pode ter certeza que sua vida vai mudar.

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1: Graças a Deus, agora depende só de você. Nós vamos estar hoje aqui em 4 horários, às 7 da manhã, 10 da manhã, 15 horas, em especial às 19 horas. Cada reunião dura 70 minutos. É o suficiente para Deus transformar a sua vida. Que Deus te ilumine, te abençoe e até lá.
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6: Que o Deus da paz abençoe a vida de todos os nossos amigos da Rádio Sociedade. É um prazer muito grande estar com todos, esse amigo Pastor Bruno Albuquerque. E no final do programa estaremos fazendo uma oração por você, uma prece, para que Deus te ajude, para que Ele abra os seus caminhos, para que essa semana seja uma semana diferente. Eu quero começar com aquela reflexão, sempre usamos na programação.

0: E em seguida, uma canção bonita. O tema do programa de hoje é: você quer paz ou apenas momentos de paz? Porque, infelizmente, quantas não são as pessoas que só têm tido fragmentos, momentos de paz? Mas tudo isso pode mudar se tão somente você fizer o que nós vamos mostrar ao longo do programa. Vamos agora àquele momento de reflexão.
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0: Autoconfiança não é saber que nunca vai falhar, mas é ter certeza de que você pode sempre recomeçar. Pratique isso na sua vida. Se você tropeçou, se você falhou, lembre-se que você deve ter lições, aprender lições com os seus erros, sacudir a poeira e agir, e recomeçar e retomar. Creia, meu amigo e minha amiga, Deus quer fazer maravilhas na sua vida. Eu ofereço essa canção muito bonita a você que está ligado nesse programa da Prosperidade com Deus. A canção de Eli Soares, Meu Amanhã.

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2: Siga esses passos. Aparta-te do mal e pratica o que é bom. Primeiro passo. O que é se apartar do mal e praticar o que é bom? É você seguir as direções que Deus te dá. Inclusive, nós ensinamos na última segunda-feira: bem-aventurado o homem que teme ao Senhor e anda nos seus caminhos. Não esqueça de trazer nessa segunda-feira uma folha com o contorno da palma da sua mão e escreva dentro dela tudo aquilo que você precisa, que você quer que Deus venha fazer chegar nas suas mãos. Nós vamos consagrar o alto da sua cabeça e as suas mãos. E ele diz mais: procura a paz e empenha-te por alcançá-la. Sabe qual é o problema, Pastor Salomão e Pastor Maico? Tem muita gente que quer paz, mas ela não quer esforço. Ela quer paz, mas não quer sacrificar pela paz. E não adianta. Você vê que a paz só vem depois de uma guerra. Quantos países, quantas nações aí foram escravas por muitos anos e de repente se travou uma batalha, uma luta. Eles se empenharam em alcançar a paz, eles buscaram a paz e se libertaram, deixaram de ser uma colônia, foram livres e alcançaram paz. A paz não vai chegar na sua porta, a paz não vai bater na sua porta. Hoje nós estamos travando uma luta por aqueles que querem paz. Amanhã nós vamos travar uma luta por aqueles que querem paz. E é uma questão de honra essa pessoa chegar aqui.
3: Exatamente. Nós estamos convocando aqueles que querem lutar, aqueles que querem vencer hoje o inimigo, o gigante, o problema que está roubando a sua paz. Em aliança com Deus, aliado a esse Deus forte, a esse Deus poderoso, você vai obter vitória, você vai vencer essa dívida, você vai conseguir sair do aluguel, você vai conseguir resolver, sanar essa situação que tem roubado a sua paz. Deus vai cercar a sua vida de paz.
4: Exatamente. Deus chama, Jesus chama. Ele disse: vinde a mim, você que está cansado, sobrecarregado, eu vou tirar de você esse peso, eu vou tirar de você essa carga. Mas ele chama para vir. E é o que nós estamos fazendo aqui, chamando você, convocando você para parar de sofrer de uma vez por todas. Venha com fé, traga a sua fé, porque a paz que você tanto precisa na sua vida, família, caminhos, vai chegar. Hoje é o dia.
2: Agora, para isso acontecer, você tem que decidir. Se você olhar para o tempo, se você chamar alguém e a pessoa não quiser vir, e você depender dos outros, você não vai chegar aqui. Se você deixar se levar depois de um dia de cansaço, de trabalho, eu quero ir para casa, eu quero me jogar no sofá, eu quero tomar um banho, eu quero relaxar. Se você se entregar, você não alcança essa paz. Para alcançar, meu amigo e minha amiga, você tem que jogar duro, você tem que se empenhar para alcançar. 7 mil vestidos de branco nessa segunda-feira, 7 profetas em cada reunião. Em todos os horários você já conhece, em especial 5:30 da tarde. Ouça resultados de quem tem vindo e alcançado a paz.
5: Qual é o nome da senhora?
6: Daiana.
5: Veio de qual bairro?
6: Cosme de Farias.
5: Conta aí como é que era antes do pacto, como é que tá?
6: Eu venho aqui na nação desde 2022 e de lá pra cá minha vida mudou muito. Eu não tinha paz na área financeira, na vida sentimental, e depois que eu me apeguei aqui, muita coisa mudaram na minha vida.
5: Como é que era viver sem paz antigamente? Conta assim mais ou menos como era o teu dia.
6: Atribulada. Já tentei uma vez me matar com medicação, e aí graças a Deus...
5: Morreu não?
6: Não morri não, graças a Deus. Minha prima na hora viu na hora e aí conseguiu fazer, acho que foi Deus, né, que na hora impediu. E aí,
5: pela falta de paz, a senhora pensava em tirar até a sua própria vida?
6: Com certeza, porque eu achava que na minha vida nada ia pra frente, na vida sentimental, financeira, porque eu sou farmacêutica, e de lá pra cá eu achava que tudo na minha vida não ia dar certo. E aí na época quando eu me informei, eu achava que nenhuma porta ia se abrir. E de lá pra cá, eu não trabalho na minha área, mas já passei em vários concursos, né? Então assim, eu vi que Deus agiu muito, né? Acho que a gente tem que ser verdadeiramente fiel a Ele.
5: Deus não deixa faltar.
6: Nunca.
5: Não desampara.
6: Nenhum. De lá pra cá, minha vida mudou muito, muito, muito. E várias pessoas me perguntam como é que minha vida mudou. Eu disse, é Deus. Sem ele a gente não é nada, né?
5: Dá pra ver que a senhora hoje tem uma força, um ânimo assim. A senhora não tinha isso antes, não?
6: Não tinha. Às vezes a pessoa me pergunta, que brilho você tem? Eu falei, que é Deus, não é eu. É Deus. O brilho que eu tenho é Deus.
5: Vai parar o pacto ou vai continuar?
6: Jamais. Nunca.
5: O melhor está por vir. Deus abençoe a senhora.
3: Qual o nome da senhora?
7: Elisandra.
3: Como é que a senhora chegou aqui nesse pacto? Antes dessa aliança, como é que era a sua vida? Você não tinha paz?
7: Não tinha, pastor. Eu cheguei aqui desesperada. Eu tinha medo, eu não tinha paz. Eu tentei tirar minha vida, por causa da vida financeira também.
3: Nada dava certo pra você? Muita miséria? Qual era a situação?
7: Isso, muita miséria, porque eu, Elisandra, pra resumir, né, eu vivia no mundo do vício, né, e eu não tinha paz, eu não tinha nem trabalho, né, antes dessa aliança com Deus.
3: Aí a senhora chegou, fez aliança, firmou esse pacto, hoje como é que tá a vida da senhora?
7: Sim, senhor, fiz aliança com Deus, hoje eu tenho paz, hoje eu tô trabalhando, não falta trabalho pra mim.
3: Não falta mais do que faltava antes.
7: Isso, não falta não, porque o que eu quero, Deus me abençoe, eu vou lá e compro, né?
3: Não tem dado certo, tem funcionado essa aliança, esse pacto na vida da senhora?
7: Sim, senhor.
3: Vai quebrar?
7: Não.
3: Então mais está por vir, amém? Bem forte para Jesus, gente, graças a Deus.
8: Como é que é seu nome?
9: Ronaldo.
8: Vem de qual bairro?
9: Eu sou de Dias d'Ávila.
8: Dias d'Ávila. E aí, fez uma aliança com Deus? Qual foi a boa notícia, a resposta que Deus te trouxe?
9: Com Deus já há tempo, no propósito, e aí Deus me deu uma direção de fazer a nação aqui durante 7 semanas, um sacrifício. Aí eu saio de lá pra cá de manhã pra participar da reunião aqui. E essa semana vi uma guerra, vi já um mês uma guerra, mas quando foi sábado, arrebentou lá na loja.
8: A loja que tava com o movimento parado, as coisas estavam travadas, mas você colocou no seu coração. Você ia sair de Dias d'Ávila pra estar aqui na catedral, nesse propósito. De sábado pra cá, você disse, mudou as coisas.
9: Sábado deu uma levantada, o movimento tava meio amarrado assim, mas eu perseverando, quando foi sábado, no final Deus mandou a resposta. Agora eu confiei, né? Eu perseverei.
8: Só o começo. Coisas novas e maiores ainda virão. Deus abençoe. Pode ir por ali, ó. Bem forte, gente!
2: Você viu aí que as pessoas que chegam aqui sem paz, elas se tornam vitoriosas, elas vencem. Porque quando você faz um pacto com Deus, você tem paz. Não adianta. Talvez você está aí agora me ouvindo de casa, no trabalho, você vive aperreado, aperreada. Resolve. Você ficar brigando, discutindo, nervoso, nervosa, chateado, chateada, não resolve. Não muda a sua vida. O que vai resolver, o que vai virar o jogo, o que vai fazer as coisas darem certo para você, é você de fato e de verdade buscar o autor da paz. Nos procure. Cada reunião vai ser uma decisão. Às 6:30 da manhã, às 8 da manhã, às 10 horas da manhã, o senhor vai estar em qual horário, pastor Maicon?
3: Ao meio-dia.
2: E depois o senhor vai estar que horas, pastor Salomão?
3: Às 15 horas.
2: Eu venho às 7:30 da noite. E na poderosa vigília da paz, vai ser de 5:30, em ponto eu começo, e 7:01 eu vou terminar. 91 minutos de poder, de direção e de paz para sua vida. Antes dessa linda canção, essa chamada fala o que nós vamos fazer aqui na Catedral da Fé. Avenida ACM 4197 é o maior templo do estado da Bahia. Católicos, espíritas, evangélicos, sejam da Universal ou de outra denominação, você está sendo convocado para fazer parte dos 7 mil que não se curvam a uma vida de fracasso.
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0: Abraão, ele era a própria bênção. Ele via Deus com ele. Você vê que é tão forte isso, tão forte, que teve um momento que houve briga entre os pastores de Ló e os pastores de Abraão. Tinha uma briga. E ele disse assim: olha, a gente tem que se separar, não está dando para ficar. Escolhe aí para onde você vai, porque para onde você for, eu vou para o lado contrário. E aí tinha o deserto e tinha as campinas do Jordão. E Ló disse: ah, eu quero ir para lá, para as campinas do Jordão, um lugar verde, um lugar que frutificava, representa a cidade, as riquezas. Ele disse: eu vou para lá. Abraão disse: não tem problema não, vai lá, eu vou ficar aqui. Abraão ficou no deserto e Ló foi para a terra boa. A terra boa se acabou com fogo, e até a família dele lhe perdeu. Ele terminou tragicamente no deserto. Abraão enriqueceu. Israel hoje é um país de primeiro mundo no deserto. Eu tive o privilégio de ir em Israel uma vez, e o lugar é um lugar seco, um lugar árido, mas no meio da seca tem lá um país de primeiro mundo, um país forte, um país rico. Por quê? A bênção está ali. Então você tem que ter isso na sua mente. Deus, eu quero ver o Senhor na minha vida. Quando você tem Deus e vê Deus na sua vida, então tudo tem que ser diferente. Busque isso, meu amigo. Deus, eu quero ver o Senhor na minha vida. Quando você vem na igreja e você começa a ver Deus, você se anima, você vê os testemunhos, você vê as vitórias, você vê as pessoas sendo abençoadas, você vê as coisas andando, legal. Você começou a ver Deus na sua vida, você começou a ver Deus diante de você. Só que não é porque eu vejo Deus na minha vida que eu não tenho problemas. Teve um momento que, quando eles estavam caminhando rumo à terra prometida, apareceu um mar diante deles. E aí às vezes é o que acontece. Às vezes você diz assim: poxa, pastor, eu estou vindo na igreja, Deus já me abençoou, eu estou vendo Deus, mas eu estou enfrentando muito problema. Mas você acha que até você vencer, até a sua vida ser uma bênção, vai ser fácil? O diabo, o mal, não desistiu de você e de mim. É uma luta. Vem pensamentos para desanimar você, vem sentimentos para desanimar você, vem aquela vozinha que diz: poxa, olha aí, você está dando dízimo, está faltando, você está passando por isso, está passando por aquilo. O diabo vem para desanimar você, para que você duvide do poder de Deus, para que você fique falando besteira, para que você fique inquieto, para que você fique nervoso, nervosa. É isso que o mal quer, que você viva assim que você vive. Não fique olhando para trás: a minha vida era melhor. Não fique não, porque quem olha para trás nunca vai andar para frente. O passado já foi. O que você já teve, o que já você já foi, o que você já fez, não existe. Não viva da glória do passado. Você tem que fazer história hoje. Olha para frente. O melhor está por vir.
1: A paz financeira não significa ser um milionário, mas sim ter controle, segurança e previsibilidade sobre o próprio dinheiro, eliminando a ansiedade das contas no fim do mês. Você já acordou no meio da noite preocupado com a fatura do cartão ou com um imprevisto no carro? Se sim, você provavelmente não tem paz financeira. Ao contrário do que muitos pensam, paz financeira não significa ser milionário, ter o carro do ano ou viver no luxo. A paz não significa a ausência de problemas, sofrimentos ou desafios externos. Pelo contrário, ela pode ser definida com a capacidade de manter a serenidade, o equilíbrio emocional e a clareza diante das adversidades. Paz interior é um sentimento que não é governado por emoções tradicionais, mas por uma fé inabalável, permitindo tranquilidade, mesmo no caos. A paz é um caminho a ser trilhado, não um destino final. Ela exige esforço contínuo para construir pontes em vez de muros, priorizando a serenidade em um mundo agitado. 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Segunda-feira, dia 4 de maio, às 6:30, às 8, às 10 da manhã, ao meio-dia, às 15 e às 19:30. Mas em especial, às 17:30, na Catedral.
2: Olá, Pastor Bruno. Olá, amigos da Rede Aleluia. Tô aqui para trazer mais uma dica financeira para você prosperar. Então anote aí.
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4: Sabia que pesquisa de preço não é só procurar o menor valor? Em um minuto eu te ensino a pesquisar melhor e a economizar mais. Além do preço, compare condições de pagamento, principalmente se você for parcelar, porque o preço a prazo pode ter juros. Compare também o valor do frete e da montagem, se for o caso, porque isso pode impactar bastante no preço final. Fique atento também à política de troca, para não ter dores de cabeça se precisar trocar. E leia as avaliações de quem já comprou, porque comprar um produto mal avaliado em uma loja com um atendimento duvidoso não é bom negócio. Seguindo as dicas, você vai pesquisar melhor e aí vai comprar bem. E comprando bem, que mal tem? Eu sou Patrícia Lages, especialista em finanças, e trago informações que impactam na sua vida e no seu bolso.
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5: Muito obrigado, Patrícia, por essa dica especial. Nós vamos agora acompanhar um resumo de como foi a última segunda-feira. E tem gente na dúvida ainda, Pastor Salomão e Pastor Maico. Vamos ou não vamos? Fazemos ou não fazemos esse pacto? Eu tô na dúvida se eu vou aí na catedral, faço parte desses 7.000 ou não. É muito simples. Não desmerecendo nenhuma igreja, religião, denominação, o padre, a sua pastora, o seu pastor, o seu diácono. Não desmerecendo nada disso. Mas mostrando para você o que a gente tem visto. O esforço que você faz de chegar aqui faz a diferença. O que vai acontecer, o que já está acontecendo, é realmente para mudar a sua história. Então, não fica cocheando entre dois pensamentos, não. Sai dessa dúvida e assuma essa fé, porque você precisa de paz. A pessoa tem que colocar na balança. Dá para continuar com a minha vida do jeito que está? Você tem que pesar. Você quer continuar desse jeito ou você quer que essa situação mude? Coloque na balança, decida, defina e aí tome a sua decisão.
6: Porque até porque na dúvida não vai acontecer nada, as coisas vão continuar do jeito que estão, mas na fé, nessa certeza e você se posicionar, você pode estar certo que Deus vai reagir diante dessa sua atitude. Afinal de contas, a fé, ela tem que estar acompanhada, Pastor Maico, de ação, de atitude. A fé que funciona, ela tem que produzir, ela produz resultado.
7: Exatamente. E talvez você diz assim, pastor, mas é difícil. É difícil para eu conseguir chegar aí, é difícil para eu largar aqui o meu trabalho mais cedo e chegar aí na catedral, mas também não tá fácil você tá vivendo do jeito que tá vivendo. Não é verdade? Também está difícil você continuar sem paz. Está difícil você continuar endividado, as coisas travadas na sua empresa. Está difícil. Agora você vai escolher com qual difícil vai ficar. Está difícil chegar aqui, mas depois que você chegar, Deus vai mudar a sua situação. Mas vai ficar mais difícil ainda você continuar aí olhando para a situação sem reagir diante dela.
5: Pacto tem dia, hora e lugar. 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Olha a segunda-feira aí. Os horários você conhece, especialmente às 5:30 da tarde. Dê um jeito para chegar aqui. Sua vida vai mudar. Vamos ao resumo do que vem acontecendo aqui toda segunda-feira.
8: Se você quer crescer, se você quer avançar, você vai ter lutas. Você vai ter problemas, você vai ter dificuldades. Mas se você fizer o que Jesus fez, você vai vencer e no final os anjos vão servir você. Eu peço a ti nesse momento que o Senhor venha sobre essas pessoas, venha sobre elas, meu Pai, ilumina elas agora pelo teu poder.

0: 10 anos para trocar meu carro e não conseguia. Consegui.
1: Eu já tenho uma idade avançada e aí as portas se abriram para mim, porta de emprego do jeito que eu queria.
2: E comprei meu apartamento aqui, eu e a minha família, 16 anos de aluguel. Deus honrou um apartamento maravilhoso, com piscina, quadra e só alegria.
3: Meu filho estava para ter uma audiência e ele estava muito preocupado. Ele ganhou tudo. Meu esposo se aposentou, a benção. Já passei muita fome, minhas filhas. Já cheguei em casa, achei minha filha desmaiada de fome. Eu não tinha o que dar. E hoje eu tenho meu ateliê, tenho meu apartamento. Já está pequeno, eu quero outro.
4: Consegui trocar meu carro. Quantas pessoas estão passando por um deserto e acham que esse deserto é uma provação de Deus? E na verdade não é uma provação. Deus está permitindo, ou permitiu essa luta para você despertar a sua fé e vencer o mal no deserto. Você não pode se curvar. A gente se curva para Deus, mas para o diabo a gente não se curva. Não se curve ao deserto que você está passando. Você vê que o diabo veio com tudo para acabar com Jesus. Mas naquele deserto Jesus saiu mais forte. E eu não sei qual é o deserto que você está passando, mas se você se alimentar da palavra de Deus, se você não deixar o diabo te confundir, e se você não se curvar para o diabo, esse deserto vai passar.
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7: Deus e nós estamos te esperando. Sete homens de Deus, sete profetas lutando por você. Aqui na Avenida ACM, 4197, no maior templo do estado da Bahia. Dê um jeito para você chegar aqui, porque com certeza Deus mudará a sua história, mudará a sua vida. Não olhe para nada, não ouça as vozes que dizem a você: olha, pro teu caso não tem jeito, desista. Não olhe para nada, ouça o chamado de Deus. 7 mil vestidos de branco, que aconteceu lá na Arena Fonte Nova, está acontecendo na Catedral de Salvador nesta segunda-feira, 4 de maio. E não se esqueça, primeiro, pastor Salomão, a pessoa vai vir vestida com que roupa?
8: De branco.
7: E se ela não tiver uma roupa branca?
8: Vem com a cor que ela tiver.
7: Segundo, a pessoa vai trazer o que, pastor Michael?
8: A palavra.
7: Ela vai levantar e nós vamos firmar um pacto com Deus em cima da palavra.
8: Palavra que não falha, né, pastor?
7: Terceiro, a pessoa vai trazer com ela um convidado.
8: Um convidado.
7: Um amigo. A família. Ela não vai vir sozinha. E eu tenho certeza que ela vai ter uma experiência com Deus. E quarto, ela não deve esquecer de trazer
8: a folha com o contorno da mão dela, escrevendo dentro desse contorno tudo aquilo que ela quer que chegue nesse mês de maio na mão dela.
7: Vai acontecer o cumprimento do Salmo 128. E ela com certeza vai, como diz lá: bem-aventurado o homem que teme ao Senhor e anda nos seus caminhos, pois do trabalho das suas mãos comerás feliz será e tudo lhe irá bem. Vou falar igual o senhor fala, pastor Maico. Hoje o trabalho da sua mão comerás, feliz serás e tudo lhe irá bem. A velocidade 2x.
9: Exatamente, é assim que vai acontecer, pastor. Mês de maio, mês maior, mês do trabalhador com a bênção nas mãos.
7: Se você crê, a decisão é toda sua. Estamos te esperando, hein? Essa canção bonita oferecemos a você, que não vai deixar nada e ninguém te impedir de chegar aqui. Eu já volto orando por você.

0: Muitas pessoas querem prosperar, avançar, mas poucas entendem que a verdadeira prosperidade começa com um pacto com Deus. Pacto não é emoção, pacto é compromisso, é fidelidade, é estar presente. Quem tem o pacto não negocia prioridades, não vive de desculpas, vive de propósito. E quando o pacto é verdadeiro, os resultados aparecem.
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12: 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Porque quando alguém que tem pacto com Ele clama, chama, pede a ajuda dEle, imediatamente Ele se levanta para responder. 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E a direção que Ele te mostrar, siga. Porque se você seguir a direção que Ele te mostrar, com certeza, Deus vai fazer aquilo ali funcionar.
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da paz. Nesse momento nós unimos a fé e oramos em favor de todos que acompanham essa programação. Eu sei que há pessoas que estão em paz, elas estão tranquilas, mas eu tenho certeza que tem muita gente agora que está sem paz, sem alegria, sem vigor, sem ânimo, precisando, Senhor, de uma direção para a sua vida. Ó Deus Altíssimo, levanta essa pessoa agora. Anima essa pessoa, encoraje essa pessoa que talvez está sem paz e também está sem forças. Dê coragem para essa pessoa chegar aqui. O Senhor não colocou dentro de nós o propósito de chamar os 7 mil à toa. Eu tenho certeza que se o Senhor nos tocou a fazer isso, porque há pessoas, meu Pai, precisando dessa paz. E não é a paz que o mundo dá, é a paz que vem de Ti. Então, meu Deus, nesse momento eu peço a Ti, dê forças para essa pessoa chegar aqui. Abençoa, meu Deus, esse mês de maio. Vá à nossa frente e assim Teu nome vai ser glorificado. É o que nós Te pedimos e Te agradecemos em nome do Senhor Jesus. E quem assim crê e toma posse, diga amém. E graças a Deus. Deus e nós estamos esperando você. Avenida CM 4197. Deus escolheu 7 mil pessoas que vão viver um ano de 2026 glorioso. E se você é uma delas, eu vou esperar você. Um grande abraço, Deus te ilumine.

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1: O Galo cantou na Sociedade, 4 horas em ponto. Acorda, Brasil!

0: Liga Brasil.
1: Para os meus compadres e minhas comadres, bom dia para o homem do campo, bom dia para os nossos amigos caminhoneiros, conduzindo, transportando o progresso desse gigante país chamado Brasil. Segunda-feira, meu povo, segunda-feira chegou, dia 4 de maio de 2026. Hoje é o Dia Internacional do Bombeiro. Pois é, 4 de maio de 2026 está no ar, ao vivo, através dos 100 quilos de potência da Rádio Sociedade da Bahia AM 740 kHz, pela Sociedade FM 102,5, o maior e mais ouvido programa sertanejo do rádio brasileiro.
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1: Acorda, meu povo. Acorda, vaqueiro. O galo cantou na sociedade. E o Vamos Acordar já está no ar. Anote o nosso telefone para você ligar, para você participar diretamente com a gente através do 71-3486-3201. O DDD é o 71-3486-3201. O WhatsApp da Rádio Sociedade da Bahia 99656-1025. 71-99656-1025. 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

Um de nós vive o poder da escolha, o poder de lutar ou desistir, de seguir em frente ou recuar. Por vezes parece difícil, impossível, mas quando existe verdadeira vontade de lutar, tudo se torna superável.

0: Bom dia para você que ligou o rádio agora, você que já estava de rádio ligado na sociedade. Bom dia para você da capital baiana, interior do estado, você dos outros estados, dos outros continentes ouvindo a gente. Bom dia! Bom dia, Brasil!
1: Bom dia pra quem não faz guerra.
0: 4:05, vamos conferir a previsão do tempo para esta segunda-feira, dia 4 de maio de 2026.
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0: A previsão do tempo em Salvador começa com muitas nuvens e possibilidade de chuva rápida, principalmente nas primeiras horas do dia. Ao longo da tarde, o sol aparece entre nuvens, mas ainda há chance de pancadas isoladas. Temperatura mínima de 26 e a máxima de 28 graus. Em Feira de Santana, o tempo será de sol com variação de nuvens e baixa chance de chuva. O clima segue quente e seco na maior parte do dia. Temperaturas entre 23 e 32 graus. Já em Vitória da Conquista, na região sudoeste, o dia será de sol entre nuvens, com clima mais ameno. Não há previsão de chuva significativa. As temperaturas variando entre 18 e 26 graus. 4:06. Alô, cantadores. Alô, poetas. Alô, repentistas do meu bom Brasil varonil. Alô, mestre Bully Bully, receba o nosso abraço. Beija-flor, violeiro, Jequié, Bahia. Leandro Tranquilino, bom poeta candialense na capital baiana. Davi Ferreira, na cidade de Ixu. Antônio Maracujá, na nossa Riachão do Jacuípe, ligado no Vamos Acordar. Paraíba da Viola, lá em Conceição do Coité, lá na cidade de Cajazeiras, no sertão paraibano, está o poeta Chico Xavier. E em Maceió, na capital alagoana, o patrimônio vivo do Estadão de Alagoas, João de Lima de Alagoas. Receba o nosso abraço e a todos os cantadores, poetas, repentistas, cordelistas, espalhados pelo nosso gigante Brasil varonil. 4:07. Maria! Ô, Maria!
3: O quê?
0: 4:07, Maria!
3: Tô chegando agora!
0: Vamos embora que tá na hora! Semana que seja uma semana de muita paz, de muita produtividade, de muita tranquilidade e com muitas alegrias. 4:07. Bom dia, Bertolino, conhecido como chapéu de couro misturado com facão cego.
4: Bom dia aos cabra macho e as meninas um cheiro no cangote.
0: Ei, cabra desmantelado. 4:08, 4:08 na madrugada mais ouvida do rádio brasileiro. Cadê Dorli? Dorli! Ei, cachorro, cara. Dorli! Passa, seu moleque. Bora. Dorli. Dorli. Bora, seu moleque. Dorli. Bora, chapéu de couro. Tá esperando o quê? Olhando pra mim. Oh.

lamba os beijos aí, fica aí no seu cantinho, quietinho, quietinho, quietinho, que ninguém lhe bole. Na mesa de áudio da sociedade, na mesa de efeitos especiais, o sonoplasta do professor Elias Alves, é o Som Trindade. E nós vamos começar o programa de hoje

0: 16 minutos da madrugada mais alegre, mais ouvida do rádio brasileiro. Maria!
1: Ô, Maria!
2: O quê?
0: Bora botar o povão pra falar com a gente aí. 3486-3201. Tu esqueceu que hoje é segunda-feira, hein? E que pode acontecer tudo, inclusive nada. 4:17. Alô!
3: Alô, Valdo!
0: Bom dia!
3: Bom dia!
0: Filogônio!
3: É, Filogônio mesmo, você
0: conhecido
3: já sabe.
0: Filó!
3: É, e como passou de final de semana, Valdo?
0: Ah, foi tudo em paz, graças a Deus.
3: Graças a Deus, um feriadão, né?
0: Bom demais.
3: Eu passei em casa, não saí pra lugar nenhum, não.
0: Muito bem, muito bem.
3: E aí, Valdo, tem muita gente, vou mandar meus alô, um abraço pra você, pra Maria, um abraço.
2: Pra muito Maria, obrigado, meu bem.
3: Pra Beto Lino, aí. Baixinho, Celso Trindade. Vou mandar um abraço pra minha família aqui, Juarez, Sara, Samir, Rose. Vou mandar um abraço pra minha irmã no Ranco d'Água, que vai completar agora 94 anos. É, Arlinda, João Leone, Cauã, Luciene, Marlene, Aloísa, Boca de Lito, Pé Redondo, Boca de Açapão. Manda abraço de A100 para não esquecer de ninguém. Valdo, que Deus te abençoe, toda a sua família, você e toda a equipe da rádio. Um abraço e um bom dia.
0: Bom dia, obrigado pela sua participação. 4:18. Alô!
4: Bom dia, Valdo.
0: Bom dia.
4: Parece que eu fui segundo da fila hoje.
0: É, você tava na fila do pão.
4: Rapaz!
0: Apesar que você não pode.
4: Segundo é o dia que eu acordo mais cedo. É o dia que eu tenho mais tempo pra falar.
0: Muito bem, muito bem.
4: E aí, como é que tá? Tá tudo bem aí?
0: Graças a Deus.
4: Graças a Deus. É bom falar com você. Saber que você tá bem. Família bem.
0: Todo mundo em paz.
4: A galera da sociedade toda bem. Foi o padeiro de Serrinha, meu irmão.
0: Muito bem, muito bem.
4: Viu? Eu vi o alô de Bento Cego, o ceguinho daqui do bairro.
0: Uhum.
4: Pessoa muito querida da gente, viu, Valdo?
0: Que bom.
4: Viu? Muito Fica bem. Todos bem aí. Vou mandar meus abraços.
0: Sim.
4: E vou trabalhar. Abraço para seu Di Peredeiro, Índio, Bahia, irmão dele, Dai, Frentista, Patolão, meu tio, Adalberto Cabeção. Viu? Ficar todos com Deus, a família Cedrais, Paraíba da Bahia Padeiro e toda a família Sociedade. Um abraço.
0: E a Serrinha, Serrinha de luto aí, né, rapaz?
4: Rapaz,
0: que tragédia,
4: eu,
0: né?
4: Valdo, eu não gosto nem de tu acreditar que eu tô fazendo um jeito de esquecer isso aí, Valdo.
0: Que
4: me doeu. Eu tava trabalhando ontem aqui, mas os padeiros aí, minha irmã. Eu vi no TikTok, né, Valdo? A irresponsabilidade de uma pessoa. Como eu tava falando com minha esposa, não quer o filho? Dá, poxa, dá os pais, dá os avôs, né, Valdo?
0: É, rapaz, que tragédia, viu, rapaz? Três crianças.
4: Porque assim, cara, eu acho que ela não queria os filhos, porque ela precisou deixar quatro crianças. Foi quatro, Valdo. Uma tá no hospital, queimada.
0: É. Três crianças carbonizadas.
4: Poxa,
0: hospital.
4: É
0: triste demais, rapaz. Triste demais a gente ver a notícia.
4: Ah, não, a Serrinha tá toda perdida pra assim. E principalmente quem tem filho e neto, né, Valdo?
0: Verdade, é verdade.
4: Qualquer
0: é
4: um, dói em qualquer um, né? Mas quem vê seus filhos e seus netos ali brincando, né, Valdo?
0: É verdade.
4: A dor é bem maior, né, Valdo?
0: Com certeza, meu amigo.
4: É, Valdo, tá bom, meu filho. Ficar com Deus aí, tô aqui trabalhando. Me quebrou todo em ontem, quando eu tava fazendo pão aqui ontem de manhã. O pão que eu tô assando aqui. Aí, quando eu peguei o celular, né? Eu fui botar uma música pra nós ouvir aqui. Botei na Sociedade de Manhã, programa todo domingo eu escuto. Programa bom retado. Aí, Valdo, quando eu olhei no TikTok as notificações, eu falei, deixa eu ver o que é isso aqui. Quando eu olhei um repórter aqui, radialista aqui do município aqui, da Luísa Bahia, falando, eu fiquei secretário, tá querendo, Valdo?
0: É, sim, eu acredito.
4: Eu pensei até que era alguma pegadinha, entendeu? Aí depois, uns 5, 10 minutos depois, minha irmã manda pra mim, eita, foi, ó, que tragédia.
0: É, meu amigo, que Deus conforte aí a família, né?
4: Não é o quê? Não conheço esse, que é de outro bairro, sabe, Valdo? Mas não precisa conhecer, né, Valdo?
0: É verdade.
4: Pra nós se sentir sensibilizado, coração doído, meio que dói, viu, Valdo?
0: Dói demais, meu amigo. Valeu, Fel.
4: Um abraço, Valdo.
0: Um abraço.
4: Fica com Deus,
0: fica na aí. Valeu. Fel Padeiro, de Serrinha, Bahia, 4 horas 21 minutos.

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0: Alô!
1: Alô!
0: Bom dia!
1: Bom dia, ó.
0: Quem fala nesse novo dia?
1: É o senhor Ademir de Itatim.
0: Ah, Ademir de Itatim.
1: Isso, meu amigo.
0: Tá tudo em ordem?
1: Mais ou menos, né, Valdo? Queria estar com você naquele dia, mas a ligação caiu. Entendeu? Eu tô no hospital ainda. Entendeu? E aí, eu tô pensando em que ajuda, meu amigo. Você se quiser ajudar aí. Entendeu? Eu ouvi na cidade aí, pra lembrar. Viu, Valdo?
0: Sim.
1: Que eu não tenho mulher, não tenho filho.
0: Você
1: é viara. Fica comigo. Eu queria, ó, se os ouvintes da cidade pudessem ajudar. Qualquer um serve, não importa o tanto, vou ter que dizer, né? Que engana, engana lixo o papo, né?
0: Pois é.
1: Se os irmãos puderem ajudar aí, os ouvintes da cidade, meu telefone, o Pix é. Pode levar o WhatsApp também no WhatsApp. É 759-8198-8400. 759-8198-8400. 75-981-98-8400. Às vezes eu mando ódio pra uma loja não vai, telefone é mais fácil, viu? Loja é difícil de visual. Pode entrar em meu contato, pode todo mundo que der aí, pode entrar em meu contato aí, viu, meu. Ganhei outro dia do Bahia. Mas os irmãos poderiam ajudar também, entendeu? Poderiam ajudar. Viu, Valdo?
0: Tá certo.
1: Que Deus abençoe todos vocês, todos os ouvintes da sociedade. Aqueles que poderiam ajudar. Qualquer ajudinho serve, não importa o valor, entendeu?
0: Muito bem.
1: Interesse aqui, aqui. Eu como salário, mas não dá. Eu gosto mais de 100 mil por mês. Eu faço um diário. Eu tenho problema de renais, sabe? Eu pedi aos irmãos, poder ajudar aí. Ajudar meu filho, esse nome que eu li aí, telefone aí. Tá bom, meu irmão?
0: Tá certo, meu amigo. Boa sorte, viu?
1: Obrigado, meu amigo. Deus abençoa, viu?
0: Amém. Obrigado pela sua participação. Valeu. Ademir de Itatim. 4h28, tem mais? 4 horas mais. Então agora, meu amigo. Agora é hora da gente trazer ele, o filho de Santa Luz, Armando Santos. E essa releitura aí que ficou bacana, Desculpa Esfarrapada. Ô, Armando Santos, canta pra mim.

0: microfone tá liberado, 3486-3201. Alô!
1: Alô, bom dia!
0: Sai da frente, sai da frente.
1: Sai da frente, é verdade. Hein? Tudo bem, né, Valdo Silva?
0: Tudo em riba, graças a Deus.
1: Dá um alô aqui, sua família, todo mundo. Matheus, Dona Zélia, minha vizinha, Zelina, filha dela, carrinho de água fria, sempre fala muito meu nome. Tô caminho de Adava, Eliana, Luísa, Dona Luz, Dona da Pousada, Emedá, Mestre, Lu, e Cidade Sergipe, lá no Mosqueiro, meu irmão, Valmei, com de tanto aqui de Neves, Zé Ayrton, Dona Maria, Cristina Muritinho, Cristina de Box, Cristina de Brota, Rita Bista Alegre, e dois gilindos, gilindo da Ilha e gilindo Vasco da Gama, dono da oficina. Muito obrigado, Vasco, pela felicidade aí.
0: Orlando Natânia.
1: Orlando Natânia, obrigado aí.
0: Tchau. Um abraço, Gileno, do Engenho Velho de Brota, 4h33. Alô!
2: Alô!
0: Bom dia, quem fala?
2: Que é isso, Valdo? Como é que é o senhor? Birunga de Pirajá.
0: Quem é?
2: Birunga de Pirajá.
0: Ah, Birunga de Pirajá.
2: Ô, Valdo, queria que você botasse no mar aí, esse... Porra, Guadiagô.
3: Eu, hein?
0: Ô, rapaz, a ligação dele...
2: Vai passando a moeda nos outros aqui na rua...
0: Repita aí a sua mensagem que cortou.
2: Rua 24 de agosto, Pirajá Velho, em frente ao Lava Jato de Birunga, tem um saco aqui. Um enchendo de água e melando todo mundo que passa aqui na rua, rapaz.
0: Eu vou pedir que você refaça esse contato com o nosso Adelson Carvalho às 6 da manhã.
2: Você soube que a avó dele faleceu, né?
0: Quem? Sim.
2: A avó,
0: claro.
2: Uma boa pessoa, meu irmão. Foi Deus que levou ela e deu um descanso bom.
0: É isso aí.
2: Valeu, meu irmão. Que... Você tem ido lá em Riachão?
0: Tive lá tem alguns dias.
2: Será que eu vou morrer, Valdir? Não vou lá ver minha irmã, rapaz?
0: Ô, rapaz, tem que ir. Oxi, é mole?
2: Rapaz, tá vindo de marca pra ir, dá uma zebra.
0: Como é o nome dela?
2: Maria José e Dona Benigna Alves Carvalho.
0: E ela mora lá em Riachão, é?
2: É, em Riachão, não sei nem onde é. Minha irmã vai direto, eu nunca fui.
0: Ah, tem que ir lá, rapaz. Tem que ir lá.
2: Não conheço, não. Não conheço nem Riachão,
0: velho. E você nasceu aonde?
2: Nasci aqui na rua 24 de agosto, Pirajá.
0: E sua irmã nasceu aonde?
2: Lá.
0: Aonde?
2: Acho que foi lá pro lado de Riachão.
0: Foi, né?
2: É.
0: Seus pais eram daqui de Salvador?
2: Meu pai era de Ponta de Areia.
0: E sua senhora mãe?
2: De Riachão.
0: Ah, então pronto, rapaz. Não tem pra onde correr.
2: Tá bom, meu irmão.
0: Aí é que você tem que ir lá mesmo.
2: Eu não conheço, não.
0: Eu acredito. Acontece.
2: Já tô com meia.
0: E o nome da sua mãe?
2: Benigna Alves Carvalho.
0: Aí tem Carvalho no sobrenome aí.
2: É.
0: Benigna Alves Carvalho.
2: É tia de Adelson.
0: Muito bem, rapaz. Foi valeu. Bom falar contigo, viu?
2: Valeu, Jesus fica com você.
0: Amém, muita paz aí.
2: Valeu, tchau.
0: Valeu, um abraço. 4h35, 4 horas mais 35 minutos. Tá na hora de dar comida aos pintos. 4h35. Tem mais gente aí, baixinho? Bora, baixinho. Fica me olhando, não. Bota o borrão pra falar com a gente aí, junto com Maria. 3486-3201. 3486-3201. Tá liberado pra você ligar e falar ao vivo na madrugada mais ouvida, mais alegre do rádio brasileiro.
4: Que o povo quer ver circuito de vaquejada.
0: 4h36, acorda Brasil!
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0: 4 horas mais 36 minutos. CNA solicita a redução da burocracia no crédito rural e mudanças em regras ambientais. A Confederação da Agricultura e Pecuária do Brasil encaminhou propostas para o Plano Safra, defendendo a redução da burocracia no acesso ao crédito rural e alterações em regras ambientais, que, segundo a entidade, vem dificultando o financiamento aos produtores. Entre os principais pontos apresentados está a revisão de exigências consideradas entraves na liberação dos recursos, como mudanças recentes no programa de regularização ambiental, que na avaliação da CNA tem restringido o acesso de produtores ao crédito. A entidade argumenta que não é contrária às exigências ambientais, mas considera que obrigações relacionadas à fiscalização e regularização não devem ser transferidas a instituições financeiras, o que acaba ampliando a burocracia e atrasando a concessão de financiamentos. Daí então, CNA solicita a redução da burocracia no crédito rural e mudanças em regras ambientais.
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0: bom dia, Valdo Silva, tô sempre ligado. Paulo Roberto Motoboy de Feira de Santana, valeu, Paulo Roberto. Vamos ver quem tá aqui, alô? Eu sou
1: vaqueiro. Bom dia, Valdo Silva, Maria Chapéu de Couro. Quem está falando aqui é Cindy Ará, ouvindo esse grande programa pela manhã, 4 horas da manhã, fazendo minha caminhada. Graças a Deus que temos uma semana de paz, de luz e vitórias.
0: Amém. Valeu, Silvio Irará. Vamos ao telefone. Alô?
2: Alô, Valdo.
0: Bom dia.
2: Bom dia. Miguel aqui de Macarani.
0: Opa, na terra do nosso grande Zé Renato.
2: Era o Lota Jega.
0: Repita seu nome.
2: Miguel Bonfim.
0: Ah, o poeta.
2: Eu mandei o poeta. Eu tô enviando as coisinhas pra você aí no outro número aí. Vê se você gosta aí, que eu sou muito fã do seu programa. Seu programa é minha companhia todos os dias.
0: Que bom, rapaz. Parabéns pelo trabalho que você enviou pra gente aí. Ficou muito bonito, viu?
2: Então, dá uma olhadinha nos novos aí que eu tô enviando aí pra você ver se você agrada. Se você agradar, eu fico satisfeito. Então, a gente tem que caprichar em um outro aqui, pai.
0: Muito bem, esse que você enviou é na sua voz mesmo, né?
2: É, né, no trabalho artificial.
0: É a sua voz, mas é a sua voz.
2: É, sim. A gente tá aí. Você dá uma conferida aí no outro número aí, que eu fiz uma reviação pra você hoje, aí se você gostar...
0: Muito bem.
2: Deixa a sanfona tocar.
0: Deixa a sanfona tocar. Você chegou a conhecer o nosso saudoso José Renato, não, né?
2: Não, de lá do Lodo eu conheço outras pessoas, né? O Edgar Monbranco é o nome mais conhecido da região.
0: Certo. E o Lodo da Jega, você conhece?
2: Conheço, tranquilo.
0: Fica aí pertinho.
2: Divisa do estado de Minas aqui. É onde, Valdo, tem uma serra que chama Serra do Passarinho, que é o único passarinho que nós temos no Brasil, chama Entufado Baiano. É o único lugar no mundo que tem esse pássaro. É uma serra que o pessoal sempre visita para conhecer esse pássaro.
0: E tem muito ainda das espécies? Tem muito?
2: Tem. Ela é uma mata preservada, é uma mata bem fechada, né? Floresta Atlântica.
0: Uhum. Que legal,
2: pois
0: rapaz.
2: É.
0: Que bom. Um prazer muito grande falar com você aí, direto de Macarani, Bahia. Um abraço para esse povão.
2: Tranquilo. Eu aqui também tenho a satisfação enorme, porque eu gosto da forma que você conduz o programa. Eu fiquei seu fã a partir do dia que eu vi você falar sobre a goiaba, que o assanhaço estava na goiabeira, então teve um tempo. Aí a partir daquele dia eu falei, esse é o meu. Não abro mão mais.
0: Não, porque eu gosto de comer a goiaba, o araçá, melhor dizendo, viu, turma? Esse negócio de goiaba foi depois. Eu fui da época do araçá. Eu gosto de comer o araçá. Eu gosto de subir lá pra ponta da lá pra última galha, entendeu? E às vezes você sobe, rapaz, de água na boca, quando você chega lá, rapaz, tá a bichinha comida do assanhaço. De um lado. Não tem problema nenhum. Ele come de um lado, eu como do outro, entendeu, Miguel? Ele come de um lado, eu como do outro. Não tem problema nenhum, eu divido com ele.
2: E aí?
0: Mas foi um prazer falar contigo, viu?
2: Eu também, viu? Abraço.
0: Continue aí ligado com a gente. Valeu.
2: Tô ligado.
0: Obrigado, valeu. Miguel Bonfim, o grande poeta de Macarani, Bahia, terra do nosso saudoso Eliezer, o Zé Renato, melhor dizendo. 4h42, acorda Brasil!
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0: Alô, Baldão Cedrais! Já está de pé, meu amigo. Já pulou da cama para começar mais uma semana. Que seja de muitas vitórias. Um abraço para você, o Baldão Cedrais, José Cedrais, seu irmão, lá em Cachoeira, Bahia. Tá todo mundo com rádio ligado. 4h45. Alô!
1: Bom dia, Valdo! Tá ruim, mas tá bom!
2: Deus é mais!
1: Tá ruim, mas tá bom!
0: Demorou, tava demorando. Aí, baixinho, bem você falou, hein? Quando ela não entra na primeira, entra na segunda.
1: Mas
0: aí,
1: tem muita
2: Deus
1: gente
2: é
1: frente,
2: mais!
1: Tem muita gente na minha frente.
0: É, aquela. É igual a fila do pão.
1: Assim, é agora.
0: Tem que entrar na fila do pão.
1: É na fila do pão, é?
0: É.
1: Que bom.
0: Osvaldo. Lá vem.
1: Eu.
0: Lá vem.
1: Bota a música aí, Estrada da Vida.
0: Cuidado com o que você vai falar,
1: rapaz. Porque eu tenho muitos anos de rádio cidade, cara. Você não me quer fazer um tempo, tem que não ser o Jesus Cristo. Já que você não acredita que existe Deus, será? Mas eu acredito, viu? Eu falo o que eu queira falar, o que eu vejo que eu devo falar. Não é tudo não, mas é o que eu vejo que eu devo falar, eu falo, viu?
0: Baratinho.
1: Não na minha vida, não. Você entra folgado, tenta sair apertado e não vai conseguir, viu, pô?
2: Deixa a leotria, viu?
1: Celso aí, pedi a Graça Lago e esse Alexandre pra deixar a merenda dele, pra não acabar quando eu levava aí. Celso, era o primeiro a pedir a ela, deixa o meu, viu, Gal? Deixa minha merenda aí, boa.
0: Baratinho.
1: Porque, pra não acabar. E outra coisa também, o meu irmão estava falando nesse milho que faz mucuzá. Mas tem mucuzá que fica assim com lodo. Então eu fazia muito mucuzá para tomar chá lá no Aviário Feliz Santana. Sabe como ele chamava o mucuzá? Era coisa de burro. Era coisa de burro, que chamava
2: eu,
1: de
2: mucuzá.
1: Ele chamava assim. Gostava de mucuzá, uma coisa demais. E outra coisa também, Silvia, chama você de seu Valdo, o cara já está incomodado. O Água Fria fala, ele está vendo que é para cortar o telefone de Água Fria. O outro diz que Celso vai me derrubar.
0: Cuidado com o que você vai falar, rapaz.
1: Aqui se faz, aqui você vai ficar mudo, viu? Aqui se faz, aqui se paga. Eu tenho uma camisa, Valdo, de Zé Renato, que ele sempre está gente na hora que a gente é possível de amizade. E eu ainda tenho a camisa aqui. É da foto, mas ainda tem. Eu vou levar aí, eu vou aí antes de São João, porque quando chegar São João todo mundo vai pegar o destino, eu vou aí levar a tangida.
0: Baratinho.
1: Não é baratinho não. Eu vou mandar aí uma puta olhada pra Cássia aí, pra nossa Ritinha. E outra coisa também, Valdo, que desastre teve aí, Valdo, que falou das crianças. Que
2: rapaz,
1: teve,
2: você hein? Fala, viu?
1: É, Valdo. Que desastre foi que teve aí, teve criança no meio, que eu não peguei o babado não.
0: Ah, foi uma mãe responsável que deixou as crianças sozinhas e elas morreram carbonizadas, todas três.
1: Olha, Valdo, sabe que eu fico sentida? Porque eu estava vendo tanta gente, mais de 50 pessoas, criança, adulto. Eu fico muito triste com esse tipo de coisa. Eu vou pedir a Lauca pra ele não embolar minha vida.
0: O que você vai falar, rapaz?
1: O povo do Haiti, deixa eu falar. Com o povo do Haiti, é meus amigos, é minha família boa. Mulher que é a própria família.
0: Baratinho.
1: Eu queria ter oportunidade para levar lá comida, paz, amor, muito carinho, muita saúde para aqueles adultos, para aquelas crianças sofridas. Eu queria ter.
0: Abra o olho, rapaz!
1: O povo tá se incomodando mais com a guerra lá de distante. A gente tem que olhar. É o nosso Brasil, é do Nilo.
0: Seu vizinho tá de olho em você!
1: Lá. Pare com isso, viu? Diz que aqui é ladrão, viu? Jogar seu troco pro jogo. Deixa que você vai pagar tintim por tintim. Aqui no dentro do bagaço tem gente descarado que você vai fazer. Que vizinho é esse que tu arruma confusão, fica de vestida, desolhando. E a gente só mulher que tem aqui, ó, baixinha, pra intimidar ela, pra roubar o
0: pezinho dela. Pare
1: com isso. Ó, você vai pra música aí agora, Valdo, boa. É, desculpa esse rapado daquela cantora. Meu Deus, para com isso, gente, que tá feio. Eu vou mandar, Valdo, uma paz pra todo mundo, muito amor. E meu buraco da frente da minha porta ainda tá aqui. Eu vou fazer um tonel de cimento mole e vou botar. Que tá voando pedra. Vou botar aqui. Porque tá voando pedra na cara da gente.
0: Essa é essa?
1: E, É, sim, o metrô, Valdo, não pode botar aquela pedrinha, não, que voa aí na roda e pode travar
2: rapaz,
1: o
2: você metrô. Fala, viu?
1: Tem que botar é terra.
0: Valeu, Crispina.
1: Viu? Bom dia, Valdo, bom dia. O senhor, tem que botar uma pedrinha, né?
3: Abra o olho, rapaz.
1: Cimento.
0: Valeu.
3: Seu vizinho tá de olho em você.
1: Ele não atende ninguém, não. Atende cavaco. Eu só atendo o que interessa a ele. É uma vergonha. Eu vou mandar uma carta para meu jogador, para meu Vitória. Vitória me reinará. O bruxo no chão voará. Uhul! Faz o seu jeito que ele tá me dando. Já fui. Uhul! A verdade dói, mas é pra doer. É com parente, é com vizinho.
2: Isso é viu? Isso é viu?
0: Acaba.

Rapaz, ainda bem que eu consegui tirar a bateria na hora certa. Ainda bem. Ainda bem. E depois dessa, só a gente trazendo agora

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1: 4:54, o fortalecimento da agricultura familiar na Bahia. Programas de incentivo do governo estadual têm ampliado o acesso ao crédito rural e à assistência técnica, permitindo que pequenos agricultores aumentem sua produção e qualidade. Na região semiárida, agricultores estão apostando em culturas resistentes.

0: diversas regiões. Daí, o fortalecimento da agricultura familiar na Bahia.
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0: 4:57, muitas mensagens aqui através do nosso WhatsApp. Tem gente pra falar com a gente? Alô? Lá vem. Lá vem.
1: Vamos acordar. Bom dia, Valdo Silva.
0: Bom dia.
1: Bom dia, Maria. Bom dia, Bertolino. Bom dia, Baixinho. Bom dia, Dorli. Oh, oh, oh, oh, oh, oh, oh, oh.
2: Eu, hein?
0: Ele tá me fazendo pra, tá tudo pior bem, que o Dorli. Graças a Deus.
1: Vou mandar um bom dia aqui pra Cavalo Peijão, Garrapato que mama no peito do, da vaca. Também um bom dia pra Peito de Pombo. Um bom dia pra Cagandano. E um bom dia pra todos os ouvintes. Um bom dia pra Legalé, bom dia pra Carequinha. Bom dia pra Neivan. Essa galera toda escuta, vamos acordar com esse garotão Valdo Silva, o homem sertanejo, que vai fazer o forrozão agora no São João. E aí, Valdão, preparou a sua funa?
0: Tudo pronto.
1: Pra me cantar aquela música de Luiz Gonzaga. Minha vida anda por esse país, pra ver se um dia descanso feliz.
3: Como aí, é que é isso aí? Quem foi que falou isso?
1: Maria!
3: Você não tem o que fazer, não, é?
0: É aposentado! para com isso! O homem é aposentado, rapaz. Fica aí perdendo seu tempo.
1: Chapéu de couro! Você não vai aparecer aqui no forrozão de São João!
4: Vai me ser, cara de pau!
1: Você não vai aparecer aqui, não! Você! Não vai vir, só que vai vir é Maria.
4: Deixe de conversa fiada.
1: É, você lembra que você empurrou o Carlinhos e até hoje ele tá com a coluna dele doendo? Até hoje, Carlinhos não nem amuta mais a bicicleta.
4: Rapaz, você fala é demais.
1: E para com isso, rapaz. Amuta a bicicleta, rapaz. Você doida de velocipe, rapaz. E não vai lá pegar a pimenta que o rapaz deu o endereço aí, você não aceitou, rapaz? Agora cachaça você sabe beber.
4: Oxe, aonde?
0: É mole, rapaz, é mole.

0: Olha. Valeu, Buga!
1: Cortou aqui o Rogerão, deu uma podada no pé do Araçá.
0: Muito
1: eu
0: bem.
1: Você agoiava por quê, Val? Eu falei que era embaixo, Val, já tinha muito a ganhar. Eu cobri 699 goiaba.
0: Cabra bom, só na próxima safra agora.
1: É, rapaz, você perdeu essa safra. Agora tem a safra de 2023 ainda aí, tá vendo aí.
0: Vem mais, vai vir muito mais. Valeu, Buga!

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poeta Raudênio Lima. No terreiro da casa dos meus pais nasce um pé de saudade todo dia. Quando lembro o velho casarão, lugar onde nasci e fui criado, mas parece um punhal que encravado lentamente perfura o coração. A lembrança que guardo do sertão causa dor e traz melancolia. Onde foi a morada da alegria, regozijo hoje em dia não tem mais. No terreiro da casa dos meus pais nasce um pé de saudade todo dia. E regado com gotas do meu pranto vai brotar no seu caule folha e rama, renovando as cenas do meu drama com o amargo sabor do desencanto. Ao lembrar o passado sofro tanto, reviver o outrora eu bem queria, mas o tempo malvado propicia as mudanças para os tempos atuais. No terreiro da casa dos meus pais nasce um pé de saudade todo dia. Eu vivi um passado tão feliz, desse ontem vivido não esqueço. Imagino e sei o que não mereço, prossegui mas por essa diretriz, pois o hoje em que está já não condiz com o passado de tanta euforia. Afogado no mar de nostalgia, eu assisto os macabros rituais. No terreiro da casa dos meus pais nasce um pé de saudade todo dia. Onde antes vivia a meninice, embalada ao sabor dos belos sonhos, hoje os olhos saudosos e tristonhos vão descendo a ladeira da velhice. E por vezes imagino ser tolice, invenções que a mente gera e cria, mas percebo que a grande maioria desses lances descritos são reais. No terreiro da casa dos meus pais nasce um pé de saudade todo dia. Prosa de versos da sociedade, do poeta Raudênio Lima. 5 e 7, Acorda Brasil!

0: horas, mais 12 minutos, 5 e 12, acorda Brasil!
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0: 5 horas, mais 12 minutos, milho fora da janela ideal eleva riscos e acende alerta no campo em Mato Grosso. O atraso no plantio do milho em Mato Grosso já começa a mostrar reflexos nas lavouras em diferentes regiões do estado. A falta de chuva compromete e o desenvolvimento das plantas, enquanto o aumento dos custos de produção e a queda nos preços ampliam e a preocupação dos produtores. A combinação desses fatores acende um alerta para a produtividade e reforça um desafio cada vez mais presente no agro, que é produzir com eficiência, reduzir riscos e manter a sustentabilidade. Em áreas cultivadas fora da janela considerada ideal, o cenário é preocupante. Talhões desuniformes, falhas no estande de plantas e um grande número de espigas mal desenvolvidas refletem a falta de umidade em Nova Mutum. No médio norte do estado, produtores relatam que entre 35% e 40% das áreas foram plantadas fora do período adequado. Abre aspas, trata-se de um desafio, pois seriam necessários pelo menos mais 15 dias de chuva para recuperar parte dessas lavouras. Há regiões em que as precipitações ocorreram de forma irregular, com áreas onde choveu e outras onde a estiagem antecipou, fecha aspas, explica Paulo Zen, presidente do Sindicato Rural de Nova Mutum, no Mato Grosso. Então, tá aí, milho fora da janela ideal eleva riscos e acende alerta no campo em Mato Grosso.
1: Mundo Rural.
0: 5 horas mais 14 minutos, 5 e 14, muitas mensagens aqui no nosso WhatsApp. Alô?
2: Ai, Sociedade da Bahia, Salvador Bahia, meu pé de cobra, não queria.
0: Pé de cobra.
2: Bom dia, Eduardo Silva. Tua tarde tá telino. Meu pai, é Maragoinho, tinha 3 anos de idade, roubou uma galinha faz 10 barões, largou minha mãe grávida. Eu tô com 62 anos, tinha 3 anos de idade, meu pai até agora de Deus sumiu. Minha avó chama Chiquinha, avó Achadinha, meu avô, e Silvio Tidote Beloca. E aí tem onde meu pai sumiu, nunca mais apareceu. Boa tarde a você, meu pai. José Pedro, 2502, viu? Obrigado, ó, Silvio.
0: Valeu, Pedro. Valeu, Pedro. Estamos
2: com 20 aí que tá rádio aí, maravilhoso.
0: Um abraço, alô.
3: Bom dia, Valdo Silva, Zé da Santana, na escuta diretamente de Riachão de Jacuípe.
0: Vamos embora.
3: Mandou ali a Patricinho, porteiro noturno, pra Zé de Neneza, conhecido como Precaxé, pra Catitão, pra Rael, conhecido como Gambalino, pra Luiz Gomesino, Luiz Draceiro, pra Rita Joaquim do Motel de João Paulo, pra Davina Mandassaia, Mica do Berlim com Santo Coité, Paraguai no Ranchinho, e todos os ouvintes da Rádio Sociedade. D'água do Orlivaldo.
0: Olha aí.
3: Orlivaldo Silva. Bora, olha Bahia.
0: Aí. Bora, bora, vambora. Alô?
4: Bom dia, Valdo. Valdo, eu sou ouvinte da Rádio Sociedade, desde o tempo de Elias Alves, a sanfona e a viola. Todo santo dia eu assisto a Rádio Sociedade. Eu não ligo para você, aliás, eu ligo para você, mas não consigo falar com você. Aí eu mando a mensagem. Por favor, Valdo, manda um alô aí para minha terra natal. Divulga, meu tio, meus primos, meus amigos. Um bom dia, que Deus abençoe todos vocês. Ótima semana para todos nós. A proteção do grande Deus. Brito de São Cristóvão, Brito Empalhador. Obrigado,
0: valeu,
4: bom dia.
0: Valeu, Brito Empalhador. Alô?
5: Quem foi que fez, meu benzinho, chorar? Quem foi, meu benzinho? Quem foi? Chore não, meu benzinho, vem cá. Bom dia, Valdo, bom dia. Quero dar um bom dia a esse povo maravilhoso que faz nossa madrugada feliz. Tô mandando alô, principalmente pra você, Maria, Chapéu de Couro, Dorli e toda a sua equipe maravilhosa. Muito aqui bem. Quem fala é Venília de Camaçari.
0: Venília.
5: Ô, Valdo, peço que você bote também as músicas de Marinheiro. Vamos lembrar de nossas saudosas cantoras. Essas músicas maravilhosas de São João.
0: Muito
5: tchau,
0: bem.
5: Meu filho. Fica com Deus. Jesus,
0: amém.
5: Que lhe dê uma boa semana na paz do Senhor. A
0: amém.
5: Você e a todos nós. Tchau.
0: Obrigado, obrigado, obrigado, obrigado. Quem foi que fez meu benzinho chorar? Quem foi que fez meu benzinho chorar? Grande recordação aí da nossa saudosa Marinês. O trio Juazeiro está chegando, compadre Celson Trindade. É um forró do bom. 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

0: Eu quero essa Bahia acordando esse povão sertanejo levantando 5h21.
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com o rádio ligado na sociedade. Alô, Túlio, caminhoneiro de Ilha Amarela. Alô, Heraldo Antônio Marcosini, Conceição da Feira, Bahia. Alô, Edmilson, colega, caminhoneiro do Barriga de Aço, em Candeias, Bahia. Alô, Butinaldo, caminhoneiro de Valente, Bahia. Alô, Zé Nilton, carreteiro de Mundo Novo. Alô, meu primo Antônio Luciano, é caminhoneiro, também tá ligado no Vamos Acordar da Sociedade. Alô, Siríaco, caminhoneiro. Alô, Paulo Martins, carreteiro no transporte da celulose. Alô, Macarrão, caminhoneiro do Senhor do Bonfim. Alô, Tarcísio Silva, é caminhoneiro, tá ligado no Vamos Acordar. Alô, Mulato de Leu, bom caminhoneiro, Jacuipense ouvindo a gente. Alô, Merengue, o rei do brega, é mais um Jacuipense ouvindo o som da sociedade. Alô, Magnata Maia, é, Jacuipense também tá ligado na sociedade. Alô, Dodô, caminhoneiro. Alô, Jorge Cachoeira, de São Cristóvão. Alô, Júnior Carreteiro, de Campo Formoso. Alô, Alexandre, caminhoneiro. Alô, alô, Adriano Magalhães, QRA, Malcorongo, de Fortaleza. Alô, Branco, carreteiro de Alagoinhas. Alô, Wilson Cegonheiro, Maceió, Alagoas. Alô, Elson, carreteiro de Alagoinhas. Alô, Bateria, carreteiro de Cruz das Almas. Alô, Emerson Fittipaldi, no Cratinho de Açúcar, ligado no Vamos Acordar da Sociedade. Alô, Luiz Carlos, carreteiro de Paulo Afonso. Alô, Pezão, caminhoneiro lá de Mossoró, Rio Grande do Norte. Alô, Horácio Navalhada, o grande rodoviário com a gente. Alô, Negudão, caminhoneiro de Petrolina, Pernambuco. Alô, Isaías, caminhoneiro de Salvador, Bahia, Brasil. Alô, Manuel Carvalho, carreteiro de São Sebastião do Passé. Alô, César, Carlos César, é caminhoneiro, também tá ligado com a gente. Alô, Justino, carreteiro, CIA Aeroporto. Alô, George dos Anjos, carreteiro da Suburbana, QRA Bicudinho. Alô, Júnior de Glória. Alô, Ari, ele é carreteiro lá em Feira de Santana, tá ligado no Vamos Acordar da Sociedade. Alô, João da Cruz, o popular Pelé de Lauro de Freitas. Alô, Bola de Fogo, caminhoneiro de Uricuri, Pernambuco. Não é fácil a vida de caminhoneiro. E as frases? As frases de para-choques na sociedade.

0: só de saia curta.
1: Eu acho linda a mulher de saia.
0: Dê carona. Dê carona um aí. Depois você me diz. Depois você me dá um resultado. Faz de conta que é um sequestro, vem comigo e esquece o resto.
2: Como é que é isso?
0: É, ela tá fingindo. Ela tá fingindo que é um sequestro. Frase de para-choque. Vou me fingir de leitão pra mamar deitado. Mulher feia e mercadoria, só levo na carroceria.
3: Você não tem vergonha não, rapaz?
0: Ah, o caminhão é dele, meu amigo. O caminhão é dele, ele leva onde ele quiser. Levo no coração quem me deixou na solidão. Na frente, felicidade. Atrás,

0: Mercedes é fumaça de Volvo.
1: Como é que é isso?
0: É disputa.

0: em cachaça.
1: Conversa é essa, rapaz?
0: Ele não pode beber, né? Beber não é beber.
2: Mas eu sigo com cautela.
0: Frase de para-choque. Se és valente, bata pela frente.
3: Como é que é isso?
0: Aí é pro valentão, aí é só pro valentão daí. Meu negócio é sombra, água fresca e jornal da letra grande.
1: Você não tem vergonha não, rapaz?
0: Tá aposentado, meu amigo. Aí tá aposentado. Mulher como canjica, quanto mais mexe, melhor fica.
4: Ele não aguenta ver um rabo de saia.
0: É problema dele. A beleza tá à flor da pele, a feiura vai até o osso.
5: Vai me ser, cara de pau.
0: Vai, feio. Vai, feio. Nessa mula eu não ando mais. Passou o Volkswagen e me deixou para trás.
1: Vá pra baixa da égua com essa conversa.
0: Ah, meu amigo, você não sabe o que é isso, não. Adoro as rosas, mas prefiro as trepadeiras.
6: Quer fazer o quê? Se eu for chorar é pior.
0: Olha, né, chorar. Olha, chorar. A pomba é o passarinho da paz e a mulher é a paz do passarinho.
4: Ele não aguenta ver um rabo de saia.
0: É problema dele. São as frases de para-choques na sociedade. E agora é hora da gente trazer aquela música dedicada aos caminhoneiros da Bahia e do Brasil. Bruno Marrone, Vida Vazia.

0: Acorda Brasilzão, Caboclo 5:37.
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2: Bom dia.
1: Bom dia.
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0: 5:37, inovação no campo baiano. O uso de tecnologia tem crescido entre produtores, com destaque para drones, monitoramento de lavouras e aplicativos de gestão agrícola. Essas ferramentas ajudam a reduzir custos, aumentar a produtividade e melhorar o controle de pragas e doenças. Mesmo pequenos produtores já começam a ter acesso a essas soluções por meio de cooperativas e programas de capacitação. Outro ponto importante é a preocupação com sustentabilidade. Práticas como rotação de culturas, preservação de nascentes e redução do uso de agrotóxicos estão cada vez mais presentes. A Bahia mostra que o futuro da agricultura passa pelo equilíbrio entre tecnologia, meio ambiente e produção. Tá aí, inovação no campo. O uso de tecnologia tem crescido entre produtores.
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0: Na madrugada mais ouvida no Rádio Brasileiro, 5h42.
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4: Olá, ouvinte, você ficou sabendo do caso de uma mulher que morreu dentro de casa em Camaçari após misturar produtos de limpeza? Pois é, meu amigo, às vezes algo que parece inofensivo pode causar uma fatalidade. Eveline, fonoaudióloga de 39 anos, foi encontrada no banheiro já sem vida. Segundo os médicos, a morte foi causada por intoxicação química devido à mistura de produtos. Essa reação provocou inchaço nas vias respiratórias e o fechamento do glote, levando uma parada cardiorrespiratória. É uma notícia muito triste que serve de alerta para todos nós. A limpeza da casa é uma atividade comum no dia a dia, mas exige cuidado. Até mesmo a água sanitária, quando usada em grande quantidade, ao misturá-la com outros produtos, o risco à saúde pode ser ainda maior. Especialistas alertam que a combinação desses itens podem gerar gases tóxicos extremamente prejudiciais ao organismo. A recomendação é utilizar os produtos separadamente e sempre manter o ambiente bem ventilado com portas e janelas abertas. Não podemos brincar com a saúde, gente. Todo cuidado é pouco. Limpeza é essencial, mas deve ser feita com atenção e responsabilidade. Eu sou Luiz Carlos de Souza, administrador, escritor e vereador de Salvador para a Rádio Sociedade da Bahia. Continue me acompanhando pelo Instagram. Meu endereço é @amigoLuizCarlos. Um forte abraço e até mais.
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0: vamos liberar aqui muitas mensagens, né, através do nosso WhatsApp. Alô?
1: Bom dia, Valdo Silva.
0: Bom dia.
1: Aqui é Júlio de Camaçari, do Verde Horizonte. Manda um abraço aí de AZ aí. Trabalho hoje, hoje assino as férias. Vou fazer dois cursos aí agora. Vou fazer dois cursos aí, vou rodar motaque uns 20 dias. Aí eu estou faltando 10 dias aí, ou 15, eu vou dar um rolezinho lá, vou lá em passar no Riachão, vou passar lá em Pé de Serra, depois eu vou lá em Nova Fátima, de lá eu vou para Santo Antônio, São Domingos, para Santo Antônio, ver meus tios lá. Manda um abraço aí, Valdo, de AZ aí, um abraço também para a Armanda Mariane. Queria que eu mandei um abraço aí pro fãzinho dele, também sou seu fã, um abraço aí, um bom começo de semana pra nós, que Deus abençoe o senhor, sua família aí. Mandei um abraço aí a todos os caminhoneiros aí, logo logo Deus vai preparar aí, eu vou adicionar a minha D. Um abraço aí, Valdo, um bom começo de semana pra nós, hein? Assinar as férias hoje, aí vou dar esse relazinho aí. Quando eu estiver lá, eu vou falar com você, Valdo, já tô aqui já, hein? Um abraço, meu irmão. Bom começo de semana pra nós aqui, Deus abençoe de AZ aí, todos. Forte abraço.
0: Valeu, boas férias, aproveite bastante. Josefa de Santo Amaro, mandando um alô aqui. Bom dia, Valdo, gostaria que mandasse um alô para as minhas comadres Antônia, Dete, Rosilda, Alda, no sítio Camaçari. Obrigado, Deus te abençoe. Um abraço, obrigado, Josefa. Aqui quem fala?
2: Bom dia, Valdo Silva.
0: Bom dia.
2: Como é que tá, meu amigo? Comandante das madrugadas.
0: Vamos embora.
2: Mariana, aqui do CEP, no Pernambuco, patrão. Eu tô aqui nas bandas de Campina Grande. Caruaru, Campina Grande, já rodei por todo canto. É muita chuva, viu, Valdo? Parece que hoje vai dar uma estiada. Mas muita chuva, Valdo Silva. Tô aqui na espera do programa começar, meu amigo. Tá acabando de começar o programa aqui, ouvindo a sociedade. Agradecer a Deus, Valdo, por a saúde da gente, a gente poder acordar todo dia, poder ouvir o rádio, escutar Valdo Silva na sociedade da Bahia, meu amigo.
0: Valeu, cara.
2: 102 anos de sucesso, meu amigo. Bom dia, que Deus abençoe, comandante.
0: Amém, Mariano, direto de Cedro, no Pernambuco. Alô?
3: Oi, Valdo, bom dia, Valdo, bom dia. Acordei, bom dia, meu amigo, que o Senhor Deus nos abençoe grandemente, Valdo. Aqui é Meire Paripe, a ex-baiana Meire, viu, Valdo, já acordei, quero mandar um abração para meus amigos, Flávio daqui de Paripe, e o Flávio que fala com você aí, que tá querendo namorada, eu já disse ele para procurar o que fazer, que ele é um menino de Deus, ele quer namorada para quê? Ai, meu Deus, bom dia, Flávio, bom dia. Eu tô aqui te escutando, viu, Valdo? Escutando seus ouvintes. Que Deus nos abençoe. Um beijão para meus netão aí, que é seu filho, viu?
0: Ah, tá bom, obrigado pela sua participação.
4: Ô, Valdo Silva, bom dia, Valdo Silva. Boa semana. Que se inicia aí, por cá é o velho Lula. Tá retiro aqui no posto do Aratu, fazer o descarregamento, Valdo Silva. Dali do. Da divisa do Tocantino, Jorge, vai tudo certo. Bom dia pra todos. Carreteiros, a todos os ouvintes da Rádio Sociedade, essa rádio maravilhosa. E a Super Sociedade. Bom dia.
0: Bom dia, bom dia, bom dia.
5: Bom dia, meu amigo Valdo Silva, que é o velho carioca de Serrinha. Valdo, tu sabe a tragédia que ocorreu na cidade de Serrinha, onde uma mãe saiu para a festa, deixou os três filhos de menor dentro de casa, acenderam o isqueiro, pegou fogo, três morreu e uma está internada, Valdo. Isso é uma mãe?
0: É muito triste, meu amigo, muito triste, muito. Alô?
6: Alô, compadre Valdo Silva, bom dia.
0: Fale,
6: aqui é Roberto de Oliveira dos Campinhos. Um abraço aí para todos de Oliveira dos Campinhos. Seu Antônio Oliveira dos Campinhos na Chácara São João. Um forte abraço, compadre Valdo Silva. E parabéns aí para todos os sertanejos do Brasil e do mundo, que ontem foi dia 3, foi dia do sertanejo, né?
0: Isso aí, muito bem, parabéns. Alô?
7: Bom dia, vamos acordar.
0: Vamos
7: acordar. Valdo Silva, Eliedo Nova Soares, segundo é o dia do arrependimento. Cadê Dali?
0: Dali? Aqui.
7: Ô Dali, você já bebeu água, Dali? Maria, Maria, você tá cansada, Maria? Bertolino, esse facão seu aí não tem boca não, viu? Padre Silva, Eliedo Nova Soares, manda um alô para meu filho Enzo, minha esposa Rayane, meu amigo Raimundo, City do São Miguel, nosso Bahia, foi bom, empatemos com o São Paulo ontem, um abraço a todos de azer.
0: Valeu, Elié. Ó, oh, Maria, Maria, Maria. Ele, ele. Natanael da Goma, raspa de mandioca do Cratinho de Açúcar.
8: Bom dia, meu amigo Rádio Silva. Raspa da mandioca de Cratinho de Açúcar, Rádio Silva. Ei, Rádio Silva, vai dar Maria aí que o negócio aqui tá é sério mesmo, hein, velho? Não, viu, Rádio Silva? A favecinha não vai dar na canela, Rádio Silva. Ei, Maria, Regina, não vai comer, fala que vai dar. Vai dar gargalo nela, viu, Radinho? Ela vai ficar com o gargalo rei dela todo coisado, viu, Radinho? Um abraço, meu amigo, véio. Bom dia e boa semana.
0: Boa semana pra tu também. Você gosta do machucado, né, Maria?
9: Você
0: gosta do torrado, né, Maria? Bom dia, meu irmão, Marcelo da Rua do Motor, meu conterrâneo aí em Riachão do Jacuípe. Um abraço, Marcelo! Alô?
10: Bom dia, Lado Silva. Bom dia, Rádio Sociedade. Um abraço para todo dia Z, para Bertolino.
0: Aí,
10: um abraço para Maria. Um cheiro no canguá de todos a Rádio Sociedade de Azeite. Bado Silva, o Bahia pode ganhar, pode empatar, pode perder, mas esse comentarista da Rádio Sociedade sempre fala mal do Bahia. Diz que o Rogério Ceni não fez isso, que o Rogério Ceni não faz gol e nem defende não, viu? Você tem que saber disso.
0: Tá dado o recado. Alô?
11: Bom dia, comandante das madrugadas.
0: Sargento Cid Sanuá.
11: Comandante, recebi a notícia de, justamente dia 1º de maio do trabalho, né? Saiu minha aposentadoria, saiu no Diário Oficial.
0: Opa!
11: Eu e muitos policiais aqui na Paraíba.
0: Muito bem.
11: É, foi 34 anos só de banda, né? Graças a Deus, saiu. Tirei minha jornada em paz.
0: Pronto.
11: Né? Graças a Deus.
0: Graças a Deus.
11: E me aposentei como sargento e estou aguardando outra promoção, mesmo aposentado. Se Deus quiser, tem uma promoção que recebe uns provas de subtenente depois.
0: Muito bem.
11: Na justiça. E aqui na Paraíba, a pessoa vota, querendo vota para guarda reserva, sabe? É para trabalhar interno, só trabalha interno.
0: Isso.
11: Se Deus quiser, dá um descanso um dia e depois eu. Voltar, se Deus quiser.
0: Muito
11: tudo
0: bem.
11: De bom. O senhor fica feliz, né? Saiu em paz, graças a Deus.
0: Valeu, sargento Cid Sanuá.
11: É bom demais.
0: Bom
11: descansar
0: demais.
11: Um pouco agora, dar uma espaciada, né?
0: Tirar o tudo pé do bom, acelerador. Comandante. Muito bem, tirar o pé do acelerador. Ô, compadre Sassão, o trio Dona Zefa tá chegando. Eu gosto desse assunto. Presta atenção, Maria. Você que é fã. Fã. Vem. 5h54. Acorda.

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Meu amigo Franco aí no Tororó, aquele abraço. Acabou, viu, Franco? Acabou. Amanhã tem mais. Não mexa no radinho, não, que ele está chegando.

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1: Ei, vai pra onde? Não corre ninguém na Bahia 6 e 3.

Em 6:04, 6:04, 20, Sociedade, bom dia, 6:04 na Bahia. Bom dia especial pra você da capital baiana, pra você da minha querida região metropolitana e você do meu maravilhoso e glorioso interiorzão da Bahia. Alô, alô, Serrinha, tá tudo bem por aí? Tá tudo em ordem? Então agradeça, obrigado meu Deus, obrigado meu Deus, obrigado meu Deus, obrigado meu Deus. Alô, Conceição do Grité, alô, você ligado na gente aí em Teofilândia, alô, Araci, um abração, alô, Tucano, tá tudo em ordem? Então agradeça, obrigado, meu Deus, obrigado, meu Deus, obrigado, meu Deus, obrigado, meu Deus. Segunda-feira chegou o Dia Internacional do Arrependimento. Vai amaciar, vai detonar, vai falar de quem, por quê, pra quê, tem coragem? Se tem coragem, a hora é agora.

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1: É o zap zap do povo pra falar com a gente agora. É o Sociedade Urgente, feito pra você, ouvinte Sociedade. Mande sua mensagem agora. Você se encontra onde nesse momento? Mande sua mensagem para o Sociedade Urgente a partir de agora. E aí, meu jovem, tudo certinho? Tudo em ordem? Então agradeça, rapaz. Aprenda a agradecer a Deus. Obrigado, meu Deus. Pode mandar aqui, meu jovem. O povo pra falar com a gente. Pode mandar. É, fim de semana, mais ou menos, né? Mais ou menos. Fim de semana, mais ou menos, né? Pegamos um de ladinho aí.
2: Sério?
1: Pegamos um de ladinho, aproveitamos, óbvio, aproveitamos. É isso aí, né? Vale, ó, vale o trio de pontos. O que vale é isso aí, 3 pontos, não é não? Mas a gente pegou um que não é referência, não é referência.
2: Como pra... é, rapaz?
1: Não é. Esse time que nós pegamos no sábado é time que... que perde para um bom no Campeonato Baiano.
2: Sério?
1: Perderia hoje para aquele Atlético de Alagoinhas que foi bicampeão baiano. Perderia hoje. Perderia. Agora não tem oportunidade de jogar com ele, né?
2: Deixe de pressão!
1: E o Gigante, mais uma vez, vacilou e teve que comemorar o empate no final. Porque vacilou. Porque aquele time lá que o Gigante pegou, não é time para o Gigante se assombrar com ele. Não é time.
3: Não. Qual é o nome dele?
1: Eu não falo, tô fora. Vaza Canhão. Vaza Canhão. Ah, Vaza Canhão. Tá difícil, né, Gigante? Tá difícil. Tendo que comemorar empate? Oh, fazer o quê? Eu aprendi o seguinte, que fora você ser derrotado, derrotado não é bom em nenhuma circunstância, né? Mas os grandes entendidos de futebol, os grandes entendidos de números de futebol, eles dizem que é melhor você perder um e ganhar outro jogo.
2: Como é, rapaz?
1: Do que empatar os dois. Porque se você perde um e ganha outro, você tem 3 pontos. Se você empata os dois, agora, não aparece na sua lista a derrota, óbvio, né? Não aparece como derrotado. Ser derrotado não é bom em nenhuma circunstância, em nada. Né? O mundo não tem espaço para derrotados. Derrotados não fazem história. Né? Derrotados não participam da nossa história. Às 6:08 na Bahia, ouvinte Sociedade, 6:08 na capital baiana. Olha, quem me acompanha nas minhas redes sociais sabe, esse feriadão aproveitei e fui a Expo Zebu, lá em Minas Gerais, lá em Uberaba. Né? A capital mundial do Zebu. E assim, quando eu faço uma viagem, né, desse tipo, eu procuro analisar muitas coisas. Não só o evento que eu estou indo, que é um evento mais direcionado para um público, né? É óbvio que todo mundo pode ter acesso. Você vê que não cobra a entrada, a não ser para os shows. Como no sábado teve show, mas eu não fui em show, né? Show de Gustavo Lima, show de outros nomes grandes aí. Mas eu analiso muita coisa, né? Meu irmãozinho Marcelinho Miranda, um abraço pra você, viu? Seguindo agora para Itapetinga, Bahia, né? Gostaria muito de ter encontrado com você lá em Uberaba. Não encontrei com você em Uberaba, mas vai ter oportunidade, né? Um abraço, meu amigo Paulo Mesquita. Encontrei com ele lá no leilão da EAO. Um abração, viu? Mas o que é que acontece? Minas Gerais é um mundo, assim como é a Bahia, né? É um mundo. E difícil, às vezes, você conseguir... Voo no Brasil é um problema, né? Voar no Brasil é um problema, né? É mais fácil, muitas vezes, você ir pra fora, né? Que viajar dentro do Brasil... Aí quando você chega em Uberaba, que diz que foi por Ribeirão Preto, muita gente se assusta. Por que não veio por Uberlândia, que é mais perto? É mais perto. Só que você aí vai consultar E os voos são horários para quem tem 10 dias, né?
2: Sério?
1: É, para quem tem 10 dias de tranquilidade. Para poder ir a hora que eles querem e voltar a hora que eles querem. Sabe o que é você pegar um voo 3h50 da madrugada e chegar no seu destino 4 da tarde? 12 horas.
2: Quanto?
1: 12 horas. Você pega um voo Salvador-São Paulo, Congonhas. Aí espera 4 horas para pegar o próximo voo. Curtinho, uma hora de voo. Só que depois você, por não ter como ir para mais perto, aí você vai pegar quase 200 quilômetros de estrada. Aí você analisa Anhanguera, trecho de São Paulo, um luxo. Seu tapete de casa, aquele tapete que você comprou com toda boa vontade, é o trecho de São Paulo. Minas Gerais, incrivelmente como cai. O piso já muda. O asfalto já muda. É incrível. Parte de Minas Gerais inferior à parte de São Paulo. Tô dizendo porque eu tive lá. Outro detalhe. Paguei 3 pedágios num percurso de 170 quilômetros até o hotel. 170. Vamos botar 180 quilômetros. 3 pedágios. Por que eu tô falando de pedágio? Lembra da Via Bahia? Que eu dizia assim, ó. Tomara que a gente não venha sentir falta da Via Bahia. Quanto era o pedágio da Via Bahia aqui? Salvador, Feira de Santana. Nesse primeiro trecho, 2 pedágios. R$3,50 cada um.
2: R$3,50. Quanto?
1: Aqui. Lá. Primeiro pedágio, R$14,70. Aí tem o segundo pedágio e tem o terceiro pedágio. Então, vai se preparando que quando voltar o pedágio aí, não sei quando também, não vai ser nada baratinho. Baratinho. Né? A Via Bahia dizia que a conta não fechava. Que a conta não fechava. E a gente dizia que a conta era cara. Lembra? Finalizou quanto? 6,50, né? Se eu não estou enganado, 6,10, 6,50 eu paguei algumas vezes. Lá na 116. Né? Lá na 116. Então, são 3 praças de pedágio. Você imagine você indo daqui para... Vamos botar aí daqui para Santo Antônio de Jesus. Daqui para Cruz das Almas. Né? Ou até Santo Antônio de Jesus. Você pagar 3 pedágios. Dizem que quando voltar a via ser de concessão, que por enquanto está com DENIT, dizem, tem uma história aí que pode aumentar as praças de pedágio. Pode aumentar. Né? Mas não vai ser nada baratinho, não. Pode ter certeza disso. Pode ter certeza. Né? Às 6 horas mais 14 minutos na Bahia. Alô, Nininho das Frutas. Um abraço pra ele. Tá lá na Ceasa, em Simões Filho. Simões Filho que é Bahia, é Salvador e é Simões Filho. É uma confusão danaquilo ali, né? Mas a gente chama Ceasa de Simões Filho. Aí um abraço. E a esposa dele, Dona Lene, né? Esse casal que eu encontrei ontem no avião. No avião.
2: Que avião?
1: É, no avião de Congonhas para Salvador. Tá? No avião. Nininho das Frutas, um abraço pra ele. Um trabalhador, um guerreiro. Vai, e a esposa dele, colada com o Nininho, Dona Lene, a família inteira aí que estava a passeio lá em Santa Catarina e no Paraná. E a gente acabou se encontrando aí no avião. Agora são 6 horas mais 14 minutos na Bahia. Se prepare, né? Que a Petrobras aumentou aí. Já anunciou o aumento do preço do combustível de avião. Já tá valendo desde o dia 1º.
2: Que avião?
1: Avião de verdade, não é você. Você é. Você é avião de esquina. Você é avião de esquina. Aviãozinho. Né? anunciou o aumento da aviação, do combustível de aviação. Pode se preparar que vem porrada aí no preço, né? Das passagens. Tô pensando que vai ser coisa pouca? Não vai, não. Pode se preparar. Prepare o bolso, meu jovem.
3: Aqui. Bom dia, Adelso Carvalho, motorista por aplicativo. Onde é que vamos parar, Adelso Carvalho, com tanta usura, rapaz? Ontem os caras me inventaram de fechar a travessa Basílio de Magalhães. Aí, quer dizer, você é obrigado a retornar lá na frente do Rio Vermelho, rapaz. Que negócio é esse? Dono de bar agora tem permissão pra fazer tudo, é? Cidade tem que ter comando, viu, Adelso? Pelo amor de Deus, viu? Cidade tem que ter comando.
1: Tá aí, o povo reclamando no nosso programa Sociedade Urgente. É, a cidade vive uma efervescência de problemas, né? Então, os problemas precisam ser diminuídos, enfrentados, né? Corrigidos. Se você corrige um problema, ele deixa de existir, né? Ou pelo menos, tem que ser amenizado. Né? Em algumas situações, tem situação que não é amenizar, é zerar. Não basta amenizar. Aqui.
4: Oi, bom dia. Muitíssimo obrigado pela atenção. Eu não mandei áudio, imaginando que não seria possível se não aceitasse. Eu sou Florisvaldo da Silva Santos, moro aqui em Paripe. O cavalo morto está desde sábado, aqui na rua Rocha Miranda, 152E. Aqui em Paripe. Eu pedi um socorro aqui. Desde ontem, sábado à noite, estamos ligando para a prefeitura. Ontem fiz duas ligações. O protocolo está aqui. Fora os outros moradores, meu cavalo está morto, já aberto. No meio da rua aqui. Não. Eu gostaria que vocês me ajudassem, mandassem alguém.
1: É preciso enviar aí o endereço completo, amigo. Não temos esse endereço. Quem está chegando agora com a gente, vamos nessa. Correspondente de Sociedade no ar.
5: Um bom dia para você e para quem acompanha a Rádio Sociedade da Bahia. Quem vive no assentamento Paulo Cunha, no município de Santo Amaro, Recôncavo Baiano, já está cansado de esperar melhorias na estrada de acesso à localidade. As famílias que vivem basicamente da agricultura familiar não conseguem mais escoar suas produções devido à péssima qualidade da pequena estrada de barro que segue da sede do município até a comunidade. Os compradores se recusam a buscar as mercadorias. Quem faz carreto também não quer ir. Os produtores que têm algum veículo ainda se arriscam e tomam prejuízo, pois a manutenção precisa ser constante. Bananas, aipim, hortaliças, canas, tudo isso está deixando de ser vendido e os pequenos produtores perdendo a produção. O trecho pior tem aproximadamente 2 quilômetros. Mas esta situação não acontece apenas no assentamento Paulo Cunha. Moradores de outras comunidades rurais de Santo Amaro estão sempre mostrando a situação das estradas vicinais do município. Da região metropolitana de Salvador para a Rádio Sociedade da Bahia, Egivaldo Lima.
1: Mais correspondente Sociedade trazendo informação importante.
6: Bom dia para você, amigo e ouvinte ligado na Rádio Sociedade. A Secretaria de Saúde está promovendo a vacinação dentro das escolas públicas e privadas aqui de Feira de Santana, como parte de uma campanha para reforçar a imunização. A iniciativa tem como principal objetivo atualizar a caderneta vacinal dos estudantes e ampliar a cobertura entre crianças e adolescentes, público-alvo desta primeira etapa. Com a ida das equipes de saúde até as unidades de ensino, a estratégia facilita o acesso às vacinas e contribui para a prevenção de doenças, principalmente com a aproximação do período mais frio, quando há aumento na circulação de vírus. A gente conversou com o enfermeiro Arnaldo Neto e ele explicou mais detalhes da ação.
7: Através da Secretaria de Saúde, a gente está indo às escolas mais próximas da nossa unidade de saúde para fazer essas vacinações em loco, né? Aproveitando o público-alvo, que são crianças de 5 e adolescentes a 15 anos, para que a gente possa estar fazendo a atualização do carteiro vacinal dessas crianças. quando é menor, né, abaixo dos 5 anos, os pais ainda levam, né, tem essa preocupação. Mas depois, com o tempo, entra na escola, acaba tendo essa, um pouco de distanciamento. Então a gente aproveita para fazer no local onde a criança está, tendo uma liberação, né, já expressa, assinada pelos pais, para que a gente possa fazer essa vacinação.
8: E vale ressaltar que esses são os grupos prioritários no momento, né? Fazem parte do grupo prioritário nesse momento.
7: Exato. Para algumas vacinas eles entram como grupo prioritário, mas para outras é atualização mesmo. São aquelas crianças que com 4 anos era para tomar vacina, não tomaram, já estão com 5, aí a gente faz a aplicação. As crianças de 9 anos que era para tomar as vacinas e já estão com 10 e não tomaram, e aí a gente faz essa vacinação. Eram para ter ido com 3, 4 meses atrás para fazer a vacina os pais não levaram. Então a gente vem na unidade ou na escola. Na unidade escolar e faz essa atualização.
6: De Feira de Santana, Gilvan Rodrigues para a Rádio Sociedade da Bahia.
1: Aqui pra gente pro intervalo.
9: Bom dia, Delsão.
1: Bom dia.
9: Del Souza, Valente Bahia. Segunda-feira, irmão, mais uma semana, que seja abençoado para todos nós. Passando para lembrar aqui, Fábio Mota é o melhor dirigente do Norte e Nordeste, viu? Ele sempre tinha razão de o Vitória não virar SAF. Onde é que o Vitória tá aí? As coisas estão mudando, viu, Delsão?
1: Ah, Del Souza, Valente Bahia. Agora é bom, não é? Quando eu falei lá em 2023, aí era exagero da minha parte. Agora é bom. Era exagero. Era gozação. Agora é bom. Agora tá bonzinho de novo, não é? É assim. Agora é bom. Fui criticado na época, porque eu falei que era naquele ano, né, aquele momento, naquela fase, o melhor dirigente do Brasil. Falei com ele aqui, inclusive, com o Fábio Mota. Ah, fui amplamente criticado. E agora? Agora estão me dando razão, mas não dizem que eu tenho razão. Também não quero essa razão, não. Sabe por quê? Bata palmas aí. Palmas para Jesus, não para mim. Palmas para Jesus, não para mim. Palmas para Deus. Palmas para Deus.
10: Deixe de pressão.
1: 6:22.
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5: Olá amigos, tudo bem? A questão de hoje foi enviada pelo nosso ouvinte Silas Amorim, do bairro da Ribeira. Doutor, nós temos escutado que as doenças psiquiátricas, como depressão, burnout, têm aposentado cada vez mais pessoas. Isso é verdade?
6: Essas doenças são o mal do século, e sim, é verdade. Mas é importante não existir um tabelamento entre doença e aposentadoria. Não é a doença que aposenta, é a incapacidade gerada pela doença. Você pode ter uma doença desde pequeno, desde criança, mas pode trabalhar. Entretanto, o dia que essa doença impedir você de ir para o trabalho, isso sim dará direito você a um benefício por incapacidade. No caso do burnout ou burnout, ou no caso de doenças psiquiátricas, essas doenças precisam lhe impedir de trabalhar. Tem gente que tem doenças psiquiátricas, mas que são compensadas através de remédio e com isso conseguem trabalhar normalmente. Essa avaliação, entretanto, não cabe a mim, cabe muito mais ao médico. A mim, advogado, e ao advogado de sua confiança, cabe lhe orientar da melhor forma de como proceder para alcançar os seus direitos. Então, de posse da documentação médica, procure um profissional habilitado para que ele possa lhe dizer como você deve fazer para alcançar o seu benefício.
5: Acabamos de ouvir o professor e advogado Ed Parrish. Ele é mestre em Direito Público e sócio do Parrish Zenandro Advogados, um escritório especializado em causas contra o INSS e Previdência para Servidores Públicos. Eu sou o Rogério Alves e este foi o Papo Previdenciário. Um grande abraço e até a próxima.
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2: Agora na Bahia, 6:27.
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2: ouvinte Sociedade, é hora do trânsito em Salvador, como anda ou não, já tem acidente na capital baiana, já tem carro aí envolvido em acidente. Atenção, atenção, Thiago Costa, bom dia.
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4: Oi, Adelson, bom dia para você, bom dia para o ouvinte Sociedade, uma excelente segunda e boa semana. Pois é, tem registro de acidente agora na Avenida Paralela em direção ao aeroporto, ali na altura do Imbuí. É um acidente envolvendo carro e moto. Não tem retenção agora, eles estão na faixa da direita, então você que está no mergulho da Lipe segue agora para o aeroporto, só trafegue com atenção redobrada e priorize as faixas da esquerda. A Paralela em direção ao centro já tem bastante retenção ali no Trobogi e a lentidão está chegando no Parque Tecnológico. Já está valendo a dica para você que está saindo de Mussurunga e segue agora para Pituba, melhor cortar pela Orlando Gomes e seguir pela Orla. 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Segue daí, Adelson.
2: Valeu, tá então o trânsito na capital baiana para você não sair de casa e acabar se envolvendo no engarrafamento, que nem sempre GPS lhe informa, viu? Tem GPS aí que é traíra. Tem GPS que é traíra.
5: Sério?
2: É, tem GPS que é traíra, cuidado. Aqui, cadê o povo aqui, meu jovem? Cadê? Chegou aqui? Chegou?
6: Bom dia, Deus Carvalho,
2: bem, bom dia,
6: Almeida, da fala cidade aí, de Deus, Bahia. Rapaz, a BR-415, trecho que liga Ilhéus e Itabuna e Itabuna e Ilhéus.
2: É, o principal trecho.
6: Além de ter as árvores, né? Aqui é a competência, hein? De tirar o mato que já tá subindo pra pista. Abandonada, tá jogada.
2: É uma rodovia federal, aí pelo menos DENIT, né? Porque aí não é, não é concessão.
6: Tá jogada as traças, tá devidamente jogado na mão do rabudo, do cadeirudo, do chifrudo, você tá doido.
2: É, aí complica, né? Atenção, DENIT, BR-415, especialmente aí no trecho Ilhéus e Itabuna. Ilhéus Itabuna.
7: Adelso, bom dia.
2: Bom dia.
7: Tudo bem, meu amigo?
2: Tudo bem.
7: Deus te abençoe, viu, meu amigo? Sou seu fã. Amém. Meu nome é João, aqui da Adenor Lisboa. Velho, por que que antes da passa de pedágio, o asfalto das estradas do Brasil geral, mas vou falar em particular aqui da Bahia, não era tão miserável como é hoje, velho? Me explique aí, velho. Por que que há 30 anos atrás as estradas não eram miseráveis como é hoje? Tudo bem que não tinha o volume de carro, não tinha o volume de caminhões, né, bitrem, não sei o quê, mas por que que não era? É proporcional, né? Eu acho. Tinha poucas estradas, as estradas não eram duplicadas, e me explica isso aí, meu amigo.
2: Pra eu explicar, eu também quero explicação, né? Mas as desculpas que surgem com frequência é sempre direcionadas para, olha, agora tem carreta bitrem, olha, agora o peso é maior. Antigamente, um caminhão já pesadão chegava a 20 toneladas, agora 70, 80 toneladas, né? Então sempre tem alguma desculpa, né? Para muita gente, dar desculpa é mais negócio do que resolver o problema, né? Porque não convence todo mundo, tá? A visão desse pessoal que vive dando desculpa é a seguinte: não convence todo mundo, mas se convencer ali 30, 40, 50%, e às vezes até convence mais pessoas, então essa turma convencendo uma parcela, já é um grande negócio, entendeu? Já é um grande negócio. E vai enganando, passando pra frente, vai enganando.
5: Bom dia, Adelson Carvalho.
2: Bom dia.
5: Adelson, queria fazer uma reclamação aí sobre a Embasa aí, por favor, divulgue aí. É o seguinte, foi feito um pedido de uma ligação aqui, tem 4 meses, Conceição do Coité, moro aqui, e essa Embasa nunca vem ligar essa água, alegou que precisava botar caixa, a gente colocou a caixa no lugar. O fiscal veio, aprovou, e vieram ligar, e disse que por conta da distância de 40 metros, não ligava a água. Fui lá na Embasa, não resolveu, liguei para a gerente da região, não me atendeu, eu só tenho a Rádio Sociedade para me ajudar nessa situação aí. O endereço é Fazenda Morrinho, Praça do Cisal.
2: Praça do Cisal.
5: Estrada da Aroeira, começo da Estrada da Aroeira.
2: Concessão
5: protocolo 1034-850158. É uma vergonha dessa, é uma vergonha. Ainda diz, bota propaganda no rádio e televisão dizendo que tem água para todos. Aqui a gente só tem sistema, mas quando não chove a gente fica sem água. Valeu, te agradeço aí por botar minha reclamação no ar. Carlos Alberto de Coité.
2: Valeu, seu Carlos Alberto, aí em Conceição do Coité, Bahia. Atenção em Baza, atenção em Baza, tá? Cidadão aí mandou mensagem pra gente. Por que ele mandou mensagem pra gente? Porque ele não foi atendido até agora pela Embasa, né? Pela Embasa, até agora.
5: Bom dia, Adelson Carvalho.
2: Aqui, ó,
5: não me atendeu.
2: Pega aí.
5: Eu só tenho uma Rádio Sociedade pra me ajudar nessa situação aí.
2: Ouviu?
5: O endereço é Fazenda Morrinho, Praça do Cisal.
2: Tá vendo?
5: Fazenda Morrinho, Estrada Praça da Aroeira, começo da Estrada da Aroeira.
2: Estrada da Aroeira.
5: Protocolo 1034-850158. É uma vergonha dessa, é uma vergonha.
2: Vergonha, tá aí. Atenção, em Baza, aí em Conceição do Coité. Se não tiver aí, vai para Serrinha, mas é preciso resolver o problema aí, que até agora não foi resolvido. Aqui.
8: Grande Adelson, bom dia, meu irmão, bom dia a todos os ouvintes da Rádio Sociedade, quem fala aqui é Ronaldo, motorista de Buzu. Uma abençoada semana para todos aqui. Adelson, a 29 de março está abandonada, irmão. Mato para tudo quanto é lado, luz à noite tudo apagada. A sinalização horizontal, aquela da via que limita as faixas, né? Que são 3 faixas, toda apagada. E você sabe que o motorista de Salvador é um pouco complicado, não acerta dirigir sem essa sinalização. Por gentileza, irmão, solicita de quem é de direito aí pra vir dar uma olhada nessa 29 de março aqui. Pegando daqui do viaduto Orlando Gomes até Águas Claras. Um abraço, meu irmão. Fica com Deus. Abençoada semana.
2: Isso aí. 29 de março aí, tá na escuridão. Correspondente Sociedade no ar.
9: Muito bom dia para você, sempre bem informado na Sociedade. A Justiça Eleitoral determinou o bloqueio das contas bancárias do ex-prefeito de Quaraci, Jadson Albano, por não pagamento de multas eleitorais, já com sentença transitada em julgado. A decisão autoriza o uso do sistema Cismajude para bloqueio de valores em contas bancárias, além de possíveis restrições de bens e inclusão em cadastros de inadimplência. A medida marca o avanço da execução judicial após o esgotamento dos prazos legais para a quitação da dívida. O valor total dos débitos relacionados a processos eleitorais chega a R$ 21.766. O caso ocorre após as eleições municipais, período em que Jadson Albano atuou na campanha de Célio do Asfalto, que foi derrotado pelo atual prefeito Miltinho. A decisão tem repercussão política e reforça a importância do cumprimento das obrigações eleitorais perante a Justiça Eleitoral. Do Sul do Estado, Júlio Neves, trazendo informações para a Rádio Sociedade da Bahia.
2: Mais correspondente, vamos lá no Pique na Agilidade.
10: Um bom dia a você que acompanha a Rádio Sociedade da Bahia. Olha, gente, o município de Juazeiro iniciou discussões para a implantação de um novo conselho tutelar, com o objetivo de ampliar o atendimento à população, especialmente na proteção de crianças e adolescentes. O debate envolve representantes da gestão municipal e da rede de proteção social e busca fortalecer a estrutura de atendimento diante da crescente demanda do município. A proposta é garantir mais agilidade no acolhimento de demandas e no acompanhamento de casos, além de descentralizar os serviços, ampliando o acesso da população tanto na área urbana quanto na zona rural. Atualmente, Juazeiro conta com um conselho tutelar, o que tem sido considerado insuficiente diante do número de habitantes e da complexidade das demandas relacionadas à proteção da infância e juventude. A criação de uma nova unidade é vista como estratégica para reforçar a atuação do sistema de garantia de direitos, melhorar a cobertura dos serviços e oferecer atendimentos mais próximo das comunidades. A iniciativa faz parte de um conjunto de ações voltadas ao fortalecimento das políticas públicas de proteção social no município. De Juazeiro para a Rádio Sociedade da Bahia, Karine Paixão.
2: Agora, 6:38 na Bahia, 6:38, ouvinte Sociedade, operação apreende paredões em Camaçari e em Salvador. Salvador e Camaçari, tem mais correspondente Sociedade no ar.
11: Bom dia para você e para o ouvinte da Rádio Sociedade da Bahia. A Secretaria Municipal de Saúde de Alagoinhas realiza ao longo desta semana uma ampla mobilização de vacinação em alusão à Semana Mundial da Imunização. A iniciativa acontece de forma integrada à campanha contra a influenza e envolve ações nas unidades de saúde, escolas, domicílios e espaços públicos, com o objetivo de ampliar a cobertura vacinal e atualizar a caderneta da população. De acordo com a gerente de imunização, Letícia Rodrigues, a estratégia busca facilitar o acesso aos imunizantes e alcançar públicos diversos. Direto de Alagoinhas, para a Rádio Sociedade da Bahia, Luciano Reis.
2: Agora são 6:39, ouvinte Sociedade, Sociedade 2026, nas eleições, acompanhando tudo com você.
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2: Aqui tem mais gente com a gente. 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
14: Fala, Adelson, bom dia, meu irmão.
2: Bom dia.
14: Na Norival KM, Adelson, nas proximidades ali do Tocaia, sentido São Cristóvão, acidente de moto. A equipe da SAMU já estava lá, a polícia militar, o motoqueiro estava no chão. Não sei o ocorrido do acidente, mas estou aqui relatando para você aí. Norival KM, nas proximidades do Tocaia. Valeu, Adelson, Luiz Conceição.
2: Valeu, seu Luiz Conceição, um abraço, hein? Agora na Bahia, 6:41.
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18: O sistema Confea, CREA e Mútua já definiram as diretrizes para as eleições 2026. A votação será no dia 3 de julho, totalmente digital, permitindo que profissionais de todo o país participem com mais praticidade e segurança. Mas atenção, para garantir o direito ao voto, é fundamental manter o cadastro atualizado e estar em dia com o conselho. O processo eleitoral vai escolher representantes importantes para o futuro das engenharias, da agronomia e das geociências no Brasil. Além disso, os profissionais que desejam concorrer precisam ficar atentos aos prazos, incluindo o período de registro de candidaturas e o início da campanha. Participar desse processo é fortalecer a representatividade e contribuir diretamente para os rumos da profissão.
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0: Agora na Bahia, 6h44.
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0: 6h44, ouvinte Sociedade, 6h44. Deixa o povo falar com a gente, deixa o povo falar. Aqui, aqui.
2: A médico do Cabula 6. Excelente dia para a PK e para você e para toda a equipe. Adelson, eu passei esse final de semana ali pela antiga posta da PRF, ali em Simões Filho, que hoje abriga a unidade dos bombeiros.
0: Exatamente.
2: Um forte abraço, parabéns pelo dia deles. Tá caindo aos pedaços. A PRF saiu, eles se instalaram, mas sem nenhuma reforma, mato enorme, capaz até de cobra morder, né, os bravos bombeiros. Então precisa aí alertar as autoridades para fazer uma reforma. Um absurdo.
0: É. E tem uma unidade, como você está dizendo, né? É, do Corpo de Bombeiros em funcionamento, justamente ali. Né? Em funcionamento. Tomara que essa mensagem seja atendida, porque ali trata-se de um empreendimento hoje, que é, né, do Corpo de Bombeiros, né? Não sei, algum convênio que aconteceu antes, mas pertence hoje, quem está fazendo ali o uso do espaço é o Corpo de Bombeiros. Aqui? Aqui?
3: Irmão.
0: Bom dia.
3: É o Mar. É o cara da entrada da delegacia de furto de roubo de veículo de carro ali, de veículos ali, da entrada do Detran ali, até a delegacia lá, até o fundo da delegacia, tudo a escuridão. Isso é uma vergonha, rapaz. Imagina aquele negócio ali, quando eu vou na igreja, 9h30 da noite, eu já passo ali já. Os policiais estão lá dentro, não tá vendo nada, né? E a gente que passa aqui fora, disposto, um bom dia, fica com Deus.
0: Pronto, tá aí. Escuridão na área do... Ali, meu amigo, enquanto não decidir pela venda daquele terreno, vai ser essa parafernália, infelizmente, né? Infelizmente, tá? Vamos lá? 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
4: Bom dia, grande Adelson, bom dia, ouvinte, Sociedade Urgente, começando aí o mês, né, Adelson, começando a semana, perdão. E olha só, gente, o Adelson falou uma coisa que é verdade. Tem muitos homens com 40, 50, 60 anos, né, Adelson, que estão sofrendo com problemas na próstata, que estão percebendo que algo está estranho, com 40, 50, 60 anos, perdeu o controle do trato urinário, né, o jato urinário está ralinho, isso irrita, e não estão fazendo nada, Adelson. Não estão, acham que vai curar por conta própria. Amigo ouvinte, preste atenção. Eu conversava na semana passada com um urologista que é um grande amigo, o doutor Fábio Cunha. E olha o que ele me disse, que a dificuldade para urinar, gente, além do mal-estar que gera, né? Você não consegue urinar direito, à noite dá aquela vontade de ir ao banheiro várias vezes, porque já a urina está presa na bexiga. Pois além disso, gente, olha só o que ele me disse. Você que tem 40, 50, 60, que está me ouvindo nessa segunda-feira, preste atenção porque isso é importante, gente. Trate esse problema de não conseguir urinar direito, hein? A dificuldade para urinar pode prejudicar o coração. Porque quando acontece essa retenção do líquido na bexiga, isso acaba sobrecarregando o músculo do coração, gerando um estresse cardiovascular. Então, gente, não é só o fato de não conseguir urinar direito, são os malefícios, tudo que isso acarreta na tua saúde, sem falar o desconforto, né? Outra coisa também, Adelson, depois dos 40 anos, além da dificuldade de urinar, é comum o homem perder a motivação, a energia e até mesmo perdeu a questão da sexualidade. 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
0: Pronto, então, para você, ouvinte, Sociedade 0800 016 1111. Sociedade tem matéria sobre os estados do Brasil, autonomia. Autonomia de quê? Financeira? Autonomia? Autonomia de impostos? Vamos lá, 6h52.
5: Estados poderão ganhar o poder de criar suas próprias leis penais, definindo crimes, penas, agravantes e até regras para o cumprimento das punições, competências que hoje são exclusivas da União. A proposta de um projeto de lei que já tramita no Congresso Nacional e suscita debates importantes. Essa medida é constitucional? Quais os impactos, inclusive na segurança pública? Quem explica é o advogado e professor especialista em direito público, Gabriel Fernandes.
6: A Constituição de 88 resolveu, né, estabelecer como competência privativa da União a legislar sobre matéria de direito penal e direito processual penal, para haver uma certa unificação em todo o território nacional. Do que é crime, né, para que o que seja crime, por exemplo, em Salvador, também seja crime em Florianópolis ou também seja crime em Belém. A Constituição permite que essa delegação seja feita formalmente aos Estados-membros em várias matérias que são de competência privativa da União, por intermédio de uma lei complementar. Por isso que é PLC, né, Projeto de Lei Complementar. Porém, parece que neste caso, o ideal seria que a gente tivesse uma emenda à Constituição, certo, para retirar esta competência do âmbito da competência privativa da União e transmiti-la para, né, as competências concorrentes. De qualquer forma, ainda teria o risco da inconstitucionalidade material, que seria, né, estabelecer um direito penal do inimigo em alguns estados, né, com um recrudescimento da legislação penal nos estados-membros e, com isso, um aumento do populismo penal.
5: Tendo como recorte a Bahia e compreendendo os desafios enfrentados pela segurança pública do Estado no combate às organizações criminosas, o especialista em segurança pública, Luciano Pontes, defende a iniciativa.
7: O Estado da Bahia é um território extenso, onde faz fronteira com estados do Sudeste, com o Estado do Norte, que é o Tocantins, e com outros estados do Nordeste, transformando o Estado da Bahia num corredor de deslocamento dessas facções. Vale ressaltar que o Estado da Bahia hoje é o estado do Brasil que concentra o maior número de organizações criminosas. Fato esse que traz uma insegurança para a população, traz também um limite de atuação do ente estatal por conta de políticas que vêm diretamente da União e são direcionadas a todos os estados do Brasil, transformando a Bahia em um estado não só de passagem, mas também que faz com que essas facções se localizem em nosso território. E isso traz uma certa limitação para o estado atuar.
5: O projeto defende a ideia de que, com mais autonomia, os estados consigam criar leis mais próximas de suas realidades, atuando de forma mais direta no combate ao crime.
7: Os estados e o Distrito Federal sabem como atua o crime organizado, como as facções desenvolvem suas atividades, e aí sim teríamos uma melhor utilização das ferramentas necessárias. Teríamos sim uma estrutura voltada para o combate local e também de forma organizada com a União, teríamos um enfrentamento de maior proporção para as facções. Portanto, O enfrentamento ao crime organizado hoje deve ser coordenado pelos estados, pelo Distrito Federal, em uma cooperação com a União. Por quê? Porque hoje temos um quadro diferente do passado, onde as facções já ultrapassaram os limites do território nacional.
5: Mas nem tudo é consenso. Um dos principais pontos de preocupação do

0: portanto, não podem abortar. Então, você tem uma diferenciação, né, entre membros da mesma, do mesmo estado, da mesma federação, o que acaba gerando, digamos assim, um certo, pode gerar, né, um certo turismo de realização de crimes. Da mesma forma, também há o risco da permissão de que alguns estados-membros você tenha o populismo penal, que é assunto que está em voga nesse momento, sobretudo pela aproximação das campanhas eleitorais, onde a segurança pública, né, e o combate ao crime organizado, sobretudo, serão um tema muito importante para o período eleitoral.
1: O projeto já foi aprovado na Comissão de Segurança Pública do Senado e está agora na CCJ, a Comissão de Constituição e Justiça, e deve enfrentar aí um longo caminho de grandes debates, numa proposta que deve redesenhar o direito penal brasileiro. Eu sou Anania Serra Negra, para a Rádio Sociedade da Bahia. Informação com credibilidade.
2: Agora na Bahia são 6:57, ouvinte Sociedade. Vamos para as ruas da capital baiana. Luan Julião, cadê você? Bom dia.
3: Oi, Adelson, muito bom dia para você e para todos os ouvintes da Rádio Sociedade da Bahia e do nosso Sociedade Urgente. Olha, Adelson, estou aqui no bairro da Federação, finalzinho do Conjunto São Brás, já na ligação para o Vale da Muriçoca, e parece que por aqui, Adelson, não teve coleta de lixo durante esse feriadão, durante esse final de semana. O lixo tomando a calçada, como você pode observar aí nas imagens, muito lixo e nada de coleta seletiva aí por parte das empresas responsáveis pela retirada e pela limpeza dessa localidade. E para ficar ainda pior, Adelson, essa grande quantidade de lixo que toma a calçada e toma parte da faixa de pedestre fica em frente a duas escolas, uma municipal e uma estadual, e ao lado de uma unidade de saúde. Então, é um local de grande circulação de pessoas, muita gente que vai aí levar as crianças para essas duas unidades escolares, muita gente que vai em busca de serviços de atendimento médico, mas coleta seletiva parece que não está existindo porque o povo está pisando no lixo, pisando na sujeira. É barata, é rato, é mosquito, que prejudica aí quem mora nessa localidade, mas também as crianças que vão para a escola e também as pessoas que estão em busca aí do atendimento médico nessa unidade de saúde, que fica aí bem ao lado desse amontoado de sujeira e de lixo aqui no bairro da Federação. A gente tem circulado diversos pontos da cidade de Salvador, Adelson, São Caetano, Fazenda Grande, Pirajá. A gente vê lixo em tudo que é canto. Parece que essas empresas responsáveis por essa coleta não estão fazendo o trabalho que está no contrato com a prefeitura. A gente vai continuar circulando a cidade de Salvador, Adelson, procurando aí mais pontos onde o povo esteja sofrendo com a falta de coleta seletiva do lixo aqui na capital baiana. É com você, Estúdio Adelson.
2: Pronto aí, então. Coleta de lixo em Salvador está problemática, hein? Problemática. É preciso ter urgentemente aí um chamado por parte da Prefeitura Municipal do Salvador para resolver essa questão o mais rápido possível. O mais rápido possível, viu? Prefeitura Municipal do Salvador é quem paga a conta com o dinheiro do povo, não é? Com os impostos. Então, é preciso pegar agora e devolver esse dinheiro, né, via serviços, através dos serviços realizados. Se os serviços não são realizados, a gente, né, tem uma ideia que está sendo aí, né, amplamente visto como o povo sendo otário, pagando pelo serviço que não é realizado. 7 horas na Bahia, eu volto já.
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1: 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Na Bahia, 7:06.
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1: 76, ouvinte Sociedade, telefone do povo, zap.

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1: A segunda-feira chegou, vamos agora fazer, sabe o quê? Aquele balanço do fim de semana esportivo. Tivemos 4 pontos, né? 4 pontos. Tem fim de semana, o melhor fim de semana, melhor rodada é quando nós temos 6 pontos. Não tivemos 6 pontos, não é a melhor rodada. É uma rodada mais ou menos. Mais ou menos.
2: Tá?
1: Mais ou menos. Rodada 100% é uma rodada com 6 pontos. Né? É. Tá mais pra mais. Né? Porque poderia ter sido pior. Imagine, a gente fica fazendo essa conta, que poderia ter sido pior. A gente não diz, poderia ter sido melhor. Já reparou isso? A gente fica nessa de, poderia ter sido pior. Ô, nego velho, a gente tem que falar assim, ó. Olha, se melhorar, melhora. Mas tem gente que fala, se melhorar, piora. Não, Deus é mais. Se melhorar, vírgula, melhora. E melhora muito. Cadê você, Cássio Cardoso?
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4: Cássio Cardoso.
5: Bom dia, Adelson, um grande abraço para você, abraço para todo mundo ligado aí no Sociedade Urgente. Semana começando, uma semana que começa em paz para a dupla Bavi. Pro torcedor do Vitória, ainda melhor, né? O rubro-negro goleou o Coritiba no sábado no Barradão por 4-1, fez uma grande partida, o René fez um jogo de destaque e se colocou entre os 10 primeiros do campeonato de maneira consolidada. E olha que o Vitória tem um jogo a menos que a maioria dos times da primeira divisão. O rubro-negro superou os desfalques, fez um bom jogo, venceu e agora mira as suas atenções para o confronto contra o Ceará, quarta-feira, expectativa de Barradão lotado, 9:30 PM, valendo vaga nas semifinais da Copa do Nordeste. No domingo, foi a vez do Bahia entrar em campo. E o Tricolor salvou uma derrota ali nos acréscimos contra o São Paulo no interior paulista, em Bragança. São Paulo abriu o placar com Arthur Vitor, lei do ex. Bahia empatou no golaço de Juba. Finalzinho do jogo foi mais agitado. São Paulo aos 30 botou 2-1 com Ferreirinha de cabeça. Nos acréscimos com o São Paulo segurando ali o jogo, fazendo aquela cera na bandeirinha de escanteio, o Bahia ainda assim conseguiu escapar. E o Eric, volante Eric, que foi titular ontem, de cabeça, colocou o Bahia de novo no páreo, empate em 2-2 nos últimos lances da partida. Com isso, o Bahia não deixou o São Paulo desgarrar, continua ali lutando pela quarta colocação junto com o Atlético Paranaense. Bahia, que ficou devendo na parte defensiva, conseguiu buscar esse resultado, mas que tem que voltar a se relacionar com as vitórias no Campeonato Brasileiro, porque isso é que faz a diferença. A última vez que o Bahia venceu foi contra o Mirassol. Lembrando, o Bahia saiu atrás nos últimos 6 jogos de Campeonato Brasileiro e na Copa do Brasil contra o Remo. Ontem tivemos também Série D, tivemos clássico no Rio de Janeiro, a rodada teve clássico em Minas Gerais, teve clássico em São Paulo, então tem muito assunto para a gente abordar ao longo do dia. Tem Bola na Rede 9:30 e 11:30 da manhã, Bola na Rede 3:30 e 5:30 da tarde, meio-dia tem um Esporte Mais e às 19 horas estamos juntos no Bate-Bola aqui da Rádio Sociedade. Um grande abraço para você, uma grande semana, até a próxima.
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1: Agora na Bahia, 7:10, ouvinte Sociedade, 7:10. Olha, nós vamos fazer aqui uma entrevista, né? Uma entrevista com um urologista. Vale lembrar que até onde eu sei, o urologista não cuida apenas da saúde do homem. O urologista cuida também da saúde da mulher, do aparelho urinário. Mas quando a gente fala de urologista, né, tem alguns temas que são exclusivamente voltados para a saúde do homem, né? É o homem que tem próstata, é o homem que tem pênis, é o homem que pode contrair um câncer de testículo, não é a mulher, né? Então tem alguns temas que são exclusivamente voltados para o homem e eu quero aqui iniciar essa entrevista, né? Vamos lá, ô Ramon, entrevista com
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1: Quero dizer o seguinte, e se quiser viralizar, pode viralizar. pode viralizar, porque esse país está um país da nojeira, está um país antipático, né? Um tal do país da lacração e país do cancelamento. Aqui tem os idiotas que tem o cancelamento. Deixa eu dizer uma coisa. Homem que tem desvio de conduta, homem que não presta, homem que é pilantra, que é vagabundo, ele tem que pagar. Agora, eu não vou aceitar na condição de homem que eu sou, ser mais um no bolo dos que não prestam para muita gente. Porque o que estão desenhando hoje na sociedade baiana e sociedade brasileira é que, na dúvida, o homem não presta. Homem não vale nada, homem é o esgoto da sociedade e comigo isso não cola e não vai ter meu couro. Tô avisando. Não vai ter o meu couro. Não vai. Vai ter meu enfrentamento. Vai ter meu enfrentamento. Porque o Brasil agora é o país de uma turma, de uma minoria que impõe o que a gente tem que fazer de jeito nenhum. O que você tem que vestir, o que você tem que falar, o que você tem que se alimentar, negativo. Ainda que custe meu futuro aqui na Rádio Sociedade. Eu estou dizendo isso porque eu sou homem. Eu sou homem. Entendeu? Então, entendam como quiser. Se vier, vai ter. Respeito todo mundo. Respeito a opção de todo mundo. Quer ser, vá ser. Agora, deixa eu ser o que eu sou. Tá? E não venha com essa que homem não presta. Homem não vale mais nada nesse mundo. Tá? É o que estão desenhando aí. É o que a gente está vendo. E tem muita gente calada, aceitando e engrossando o couro. Se alguém quiser entender como desabafo, que entenda. Problema. Entendeu? Tem muito tempo que eu deixei de me preocupar com o que falam de mim. Tem muito tempo. Toda postagem que eu faço, aí vem um descarado e... Você é isso, você é aquilo. Bloqueio. Eu não bato boca com canalha em rede social. Primeira coisa. Viu, doutor? Primeira coisa que eu faço é bloquear. Às vezes eu vou lá dar uma olhadinha. O cara tem um seguidor. Sabe, já entendeu o que eu quero dizer? Um esgoto. Um seguidor. Não tem foto. Pilantra. Mas aí se incomoda com o seu bem-estar. O cara se incomoda porque eu gosto de Nelore. O cara se incomoda porque eu gosto de gado. Porque eu gosto de boi. Porque eu gosto de fazenda. O cara se incomoda. O cara não se incomoda com o que você tem, não. Ele se incomoda com o que você gosta também.
2: É pior.
1: É, com o que você gosta. O doutor gosta de cavalo de raça. O cara se incomoda porque ele gosta de cavalo. Ah, vai procurar o que fazer, rapaz. Vai procurar um jegue. Meu nobre doutor, um abraço, tudo de bom. Roberto Rossi, médico urologista. Bom dia.
2: Muito obrigado, bom dia, Adelmo. Muito obrigado por estar aqui nesse momento, viu, velho? Esse momento é muito importante, porque eu acho que tem que ter o diálogo. E o que está acontecendo é justamente uma imposição.
1: É, exatamente. Diálogo... Viu? Então, a gente precisa dizer que o homem que tem, assim como a mulher que não tem conduta decente, tem que responder pelos seus atos.
2: Correto.
1: E o homem que não tem conduta decente, seja em que área for, seja qual for o crime dele, que ele pague por isso. Tá? Mas eu não vou aceitar ser taxado que homem não presta.
2: Concordo.
1: Ok?
2: Corretíssimo, Adelmo.
1: Homem não presta. O homem tem que cuidar da saúde, doutor?
2: E vamos falar dela.
1: É. Por que um homem não cuida muito da saúde? Entra no caminhão, viaja dias e dias e dias e dias e dias. É, se dedica. Pilota um avião, se dedica. É um policial, se dedica. Mas vai deixando a saúde para depois. Por quê?
2: Eu acho que ele não prioriza, né? A questão é essa. Ele não... Culturalmente, o homem foi ensinado a suportar tudo e mais um pouco. Porque é ele que vai para frente de batalha, é ele que vai para a guerra, é ele que sobe na construção civil, a maioria das vezes, né? É ele que tem o trabalho riscoso. Se você for ver as estatísticas do Nordeste, o homem vive 9 anos a menos do que a mulher. Por quê? Porque a maioria das vezes ele está em trabalhos de risco, hidrelétrica, serviço elétrico, de construção... por conta disso tem pouco tempo para cuidar da sua saúde, e aí vem os problemas de saúde, né? Os problemas cardiovasculares, hipertensão, diabetes descontrolado. Quando ele chega em casa no final de semana, a última coisa que ele quer é saber de cuidar da saúde, ele quer relaxar.
1: Ele quer relaxar, ele merece relaxar, né?
2: Merece, como merece. Todo mundo, né?
1: Mas aí ele pensa, pô, velho, segunda-feira eu tenho um médico, não é? É assim que a gente fala, né?
2: É.
1: Eu tenho um médico segunda-feira. E aí ele diz, ó, segunda-feira é o meu dia de descanso. É o dia que ele vai tirar para cuidar da saúde, mas bate aquela canseira, né?
2: Bate.
1: Mas é possível, então, ele dizer o seguinte, ó, vou fazer o seguinte, nem vou passar o dia todo cuidando da saúde e nem vou passar o dia todo descuidando da saúde também, né, doutor?
2: É possível que consiga. É claro que é possível
1: ter
2: fazer
1: foco.
2: Isso. Não é só ter foco, é só entender que cuidar da saúde é algo inteligente. Eu digo sempre, se você gosta das pessoas que estão ao seu redor, o mínimo que você pode fazer é cuidar de sua saúde para que você fique mais tempo de sua vida perto delas.
1: É, exatamente. O homem, ele pode ter câncer de pênis, doutor?
2: Pode. O Brasil é o número 2 no mundo.
1: É,
2: seguindo a Índia. O Maranhão é número 1.
1: O Maranhão.
2: É.
1: Dentro do Brasil. E a Bahia, como é que tá?
2: A Bahia tá entre os 5.
1: Mas quando tem câncer de pênis, a probabilidade de amputação é grande?
2: Demais. É a maior probabilidade. E tem a ver com asseio, né?
1: Tudo a ver com limpeza.
2: Asseio, limpeza e HPV. Que 70%, 80% da população baiana sexualmente ativa já tem.
1: Ou seja, não tomou vacina?
2: Não, naquela época, na nossa época não tinha vacina. Não tinha isso. Então, eu acho que a questão da promiscuidade também, que está sempre envolvida nisso, né? Mas o principal é o asseio, viu, Deus?
1: É, né?
2: É.
1: Mas que asseio que o senhor fala?
2: Asseio,
1: Toda vez que vai ao sanitário, não, é na hora do banho.
2: Na hora do banho. Não tem a ver com a última gota da cueca.
1: Não é isso.
2: Não. Tem a ver com asseio mesmo, puxar a pele, lavar a glande, você usar um sabonete, não precisa ser antisséptico, pode ser um sabonete neutro.
1: Não precisa ser o mais caro.
2: Nada, né? Disso, mas até de sabão de coco, é um dos melhores que tem, porque é neutro.
1: Então quer dizer, a sujeira...
2: Sujeira.
1: Pode levar o cara a ter...
2: Câncer de pênis.
1: Câncer de pênis e amputação.
2: Pode.
1: Agora, imagine, eu fico aqui pensando... O drama desse cidadão, né? A frustração desse cidadão passar por uma cirurgia dessa.
2: É e não é. Como é que você imagina, então, um rapaz chegar ao seu consultório com um tumor de 8 centímetros no pênis há mais de 2 anos sem fazer nada?
1: Que isso? Isso é o quê? Descuido? Só?
2: Completamente ignorância, né?
1: É.
2: É a pessoa que não olha para a genitália, não cuida, não se cuida, o negócio é trabalhar, troca a roupa, veste a roupa, tem relação sem se preocupar com absolutamente nada do que está acontecendo.
1: Negligenciou demais, né?
2: Demais, é a ignorância mesmo, né? Não tem o que dizer diferente, infelizmente.
1: E o câncer de testículo, aí esse já não tem a ver com limpeza, né?
2: Não.
1: Esse não é
2: a
1: limpeza.
2: A gente ainda não sabe com o que é que esse tem a ver. Existem diversas teorias, produtos químicos, até a própria água já foi discutida. Na Europa tem muita pesquisa falando disso, mas as pesquisas foram todas bloqueadas, porque chegaram próximo de descobrir que são produtos químicos despejados na água pela indústria, mas não chegou ao final. O que a gente sabe é que o câncer de testículo, ele está muito mais relacionado ao jovem. Então, até 30 anos de idade...
1: É mesmo?
2: É.
1: Sério?
2: Seríssimo. A partir de 30 anos de idade, você não deve pensar em câncer de testículo no homem, você deve pensar em linfoma. Completamente diferente, uma doença do sangue.
1: Mas o linfoma...
2: Acontece do mesmo jeito, acontece às vezes começando no testículo.
1: Mas significa dizer que é porque ele não teve o câncer mais novo... Está entendendo a minha pergunta? Se ele não teve o câncer,
2: não tem relação.
1: Aí mais tarde ele vai ter o linfoma.
2: Não,
1: o linfoma
2: tem
1: também pode ser um câncer?
2: É um câncer.
1: Só que ele vai pelo sangue.
2: É. Um câncer das células. É diferente do testículo, que é o câncer do tecido do testículo.
1: Meu Deus do céu. E assim, doutor, é importante que o senhor fale de maneira... Aliás, o senhor é um comunicador das redes sociais, né? Seu trabalho é muito visto, né? E que a gente fale de maneira didática, né? De maneira que, às vezes, há uma necessidade de você falar termos técnicos mesmo, né? Sim. Porque você também está falando para uma comunidade que está ali ouvindo, que é do seu ramo, sim, óbvio, né? Mas, assim, o povão precisa entender a mensagem direta, né? Como você disse aí, câncer de pênis é limpeza.
2: Limpeza. E câncer de testículo, como é que você faz para prevenir?
1: Não tem como, né?
2: Tem.
1: Tem?
2: Tem.
1: Então você vai falar na volta. Na volta! Na volta do intervalo. Não esqueça aí, viu? Na volta do intervalo. Tem prevenção?
2: Não é prevenção, é como você se prevenir.
1: Se prevenir.
2: Isso.
1: Desse câncer. Já, já. 7h21.
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1: Agora na Bahia são 7h23.
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1: Agora na Bahia 7h23, ouvinte Sociedade de volta aqui, né? A entrevista, né? Essa entrevista que é altamente esclarecedora para você, meu amigo, para você que é homem, para você que se dedica à sua família, para você que é um homem decente, para você que não é agressor de mulher e não aceita ser taxado como qualquer um também, no mesmo bolo, para você que é homem, para você que honra a sua família, para você que está me ouvindo agora, atenção. Estamos entrevistando o Dr. Roberto Rossi, que é médico urologista, e ele vai dizer como prevenir um câncer de testículo. Doutor.
2: Então, como eu disse a você anteriormente, o câncer de testículo, ele acontece até os 30 anos de idade, né? A média aí, você começando desde cedo.
1: A incidência é maior, né?
2: A incidência é maior, né? Esse é um pico de incidência próximo dos 30 anos de idade. E qual é o grande problema que a gente vê é quando o paciente chega com câncer de testículo, ele tem uma massa no testículo gigantesca. Geralmente é isso. Ele tem uma tumoração palpável. Você consegue tocar o testículo do paciente e ver que dentro tem uma pedra, uma coisa dura.
1: Dói?
2: Dói, porque o testículo tem uma cápsula. E se o volume dentro da cápsula cresce, essa cápsula se distende. E quando uma cápsula se distende, ela gera dor, que nem o fígado, né? Quando o fígado está muito grande, o cara sente.
1: Aí é quando sente, né? Que o fígado...
2: Exatamente.
1: Não vive reclamando todo
2: não
1: dia,
2: não,
1: né?
2: Vive reclamando
1: todo se dia. Se ele reclamar um dia,
2: pode
1: corra.
2: Com certeza, corra. Que a coisa já está num estágio um pouco mais avançado. Então, o que é que acontece? Nós não fomos ensinados, desde jovem, a fazer o quê? A nos examinar. A mulher...
1: Vamos pode... lá. É isso. Vamos fazer uma analogia aí com o teste que a mulher faz, né? Da mama.
2: Isso.
1: Né?
2: Não, é mais profundo. Elas são maravilhosas nesse aspecto. Quando ela sai da pediatra, ela vai direto para o ginecologista da mãe, da avó, da tia. A gente não. A gente sai do pediatra e fica solto na buraqueira. A gente só vai pro médico quando a mãe da gente diz: rapaz, ó, acabou a garrafada, não tem mais remédio em casa, a vizinha não tem mais o que fazer, leva um menino.
1: Leva um menino.
2: Não é? Então, essa é a diferença. Nós não fomos ensinados como homens a nos cuidar. A gente aceita tudo, caiu, levanta, tá tudo certo, o menino chora. Não é isso que a gente via o tempo todo? E aí o que é que falta? É você pegar essa juventude e dizer para ela: rapaz, você tem que conhecer seu corpo.
1: É, eu tô muito assustado com essa juventude hoje classificada, não é como geração Z. É juventude nem-nem. Você sabe o que é nem-nem?
2: Eu já ouvi.
1: Nem estuda, nem se esforça, nem aprende, nem trabalha.
2: É isso aí.
1: É. Tá uma juventude
2: tá, que tá, só tá muito difícil, tá muito difícil. Mas então, palpa o testículo desde jovem. Você vai tomar banho uma vez no mês, você vai lá e pega.
1: Enquanto criança,
2: aperta o ovo.
1: O pai podem fazer.
2: Podem, claro. Se tiver
1: pega
2: alguma
1: o ovinho lá do menino.
2: Claro. E é só apertar, mas vai chegar uma hora, a partir dos 10 anos, o menino já começa a não querer mais mostrar
1: pronto.
2: O pinto
1: pro pai ele, pra mãe. Mas ele já foi ensinado lá.
2: Pronto. Né? Aí é que é a ideia.
1: É. Uma aula dessa poderia chegar às escolas também?
2: Claro.
1: Deve chegar.
2: É o que eu mais quero, né? É o que eu mais quero, é levar isso para as escolas públicas. Eu quero muito.
1: Perfeitamente. Olha aqui, tem perguntas aqui a rodo. Bora lá.
11: Olá, bom dia. Não vou falar meu nome aqui, mas eu quero perguntar ao doutor aí. É porque quando eu ejaculo, aí sai bem pouquinho esperma, quase nada. Entendeu? Eu queria saber qual é o problema. Valeu?
2: Rapaz, você veja que a demanda é tão variada, né, Adelson?
1: É tudo. E assim. E eu incentivo mesmo, né? Porque quando o senhor vem aqui, um médico, a gente sempre tem um tema central.
2: Sim.
1: Né? Mas aí o tema tem a periferia dele,
2: claro.
1: Né?
2: Claro. É maravilhoso.
1: Sua vinda aqui, a gente não vai perguntar só
2: claro.
1: Sobre câncer de testículo. A gente acaba expandindo,
2: pronto.
1: Né?
2: Então vamos lá a resposta.
1: Vamos agora.
2: A ouvinte, então, veja bem, parceiro, eu não sei a sua idade. Não sei o tamanho de sua próstata, mas normalmente não é um defeito de produção de espermatozoide ou de esperma. Normalmente é alguma coisa que está obstruindo a saída do esperma. E a grande maioria das vezes tem relação com a próstata crescida, uma próstata aumentada, que está presente em 50% dos homens acima de 45 anos
1: então,
2: de idade.
1: Seria interessante ele ter falado a idade, né?
2: Claro.
1: Toda vez que você, ouvinte de sociedade, for mandar uma pergunta, relacione a pergunta à sua idade.
2: Pronto.
1: Não é? 50?
2: Olha aí.
1: Opa, pronto.
2: Tá vendo?
1: Pronto,
2: aí. Olha aí. Não que é bom. Jovenzinho.
1: Obrigado, viu, Matheus?
2: Então é da minha idade, um pouco mais jovem que eu. Então, vá checar a sua próstata, parceiro. Veja se você não está acordando à noite para urinar, se você não está com aumento de frequência urinária, se seu jato não diminuiu o volume, ou se quando você termina de urinar, essa é a mais comum, se você não está tendo a sensação de que fica um resto de urina dentro da sua bexiga.
12: E isso pode causar um problema, doutor, lá na frente?
2: Pode, pode.
12: Esse resto de urina? Pode. A não ser que o cara fique assim. Vamos pensar aqui, uma caixa d'água. Se ela sempre fica com um pouquinho de água, mas você está enchendo, a água velha vai sair uma
2: beleza,
12: hora, né?
2: É.
12: Mas se você não enche, vai ficar aquele restinho de água lá no fundo da caixa d'água e com 5, 10 dias aquela água já está podre.
2: Pronto, resíduo.
12: O resíduo.
2: Correto?
12: É correto.
2: Então você imagine se uma bactéria entra dentro da bexiga, ela nunca vai sair, porque o resíduo está lá presente, então ela vai se replicar lá dentro. Sim. E vai provocar infecções urinárias recorrentes.
12: Olha,
2: então,
12: aí,
2: isso é um problema. A outra coisa, a musculatura da bexiga, ela tem um limite de funcionamento. Então, o resíduo existe porque a bexiga está tentando se esforçar para vencer o aperto que a próstata dá no canal da uretra. Olha lá. Então, se ela começa a se esforçar para fazer isso, vai chegar uma hora que o músculo não vai ter mais força. E aí o resíduo começa a funcionar. Começa a acontecer. Ou seja, um segundo problema é o quê? Sua bexiga, aos poucos, vai morrendo.
12: Por quê? Porque ela está recebendo, vamos dizer assim, numa linguagem bem comum, uma sobrecarga.
2: Ela está recebendo uma sobrecarga para se esvaziar.
12: Ela tá sendo esticada demais.
2: Não, ela está fazendo muito esforço para poder se esvaziar.
12: Trabalhando mais.
2: É. Então ela faz uma hipertrofia como se ele fosse para academia. Pega peso. Se você treinar com peso, a musculatura vai crescer, vai ficar mais forte.
12: Aí o cara fica com medo de beber água.
2: Exatamente. Ele começa a restringir.
12: É.
2: Perfeito.
12: Aqui tem mais pergunta? Não, aqui tem uma pergunta lá. Cadê, jovem? Foi esse daqui, não foi? Do cidadão. É, câncer de testículo acontece na idade entre 30 e 40 anos. Aqui, doutor, vamos lá.
13: Bom dia, Adelson.
12: Bom dia.
13: Pimenta de Oliveira, Salvador, Bahia, Brasil. Só quero saber do doutor aí, ele confirma que o câncer de testículo acontece na idade dos 30 aos 37 anos, 70% é no negro e 30% é no branco. Muitíssimo obrigado aí.
2: Bom, é o que eu falei, né? 30 anos, até 30 anos, vai até 35, tem sempre uma esticada, em qualquer câncer isso pode acontecer, né? Agora, com relação a negros e brancos, é muito difícil, porque olha só eu dizer isso. O Brasil, ele não tem um perfil oncológico de câncer de testículo muito bem definido. Se você for para a Europa, é tudo branco.
12: É, ele acaba tendo referência a outros países.
2: Exatamente.
12: Ou, nesse caso aí, o sexo mesmo, né?
2: Sim,
12: o homem que tem o isso. Câncer de testículo.
2: Então, você dizer que o negro tem mais câncer de testículo do que o branco, eu acho que é uma coisa que você tem que tomar um pouco de cuidado.
12: É, e amigo, sendo branco, preto, marrom,
2: amarelo.
12: Entendeu? Amarelo, cuide da saúde.
2: É.
12: Vamos cuidar da saúde.
2: É o mais importante.
12: Porque quando o câncer chega naquela pessoa, chegou para aquela pessoa, não escolheu aquela pessoa. Não é?
2: É.
12: O câncer é uma doença que em alguns casos, né, é uma doença que é tratada e curada, né, doutor?
2: Perfeitamente.
12: É?
2: Quanto mais cedo você
12: mais
2: descobre,
12: cedo, melhor.
2: Melhor.
12: Né? Agora, olha aqui que pergunta, ó, de um cidadão que fez uma cirurgia. Cadê?
2: Opa.
12: Aqui.
14: Bom dia, Adelson.
12: Bom dia.
14: Me chama Dailton de Marechal Rondon.
12: E aí, seu Dailton?
14: Queria saber do doutor, Adelson, eu fiz uma cirurgia de próstata, uma RTU, pelo canal. A raspagem. Eu sempre estou acordando várias vezes na noite. Melhorei bastante, eu estava urinando pouco, gotejando, estou urinando praticamente normal. Agora é a noite que eu sempre estou urinando. 3 vezes, 4 vezes. Eu queria saber do doutor aí se é problema da próstata ainda.
12: Vamos lá.
2: Não.
12: Doutor, antes da sua resposta,
2: sim,
12: eu quero só fazer aqui uma observação.
2: Pois
12: eu ainda quero juntar alguns profissionais, pegar a opinião de vocês, exatamente profissionais que cuidam de próstata.
2: Sim.
12: Urologistas, né? Por quê? Quando se fala de raspagem da próstata, né, é um tema que gera debate.
2: Sim.
12: Entre os senhores urologistas. Que eu digo por base que eu já ouvi.
2: Certo.
12: Né? O meu médico urologista. Aí tem outro médico, outro quem vem aqui, como o senhor está vindo. Aí tem sempre um debate. Tem médico que diz que é terminantemente contra e tem médico que entende que é uma saída.
2: Não pode, né?
12: Não, é?
2: Não, não aí, pode dizer isso.
12: Não pode, né?
2: Não.
12: Aí vem aqui o cidadão e fala que levanta várias vezes à noite. Aí me fez lembrar um profissional, um colega seu, que esteve aqui e disse assim, ó, corrija a sua água à noite. Repare, se você está bebendo muita água 9 da noite e depois vai dormir. Se você bebe 1 litro de água 8 da noite e vai dormir, essa água tem que sair em algum momento.
2: Perfeito.
12: Não é?
2: É. É uma boa coisa. Assim, na verdade, é bom a gente esclarecer logo que não tem a ver com a próstata. Certo? Tem a ver com a bexiga.
12: Com a bexiga.
2: Veja, a principal coisa que eu vejo é o seguinte: depois de uma raspagem da próstata, a bexiga leva um tempo para poder entender que a próstata não está mais na frente dela e ela não precisa fazer tanto esforço para se esvaziar.
12: Aquele esforço que o cara fazia?
2: É, aquela memória.
12: Que a gente citou aqui.
2: Exatamente. É. Então, às vezes demora um pouco mesmo para a musculatura da bexiga aprender a relaxar, aprender a reagir,
12: soltar.
2: A soltar de forma correta. Então, eu diria para ele, a princípio, que ele deveria aguardar mais um pouco, que a tendência é de melhora, como ele mesmo falou, que já melhorou muito. Agora, a segunda coisa é exatamente isso que você falou. Né? A grande parte dos pacientes que acorda à noite tem um costume de concentrar a ingesta de líquido após as 6 horas da noite. É o cara que vai para a academia de noite e bebe mais água durante a noite. É ele que chega no jantar e bebe 1 litro de líquido. Isso aí vai acontecer. E é uma coisa que é bom deixar bem claro aqui para o pessoal, hein? Quando você bebe um copo de água, ele só chega na sua bexiga depois de 6 horas, viu? Pelo amor de Deus. Que o pessoal acha que você bebe água aqui e deu vontade de urinar, é porque já chegou lá embaixo.
12: Isso acontece muito, quem observa a urina, você bebe água, você tem muitas horas sem beber água, aí você bebeu água. O cara acha que foi ao sanitário, a urina já vai estar alvinha. E não vai, vai estar amarelona ainda, né?
2: Exatamente. Na verdade, o que
12: esse raciocínio que você falou aí.
2: É. Na verdade, o que acontece é quando você joga água para dentro, o seu cérebro vira e fala, rapaz, o homem está enchendo o tanque. Vambora botar o motor para girar aí para consumir esse combustível. E aí o rim começa a filtrar mais rápido, porque o equilíbrio é o objetivo do corpo. Então, se você está botando mais água para dentro e não fizer nada, vai ficar com muita água. O organismo fala, rapaz, não, velho. Vambora trabalhar esse motor, bota o rim para funcionar, para jogar a água para fora para equilibrar.
12: E acontece que tem gente que até sente mal, né?
2: Sente.
12: Bebe de uma hora para outra, o dia todo você bebe água, de uma hora para outra bebe 1 litro.
2: Pois é.
12: Dá uma ideia que parece que vai gofar.
2: É isso mesmo. Agora, Deus, tem uma coisa importante aí que você falou, mas eu queria só deixar o meu registro aqui.
12: Sim.
2: A raspagem de próstata ainda é o padrão ouro do tratamento da hiperplasia prostática.
12: Sério?
2: Absolutamente. Em qualquer diretriz que existe no mundo, a RTU de próstata bipolar é a opção padrão para o tratamento da hiperplasia prostática. O advento do laser, o advento de outras técnicas, como a robótica, a própria robótica para tratar, ele veio, mas ainda não conseguiu demonstrar superioridade em nenhum exame, em nenhum estudo.
12: Me perdoe, mas só de falar isso já dá uma gastura.
2: Que nada. Você entra num dia, sai no outro, sem sonda, fazendo xixi. Qual é o mal?
12: É, parece que a gente fica com medo da sonda, né?
2: É.
12: A sonda é um terror. Agora, tem casos que a sonda é inevitável, né?
2: Você tem, tá, né, que botar a sonda.
12: Ah,
2: é obrigatoriamente. Qualquer um desses que você utilize.
12: Ela serve para quê? Para drenar?
2: A sonda é para lavar a bexiga e evitar que se forme um coágulo.
12: Ah, aí é
2: problema. E aí trave o xixi.
12: Ô, doutor, cidadão que foi operado por você aqui, ó. Cadê?
15: Nelson, doutor Roberto Rossi. Fui operado da próstata com ele no Hospital Português em 2017, início de 2017. E foi um espetáculo, um sucesso. Eu tinha HPB hiperplasia prostática benigna. E tô nota 10 até hoje. Um grande abraço, doutor. Muito agradecido. Bom dia a todos. Rogério, Santo Antônio, além do Carmo.
12: É esse salário melhor do que isso aí?
2: Rapaz, não, não tem é. Nada no
12: mundo. Esse é um salário de anos e anos, né?
2: Rapaz,
12: 2017.
2: Rapaz, isso aí, muito obrigado, meu irmão. Que Deus lhe abençoe e lhe proteja. Eu tô emocionado, velho. Eu sinto isso de verdade.
12: São muitas declarações, assim, né? Que você recebe no dia a dia, né?
2: Ou na rede social, então eu fico. Ave Maria.
12: Sua rede social que você mais usa é o Instagram, é?
2: É.
12: Qual é?
2: Uro.rossi.
12: Uro.rossi. É muito criticado? Tomou umas porradinhas de vez em
2: quando? No começo.
12: No começo?
2: Hoje minha comunidade, hoje a gente está com 275 mil seguidores e minha comunidade é simplesmente maravilhosa.
12: É um pessoal que vai lá.
2: Rapaz.
12: Porque você fala de uma maneira divertida também, né?
2: É.
12: Não vai lá.
2: E eu interajo. Interage,
12: né?
2: São 2 horas por dia.
12: É?
2: É. Eu chego em casa.
12: Você mesmo?
2: Eu mesmo, não tenho assessor.
12: É, né?
2: Eu mesmo. Minha mulher se reta, meus filhos também, mas não tem jeito.
12: Você morou fora do Brasil?
2: 10 anos.
12: Aonde?
2: Na Alemanha.
12: Por que morou lá?
2: Eu fui fazer urologia lá.
12: Oh.
2: Toda a minha urologia, meu doutorado em urologia foi na Alemanha.
12: Na Alemanha.
2: Meus filhos nasceram lá, inclusive.
12: Ah, são quantos filhos?
2: 2, um casal. Dois.
12: Com a mesma esposa?
2: Mesma Graças mulher? A Deus, há 34 anos com ela.
12: Quem faz exame de próstata do urologista?
2: O pai do urologista.
12: E se não for urologista?
2: Aí tem que ir em qualquer outro.
12: Quem é que escolhe seu médico? Você mesmo?
2: Você mesmo.
12: É?
2: É, eu escolho o meu médico.
12: Mas porque veio de uma referência, então. Da escola, de algum curso.
2: É porque você né? sabe, né, Adeus? Quando você anda no meio, você sabe quem é.
12: É mais fácil, né?
2: É mais fácil você ter essa informação.
12: A Bahia tem grandes médicos.
2: Grandíssimos, né? Rapaz, eu não consigo entender como é que tem gente que, às vezes, por uma coisa muito simples, decide ir para outro estado.
12: É?
2: Se cuidar. Eu não consigo entender isso. Se for uma coisa mais complexa que dependa de um estudo que só existe em um lugar, eu realmente não tenho nada contra. Eu acho que a coisa tem que acontecer do jeito que você quer. Mas, olhe, a Bahia é um manancial de profissionais de qualidade.
12: E profissionais que se dedicam, que estão sempre se atualizando, né?
2: Sempre.
12: É. Porque não para, né? Atualização e então com a força da tecnologia, né?
2: Na velocidade,
12: então. Ajudar, né? Cirurgia robótica.
2: É o grande bola da vez, né? Na verdade já se estabeleceu. A ANS acabou de aprovar a cirurgia robótica, ainda não precificou isso para os hospitais e para os profissionais, mas o código dela já está vigente e isso vai facilitar o acesso demais a milhões de pessoas.
12: Com a presença humana, né?
2: Sempre.
12: Não vai um dia o cara entrar no centro cirúrgico e o robô sozinho vai fazer tudo, não.
2: Eu acho que esse dia vai chegar.
12: Sério?
2: Eu acho.
12: Porque não seja pelos próximos 30
2: anos. Não, a gente não vai viver isso, não.
12: Ah. Eu volto já, doutor, pra gente finalizar, viu? 7h42.
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19: Papo Previdenciário. Olá, amigos, tudo bem? A questão de hoje é sobre as doenças ortopédicas, como dores na coluna e outras partes do corpo e fibromialgia. É possível conseguir se aposentar por conta dessas doenças? Quem explica é o professor e advogado Ed Pares.
20: É possível se aposentar, sim, mas é importante que nós não façamos um tabelamento entre doença e incapacidade. Você pode ter doenças, você pode ter dores na coluna, você pode ter determinadas sequelas que não impeçam você de trabalhar. Entretanto, se essa sua dor na coluna, se essa fibromialgia atingir um nível que lhe impeça de trabalhar, aí sim você pode ter direito a um benefício por incapacidade. E quem vai avaliar isso é um médico. Então pega toda a documentação médica e procura um profissional habilitado na área de previdência social para lhe dizer o que ele pensa sobre a possibilidade de você ter direito ou não a um benefício por incapacidade permanente ou temporária.
19: Acabamos de ouvir o professor e advogado Ed Pares. 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Eu sou o Rogério Alves e este foi o Papo Previdenciário. Um grande abraço e até a próxima.
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1: Agora na Bahia, 7:47.
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1: Agora na Bahia são 7:47. Ouvinte Sociedade. Entrevista, né? Ela, quando é boa, ela rende, mas voa. É. Viu, doutor Rossi? Ela voa, né? Boa. E, assim, a sua vinda aqui trouxe uma Bahia inteira, uma Amazônia de informações. Isso é muito bom. É, o jovem ali está querendo o trânsito, né? É bom saber que no trânsito, nesse momento, tem muitos homens que precisam cuidar também da saúde.
2: É verdade.
1: Né? E lembrando que o urologista não cuida da saúde apenas do homem, né? É. A mulher tem bexiga, a mulher tem aparelho urinário.
2: Perfeito.
1: Não é, doutor?
2: E pode ter câncer em qualquer um deles.
1: Pois é. E a gente pode falar também aqui para chamar atenção, né, para esse tema importante que é a saúde do aparelho urinário, né? Que aí o homem tem e a mulher tem. 7:47, trânsito em Salvador, Thiago Costa.
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24: Oi, Adelson, tô de volta e agora com informações de Amaralina, isso porque tem um caminhão que ficou preso em um buraco por lá, tem retenção, esse acidente aconteceu na rua Visconde de Itaboraí. Tem um pouquinho de retenção, não vale o desvio. O trecho ainda é curto, então o motorista que tá pela orla pode seguir por lá em direção ao Rio Vermelho, é a sua melhor escolha. Mais cedo aconteceu um acidente envolvendo carro e moto ali na BR-324, na altura de Águas Claras. Ainda tem reflexos por lá, a retenção tá chegando no Porto Seco Pirajá. Já pega a minha dica, você que tá no caminho das árvores e precisa chegar em Simões Filho, melhor fazer o caminho pela Avenida Paralela. Vai encarar um pouquinho de lentidão no bairro da Paz, mas ainda é um trecho curto, logo depois complete por São Cristóvão e o Cia Aeroporto. 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Segue daí, Adelson.
1: Agora na Bahia, 7:48, doutor Rossi, vamos lá, doutor. 55 anos, tá com caroço pequeno no ânus. Precisa procurar um médico?
2: Rapaz, pra essa ontem, é, né? A maior dúvida. Entenda, essa é a maior dúvida que os homens têm. Rapaziada, deixa eu dizer uma coisa pra vocês: hemorroida e problema no ânus não é o urologista que cuida, isso. É o coloproctologista. O urologista só usa a rosquinha para examinar a próstata.
12: Só.
2: Somente. Mas...
12: ele pensou que era mais, para mais. Vendo?
2: Aí, ó. É. Então, esse caroço aí, parceiro, vá procurar um coloproctologista que com certeza ele vai lhe ajudar.
12: É, mas tem que ser logo,
2: tem,
12: né?
2: Tem que ser.
12: Tem que ser logo, amigo. Vai logo. Aparelho urinário, doutor. Muitas mulheres se queixam também, né, de infecção urinária. Antes, se falava que a principal causa de infecção urinária era a falta de água.
2: Sim.
12: Ainda é? Ainda pode ser citado? É mesmo?
2: Ainda é.
12: A pessoa não bebe água?
2: Rapaz, é um mau costume retado que as pessoas têm aqui. De não beber. Ó, quando você encontra alguém que toma 2 litros de água por dia, que é o ideal, a média...
12: Eu já bebo mais, viu?
2: Você
12: porque
2: tem
12: eu tive cálculo renal aí, e fiquei apavorado.
2: Pois é, aí você tem que beber mais mesmo. Agora, é muito difícil você achar. Geralmente é 1 litro, 1 litro e 200. Então, perde-se muito na saúde geral, porque bebe-se pouco aqui na Bahia.
12: Agora, beba algum líquido, mas beba?
2: Beba água? Não, beba algum líquido, mas beba.
12: Um suco?
2: Pode ser suco, pode ser chá, pode ser café. Só não aconselho álcool. É. Porque aí não vai contribuir, não.
12: E álcool desidrata também.
2: Desidrata muito. É. Água de coco.
12: Aí o cara toma cerveja a noite toda e não bebe água.
2: Pronto.
12: Aí de manhã vai dormir, voltando da festa, vai acordar a cabeça como?
2: Doendo.
12: Explodindo.
2: É, claro, porque desidratou os vasos do cérebro.
12: É.
2: É isso aí.
12: Agora, o aparelho urinário, ele também é de uma ciência incrível, né? É. Deus fez tudo certo.
2: Rapaz, o homem é retado.
12: É, Deus fez tudo.
2: Ele assim. É retado.
12: É, quem mais tem probabilidade de ter a infecção urinária? É tudo igual, homem, mulher? Vai muito do trato pessoal de cada um?
2: Rapaz, não. Assim, as mulheres...
12: A incidência...
2: As mulheres, quando elas entram na menopausa, na verdade, no climatério, né, que precede a menopausa, elas já começam a ter algumas mudanças de flora vaginal, de flora da bexiga, e isso contribui muito para a infecção urinária, né? A gente não pode esquecer que 90% das infecções urinárias são por uma bactéria que só existe no intestino. Aí ninguém pergunta, rapaz, como é que faz para a bactéria subir para a bexiga, né? Para ela subir para a bexiga, ela tem que ter uns pezinhos, e ela tem a Escherichia coli, ela tem uns pezinhos que ela sobe pelo períneo. Mas para isso também acontecer, a vagina tem que estar com a flora fraca, porque se não tiver os lactobacilos na porta da vagina, vão comer essa bactéria e ela não vai passar. E aí, quando passa pela vagina, ela entra pela uretra. E quando entra pela uretra, faz a infecção. Então, hoje em dia, o tratamento da infecção urinária é muito maior do que você fazer só antibiótico. Você tem que cuidar do que a gente chama de microbioma intestinal e vaginal. É um assunto bom retado.
12: Ah, doutor, e assim, é muito comum idoso, né?
2: Muito.
12: É,
2: muito. Rapaz. O homem mais por causa da próstata, viu, Adelson?
12: É mais por causa da próstata. 80, 90 anos, é muito comum, né?
2: É muito
12: ter
2: comum.
12: Infecção.
2: E muito urinária. Idoso morre por causa disso.
12: É, né?
2: Porque o sintoma do idoso vem no final. Ele fica com infecção sem mostrar nada, se não tem febre. Veja, o idoso, para ter febre, ele já está caidinho.
12: É. Vamos lá, vamos falar mais de saúde aqui. Cadê você, Marcelo Gama? Tá ouvindo aqui essa verdadeira aula, né, Marcelo? E você aí, o dia a dia, também falando com pessoas, cuidando de saúde de milhares de ouvintes da Rádio Sociedade da Bahia. Bom dia, Marcelo.
0: Bom dia, Adelson, bom dia ao convidado, bom dia aos amigos ouvintes da Sociedade Urgente, com certeza, ouvindo a aula aí do doutor. E vamos falar então da questão da saúde sexual também, né, que afeta aí boa parte dos casais, né, Adelson? Não é à toa que você, sabiamente, apelidou o estimulante sexual Vita Vigor de um queridinho dos casais. Porque, amigos ouvintes, preste atenção, gente... Eu não sou médico, mas a gente lê muito e acompanha entrevistas. A dificuldade para ter relações íntimas ou a falta prolongada da atividade sexual pode também prejudicar a saúde. E sabe por quê? Preste atenção. O sexo, gente, o sexo, ele atua como um regulador de estresse e contribui para o bem-estar. Quando você namora, não é só a questão do prazer naquele momento. É todas as boas coisas que o

0: 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Volto com você no estúdio, Adelson.
1: Valeu, valeu, Marcelo. Um abraço, viu, Marcelo? Tudo de bom, obrigadão, hein? Doutor Rossi, tá impressionado com um pouco da história daquela que foi minha mãe, minha avó, né, que faleceu no dia 22, né, com 90 anos e deixou 28 netos. Até onde eu sei.
2: Não é.
1: 43 bisnetos.
2: Meu Deus.
1: 8 tataranetos. Tataraneto de 2 meses e deixou um neto de 2 anos.
2: Rapaz, isso é muito raro.
1: É raro, né?
2: É raríssimo.
1: E eu lembrei aqui que ela teve uma infecção urinária. Mas não foi por isso. Ela foi ao banho, né, com a cuidadora, um tio meu estava em casa com ela, depois ela voltou, e aí é como se estivesse cochilando.
2: Ave Maria, como eu quero.
1: Né? E ela pedia parceiro. Muito a Deus que não deixasse ela sofrer.
2: É, rapaz, é como eu quero.
1: Às vezes a gente é egoísta, né? Quer que a pessoa fique mais tempo.
2: Sempre a gente quer, né?
1: Né? Aí de repente tem um AVC, tem um problema mais sério, né?
2: Não vale a pena, não.
1: A gente fica triste, a gente chora pelos cantos, mas a gente, Deus vem e diz assim, ó, queira você viver com essa saúde até 90 anos.
2: A gente não é preparado para a morte,
1: não,
2: né,
1: é,
2: Adelson?
1: Não é. Mas imagine deixar 43. Rapaz. Tinha uma bisneta dela no funeral que me mostrou a foto, as 5 gerações.
2: Imagine.
1: Minha avó, a filha mais velha, a neta mais velha, a bisneta que é essa e a tataraneta.
2: Rapaz, já pensou botar uma foto todo mundo junto?
1: É. Aí, meu amigo.
2: Não ia ter câmera.
1: Não, porque só de neto e bisneto já passa de 70.
2: Ia ser com drone.
1: Você vê, né, porque foram 2 pessoas, minha avó e meu avô, né?
2: Imagina.
1: Essas 2 pessoas geraram todo esse exército.
2: Rapaz, fantástico.
1: Um abraço, viu, doutor?
2: Obrigado.
1: Volte mais vezes.
2: Obrigado, voltarei sim. Um grande abraço a todos.
1: Doutor Roberto Rossi está lá na rede social, vai lá, né? É sempre bom, né, que ele me siga aí que eu vou lhe seguir. A gente não se segue, não.
2: Eu acho que eu te sigo.
1: Já me segue?
2: Eu acho que da outra vez.
1: Então eu que estou lhe devendo. Um abraço, tudo de bom, viu?
2: Tudo de bom.
1: Vem aí o Balanço Geral com João Calil. Hoje à noite, com fé em Deus, nosso próximo encontro é lá no Cidade Alerta Bahia, grife do jornalismo baiano, diferente dos iguais. Meu irmãozinho Marcelinho Miranda, um abraço, hein? Tá na estrada, hein, velho? É, o agro não para, né, Marcelo? Um abraço. Fui.

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4: Na Bahia, 8:08.
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0: Olá, bom dia! Está começando o Balanço Geral, segunda-feira, hein? Dia 4 de maio de 2026, faltando 241 dias para acabar o ano. Tudo bem com você? Onde quer que você esteja, a partir de agora, aumente o volume do seu rádio. Você vai continuar muito bem informado. Você que estava acompanhando a Adelson Carvalho no Sociedade Urgente, fica agora comigo até as 10 da manhã com muita informação. O WhatsApp já está liberado para você ligar, para você, aliás, mandar a sua mensagem de texto e a sua mensagem de áudio.
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0: É, meu amigo, essa ferramenta é para você contar o que está acontecendo aí na sua rua, no seu bairro, na sua cidade. Vamos alertar as autoridades, contar para as autoridades, pedir solução para os problemas na sua comunidade. Então fique à vontade, porque aqui é a ouvidoria do povo e da Rádio Sociedade. No Balanço Geral, você sabe, você tem voz e vez. Eu também quero contar com a sua ajuda, você sendo nosso ouvinte repórter. Tá no trânsito? Tá engarrafado? Grava pra gente um vídeo com o seu celular na posição horizontal. Tá vendo a polícia trabalhando? O bombeiro em ação? O SAMU prestando socorro? Grava um vídeo com o seu celular e manda aqui pra gente que vamos exibir no YouTube Sociedade Online. Me ajude a cuidar dessa gigante cidade chamada Salvador, desse gigante estado chamado Bahia. Tá nos assistindo pelo YouTube, não tá? Então ative aí as notificações e fique por dentro de tudo. Hoje, dia 4 de maio, comemora-se o Dia Internacional do Bombeiro. Alô, bombeiro! Aliás, o bombeiro trabalhou como nunca, né? Nesse final de semana, tragédia em Serrinha, supermercado que pegou fogo ontem no subúrbio de Salvador. Hoje também é dia do engenheiro de estruturas, o calculista estrutural. Um abraço a todos vocês, sintam-se abraçados pela Rádio Sociedade da Bahia. E vamos aos destaques do Balanço Geral, Ramon Santana. Falei incêndio, uma tragédia no interior do estado. Um incêndio causou a morte de 3 crianças. Morreram carbonizadas dentro do imóvel. A mulher, a mãe, tinha saído e deixado as crianças entregues à própria sorte. O que que aconteceu? A casa pegou fogo. E o que que aconteceu com ela? Eu conto daqui a pouco. E o corpo da jovem de 20 anos foi encontrado no Recôncavo Baiano. Ela estava desaparecida desde o último dia 27 de abril, quando foi vista viva pela última vez na cidade. Vou trazer detalhes sobre essa morte e o que pode ter acontecido. E ainda, hein? Quem é o ex-candidato a vereador morto a tiros dentro de uma mercearia que ele mantinha com a companheira? Detalhes já já aqui no Balanço Geral. E parece que voltou aquela modalidade de roubo de carga de combustível. Também pelo preço que está o combustível, virou ouro, né? Teve uma época aí que o feijão estava tão caro, mas tão caro que o transporte do feijão tinha que ser feito com comboio e com batedor, porque estava tendo roubo de carga de feijão. E agora está tendo roubo de carga de combustível. E a polícia militar recuperou uma carreta com carga roubada na região metropolitana. Um suspeito foi preso. Quem é ele? Detalhes também aqui no Balanço Geral desta segunda-feira, semana começando, mês de maio tá começando. Na semana passada tivemos aí o Dia do Trabalhador, nosso primeiro programa do mês de maio, e agora vamos seguir aqui até o final do mês com muita informação para você, tá bom? E a participação do ouvinte, você mandando pra gente a sua mensagem de texto e a sua mensagem de áudio contando o que está acontecendo aí na sua comunidade. Eu quero saber o que é que tá acontecendo aí na sua comunidade. O povo já tá metendo bronca aqui, já chamando atenção, alertando para os problemas. Fala comigo, fala sociedade.
2: Bom dia, Calil. Aqui é Jorlando, do bairro de Mussurunga. Esse vídeo aí é sobre um rapaz aqui que está em estado crítico de saúde e está precisando ser resgatado aí pelos órgãos públicos.
0: Bom, tem um vídeo aí, Tiago, não tem? Né? De um jovem, É um pedido de ajuda, homem em estado crítico de saúde, precisando ser resgatado lá de Mussurunga 1. A nota, já tem a nota aqui já? Ah, foi da nota, aqui é outro caso? Ah, é outro caso. Tá bom, então é um pedido de ajuda aí para o estado crítico de um jovem espectro autista, né? Que tá precisando de ajuda. E aí a gente só precisa entender, meu querido, qual é o tipo de ajuda, né, que você se refere, tá bom? Me ajude aí que é pra gente saber pra onde encaminhar e pra onde pedir ajuda, tá bom? Agora sim, sobre a nota, sobre o neto autista da ouvinte que reclamou semana passada sobre a escola não acolher e ter feito pedido para transferir o aluno para o outro colégio. A nota da Secretaria Municipal de Educação chegou aqui para a gente informando o seguinte, que essa denúncia, atenção, não procede, segundo a nota. De acordo com a gestão escolar, a família não apresentou laudo médico. Por esse motivo, não há processo de solicitação de profissional de apoio escolar em andamento. A gestão esclarece ainda que não foi procurada pela família para relatar qualquer suposta situação de agressão envolvendo a criança. Ressalta-se, segundo a nota, que a unidade escolar adota como procedimento padrão o registro e a comunicação imediata à família de qualquer ocorrência ou de quaisquer ocorrências que demandem intervenção, inclusive com encaminhamento aos órgãos competentes quando necessário. Maria Rocha assina a nota enviada pela Secretaria Municipal de Educação. Então eu quero pedir aí à mãe que nos enviou essa denúncia na semana passada, a gente entender, manda pra gente um áudio esclarecendo isso aí. Porque a secretaria está dizendo que a escola não recebeu nenhuma documentação sobre a situação do garoto. Então, a gente quer entender exatamente tudo isso aí, tá bom? Manda pra gente poder solicitar, porque é o caso. E aí eu sou obrigado a concordar com a nota aqui. Por exemplo, não há processo de solicitação de profissional de apoio escolar, né? Porque é um profissional diferenciado, não é um professor comum, como a gente fala, é um professor que vai, que já tem a experiência de lidar com crianças com espectro autista, tá certo? Obrigado, viu, ao pessoal da Secretaria Municipal de Educação, enviando pra gente aí essa nota. Vamos colocar mais um ouvinte falando com a gente aqui ao vivo no Balanço Geral desta segunda-feira. Fala, Sociedade, bom dia.
3: Bom dia, Rádio Sociedade da Bahia. Aqui na Fazenda Grande do Retiro, na Avenida Terezinha, está 10 dias sem entrar água. Depois que eles fizeram um serviço lá na frente da rua, a água chega aqui, no final da avenida não sobe, não tem força para subir. Ele manda os trabalhadores vir quebrar a porta, mas não é questão de quebrar a porta, é questão quebrar o chão. Não é questão de quebrar o chão, é questão de jogar água com força, jogar pressão para a água subir. E não é questão de subir para 10 andares, não. É questão de subir para o primeiro andar somente. Sempre subiu, sempre caiu água. Depois desse serviço que eles fizeram lá na frente, Rua Canil Fernandes, em frente à Igreja Internacional da Graça de Deus, a água não sobe mais. Bom dia, obrigada.
0: A água está sem potência na Fazenda Grande do Retiro. Não está subindo para o primeiro andar. A Embasa pode explicar para a gente. Alguém está dizendo o seguinte, que depois que fizeram a obra lá na frente, a água perdeu potência. Então, o que é que tá acontecendo aí, Embasa? Explica pra gente aí, Fazenda Grande do Retiro. Ela nos enviou aqui o CEP da localidade para ajudar aí a encontrar. 40-355-710 é o CEP dessa rua no bairro Fazenda Grande do Retiro, onde a água está 10 dias sem cair, sem potência, para chegar no primeiro andar, como ela está dizendo. Não é para chegar no décimo, não, é no primeiro andar, né? E aí precisa encontrar a solução para esse problema. Daqui a pouco vai ter que exigir do morador botar bomba na casa, né? Para poder a água subir. Vamos lá, tem mais gente falando com a gente. Fala, sociedade.
4: Bom dia a toda a equipe do programa e ouvintes. Chama a atenção aí do governador da Bahia. O Hospital da Criança de Feira de Santana está faltando um médico pediátrico. E as crianças estão ficando sem atendimento. Chama atenção ao governo da Bahia, o Hospital da Criança em Feira de Santana se encontra sem médico pediátrico.
0: Eu não entendo, rapaz. Como é que é o nome do hospital? É o Hospital da Criança e não tem pediátrico? É a mesma coisa que chegar no Hospital do Coração e não encontrar um cardiologista. Não concorda comigo? Com a palavra aí, a Secretaria Estadual de Saúde, a CESAB, Hospital da Criança, ouvinte está aqui dizendo que o Hospital da Criança em Feira de Santana está sem atendimento médico por falta de pediatra, tá bom? Olha, anote aí, hein? 17 de maio, acontece a corrida da Record na Orla de Salvador e a Rádio Sociedade da Bahia apoia essa ideia. Então, vamos correr pela saúde e pela vida. 8:20.
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5: Salvador, Bahia. Agora, 8:23.
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5: Já tem o nosso passarinho polêmico aqui que já mandou a bronca da semana na ilha de Barra do Pote, em Vera Cruz. Pois é, tudo alagado lá, né? Tudo sem calçamento, um negócio de doido, né? Vamos de notícia no Balanço Geral, tem um trânsito já? Não? Daqui a pouco tem um trânsito, tem o nosso Tiago chegando aí com as informações do trânsito da capital baiana, mas olha essa notícia aqui, que tragédia. É aquilo, né? Colocar filho no mundo é fácil, né? Simples, né? Cuidar, zelar, acolher é diferente. E um incêndio provocou a morte de 3 crianças em Serrinha. Elas morreram carbonizadas dentro do imóvel no bairro Ginásio, na cidade de Serrinha. Uma quarta criança, essa com 7 anos, que também estava no imóvel, felizmente saiu com vida, não sofreu ferimentos graves. As primeiras informações obtidas pela Polícia Militar dão conta que ela tentou salvar os irmãos, mas não conseguiu e saiu gritando da casa pedindo socorro. A mãe dessas crianças, uma mulher de 27 anos, estava fora desde a noite anterior. Todo mundo já sabe, né? Para onde foi? Ao chegar no local, ela foi presa por abandono de incapaz, crime que pode chegar a 12 anos de prisão. As vítimas: Jeremias de Jesus Borges, de 6 anos, Samuel Nascimento de Almeida, de 14 anos, Ismael Nascimento de Jesus, de apenas 11 meses. Essa tragédia comoveu, e não seria diferente, a cidade de Serrinha. A prefeitura emitiu uma nota de pesar, reconhecendo o momento de dor e de consternação que, claro, abateu familiares e amigos, e a prefeitura decretou luto oficial de 3 dias. Como é que um ser deixa 3 crianças, 4 crianças na verdade, dentro de uma casa e sai para fazer Deus sabe o quê? Não vou ficar aqui dizendo que fez, o que deixou de fazer, cada um aí que tome sua ideia. Mas se você bota filho no mundo, é para criar filho, é para zelar, para cuidar. Isso é abandono de incapaz. Ela deixou as crianças sob a responsabilidade de uma mais velha, de 7 anos. O que uma criança de 7 anos entende, pelo amor de Deus? Tentou salvar até, mas como é que salva, velho? O que causou o incêndio? As investigações ainda vão apontar. Para as 4 crianças que não sabem o que é certo, o que é errado, né? O que é perigoso, o que não é perigoso, não sabe. É a inocência que está ali. 4 inocentes dentro de uma casa, enquanto a mãe sabe-se lá foi para onde, passou a noite fora de casa, e essas crianças, 3 morreram carbonizadas. Uma conseguiu se salvar com ferimentos, porque tentou salvar as outras 3 vidas, os irmãozinhos. Cadê o pai dessas crianças, gente? O pai estava onde? Cadê o pai? O sol é presente na hora de virar os olhinhos? Tô perguntando. Que na hora de revirar os olhinhos, todo mundo é bom. Mas na hora de acolher, do acolhimento, ninguém aparece. Cadê a responsabilidade do pai? Vamos botar a responsabilidade da mãe? Vamos. Mas o pai também é responsável. Cadê o pai ou os pais dessas crianças? 8h28, vamos saber do trânsito.
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5: Fala, Thiago Costa, muito bom dia, semana começando aí, como é que tá o panorama da cidade?
8: Oi, Calil, bom dia pra você, bom dia pro ouvinte da Sociedade, uma excelente segunda-feira a todos e boa semana. Eu vou começar falando da BR-324, isso porque tem muita gente voltando aí do feriadão e tem muita retenção por lá, desde Simões Filho, segue até ali Águas Claras. Você que tá em Simões Filho e precisa chegar no miolo empresarial, melhor fazer o caminho pelo aeroporto, pegar São Cristóvão e completar pela Paralela. Na Paralela tem retenção no Trobogi, chegando no Parque Tecnológico e também da saída do Cabula até Pernambués. Então vale a dica pra cortar aí pelo Orlando Gomes e seguir pela Olha que agora só tem um trechinho de lentidão ali na boca do rio, mas nada muito complicado, logo depois é caminho livre. 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Segue daí, Calil.
5: Edu, meu querido Thiago Costa, com as informações aí do trânsito da capital baiana, ele volta daqui a pouco atualizando as informações e a gente continua com a participação dos ouvintes pelo nosso WhatsApp. Cadê aqui? Vamos lá, fala Sociedade, bom dia.
9: Bom dia. Isso aí é o descaso de entra prefeito, sai prefeito e essas estradas de Tuberaga onde tu tá assim, ó. Aqui é Ituberá, Baixo Sul. Quem fala é Márcia, moradora daqui. Hoje eu tô com 54 anos, essa estrada. Só foi estrada quando eu tinha 12 anos de idade. Hoje eu tô com 54. Tô mandando esse vídeo aí, ó, pedindo socorro. Socorro, porque isso se chama tragédia anunciada. Isso aí é um ônibus escolar. E as estradas... tá numa situação dessa, cada buraco. Esse aí é o menor. Você precisa ver ele em outros lugares maior. Então, eu tô pedindo socorro. Não tenho filho, mas são vidas transportadas. Se fosse filho de prefeito ou de vereador que estivesse estudando.
5: Ai, ai.
9: Já tinham consertado, mas como não tem, aí fica assim, ó.
5: Ô Márcia, você tem a certeza de uma coisa, que o filho do prefeito tá estudando aqui em Salvador. na escola, no se for maior, na faculdade, passou, pagou. Tá aqui, em Salvador. Entendeu? Vá por mim. O filho do vereador, pega esse ônibus aí, daí de Ituberá. Hein? Tô perguntando. Olha pra lá, Noel. Olha o ônibus escolar. Olha pra lá. Olha pra esse aí. Tem áudio esse vídeo? Não, né? Tem? Olha lá. Tem? Ônibus escolar de Ituberá que não serve nem pra carregar animal. Aliás, eu quero só fazer aqui uma lembrança. Me ocorreu aqui uma lembrança, né? O passarinho, aquele passarinho que... O passarinho acabou de me lembrar aqui sobre aquele empréstimo que a Prefeitura de Santo Amaro pediu aprovação da Câmara de Vereadores. Tem novidades, viu? Eu vou contar, se não der hoje, eu conto amanhã. Alô, Santo Amaro da Purificação, terra de Dona Canoa, de Caetano Veloso, de Maria Bethânia, não? De Mabel Veloso, minha querida Mabel, minha amiga Mabel, grande escritora. O que que aconteceu com o empréstimo que a Prefeitura de Santo Amaro pediu à Câmara de Vereadores? Né? E aí eu estou vendo agora Ituberá, eu me lembrei por causa disso, olha lá, Ituberá. Sem condição nenhuma. Primeiro, o chão ali, aquilo ali, a Márcia disse que 40 anos atrás, Noel, tinha asfalto. Aí. Ali tinha asfalto. 40 anos atrás, ali era uma estrada de asfalto. Então, eu tinha 13, ela tinha 12. Você está com 54? Ela está com 54. Pois é, 40 anos atrás tinha asfalto ali. E agora não tem. Botaram um trator. Que trator é aquele ali? É para tirar o ônibus, né? Porque o ônibus ficou entalado. Meia boca, ficou virado ali, ó. Tá lá, inclinado, sem condição nenhuma. Aí ela perguntou, será que o filho do prefeito aí, estuda em Salvador, deve estar fazendo faculdade passou, pagou, né? O filho do vereador não tá nesse ônibus, esqueça isso. Aí é pro povo da zona rural, é pro povo que sofre mesmo, né? É como dizia a Varela, o povo, né? Sofre, mas vota. Qual a cidade que tá acontecendo isso aí, hein? Ituberá, no Baixo Sul da Bahia. Olha, o turismo é forte, o turismo é maravilhoso, tem o melhor guaiamum do mundo, né? Ah, é, o guaiamum lá de Ituberá não tem igual. Ituberá, Valença, Taperoá, né? É tudo lindo e maravilhoso, mas a gestão, um desastre. Um desastre. Prefeitura de Ituberá, me responde aí. Isso é ônibus que vocês botem para o estudante da zona rural circular para ir para a escola e voltar para casa? Porque vai chegar o dia e vai dizer, mas era pior, eles iam a pé. Não vai ter gente para dizer isso. Olha lá, olha as condições que me... Pelo amor de Deus. E o povo pode mudar tudo isso aí, né? É só botar um prefeito que conserte. Prefeito, eu tenho certeza que o prefeito foi aí na eleição, prometeu que ia consertar. Eu tenho certeza que o prefeito foi aí prometer que ia cuidar dos estudantes. Olha lá, olha o cuidado que ele está tendo com os estudantes da cidade, olha lá. Quem é o prefeito de Ituberá? Eu gosto de dizer o nome. Eu gosto de dizer o nome, que é para ele tomar tenência, ou ele ou ela, sei lá. Quem é o prefeito ou a prefeita aí de Ituberá? No Baixo Sul da Bahia. Isso lá é ônibus que vocês me botem. Gente, vocês têm que ter, pelo amor de Deus, gente. O que eu não quero pra mim, não quero pros outros. Olha pra isso. Olha pra aí. Olha a condição desse ônibus. Você que tá vendo aí pelo nosso YouTube. Isso é ônibus pra você andar? Isso é ônibus aí pra circular, pra andar com estudantes? Isso é um absurdo. Vamos saber aqui quem é o prefeito de Ituberá. Prefeito de Ituberá, Bahia. Vamos lá. Prefeito de Ituberá, Bahia. É o senhor Regis Aragão, atual prefeito. do Progressistas, Partido Progressistas. Foi reeleito em 2024 com 58% dos votos válidos. O vice-prefeito, senhor Orley, né, seu Orley, aí, qual é a campanha dele? Deixa eu ver aqui, eles criam um slogan da campanha, quero ver qual é o slogan da campanha, que é aquele assim, em prol da cidade, olha lá, coligação, pelo trabalho por Ituberá, olha a coligação, pelo trabalho por Ituberá. E é jovem, 41 anos. Meu querido prefeito de Ituberá, isso não é condição. Isso não é condição para o senhor manter uma cidade do jeito que está. Que se for pelo slogan da campanha, como é o nome da campanha? Pelo trabalho por Ituberá. Tá faltando trabalho. Aí isso é propaganda enganosa. E eu sou a favor da criação do sistema de proteção ao eleitor. Eu sou a favor de se criar o SPE, Sistema de Proteção ao Eleitor. Como é que funciona? Ele se candidata, promete e tem 4 anos para cumprir. Se cumpriu metade, dá para passar. Mas se cumpriu abaixo de 50%, fica 8 anos sem se eleger a nada, sem se candidatar a nada. E o que a gente está vendo aí é que ele foi reeleito, viu? Foi reeleito. E a cidade continuou o mesmo desastre. Tá aí, olha lá. No primeiro mandato, consertou o quê? Nada, tá aí. Olha o que Dona Márcia disse, 40 anos, meu filho, que eu vi ali que era uma estrada. Depois de 40 anos, acabou. Aí então vieram outros prefeitos, não fizeram nada, e agora vem o seu Regis, prometendo trabalhar pela cidade, porque essa foi a coligação de campanha, como é o nome da campanha? Coligação pelo trabalho por Ituberá. E nada foi feito. Vamos colocar o povo para falar. Prefeito, o senhor está aqui citado, o microfone da Rádio Sociedade está aqui para o senhor responder a essa bronca aí, viu? O povo de Ituberá que votou no senhor, e até quem não votou, merece respeito. Ituberá é uma cidade turística, forte no turismo, mas a zona rural está aí, ó, um desastre. Ônibus quebrado, ônibus atolado numa estrada de barro, um ônibus sem condição de tráfego. Esse ônibus aí já devia estar aposentado há muito tempo. Ainda acha peça para esse ônibus aí, prefeito? Estou perguntando. Educação, rapaz, a educação é um absurdo, né? A educação nessas cidades aí do interior é de uma falta de respeito tamanha. A verdade é essa. Vamos colocar mais um ouvinte para a gente fechar aqui o nosso bloco. Já já vamos falar do caso da mulher encontrada morta no interior do estado, viu? Mulher encontrada morta no interior do estado. Mais um ouvinte falando com a gente. Fala, Sociedade!
10: Bom dia, Rádio Sociedade. Bom dia, Calil. Eu venho aqui mostrar minha indignação.
5: Mostre.
10: E um coração super apertado que ficamos, nós moradores da Praia do Flamengo, diante de um afogamento e que não tinha salva-vidas. Nós precisamos que chamem pessoas, porque tem pessoas que querem ser salva-vidas, que coloquem nos postos. E na praia da Praia do Flamengo, atrás das quadras, mais outro afogamento. Sendo que sábado foi um pai que estava com a criança autista. Como eu cheguei depois, quando eu vi os helicópteros da varanda e eu corri para a praia, foi que eu vi o helicóptero na areia e tinha a SAMU, que ficou quase uma hora tentando que a pessoa voltasse a viver. Infelizmente não conseguiu. A criança foi levada para a viatura, ele foi salvo pelo pai, parece que o pai se afogou e sumiu. E aí depois o corpo apareceu, que o mar estava muito violento. E a minha indignação é sobre o ML. Isso precisa ser revisto urgente, porque está insustentável essa situação. Para milhões de famílias que perdem um ente querido no meio da rua e que o corpo fica jogado como ficou o corpo lá desse rapaz. O filho foi levado para a viatura, nós aparamos ele, conversamos com ele. Ele foi levado para buscar a mãe no shopping. Eu não vou dizer aqui o nome do shopping. Mas eu tentei ligar para todos os locais possíveis para poder pedir ajuda. E o ML, quando foi dado o óbito, uma hora, as pessoas tiraram o corpo de lá da areia junto com a SAMU e os salva-vidas que apareceram também quando foram chamados. O corpo foi tirado, meu esposo até ajudou a carregar a prancha. E a SAMU deixou o corpo lá, tirou a prancha, ficou lá na areia, na grama, embaixo dos coqueiros, atrás da quadra. E todo mundo passando e vendo aquilo, criança, idosos, mesmo que estava coberto com alumínio, a gente sabia que tinha um corpo ali. A gente sabia que a pessoa perdeu a vida com sofrimento. E o IML só veio aparecer 18 horas já, escuro, aquele local de Estela Maris, o fim de tarde. Eu fui para casa, voltei e fiquei lá e não consegui mais sair, porque os moradores não conseguiam sair de tão indignados que estavam. A polícia ficou lá, mas o IML demorou demais. Isso é lamentável. É lamentável, Calil.
11: Olha, eu entendo a sua indignação, mas justiça seja feita. Eu não vou culpar o IML, não. Porque que a senhora não é obrigada a conhecer o procedimento. E eu trabalhei durante muitos anos fazendo jornalismo investigativo, e uma das coisas que eu mais fiz foi dar plantão na porta do IML. Eu dava plantão ali na porta do Departamento de Polícia Técnica, ali tomava café ali com a turma, rabecão chegando, rabecão saindo, e a gente seguia às vezes o rabecão para algum tipo de ocorrência. E aí com a minha estadia nessa época ali no IML, eu passei a conversar com as pessoas, conhecer as pessoas, conhecer todo o procedimento. Então, às vezes a gente... Cadê o rabecão? Cadê o IML? E a gente culpa o IML. Não é culpa do IML. Deixa eu explicar uma coisa para a senhora. Repare que em situações de crime, a coisa é mais rápida. Já reparou? São 5 viaturas, ou 6, não sei agora, mas eram 5 ou 6 viaturas do rabecão que faziam todo esse apanha de corpos pela cidade, pelos hospitais. Tá? Então, era muito mais rápido. Um outro detalhe, né? O DHPP, depois da Polícia Militar, é o primeiro órgão da Secretaria, é o segundo órgão da Secretaria de Segurança Pública a chegar no local. Então, o DHPP, quando chega no local, já faz o pedido de remoção. Não há necessidade do rabecão ir para a delegacia para pegar a guia. Não há. Ele já vai direto para o local, porque ali é área de crime. Correto? Então, existe, então essa é mais rápido, tá? Em situações de acidente de trânsito, como atropelo, batida, queda da própria altura, que mais? Afogamento, quem cuida do caso é a delegacia do bairro. E como é feito o procedimento? A Polícia Militar, que é a primeira a chegar, faz a comunicação para a Polícia Civil, no caso a delegacia, e a delegacia faz o pedido de remoção do corpo. O rabecão, aí são apenas 1 ou 2 no máximo, que não é o mesmo rabecão. Ele sai o DPT vai também junto, né, para fazer a localização ali do corpo e tal, aquela coisa toda, procedimento que é normal, né, porque pode ter sido um crime ou não. Então, aí faz o rabecão passa na delegacia, pega a guia e vai para o local para remover. Só que esse rabecão está em trânsito. Passa em hospital para pegar caso de pessoas que morreram que não houve a causa descoberta, ou morreu de queda, como eu falei, da própria altura. Passa na casa de alguém que morreu de morte natural. Passa em um local de atropelo. Então ele vai fazendo o apanha. E infelizmente, eu concordo com a senhora que precisa mudar isso aí, né? Porque o sofrimento de uma família que está ali vendo o seu ente querido debaixo de sol, pelo menos botaram debaixo do coqueiro, né? Na sombra, mas é um ente querido que está ali e ninguém aceita isso. Eu também não aceitaria se fosse com um ente querido meu, né? Mas infelizmente esse é o procedimento que existe hoje por parte do DPT, né? Para fazer a remoção de corpos, como essa situação aí de um afogamento. Demora mesmo, infelizmente, diferente de área de crime. 8h46.
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1: Agora 8:48.
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1: Olha, daqui a pouco vamos falar sobre eleições, hein? Esse ano teremos eleições, eleição para a escolha do presidente da República, para o Senado, deputado federal e governador estadual também e deputado estadual, isso, né? Vai ser um pleito grande esse ano, hein? Olha só, presidente, senador, deputado federal, deputado estadual e governador. Então, são 5 escolhas que o candidato, que o eleitor vai ter que fazer nas urnas. Significa que o tempo de votação vai ser maior do que quando foi para prefeito e vereador. É porque você só escolhia o prefeito e vereador, não é isso? Então, você vai ter 5 candidatos para escolher nesse pleito, o tempo vai ser maior. Então, ou seja, mais filas de espera para entrar na cabine de votação. 8:49, é o trânsito que está chamando? Vamos lá? Vamos saber como é que está Salvador agora.
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1: Alô, Thiago Costa, é com você.
3: Oi, Calil, eu tô de volta aí agora com informações da Avenida Paralela em direção ao aeroporto. Isso porque surgiu um pouquinho de retenção ali no Ibuí, que segue até a estação de metrô Cabe. Por enquanto, o trecho não é tão longo e não vale desviar. Quem tá no mergulho da Lipe e segue agora pro centro de Lauro de Freitas, pode fazer o caminho pela Paralela, não vai encontrar mais dificuldades ali no trecho do bairro da Paz. Logo depois é caminho livre. Por falar na Estrada do Coco, em direção ao litoral norte, tem 2 trechos com retenção. Um na parte central e também na região dos Atacados. Você que tá pela Paralela e tem compromisso agora em Vilas do Atlântico, melhor acessar. Pode acessar a rodovia, mas corte pela Avenida 2 de Julho e siga pela Luiz Tarquínio. 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Segue daí, Calil.
1: Valeu, obrigado, um abraço pra você, grande Thiago Costa. 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Vou estar lá, hein? E a Rádio Sociedade apoia essa ideia. Então, vamos correr pela saúde e pela vida. 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

0: aqui no Balanço Geral é porque uma mulher que estava desaparecida desde o último dia 27 de abril, infelizmente, foi encontrada morta. O corpo dessa jovem de 20 anos foi encontrado na última sexta-feira, 1º de maio, dia do trabalhador, na zona rural da cidade de Governador Mangabeira, que fica aqui no Recôncavo Baiano. Adriele Silva da Conceição. Ela foi vista pela última vez com vida no dia 27 de abril. Segundo a Polícia Civil, o corpo dela foi localizado por moradores nas imediações da Rua das Palmeiras, perto de uma lagoa. O que que a polícia constatou? Que não havia sinais de violência aparentemente, mas somente a perícia no corpo é que vai confirmar se havia ou não sinais de violência. Segundo a polícia, equipes da 4ª Corpim em Santo Antônio de Jesus foram acionados para ir fazer a ocorrência. O DPT fez a perícia, o corpo foi removido. Ainda segundo a polícia, procedimentos investigativos foram instaurados para apurar as circunstâncias da morte e identificar possíveis envolvidos no desaparecimento. Mas, aparentemente, num primeiro momento, no olhar cru, não havia sinais de violência. Então, estamos aguardando aí o resultado da perícia para saber a causa da morte dessa mulher de 20 anos que estava desaparecida desde o final do mês de abril. Vamos lá, reportagem Sociedade, ele está de volta, Luan Julião, Departamento de Jornalismo da Rádio Sociedade da Bahia. Bom retorno, bom dia, Luan.
1: Oi, Calil, muito bom dia para você e para todos os ouvintes da Rádio Sociedade da Bahia, muito bom estar de volta. Mas trazendo aí informações atualizadas, a partir de amanhã, Calil, muito provavelmente podemos ter uma nova ação de protesto por parte dos rodoviários de Salvador, categoria que está em meio à campanha salarial 2026-2027. Quem está aqui comigo é Fábio Primo, ele que é presidente do Sindicato dos Rodoviários e vai explicar um pouco mais sobre esse protesto. A reunião vai acontecer logo mais à tarde, após o almoço, para definir os próximos detalhes desse protesto, que vai funcionar como uma espécie de operação tartaruga por parte dos rodoviários de Salvador que estão em campanha salarial. Fábio Primo, muito bom dia. Queria que você explicasse um pouco mais para a gente de como vai funcionar esse protesto aí, que faz parte da campanha salarial da categoria, quais serão os impactos aí na cidade de Salvador e também para os passageiros do sistema de transporte de Salvador.
2: Bom dia, Julião. Bom dia, Calil. Bom dia a todos que nos acompanham através da Rádio Sociedade da Bahia. Estamos em campanha salarial, como você falou. Infelizmente, tivemos 4 rodadas de negociação sem nenhum avanço, sem nada que ao menos a gente pudesse ao menos analisar. Os empresários desdenham dos trabalhadores em um ano que tem reajuste de tarifa, que teve subsídio, mas para os trabalhadores nada. Então, como você falou, irei reunir hoje, logo após o almoço, a comissão de negociação para a gente definir os próximos passos. Acredito muito, mas devemos mandar um release para vocês, caso ficar aprovado pela comissão de negociação, que amanhã a gente vai fazer uma operação cumprir a lei, que diz que o ônibus ele ia ter que andar pela direita e parar em todos os pontos. É isso que vamos fazer. Os 1.700 ônibus que existem em Salvador, seja na Suburbana, Paralela, Bonocô, Liberdade, na região do Cabula, a direção do sindicato vai estar espalhada pela cidade, orientando os trabalhadores a cumprir a lei. Então, certamente, vocês ouvintes, amanhã, a partir das 6 da manhã, se caso ficar definido isso, terá um pouco mais de dificuldade, infelizmente, com o trânsito de Salvador. A gente ficamos muito triste, Calil. Fizemos um protesto de assembleia de porta de garagem na quinta-feira, hoje já é sexta-feira, sem um aceno por parte dos empresários da Integra, sem um aceno por parte da CEMOB, da Prefeitura Municipal de Salvador. Então, assim, se eles não estão nem aí para a cidade, não é para os rodoviários, é para a cidade, iremos fazer protesto. Espero que não venha dizer que é um ano político, porque fazemos campanhas salariais todos os anos. Esse ano não vai ser diferente. Se eles querem, infelizmente, que as coisas sejam resolvidas dessa forma, eu acho que o melhor lugar de se resolver qualquer conflito é uma mesa de diálogo, mas se não existe diálogo, então...

0: infelizmente, os trabalhadores irão processar.
1: Fábio, vou até emendar aqui duas perguntas em uma. Queria que você explicasse para a gente qual é o impacto real dessa ação para os passageiros aqui de Salvador e se realmente não tiver avanço aí nessas negociações, podemos ter greve dos rodoviários de Salvador esse ano?
0: Olha, pela última pergunta, sim, acredito muito pela ausência de diálogo que pode sim ter uma greve. O impacto, se vocês buscarem no arquivo da Rádio Sociedade aí, a última vez que fizemos essa operação foi um pouco antes da pandemia, infelizmente. É como se não tivesse buzu na cidade, a gente mostrar que somos malabaristas, que a gente faz cumprir a lei, mas o trânsito flui. A gente vai amanhã, certamente, fazer cumprir a lei, e aí certamente a cidade para completamente. Faz parte da nossa campanha salarial. Infelizmente, volto aqui a dizer, não se faz um omelete sem quebrar os ovos, estamos em campanha salarial, vamos usar o que nós temos, que é o nosso poder de mobilização, para tentar buscar um bom acordo ou uma greve.
1: Então, Calil, essa é a situação de momento, a gente vai continuar acompanhando aí essas informações, eu vou continuar em contato aqui com o Fábio Primo, para termos atualizações aí no decorrer da programação da Rádio Sociedade, sobre a resolução aí dessa situação, sobre como essa reunião vai se desenrolar mais tarde, se realmente teremos esse protesto amanhã e também, caso tenha realmente, estaremos ligados aí para trazer todas as atualizações para o ouvinte da Rádio Sociedade. É com você no estúdio, Calil.
2: Obrigado, um abraço, manda um abraço aí pro meu amigo, grande Fábio Primo, hein? Homem de linha de frente aí do sindicato e que, né, sempre nos tratou muito bem, sempre nos com cordialidade. Esse sindicato que é muito forte e um dos mais unidos em termos de categoria. Fábio, um abraço, meu querido. Deus abençoe. Então, estamos no aguardo aí de qualquer novidade com relação a esse movimento que o sindicato promete fazer amanhã, não é? Para alertar aí sobre a campanha salarial que já começou. E, segundo o próprio sindicato, não houve avanço. 9h04.
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6: Olá, amigos, tudo bem? O nosso ouvinte Juarez Machado pergunta: quais são os direitos que as pessoas com doenças graves, como problemas de coração e doenças do rim, podem ter no INSS? Juarez, quem te responde é o professor e advogado Ed Pares.
7: Juarez, eu vou lhe dizer aqui em tese os benefícios que pessoas com essa doença podem ter. Você tem benefícios por incapacidade, tanto a permanente quanto a temporária, que é o antigo auxílio-doença ou aposentadoria por invalidez. Você pode ter direito a um adicional de acompanhante de 25%, isso faz com que o seu benefício tenha um upgrade, um aumento de valor de 25%. Você também pode ter o direito à aposentadoria da pessoa com deficiência, caso você seja enquadrado como essa deficiência. Se você nunca contribuiu para a Previdência, você pode avaliar a possibilidade de ter um benefício de prestação continuada, o LOAS, o amparo social. E, além disso, você pode avaliar também a questão da isenção do imposto de renda. Mas, olha, eu falei aqui todos os benefícios que você pode ter direito. Quem vai dizer exatamente é o profissional habilitado, que com certeza você vai consultar. Um forte abraço, amigo.
6: Acabamos de ouvir o professor e advogado Ed Parish. Ele é mestre em Direito Público e sócio do Parish Zenandro Advogados, um escritório especializado em causas contra o INSS e Previdência para Servidores Públicos. Eu sou o Rogério Alves e este foi o Papo Previdenciário. Um grande abraço e até a próxima.
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1: Agora 9:10.
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1: Vamos movimentar o Departamento de Jornalismo da Rádio Sociedade da Bahia. Hora e vez de acionar os nossos correspondentes. Eu vou começar pela região metropolitana, convocando Egivaldo Lima e a sua notícia. Bom dia, Egivaldo.
3: Um ótimo dia para quem acompanha a Rádio Sociedade. O Ministério Público da Bahia recomendou que o Serviço Autônomo de Água e Esgoto de Catu, SAAI, adote providências para regularizar o fornecimento de água no bairro da Urbis. A recomendação foi expedida após o Ministério Público constatar interrupções sistemáticas no abastecimento de água no bairro, frequentemente encerradas por volta das 5 da tarde. Situação que estaria ocorrendo desde março do ano passado. No documento, o órgão orienta o SAAI que garanta o abastecimento regular entre 5 da manhã e 10 da noite, restabeleça e mantenha operantes todos os canais de atendimento ao público, apresente relatório técnico sobre as causas das interrupções, além de um cronograma de melhorias na rede de distribuição. A empresa também não deve realizar cobranças integrais de tarifa em períodos de interrupção prolongada do serviço, quando não houver compensação adequada. O Ministério Público apontou ainda problemas de comunicação do cliente com o SAAI, com a indisponibilidade dos canais de comunicação da autarquia, como o telefone 0800, WhatsApp e linhas fixas, que não completam chamadas ou não oferecem informações aos usuários. Da região metropolitana de Salvador, para a Rádio Sociedade da Bahia, Egivaldo Lima.
1: Posso contar essa bomba aqui? Tá mentira. Evelyn? Não. Posso contar, Evelyn?
4: Não.
1: Meu Deus. Vamos lá, Feira de Santana. Gilvan Rodrigues está chegando. Bom dia, Gilvan.
5: Bom dia para você, amigo e ouvinte ligado na Rádio Sociedade. A Câmara Municipal de Feira de Santana promulgou nesta semana uma lei que estabelece o tempo máximo de espera para atendimento presencial nas unidades da Embasa no município. A medida fixa o limite de 15 minutos para o atendimento ao público, podendo chegar a 30 minutos em períodos de maior movimento, como vésperas de feriados e início ou fim de mês. A lei determina ainda que as unidades da Embasa implantem sistemas de controle de atendimento, como emissão de senhas com registro de horário de chegada e saída, garantindo meios de fiscalização. Segundo o vereador, esse mecanismo será essencial para assegurar o cumprimento da norma. A lei também assegura atendimento prioritário para idosos, gestantes, lactantes, pessoas com deficiência e pessoas com crianças de colo, conforme já previsto em lei federal. Outro ponto importante é o prazo de adaptação. A Embasa terá 120 dias a partir da publicação da lei para se adequar às novas regras. Em caso de descumprimento, estão previstas penalidades que incluem advertência, multa de 5 mil, podendo ser dobrada em caso de reincidência e até suspensão temporária das atividades da unidade infratora. De Feira de Santana, Gilvan Rodrigues para a Rádio Sociedade da Bahia.
1: Obrigado, Gilvan. E agora vamos para Juazeiro, no norte do estado, convocando ela, Karina Paixão. Fala, Karina, bom dia.
6: Um bom dia a todos aí na bancada e a você que nos acompanha através da Rádio Sociedade da Bahia. Olha, o governo do estado entregou um conjunto de obras em Antônio Gonçalves, no norte do estado, com foco em mobilidade, economia local e melhoria da qualidade de vida da população. Entre as principais ações está a pavimentação de 10 quilômetros e 300 metros entre o entroncamento da BA-131 e os povoados de Caldeirão dos Mulatos e Jiboia. A obra recebeu investimentos de R$7.600.000 e beneficia diretamente comunidades rurais e quilombolas. Também foi entregue a pavimentação dos acessos à sede do município, em paralelepípedo, com 4 quilômetros e 450 metros de extensão e investimento de R$3.480.000. Somadas, as intervenções de infraestrutura beneficiam mais de 11 mil moradores. A agenda incluiu ainda a entrega do novo mercado municipal, com estrutura adequada para agricultores familiares, feirantes e consumidores, além de 14 balanças e 10 freezers para reforçar a comercialização de produtos, como carnes e pescados. O Estado também autorizou a construção de 18 unidades habitacionais rurais, que vão beneficiar famílias de comunidades quilombolas de fundo de fecho de pasto. As ações buscam fortalecer o escoamento da produção agropecuária, a agricultura familiar, a segurança viária e a economia de Antônio Gonçalves. De Juazeiro, com informações do Norte Baiano para a Rádio Sociedade da Bahia, Karine Paixão.
1: Valeu, um abraço para você, grande Karine Paixão, com a gente. Bom, vamos falar de eleições? Antônia Fernanda, nossa colega Antônia Fernanda, está trazendo para a gente aí o assunto em pauta. Eleições. Fala, Fernanda, Antônia Fernanda.
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8: Na Bahia, o voto é obrigatório para mais de 9 milhões e 600 mil baianos entre 18 e 70 anos de idade. 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Em Salvador, quase 1 milhão e 927 mil pessoas estão aptas a votar. Desse total, mais de 94% possuem a biometria cadastrada.
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1: É quase 2 milhões de eleitores aptos a votar, não é? Aqui em Salvador. Olha, eu vou chamar agora esse quadro, que é um quadro muito legal aqui da Rádio Sociedade. Você só encontra aqui na Rádio Sociedade da Bahia, que fala sobre os seus direitos. Você é aposentado, você é pensionista, você que já está perto da aposentadoria, você que busca por um benefício do governo. Saiba seus direitos agora, porque o quadro Previdência e Você está chegando com ele, Rogério Alves.
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10: Olá, amigos, tudo bem? Olha só, muita gente fica confusa com tanta informação no cadastro do INSS e não sabe quanto vai receber ao se aposentar. Mas o que é melhor fazer primeiro? Quem nos orienta nessa questão é o professor e advogado Ed Pares.
11: O melhor é você procurar um profissional de sua confiança, um advogado especializado na área,

0: juros do seu futuro benefício. Este profissional é o que está apto para poder lhe responder quanto você receberá em uma futura aposentadoria. Lembrando que são diversos os cálculos que existem, diversas as regras de transição, e este profissional saberá exatamente como enquadrar a sua situação dentro das regras possíveis da lei.
1: O INSS tem um simulador do tempo de contribuição e do valor que o trabalhador vai receber na aposentadoria. Dá para confiar, doutor Eli?
0: O simulador do INSS é um instrumento que utiliza das informações constantes no seu cadastro. Então, se o seu cadastro no INSS, com todas as informações a respeito de sua vida, estiver perfeitamente correto, então, sim, dá para confiar no simulador do INSS. O problema é que nem sempre, aliás, na maioria das vezes, o seu cadastro no INSS está incompleto. Seja porque o seu empregador não recolheu perfeitamente os tributos referentes ao seu trabalho, seja porque aquele emprego que você quase nem lembra mais não está constando na relação de empregos, seja porque aquele mês que você achava que você tinha recebido valores está zerado. Então, existem muitos erros que podem ser detectados, que influenciam no cálculo da sua aposentadoria, de maneira que o simulador, ele só poderá ser utilizado se você estiver com uma vida contributiva perfeita no sistema do INSS, o que, como eu disse, é raro de acontecer.
1: Acabamos de ouvir o professor e advogado Ed Pares, mestre em Direito Público e sócio do Pares e Zenandro Advogados, que é um escritório especializado em causas contra o INSS e Previdência para Servidores Públicos. Eu sou Rogério Alves e este foi o quadro Previdência e Você. Um grande abraço e até a próxima.
2: É isso aí, é um quadro muito legal, Previdência e Você. Mas agora vamos pra bronca, porque o nosso passarinho polêmico tá de volta aí, bronqueado, retado com o que tá acontecendo na Ilha do Pote, não é? Bora conferir aí. Fala, passarinho polêmico.
3: Chamar a atenção da Prefeitura de Vera Cruz aí, ó, pra ver essa situação aqui na rua Recanto dos Pássaros, rapaz. Como é que passa um pedestre aqui, rapaz, nessa situação? Rapaz, aí, nem chovendo, tá, pra aí. Não tem escoamento nenhum para as águas da chuva, tá vendo aí? Olha para aí que situação. Custa nada botar uma máquina para passar aqui, para nivelar isso aqui, olha aqui. Como é que passa? Aqui praticamente é um lago, velho. Olha para isso. Rua Recanto dos Pássaros, eu vou ter que me molhar todo para passar aqui, olha aí. Sem contar na falta de iluminação também no local aqui, que é horrível. Os postes, a maioria tá com as lâmpadas apagadas aí, ó. Por favor aí, prefeito, manda uma equipe vir aqui na rua Recanto dos Pássaros, em Barra do Pote aqui, ó. Dá uma atenção aqui aí, só pra ir. Isso é um descaso total. Lá passa uma bom despacho fazendo um bocado de obra, mostrando que tá aqui, ó. Chamar a atenção da prefeitura
2: de... Recanto dos Pássaros. Pássaro tem. Não tem obra. Você ouviu lá o Bentivi cantando? Bentivi, Bentivi, Bentivi. Você viu? O Bentivi cantando. Pássaro tem pra caramba. Obra que é bom não tem, não é, prefeito? Prefeito de Vera Cruz, cidade de Vera Cruz, na ilha, né? Barra do Pote, ruas todas sem calçamento, moradores pisando na lama. Com a palavra aí, a prefeitura de Barra do Pote, a prefeitura de Vera Cruz, para resolver esse problema aí de Barra do Pote. Vamos cobrar, hein? Vamos cobrar, senhor prefeito, olha como é que tá a situação aí da sua cidade, tudo largado, tudo jogado aí, Recanto dos Pássaros, o passarinho eu vi cantando, mas obra que é bom, prefeito, não tem, não dá nem para pisar ali, é lama pura, choveu, acabou, ninguém sai de casa. 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Então vamos correr pela saúde e pela vida. 9h22.
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1: 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Além disso, os profissionais que desejam concorrer precisam ficar atentos aos prazos, incluindo o período de registro de candidaturas e o início da campanha. Participar desse processo é fortalecer a representatividade e contribuir diretamente para os rumos da profissão.
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0: Agora 9:25.
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0: Vamos dar mais uma espiada no trânsito de Salvador.
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0: É com você, Thiago Costa.
2: Oi, Calil, agora com dica aí pra quem tá saindo da Estrada do Coco e precisa chegar na Avenida Paralela. Evite fazer o caminho pela Caribécia, porque o tráfego tá bem carregado por lá e vai perder tempo. Melhor fazer o caminho pela Avenida São Cristóvão, que tá livre e vai acessar a Paralela com muita facilidade. Tem dica pra quem tá saindo agora da Luiz Eduardo Magalhães e precisa chegar na Feira de São Joaquim ou vai realizar a travessia. Evite fazer o caminho pela Via Expressa, senão vai encarar tráfego bem carregado lá na Jequitaia. A melhor escolha agora é seguir pela San Martín. 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
0: Obrigado mais uma vez, Thiago Costa. E quem é o ex-candidato a vereador que foi morto em Luiz Eduardo Magalhães, hein? Francisco de Assis Santos. Tinha 62 anos, conhecido como Cizinho do Mototáxi. Morto a tiros dentro da mercearia que ele mantinha com a companheira. E de acordo com a polícia, Cizinho do mototáxi foi morto por um homem que chegou no local e disparou 7 vezes. Depois fugiu com a ajuda de um comparsa, também numa motocicleta. O caso está sendo investigado pela delegacia de Luiz Eduardo Magalhães e até o momento não há informações sobre a autoria e a motivação do crime. Cizinho do mototáxi foi candidato a vereador no município em 2024 pelo PL, Partido Liberal. Teve 59 votos, ficou como suplente, morava em Luiz Eduardo Magalhães há 36 anos. Teve um filho morto a tiros em fevereiro deste ano. E aí a polícia quer saber se há ligação da morte do filho em fevereiro deste ano com a morte dele, que aconteceu esta semana em Luiz Eduardo Magalhães. Uma situação realmente complexa aí para a polícia tentar elucidar este crime. Ex-candidato a vereador morto a tiros em Luiz Eduardo Magalhães, dentro do comércio que mantinha. Francisco de Assis Santos, 62 anos, Cizinho do mototáxi. Bom, são 9:28 em Salvador, a participação do ouvinte pelo WhatsApp, quero ouvir você, ouvinte Sociedade. Vamos lá, vamos saber do povo. O povo tá retado, hein, com o transporte coletivo. Fala, Sociedade, bom dia.
3: Bom dia, Calil, tudo bom? Opa. Aqui é o Zin, da cidade aqui de Baixios, Linha Verde, Esplanada, né? Calil, eu fico indignado com as coisas. Eu fiz até um elogio, né? Que a empresa Atlântico Transporte botou a linha de ônibus e tal. Tudo mentira, Calil. Botou no aplicativo, fui pegar o ônibus. Quem disse que ônibus? Faço uma reclamação na Gerva e a Gerva aceitou, né? Acatou, me deu o número de protocolo e tudo. E aí, ligo pra ir elogiando, faço tudo isso aí. Não dei nada, total descaso, Calil. A empresa Atlântica pinta e borda com seus usuários, né? A gente paga transporte caro e não tem nenhum serviço.
0: No dia que o usuário for tratado como cliente, talvez isso mude. É um termo que eu não gosto muito, usuário. Para mim o nome é cliente. No dia que o usuário passe a ser chamado de cliente, como acontece, por exemplo, na CCR Metrô. Eu não vejo ninguém da CCR Metrô, quando vem aqui ser entrevistado, chamar o cliente dele, o que pega o transporte, o que anda de metrô, de usuário. Chama de cliente. É usuário no ferry boat, é usuário no transporte coletivo. Quem é que paga essa zorra? Hein? É usuário com essa outra coisa. Mas é cliente, meu filho. É quem paga. Então a Gerba precisa, né? A Gerba precisa bater na mesa e dizer para as empresas quem é que dita as regras e como é que tem que ser tratado quem precisa do transporte, seja ele intermunicipal, seja ele interestadual, seja ele urbano, seja ele através do mar, pelo ferry boat, pela lanchinha. Que se você existe como empresa, É porque tem quem pague. E quem é que paga? Quem usa o sistema. Então trate bem. Trate bem. É isso que tem que acontecer. Bom, Fabrício Cunha já está por aqui para falar de futebol, final de semana, que poderia ter sido melhor se o Bahia fosse mais macho, né? Faltou aquilo roxo, como dizia um presidente aí. Faltou aquilo roxo no Bahia para sentar lá no museu. Rapaz, o São Paulo ontem, todo quebrado, perdeu o Lucas, vai ter que fazer cirurgia hoje aí. Porque perdeu, não foi nem por culpa do jogador, mas porque ele pisou realmente na grama em falso e acabou, rompeu tudo, o ligamento, foi tudo embora. Não, é? Não foi a falta. É, aquele Alan lá também estava todo quebrado, o Roger já tinha feito todas as modificações. Os caras ficaram 5 minutos ali naquele cantinho da bandeirinha do escanteio, lado de esquerdo de ataque do Bahia, né? E os meninos tudo verde do Bahia, né? Sem saber o que fazer ali. Aqueles 5 minutos daí pra Bahia virar. Tomou a bola ali porque Sanabria foi retado ali e deu um chega pra lá nos caras lá, pô. Né? E o Eric, se bem que ele falhou no segundo gol. Ele perde a bola, não. Ele não dá o combate que deveria dar ali, né? Exatamente. Mas o Bahia, se tivesse mais retado ali, ganhava 3-4-1 naquele São Paulo. Tem nada, São Paulo. Morto São Paulo no segundo tempo. Morto. Foi um jogo bom do Bahia. No frigir dos ovos, foi um jogo bom, né? Golaço de Juba, pedindo passagem da seleção, mas esqueça, porque o CEP não ajuda, não é? Infelizmente. E o Vitória no sábado, mas que metida de 4-1. Que negócio de coxa, rapaz. Tomou-lhe 4-1 e tinha caixa pra mais, hein? É o nono colocado, tá ali. Eu gosto de ver assim, primeira página, dupla Bavi, o Nordeste incomodando vocês aí do ex. Tudo de biquinho. Não é? Não quero nem saber, meu amigo. Por mim, tava lá, né? Os dois na Libertadores. Mas, infelizmente, né? O CEP também não ajuda. Bola na rede!
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0: Manda pra mim que eu mato no peito, mato no chão. Bom dia, meu amigo João Calil, amigos do nosso Balanço Geral. Um abraço a Ramon Santana. O grande problema que eu vejo nesse campeonato, que na próxima rodada tudo pode mudar, é que você vê que como tá tão achatado que você acabou de falar. Do nono colocado, Vitória, pro primeiro dentro da zona, que é o Corinthians, a diferença é de apenas 3 pontos.
4: 3 pontinhos.
0: Só, né? 3 pontos, ou seja, um jogo.
4: É. E lembrando, né, que o Vitória vai para 2 jogos fora de casa, né? Vitória, na sequência do Campeonato Brasileiro, vai pegar o Fluminense.
0: E dá para, né, ganhar tranquilo.
4: Lá no Rio de Janeiro, o Fluminense foi uma das melhores campanhas, né? Deu mole contra o Inter.
0: Esqueça,
4: o Fluminense tá na frente do Bahia, por exemplo.
0: Zubeldia tá balançando.
4: Zubeldia.
0: É, amigo, mas ele é muito ruim como treinador, irmão. Não acertou nada.
4: Deu aquela reagida no passado, né? Tal, depois um pouquinho.
0: Dá pra ganhar tranquilo do Fluminense, pode botar aí.
4: Agora é o seguinte, o Vitória pega Fluminense e Bragantino fora, com essa proximidade da zona, é o que você colocou. Dá pra ganhar
0: também do Bragantino.
4: Eu também acho, que dá pra pelo menos não perder. Dá pra
0: trazer 6 pontos aí tranquilo fora de casa.
4: Eu acho, de 2 a 4 pontos aí, eu apostaria mais ou menos aí e já seria uma boa.
0: Dois empates.
4: Não seria tão ruim. Você segura Bragantino e Fluminense. O Bragantino que tá, inclusive, na frente do Vitória. Não, mas eu acho que eu tô com você, ainda mais que o Vitória tem um time que tem uma transição bacana fora de casa.
0: Você vê que a qualidade do time não é boa, é uma qualidade baixa, ruim.
4: Mas aí tem
0: mais. Os caras têm vontade, os caras têm vontade, mano, sabe?
4: E melhorou com a bola no pé também. É um time que consegue ter mais posse, consegue administrar um pouco mais essa posse de bola. Antigamente, ano passado,
0: não era atrasado. Teve gente que pediu a cabeça de Jair.
4: É, ele não existe, né, velho? Eu, pelo amor de Deus. Não tinha como, depois do que o Jair fez ano passado e de como tava esse ano, tinha que esperar um pouco mais, né? E, no entanto, ele tem um jogo quarta-feira decisivo contra o Ceará. É o Vitória que aplicou 4-1
0: na
4: equipe do Curitiba.
0: 3-0 Vitória quarta-feira.
4: Pô, tomara, viu, Calil? Torcendo por isso, que seria uma boa Vitória avançar para as semifinais da Copa do Nordeste. Já pensou o Cancão também avançar? O
0: Vitória é campeão.
4: Porque
0: o Vitória não tem time para enfrentar o Vitória nessa Copa do Nordeste.
4: Ceará, Fortaleza, Sport.
0: Não tem. Vitória futebol, campeão, né? Assim, Copa do Nordeste, anote aí, pode vir com a faixa.
4: Como diria o grande Rocha.
0: Venha com a faixa,
4: futebol, 11 contra 1.
0: Adquira a faixa, tá com medo, pô? Tá com medo, rapaz?
4: Vá comprar a faixa, vá, Ravon. Calil já disse que você pode faixa, comprar, Ramon.
0: Compre a faixa, Thiago.
4: É.
0: Pode comprar a faixa.
4: É lá, todo mundo na expectativa da faixa. Ednelson é Vitória também, né? Vixe, aqui tem uma legião de Vitória.
0: Sabe por que Ednelson tem esse nome, né?
4: Por quê?
0: Não sabia, não?
4: Não.
0: Todo mundo já sabe.
4: Não, eu não peguei dessa.
0: Ninguém, ele tava no berçário ainda, né? O pai dele se chama Nelson.
4: Sim.
0: Aí a enfermeira passou e viu o menino lá no berçário. De quem é esse menino? É de Nelson.
4: E aí botou lá, rapaz, que é isso? E aí ficou, né, Calil? Você é maravilhoso.
0: Quem é esse menino? É de Nelson.
4: É de Nelson.
0: Conhece o de Nelson, não?
4: Pronto, já registrou ali. É de Nelson, meu Deus.
0: É, pegou.
4: Ó.
0: Oh, e o igual Pelé.
4: Como foi?
0: Pelé.
4: Sim.
0: Quando o pai chegou pra batizar o menino, pra registrar o menino, aí o cara do cartório perguntou: qual vai ser o nome? Edson. Depois ele voltou atrás, depois de passou uns dias, aí mudou: eu quero mudar o nome do meu filho. Qual você quer colocar aqui o nome? Pelé. Mas não era Edson, não. Edson era antes do nascimento.
4: Que maravilha, bem demais, viu? Já acompanhei muito esse stand-up do grande Calil, viu? Ô, Calil, só pra encerrar, pra não tomar mais seu tempo, lembrando assim, ó.
0: O tempo é seu, fica à vontade.
4: O Vitória tem essa sequência difícil, né? Porque, embora esteja no momento bacana, Ceará é jogo decisivo, que é jogo único, depois pega o Fluminense fora de casa, e depois pega o Flamengo, jogo da volta na Copa do Brasil, lá na outra quarta-feira, sem ser essa, a outra quarta-feira, onde o Vitória vai ter ali no dia 13 de maio, onde o Vitória vai ter um embate, assim, que pode mudar a chave. Já pensou o Vitória tirar o Flamengo? Barradão promete estar lotado. Claro que muitos torcedores do Flamengo também, já fazendo as caravanas
0: para acompanhar. Não vejo nada demais nesse Flamengo, tô te falando.
4: É, você viu ontem, o Vasco foi buscar.
0: Lá, tava dando 2-0.
4: O Vasco foi buscar.
0: Esse time do Flamengo não deu liga, deu mole, sabe? Eu acho que dá tranquilo pro Vitória eliminar o Flamengo.
4: O Bahia, eu acho que tem um copo meio cheio e um copo meio vazio. Claro que poderia ter vencido o jogo, mas poderia ter perdido também, né? Porque o São Paulo vencia por 2-1 e o Bahia empatou no último lance do jogo. Eu acho que o Bahia agora vem pra sequência em casa, né? Tomara que o jogo da Chape já aconteça logo, porque é o seguinte, viu, Calil? Embora o Bahia seja sexto, né? E teve a oportunidade de optar passar Atlético Paranaense e São Paulo quarto, né? Já nessa rodada, mas se vence a Chape nesse jogo que tá retido e o Bahia é o único ali que tem um jogo a menos, né? O Flamengo também, mas tá um pouco mais acima. O Bahia passa Atlético Paranaense e São Paulo, então o Bahia estaria virtualmente na quarta colocação. É um jogo possível, a Chape é o último colocado do campeonato. Então,
0: o Remo
4: é. Eu sei, mas assim, em tese, é tipo você falou do Vitória, em tese é o favorito da Copa do Nordeste, mas não é bem assim na hora que a bola rola, né? Vi, joia, e foi lá dentro, né? Um 2-1 de virada, cara. Espetacular. Foi
0: ótimo pro Bahia.
4: Foi muito bom pro Bahia. A derrota do Fluminense também foi legal, né? Porque o Fluminense ficou por ali.
0: Não foi ruim, não.
4: É.
0: Pro Bahia foi, não.
4: Agora pro Vitória achatou a tabela.
0: Achatou porque o Vitória era oitavo. Corria o risco do Corinthians também passar, né?
4: O Vasco também poderia ter passado. Vitória se manteve ali, quase se manteve oitavo. O Bragantino virou o jogo ali no apagar das luzes.
0: No finalzinho da primeira página tá sendo boa, né?
4: Sim. E a galera de baixo tá começando a somar pontos. Você vê que o Mirassol já foi a 12.
0: Só não quero que você fale do Cruzeiro, por favor, até em respeito à minha.
4: Dizer que tomou 3-1 do Galo. Né? Mas tá por ali, né? O Cruzeiro tava lá embaixo e já tá fora da zona, né? O Galo que tava dentro da zona. Não é o Cruzeiro que tá na zona, não. Absoluto. O Cruzeiro tá um pouquinho mais acima.
0: Tá com a chave, não? Acho que tá com a chave.
4: Aí com a chave. Não, o Santos tá com a chave, né? Então, Corinthians dentro, Santos com a chave e o Cruzeiro um pouquinho mais acima, com um ponto a mais do que o primeiro dentro da zona. Tá muito achatado, como você falou. E Mirassol e Remo achataram ainda mais, viu? 12 e 11.
0: O Pedrinho convidar Ronaldo, velho.
4: Pra ir lá?
0: Era pé frio, foi,
4: Ronaldo. Foi, tomou três. E Ronaldo só ganhou um clássico, né? Quando esteve como dono da SAF Cruzeiro. Mas o homem investe, ele é um abnegado, porque ele já perdeu de dinheiro.
0: Ele já perdeu de dinheiro,
4: rapaz,
0: sabe? É por amor mesmo.
4: Véio. Ali é, velho. Eu acho por isso que as críticas têm que ser atenuadas.
0: Se ele não quebrar agora, não quebra mais não.
4: O que é isso? O cara praticamente pegou metade do patrimônio dele e falou, eu vou brincar de ser...
0: Boi, bezerro,
4: ele falou, vou brincar de ser dono de um clube gigante, do meu coração.
0: como é pesado ser dono de um clube de
4: futebol. Meu irmão, pouco tempo aí, parte do patrimônio do cara já foi, meu irmão. Ainda mais que ele traz peças caras. O Azerense perdeu.
0: Cruzeiro, né? Sábado, né?
4: Sim. Vai pegar o Cruzeiro aqui. Esse jogo, Calil, pergunta do milhão, hein? 6:30, talvez?
0: É o único jogo que eu
4: quero. Vamos lá.
0: É a única. 21:30? 20:30?
4: 21 horas.
0: 21 horas.
4: 9 da noite.
0: Você, como mímico,
4: que beleza, é horroroso,
0: Thiago. Fazendo... É. Eu achei que a gente tava fazendo um algarismo romano. Ou se não, um sinal de facção.
4: Peraí, rapaz. Ó, CSA ganhou do Juazeirense 2-0, mas a campanha do Cancão é muito boa, né? Primeira derrota na Série D. Juazeirense tem jogo importante contra o ABC. E eu acredito, viu, que pode passar nas quartas de final da Copa do Nordeste. Também jogo é lá no Frasqueirão, mas Juazeirense faz uma campanha bem legal na temporada.
0: Valeu.
4: Valeu, Calil. Tamo junto.
0: Um negócio que tá morrendo que eu não gosto, assim. A ex toda poderosa pegou de volta, mas ninguém tá ligando mais pra esse negócio de Fórmula 1, né, velho?
4: É a Fórmula 1, mas ainda tem os caras bem apaixonados, mas caiu muito, né? Tem que ter um brasileiro que represente um pouco mais, né?
0: O Bortoleto foi até bem, ele saiu de último colocado, chegou em 12º, porque eu peguei a notícia, eu não assisti a corrida, mas não tenho mais vontade de assistir a corrida, não.
4: Como já gostou de vez em quando pegar uma notícia aqui, só pra saber que é um líder e tal.
0: No game,
4: meu. Ave Maria, nem me fale disso. Nossa. Eu amava, cara, fazer os campeonatinhos.
0: É bom animar lá, hein? É bom animar, acabou. A Fórmula 1 tá perdendo a graça.
4: Tá faltando um brasileiro lá pra
0: o brasileiro gente tem,
4: mas o brasileiro é isso, tá faltando, tem, ele tá ali, né?
0: Tá esperando um novo Senna.
4: Outro dia chegou em oitavo,
0: nono. Coisa que nunca mais você vai ver. Um outro Pelé e um outro Senna, esqueça isso.
4: É difícil. Talvez outras gerações, né? Lá
0: pra valeu. Frente.
4: Valeu, valeu, Calil, um abraço. Valeu, Ramon, valeu, Tchernel, valeu.
0: 9:42.
1: 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Balanço geral, volta já.
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0: Agora 9:45.
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0: Participação do ouvinte aqui pelo nosso WhatsApp. Dá tempo de colocar o porro pra falar aqui, rapaz. Vamos lá. Fala, sociedade. Bom dia.
12: Bom dia, Calil. Meu nome é Benedito. Eu
0: moro em São Filho.
12: Eu queria pedir ao prefeito Del que mande tapar a buraqueira que está até o conjunto Simões Filho 1. A partir da central de tratamento de esgoto da Embasa, subindo, é muito buraco. Rapaz, não tem carro que aguente. E dentro do conjunto Simões Filho 1 está uma vergonha, cheio de buraco. Desde que esse prefeito assumiu, a gente não vê uma caçamba com asfalto tapando os buracos no local. Tá? E cada dia que passa, aparece mais buraco e cresce. Estão lá. Tá bom, obrigado, bom dia.
0: Bom dia, meu amigo. Prefeito Del, Simões Filho 1 tá precisando de tapa-buraco, hein? A começar ali pela central de tratamento. Tá tudo esburacado. E o prefeito precisa saber disso. O ouvinte tá dizendo que depois que o senhor assumiu aí, nunca mais ele viu uma caçamba de areia, de brita passar. Então vamos resolver essa situação aí, Simões Filho. E diz que dentro do condomínio tá pior ainda. Mais um ouvinte, fala a sociedade.
13: Parabéns pra essa mulher guerreira que encarou todas as dificuldades pra criar filhos, sobrinhos. Faz mais uma primavera hoje. Dona Vera Lúcia de Brotas, sua filha Dilma Marques, deseja toda a felicidade do mundo hoje e sempre, minha mãezinha. Beijos, amamos vocês.
0: Valeu, Dona Vera Lúcia Marques de Brotas, um beijo no seu coração. Cadê os parabéns, Dona Vera ou Fabrício? Amor. Vitória ganha, ele fica de ressaca. Toda vez que o Vitória ganha, ele fica ressaca. Ele, Thiago. Só sério. Pois é. Então, Dona Vera, um beijo no seu coração. Parabéns aí pela mãe guerreira, criando seus filhos, né, com amor, carinho e com educação. É isso aí. Valeu, um abraço. Valeu, Dilma. Um beijo no seu coração, Dilma Marques. Mais um ouvinte, fala a sociedade.
14: Calil, meu amigo, bom dia.
0: Yeah.
14: Meu amigo, faz um apelo aos órgãos ambientais, prefeitura, estado, a quem for responsável, a empresa Batre, localizada ali na região de Canabrava, por ali, 7 de abril. Os moradores não aguentam mais aquele odor forte de chorume que aquela empresa emite, sem falar dos caminhões que vai levar os resíduos de lixo para lá e sai deixando resíduo, caldo, caindo lixo pelo trajeto. Essa empresa tem que ir para BR, Calil, tem que ir para bem longe, tá no meio, no centro. Isso, essa empresa já deu ali, tem que mudar urgente. Ajuda a gente aí, Calil. A gente não aguenta mais conviver com esse fedor de chorume 24 horas.
0: É a empresa Batre, né? O nome da empresa, né? Você que frequenta o Barradão ali, Ramon. Não é Batre o nome da empresa? Fica próximo ali, o chorume ali. Imagina a moscaria que deve ser ali, né, velho? É, nossa, né? É recorrente já essa reclamação, viu? O ouvinte reclamando já, semana passada reclamou também, né, da situação ali. Imagina dia de jogo ali, você chegando ali pra... metendo o pé naquele chorume ali. Nossa, né? Complicado. Meu amigo Marcelo Gama tá de volta. 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
4: 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Valeu, Marcelo. Aquele abraço para você, hein? Corre pro telefone, meu filho. 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Bom, uma carga de combustível. Eu tava comentando logo no começo do programa que quando o feijão explodiu, o preço do feijão, o escoamento era feito com comboio. O transporte das cargas de feijão era feito com comboio e com batedor, porque estava tendo assalto, o povo estava roubando carga de feijão. E agora com o aumento do combustível, estão roubando gasolina, roubando combustível. Mas os policiais militares do Esquadrão de Motocicletas Fênix, do 12º Batalhão, recuperaram uma carreta com carga roubada em Candeias e um homem foi preso. A ação foi realizada no final de semana e recuperou 45 mil litros de combustível. Os policiais receberam a denúncia de que uma carreta roubada no município de Candeias teria seguido para Camaçari,
0: As rondas foram feitas e, após informações, o veículo foi interceptado e apreendido na rua Beta do Polo Industrial, no Polo Petroquímico. Na verificação foi constatado que o caminhão trator que arrastava a carga tinha placa diferente das características do veículo, pertencendo a outro veículo roubado. Na ação foram apreendidos 2 semi-reboques, 2 caminhões tratores e 2 placas frias. Olha a logística empregada aí pelos criminosos. O motorista do caminhão foi detido e, juntamente com a carga, o automóvel foram apresentados na delegacia para registro do fato e adoção das medidas cabíveis. A polícia tem que ficar de olho nisso aí, hein? Que aumentou o preço da gasolina, aumentou o preço do combustível, o ladrão já tá de olho para roubar carga e vender por um preço menor, principalmente para os postos de gasolina. Quem aqui é besta, quem aqui é otário, tá bom, fique nessa. Vamos lá, mais um ouvinte falando com a gente pelo WhatsApp da Sociedade. Cadê o povo falando comigo aqui? Cadê? Vamos lá. Alô, bom dia.
16: É um cavalo morto aqui desde de ontem, já está em estado de decomposição.
0: É meu, amor.
16: A 2 metros da porta do vizinho. A rua é Rocha Miranda, 160. É Paripe. Acima do Mercadinho Silva. E o Bar de César. Tá horrível, ninguém tá suportando. 2 metros
0: imagina.
16: Distante das casas. Os vizinhos já saíram de dentro de casa porque não tá suportando o odor.
0: Atenção, prefeitura aí, mandar uma equipe para fazer a retirada.

0: paga, tem aquele velho gato, e aí o pessoal que paga ligou para a Embala resolver e ia, foram várias vezes e não conseguiu resolver o problema. E aí quando descobriu que eles fizeram, tinha umas placas lá que eles colocaram, e aí quando levantou, o redutor tava lá, aí a população foi, tirou e botou uma luva, e a água ficou normal para todo mundo.
1: Embasa colocando redutor em vários bairros, não entendi. Se Embasa puder responder aí essa colocação que foi feita aí pelo ouvinte, manda pra gente aqui, tá bom? Mais um ouvinte, fala a sociedade.
2: Carinho, bom dia. Aqui na Cidiaca, aqui da Liberdade, aí na ilha também, na Praia de Búzio, na Oiteiro dos Gorões, não sobe nada de lama. Quando chove, ninguém sobe nem desce. Que tiver alguém doente, tem que descer de carro de mão. Quando eu cansei de ver, gente descendo de carro de mão, porque a SAMU não sobe. É um absurdo. Oiteiro dos Gorões, a ladeira, o prefeito Cizezinho, começou a obra e não acabou. Mandei a reportagem lá, Calil. Tá feio lá.
1: Praia de Búzios. Se alguém adoecer, vai ter que ser transportado no carrinho de mão, porque a ambulância não chega. Com essa eu vou embora, viu? Daqui a pouco tem Carlos Augusto aí no nosso suíte, mostrando o frasco, né? É isso aí, né? O Thiago já mostrou o frasco aqui do Intipro, já mostrou o frasco do Glicofree, daqui a pouco vai ter o nosso Carlos Augusto, né, Ramon? É isso aí. Final de balanço geral, vem aí a nossa gloriosa Jéssica Smetak na apresentação do Conexão Sociedade. Eu volto amanhã às 8 horas da manhã, se assim Deus permitir, em mais um balanço geral. Você fica agora com a mensagem de fé do pastor Bruno Albuquerque. Bom dia, ótima semana, bom dia, pastor.
3: Que Deus ilumine, abençoe a sua segunda-feira, Deus abençoe os amigos do Balanço Geral. Nós vamos agora entrar em oração. Prepare aí o seu copo com água, o nosso já está aqui preparado. E essa oração vai dar forças para que você chegue aqui. Eu não sei o que você está vivendo na sua vida. Talvez você esteja vivendo um momento que você não consegue contar com ninguém. Mas existe um Deus no céu que vai te ajudar. Ele vai te ajudar a virar o jogo. Ele pode mudar a sua vida, sim. Agora, você precisa contar com Ele. Vamos unir a fé. Vamos agora falar com Deus em seu favor. Senhor nosso Deus e nosso Pai, em nome do Senhor Jesus, nós nos apresentamos diante de Ti neste momento. E oramos, meu Pai, em favor de todos. Mal começou o ano e essa pessoa está sobrecarregada de problemas. Problemas na sua empresa, no seu trabalho, nas suas finanças. Há quem esteja agora acompanhando o programa, meu Pai, sendo humilhada, envergonhada, chorando, padecendo. Há quem esteja vivendo momentos muito amargos na sua vida. E se o Senhor não ajudar, se o Senhor não acudir, quem é que vai fazer isso, meu Pai? Não há ninguém. Então eu te peço, meu Deus, por favor, que o Senhor estenda as tuas mãos, o teu braço poderoso, para ajudar essa criatura que não tem ninguém por ela. Esse amigo católico, espírita, esse amigo evangélico, essa pessoa, meu Deus, que está enfrentando muitas dificuldades. Oh, meu Deus, ajude essa pessoa. E ao beber desta água, que ela receba forças para lutar e poder para vencer. E se crer nisso, meu amigo e minha amiga, com fé, beba desta água. Graças a Deus. Faça algo diferente, você vai ver resultados diferentes. Um grande abraço e até lá.
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1: Agora 10 horas e 7.

0: Galera, começou o Conexão Sociedade, depois de 3 dias de folga em sexta, sábado e domingo, eu tava com saudade de vocês. O que é que vocês estão fazendo? Como é que começou a semana aí pra vocês? Tudo na paz de Deus? De onde é que você me escuta? Bora abrir as participações, Ramonzinho!
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0: Um dia que já começou pesado, né? Uma segunda-feira movimentada, a cidade pegando fogo. Teve já acidente perto ali do Shopping Taigara, acidente na Avenida Paralela, incêndio em Paripe. E aqui no Conexão você fica muito bem informado a respeito de tudo que interfere na sua vida. Também um caminhão que ficou com a roda presa num buraco que se abriu ali na saída de Amaralina para o Rio Vermelho. A segunda tá daquele jeitão, mas Deus nos protege, Deus nos abençoa. Já estamos no mês de maio, um mês novo pela frente, para tudo dar certo. Qual o seu desejo pro novo mês? Mês das mães, hein? Vê lá, Thiago Costa com trânsito ao vivo. Por onde você passa agora, Thiago?
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2: Pois vai estar aqui, bom dia para você, bom dia pro ouvinte do Conexão Sociedade, uma excelente segunda-feira a todos e boa semana. Eu tô de olho na movimentação da BR-324, isso porque desde cedo em direção à capital baiana tem muita retenção desde o trevo do Cia e segue até Águas Claras. Tá valendo a dica, para quem tá em Simões Filho e precisa chegar no miolo empresarial, fazer o caminho pelo Cia Aeroporto, acessar São Cristóvão e pegar a paralela, que tá totalmente livre. Vai chegar com muita facilidade completando aí pelo viaduto Nelson Daia. Tem dica para quem tá saindo da Luiz Eduardo Magalhães e vai realizar a travessia, evite fazer o caminho pela Via Expressa, senão vai encarar tráfego carregado lá na Jequitaia. A melhor escolha agora é seguir pela San Martín. 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
0: Valeu, meu irmão Thiago Costa, um beijo no seu coração, uma boa semana de trabalho para nós. Temos também aqui na área Luan Julián, de volta das férias. Que notícia boa, Luan! Cheguei aqui na redação e descobri que você voltou. Beijo, meu irmão! Bom dia!
3: Olha, Jéssica, a Prefeitura de Salvador está dando pontapé aqui na capital baiana. Para quem não sabe, o Maio Laranja é um mês de enfrentamento e combate ao abuso e à exploração sexual de crianças e adolescentes. Os detalhes daqui a pouco aqui no Conexão Sociedade. Eu volto já já.
0: Valeu, Luan! Descansado! Trazendo essa pauta importantíssima, a exploração, a violência contra as nossas crianças e os nossos adolescentes. E já que Luan deu esse gancho aí das crianças, eu fiquei assim arrasada com a notícia que eu vi quando cheguei hoje na redação. 3 crianças que morreram num incêndio. Meu Deus do céu! Porque a mãe quis sair. Saiu na noite anterior, largou 3 crianças sozinhas em casa. E essas crianças morreram carbonizadas, estavam brincando com o isqueiro, tocaram fogo num colchão essas crianças. Um absurdo, o incêndio aconteceu na manhã de domingo, a mãe saiu no sábado para viver a vida dela, ter o momento dela, não deixou ninguém com as crianças, muito pelo contrário. Falou para o filho mais velho, Jeremias, de 6 anos, cuidar dos outros 2 irmãos, Samuel, de 4, e Ismael, de 11 meses. Como é que você deixa a gente um filho de 11 meses com 2 crianças de 4 e 6 anos de idade? Onde é que essa mulher tava com a cabeça, rapaz? Ela tá presa. Uma pessoa dessa não merece ser mãe, sabe? Por que que não usa camisinha? Por que que não coloca um dia? Tem planon aí de graça na rede pública, mas faz filho e faz filho pra deixar dessa forma no mundo largado. E que ela queira continuar presa. Se ela for solta, a população é muito capaz de ir pra cima dela. Ela presa tá mais segura do que aqui do lado de fora. Eu não acreditei. Uma criança até, que apareceu na hora que viu o incêndio, uma menina de 7 anos de idade, tentou salvar as 3, mas não conseguiu. Aí essa criança saiu desesperada, gritando por socorro, socorro, cadê a mãe, cadê a mãe? A mãe saiu na noite anterior e largou todo mundo sozinho lá. E criança tem arte, criança é buliçosa, quer ver as coisas, quer abrir gaveta, quer mexer em faca, em tesoura, em isqueiro, em fogo, em boca de fogão. E infelizmente isso aconteceu. Quem tem filho precisa entender. Filho envolve abdicação. Você nunca mais vai ter uma vida igual depois de ter filho. A sua liberdade vai mudar, as suas prioridades vão mudar. Isso para quem é pai e mãe de verdade. Para quem tem filha de chocadeira, a conversa é outra. Mas ela precisa pagar pelo que fez até o último dia da vida dela, porque por uma irresponsabilidade e um ato de egoísmo de querer sair de casa, e Deus sabe lá o que ela foi fazer fora de casa, essas três crianças morreram precocemente de uma forma extremamente desesperadora e dolorida. Essas crianças devem ter gritado pela mãe quando tudo aconteceu e a mãe não estava lá para ser a primeira a socorrer. Mulher fria. Um absurdo. Tanto que a cidade lá em Serrinha está em luto oficial de 3 dias pela morte dessas crianças. Deus receba esses espíritos em paz lá no céu. Coitados, meu Deus do céu. Coitados. Ai, mudando completamente de assunto, hoje a gente está aí na última semana de atualização do cadastro de título eleitoral. Se você tem alguma pendência com a justiça eleitoral, eleições passadas que você não votou e não justificou, se você mudou de cidade, quer votar agora onde você está morando, se você quer mudar a sua sessão de votação, esse é o momento. O prazo termina quarta, então você tem hoje, terça e quarta-feira. Depois o cadastro é fechado e você não vai ter como votar em outubro se você estiver inadimplente com a Justiça Eleitoral. Eu não entendo por que ainda tem tanta gente com título cancelado assim. Imagine que o nosso estado da Bahia estava com 450 mil títulos cancelados. Dr. Maurício Sporer, o atual presidente do TRE, esteve no estúdio comigo lá no Bahia no Ar, na Record, e ele falou isso. É importante que esse aviso de atualização chegue às cidades mais interioranas, e aí está a força da nossa Rádio Sociedade, que a gente chega na Bahia inteira para você ir lá ao seu domicílio eleitoral, a sede, se você está na zona rural, vá lá na sede para resolver a sua pendência. Pelo site resolve basicamente tudo, menos a questão da biometria, que você tem que estar com sua impressão digital lá na maquininha. Mas mudança de sessão, solicitação de acessibilidade, mudança de cidade, pagamento de multa por eleição que você não compareceu, tudo isso você faz online através do site do TRE. É tudo muito autoexplicativo, só vão te pedir um documento com foto, você vai tirar foto, ó, seu rosto do lado do documento, quem tá me acompanhando pelo estúdio tá vendo, né, pelo YouTube. Você tira a foto e começa todo o requerimento. É autoexplicativo, você faz rapidinho, mas se precisar ir pessoalmente, as centrais de atendimento ao público vão funcionar de 8 da manhã até 6 da tarde, até o prazo final, até no feriado, gente. Feriado de 1º de maio e sábado tinha expediente especial no TRE. E por aí você entende a importância que é esse recadastramento, essa atualização com a Justiça Eleitoral. Então você também pode emitir primeira via do título, você que é adolescente, tá aí nesse mundo novo, sua opinião importa. Você que é jovem, que tem discernimento a respeito do que está acontecendo no nosso país, no nosso estado, na nossa cidade, vá lá expressar a sua vontade para a nossa nação. É importantíssimo falar disso. Hoje, amanhã e depois. Passou esse prazo, já era. Lucas Figueiredo tem a chamada dele aqui comigo já. Ele está me convocando para entrar ao vivo, não é não, Lucas? Bom dia!
4: Olá, você que acompanha o Conexão Sociedade. Que a Copa Libertadores da América é a competição mais desejada do continente, isso todo mundo sabe. Mas você sabe por que ela tem esse nome? Essa história eu conto daqui a pouco aqui, no Conexão Sociedade.
0: Valeu, meu irmão. Um grande abraço para você, uma excelente semana, viu? A nossa coluna Fatos Esportivos. Teremos aqui no estúdio também a doutora Amanda Kaczmarek. Ela é médica geriatra, melhor dizendo. Vai falar sobre vacinação na terceira idade. Tem vacinação aí contra a influenza, tem uma pneumocócica 20 que alguns públicos precisam tomar, principalmente pacientes oncológicos, pessoas com doenças crônicas. A pneumo 13 já é oferecida na rede pública, mas tem a pneumo 20 que só está na rede particular. Enfim, vamos falar sobre a imunização dos nossos idosos, porque qualquer doença neles acaba sendo mais pesada. E também abre espaço para fazer outros questionamentos sobre a melhor idade porque um geriatra aqui é realmente uma grande oportunidade. Amo trazer pautas de saúde para o nosso Conexão Sociedade. Já temos participações. Ó quem tá aqui na área comigo, meu irmão Isaac. Cadê? Aqui, ó. E o pai, Jéssica, das crianças? É um absurdo mesmo. Exatamente, falou tudo. É por isso que eu digo que planejamento familiar é importantíssimo e nenhum político levanta essa bandeira, porque favorece a eles essa situação. Meu irmão Isaac comentando sobre as três crianças de Serrinha que morreram nesse incêndio. As crianças estavam brincando com isqueiro. Para você que está chegando agora aqui ao nosso Conexão Sociedade, sim, cadê o pai? E se o pai abandonou, largou todo mundo para trás, é um outro frio e irresponsável? As crianças estavam morando com a mãe, então a mãe, ela é a primeira responsável por essas três vidas. Eu falei isso lá em cima no jornal. Deixasse as crianças na casa de um parente próximo ou uma pessoa de extrema confiança, porque também não adianta deixar na casa de qualquer um, você não sabe quem é o vizinho de porta. A gente viu o que aconteceu com Tamires, né? A menina adolescente que foi assassinada por um cara que morava porta a porta praticamente com a família. Então, com pessoas de confiança, você tem que ter planejamento familiar. Você não aguenta criar um filho, não aguenta criar nenhum filho, não engravide. Porque é um ato consciente. Homem e mulher em consenso têm lá o ato sexual e eles podem escolher se querem ou não ter filho. Se não tem estrutura familiar, se não é uma união estável, se você não tem estrutura financeira, psicológica, se você não tem uma base sólida, pra que vai botar filho no mundo? Mas a gente vê as pessoas se reproduzindo, reproduzindo. E as crianças é que estão pagando o preço disso. Crianças criadas largadas, sem nenhum tipo de cuidado, vulneráveis nas ruas. Crianças ainda cedo sendo aliciadas para o crime porque os pais não têm capacidade de criar e acompanhar o desenvolvimento dos seus filhos. Eu fico revoltada. Antes de ter meu filho, eu e meu marido pensamos muito. E outra, eu cheguei para ele e falei: se eu engravidar, você tá comigo? Ele falou: eu tô pro que der e vier. E aí a gente decidiu ter filho. E ele chega junto em tudo. Tudo. E assim o casal tem que ser. Se acontecer de se separar, que sejam responsáveis na guarda compartilhada, que não fique sobrecarregando um para que o outro fique recomeçando vida. Filho é responsabilidade para o resto da vida. E o que aconteceu com essas crianças? Nenhuma pena é capaz de fazer essa mulher pagar. Repito, eu tenho certeza que o primeiro nome que essas crianças gritaram quando a casa estava pegando fogo foi a mãe. E a mãe não tava ali pra ser a primeira a socorrer essas crianças. Oh, bora pro intervalo, bora. São 10h20.
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2: Olá, amigos ouvintes da Rádio Sociedade da Bahia. Patrulha do Consumidor chega com mais uma situação grave. É o caso da Flávia, moradora do bairro de Estela Mares, que disse o seguinte: minha passagem aérea foi remarcada, mudaram de horário sem aviso e perdi o meu compromisso. E ela está me perguntando quais são os seus direitos. Amiga, o seu direito é a informação clara e adequada. A empresa aérea não pode simplesmente remarcar sua passagem ou alterar o horário de voo sem aviso prévio. A Agência Nacional de Aviação Civil, a ANAC, permite alterações desde que observadas as regras específicas, de acordo com o artigo 6º, inciso 3º e o artigo 35 do Código de Defesa do Consumidor, que diz o seguinte: o passageiro tem direito à informação antecipada e ao cumprimento da oferta e do serviço contratado. Já a resolução 400/2016 da ANAC, em seu artigo 12, determina que a companhia aérea deve comunicar qualquer alteração de horário ou itinerário com no mínimo 72 horas de antecedência. Nesses casos, o passageiro pode aceitar a mudança, optar pela reacomodação em outro voo, solicitar um reembolso integral ou escolher a execução do serviço por outra modalidade oferecida pela empresa. Assim, a companhia pode realizar ajustes operacionais, mas sempre deve respeitar o direito do consumidor à informação prévia e à liberdade de escolha, garantindo que nenhuma alteração ocorra de forma unilateral e sem o devido consentimento dos consumidores. Espero ter ajudado você. Eu sou Márcio Marinho, a Patrulha do Consumidor vai ficando por aqui. Se você também precisa da nossa ajuda, pode mandar um e-mail para patrulha@sociedadeonline.com. Me siga também no meu Instagram, @deputadomarciomarinho, porque aqui você, consumidor, está sempre em primeiro lugar.
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3: Dez e 23.
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3: Conexão já de volta. E você que tá chegando agora, vamos juntos até meio-dia. Esse é o Conexão com muito assunto, giro pelo interior. Tem muita coisa pra gente tratar ainda hoje. Quero você comigo até o último minuto desse programa, viu? Evelyn Teixeira, me conte como é que você está, como é que foi de feriado?
5: Bom dia, Jéssica. Bom dia, ouvintes do Conexão Sociedade. Foi tudo bem, graças a Deus, com a família. Eu disse que não ia chover? Não choveu?
3: Foi.
5: Tá vendo?
3: Não, quer dizer, onde eu tava, choveu.
5: Ficou tempo estável. Tava sol,
3: não, onde eu tava,
5: choveu, sol do nada, aí depois chuva.
3: É.
5: Sol do nada, chuva. Mas foi bem, passei com minha família, foi tudo ótimo, passou rápido, como sempre, né? Feriadão sempre passando rápido.
3: Menina, o meu foi intenso, viu? Passou rápido porque foi intenso.
5: Só vi as postagens no Instagram, eu falei, aproveitar. Arrumou a casa?
3: Arrumei, oxi!
5: Olha!
3: Se arrumei, botei tanta roupa na máquina, minha, tinha tanta roupa junto que eu vou juntando pra não ficar, né, batendo máquina à toa. Aí separei só roupa de academia, depois só roupa escura, depois só roupa clara. Foram as 4 máquinas que eu bati.
5: Tá vendo? Fez a zero em casa, fia. Não tem nada pra fazer? Faça, barra uma casa.
3: Fiz a tarefa da escola de Luiz Antônio, foi coisa.
5: Programou tudo pra semana toda aí.
3: O quê?
5: É bom que agiliza o tempo.
3: Cortei fruta pra botar na lancheira, tudo que eu podia adiantar, adiantei.
5: Tá mais que certa. Mas bora para os destaques do Sociedade Online?
6: Sociedadeonline.com.
5: A Rede SAC ampliou o atendimento dos serviços do Tribunal Regional Eleitoral da Bahia para reforçar a demanda de eleitores até o fechamento do cadastro eleitoral previsto para próximo dia 6 de maio, conhecido como depois de amanhã, né? O atendimento está sendo realizado por ordem de chegada, sem necessidade de agendamento prévio. Entre os serviços disponibilizados estão a emissão do primeiro título eleitoral, regularização da situação eleitoral, atualização cadastral, transferência de local de votação e coleta biométrica. Entre essas e outras notícias, o presidente Lula sanciona a lei que altera o Código Penal para aumentar as penas de crime contra furto roubo, estelionato e receptação. A nova legislação também cria tipos penais específicos para receptação de animais domésticos e para fraude, incluindo uso de conta laranja em golpes. O crime de furto simples teve sua pena base aumentada de 1 a 4 anos para 1 a 6 anos de reclusão. Já para a pena para crime de roubo foi elevada, passando de 6 a 10 anos de reclusão. Essas e outras notícias você confere lá no sociedadeonline.com.
3: Fechou. Obrigada, viu? Essa é a nossa Evelyn Teixeira com as informações do Sociedade. A qualquer momento ela pode voltar com atualizações. Esse é o jornalismo da Rádio Sociedade da Bahia. Sempre atualizada. É, muito, muito, muito. Que a notícia em primeira mão é aqui com a gente. Vamos fazer nosso giro pelo interior a partir de agora? Gilvan Rodrigues, de Feira de Santana, ele tá na área. Oi, Gilvan, bom dia.
1: Bom dia para você, amigo e ouvinte ligado na Rádio Sociedade. A Secretaria de Saúde está promovendo a vacinação dentro das escolas públicas e privadas aqui de Feira de Santana, como parte de uma campanha para reforçar a imunização. A iniciativa tem como principal objetivo atualizar a caderneta vacinal dos estudantes e ampliar a cobertura entre crianças e adolescentes, público-alvo desta primeira etapa. Com a ida das equipes de saúde até as unidades de ensino, a estratégia facilita o acesso às vacinas e contribui para a prevenção de doenças, principalmente com a aproximação do período mais frio, quando há aumento na circulação de vírus. A gente conversou com o enfermeiro Arnaldo Neto e ele explicou mais detalhes da ação.
4: Através da Secretaria de Saúde, a gente está indo às escolas mais próximas da nossa unidade de saúde para fazer essas vacinações em loco, né? Aproveitando o público-alvo, que são crianças de 5 e adolescentes de 15 anos, para que a gente possa estar fazendo a atualização do carteiro vacinal dessas crianças. Quando é menor, né, abaixo dos 5 anos, os pais ainda levam, né, tem essa preocupação. Mas depois, com o tempo, entra na escola, acaba tendo essa, um pouco de distanciamento. Então a gente aproveita para fazer no local onde a criança está, tendo uma liberação, né, já expressa, assinada pelos pais, para que a gente possa fazer essa vacinação.
7: E vale ressaltar que esses são os grupos prioritários no momento, né? Fazem parte do grupo prioritário nesse momento.
4: Exato. Para algumas vacinas eles entram como grupo prioritário, mas para outras é atualização mesmo. São aquelas crianças que com 4 anos era para tomar vacina, não tomaram, já estão com 5, aí a gente faz a aplicação. As crianças de 9 anos que era para tomar as vacinas e já estão com 10 e não tomaram, e aí a gente faz essa vacinação. Eram para ter ido com 3, 4 meses atrás para fazer a vacina os pais não levaram. Então a gente vem na unidade ou na escola. Na unidade escolar e faz essa atualização.
1: De Feira de Santana, Gilvan Rodrigues para a Rádio Sociedade da Bahia.
3: Viu, gente? Vamos imunizar nossas crianças. Afinal de contas, é justamente nessas janelas de falta de prevenção que doenças antes erradicadas voltam a aparecer. E eu tô falando de pólio, eu tô falando de outras doenças graves. Cuide das suas crianças. Ter filho é responsabilidade, a caderneta precisa ser atualizada, precisa levar o pediatra para ver as consultas de desenvolvimento, tem a vacina da gripe que todos os anos ela é renovada e a gente precisa se imunizar não só criança, mas adolescente, adulto, idoso. E na semana passada a gente estava com a presidente da ABADEF, Associação Baiana de Deficientes Físicos, e a deficiência dela vem justamente porque a mãe não havia imunizado contra a poliomielite. Ela não tinha movimento das pernas, foi uma mulher lutadora desde o primeiro dia de vida, né, com as limitações, superando todas elas. Hoje é uma grande referência, é uma pessoa que encoraja outras nas mesmas condições ou condições diferentes. Então vamos fazer a nossa parte, porque a imunização é de graça e está aí disponível. E já que eu estou falando de imunização, hoje teremos aqui no estúdio a doutora Amanda Kaczmarek, geriatra, médica, para falar sobre vacinação na terceira idade, quais são as vacinas essenciais para os nossos idosos. Algumas famílias têm medo de vacinar, achando que vai desenvolver algum sintoma da doença a qual você está se prevenindo. Por exemplo, vai vacinar o idoso contra a gripe, será que esse idoso vai pegar uma gripe que vai evoluir para uma pneumonia, sabe? Então vamos desmistificar muita coisa hoje aqui no estúdio, nessa entrevista com a doutora Amanda. Seguindo o nosso giro, temos Julie Neves de Ilhéus aqui conosco. Oi, Julie, bom dia, meu amor.
8: Muito bom dia para você, sempre bem informado na sociedade. A Rede SAC ampliou o atendimento do Tribunal Regional Eleitoral para reforçar os serviços eleitorais até o fechamento do cadastro no dia 6 de maio. No sul da Bahia, os postos de Eunápolis e Porto Seguro passam a funcionar em horário estendido, das 7 às 21 horas, com maior oferta de senhas. O atendimento é por ordem de chegada, sem necessidade de agendamento. Entre os serviços disponíveis estão: emissão do primeiro título, regularização eleitoral, atualização de dados, transferência de local de votação e cadastro de biometria. A medida busca atender a demanda de eleitores que precisam regularizar a situação antes do prazo final. Do sul do estado, Julie Neves, trazendo informações para a Rádio Sociedade da Bahia.
3: Valeu, Julie, obrigada pelas suas informações de Ilhéus. Agora temos conosco o Luciano Reis, de Alagoinhas. Fala, Luciano!
9: Bom dia para você e para o ouvinte da Rádio Sociedade da Bahia. Alagoinhas intensificou as ações de combate ao mosquito Aedes aegypti em 2026. Durante os primeiros 4 meses do ano, 53 agentes de endemias da Vigilância e Saúde percorreram 1.725 quarteirões da cidade, com prioridade para as áreas onde o índice de infestação do mosquito é maior, a exemplo do Petrolar e Centro. Porém, o número de imóveis fechados ou cujos moradores recusam a visita dos profissionais dificulta o controle total dos focos. De um universo de aproximadamente 60 mil imóveis, quase 29 mil não puderam ser vistoriados. A diretora da Vigilância e Saúde do município, Claudine Ramos, explica que o poder público tem reforçado as inspeções em 128 pontos estratégicos. O trabalho da Vigilância e Saúde também inclui a utilização de inseticidas para conter o avanço do mosquito. No entanto, o aumento nos números de casos mostra que não se pode baixar a guarda. O índice de infestação predial atingiu 1,97% em Alagoinhas, o que classifica o município em estado de alerta para a proliferação de doenças como dengue, zika e chikungunya. A maioria dos focos é encontrada em ambientes domésticos. Direto de Alagoinhas, para a Rádio Sociedade da Bahia, Luciano Reis.
3: Valeu, meu irmão. Obrigada, Luciano. Eu tenho aqui, gente, uma notícia que eu fiquei assim, besta. Até eu abro espaço aqui para iniciar essa discussão. Você já pensou em se alimentar de luz? Comer o sol como futuro da alimentação? Sim? Se alimentar de luz. Que conversa é essa, Smetak? Não é isso não, Calil. Calil tá aqui na área. Mas eu vou explicar melhor. Já pensou você viver de luz?
10: Tem gente que vive de tanta coisa, gente.
3: É jejum intermitente? A ciência tá traçando um caminho aí inteligente. E eu fiquei bastante intrigada sobre o preço disso para a sociedade.
10: Quanto? Fala aí.
3: Não tem ainda o preço porque tá sendo estudado. Mas depois do seu recado, se você quiser, você continua nessa conversa aqui comigo.
10: Vamos lá, então.
3: Imagine se alimentar de luz.
10: Aquela saudação?
3: É, fazendo, né? Como é o nome dessa saudação? Como é o nome? É do Star Wars. Como é?
10: Star Wars.
3: É Star Wars.
10: É hoje é dia do Star Wars, sabe?
3: É. Segundo Luiz Antônio, Star Wars.
10: É. Tem uma saudação que fala em luz aí. Mas vamos lá. Eu tô com o Kelly para falar de saúde, não falar de luz. 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
1: 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Obrigado, viu, Betac, até daqui a pouco.
2: Você sabia que eu tô com a hemoglobina glicada de pré-diabetes?
1: É mesmo?
2: É.
1: Então. Alô, Kelly!
2: Eu tava conversando...
1: Manda pra nós aí.
2: Eu tava conversando com a mãe de um amiguinho de Luiz Antônio, Calil. É, Peu, né? Tava falando coisa assim de saúde, né? Ela é nutricionista, ela falou... Me dê seus exames aí pra eu ver. Na verdade, ela tava vendo, ia ver outras coisas nos exames, ia ver os hormônios. Sim. E quando ela passou por hemoglobina glicada, ela falou, que hemoglobina glicada é essa daqui, que é o parâmetro pro diabetes? Eu falei, o que que tem? Ela 5,7, isso já é pré-diabetes.
1: E olha que você é uma pessoa que...
2: Aí que tá, eu malho pra caramba, eu corro pra caramba, mas eu como besteira pra caramba. Da mesma forma que eu almoço muito bem, eu como o grão de bico, ervilha, lentilha, cenoura, abobrinha, eu como muito bem. Minha alimentação é variada, mas eu também como muita besteira. Eu amo...
1: Esses intervalos, não é?
2: Eu amo um pão, eu amo um hambúrguer, uma pizza no meio do nada.
1: Falando nisso...
2: Não vou. Eu tô aqui me segurando, irmão.
1: Tem um brigadeiro de prestígio.
2: Eu imagino que deve estar uma loucura, mas eu não vou. Imagina se eu me torno diabética.
1: Não vai. Eu tava vendo uma matéria ontem numa emissora de rádio, lá de Belo Horizonte, falando sobre gravidez e eclâmpsia.
2: Sim, que é a pressão alta da mulher, né?
1: A pressão alta e o diabetes gestacional.
2: É, diabetes gestacional.
1: Que é um perigo.
2: Tem muita mulher que desenvolve mesmo, perigo. Que não tem, mas na gravidez.
1: Tanto pro feto quanto pra maternidade.
2: Pois é, e eu lembro que na semana passada meu marido chegou assim, amor... Me ajude, pare de comprar besteira aqui pra casa. Eu falei, amor, eu não tenho como me comprometer, porque é uma coisa que eu gosto. E eu não consigo abrir mão. Eu só vou abrir mão se um dia eu comprometer minha saúde. Uma semana depois...
1: Tá de volta.
2: Entendeu?
1: Olha o pé na jaca.
2: Entendeu? Não, uma semana depois eu descubro isso, que agora vai ser realmente impeditivo.
1: Exato.
2: Vamos agora investigar e ir pra médico pra ver qual vai ser a abordagem. Eita, banana. Vamos nessa. Trânsito. Tiago Costa me chamando. Oi, Tiago. Tá por onde?
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4: Pois vai estar aqui voltando a falar da BR-324 em direção ao interior do estado, isso porque tem um pouquinho de retenção ali próximo ao antigo pedágio por causa de obras. Esse trecho não tem opção de desvio. Então você que está na capital baiana e segue agora para as cidades do interior, trafegue com atenção redobrada. Em direção à cidade ainda tem muita retenção. A partir do Trevo do Cia e segue até Águas Claras. Ainda vale o desvio. Você que está em Simões Filho e segue para o Miolo Empresarial, cortar pelo Cia Aeroporto, pegar São Cristóvão e completar pela Avenida Paralela. 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Segue da Esmetá aqui.
2: Valeu, Thiago. Um beijo, meu irmão. Até já. São 10h42.

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4: 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Agora 10h45.
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4: Só pra te lembrar, você que tá aí no interior, em breve o MP vai começar a fiscalizar as contratações das festas juninas, viu? A gente tá no mês de maio. Prefeito, olha aí a vida financeira do seu município. O MP está de olho em você. Tô falando com quem? Se a carapuça serviu, né não? MP aí, eu quero chamar até a doutora Rita Tourinho aqui no estúdio para falar sobre esse assunto comigo. Boa entrevista da gente chamar também o doutor Maurício Kertzmann Sporer sobre o fechamento do cadastro do título de eleitor, quem tem alguma necessidade de atualização. Nossa entrevistada do dia já está aqui do meu lado. Bom dia. Oi. Tudo bom, doutora?
6: Bom dia, tudo
4: doutora
6: bem?
4: Amanda Kaczmarek?
6: Isso.
4: Pronunciei correto. Uhum. Qual a nacionalidade, doutora?
6: É polonês.
4: Bem-vinda, viu, à
6: Obrigada.
4: Rádio Sociedade. Vamos falar sobre a imunização dos nossos idosos. Ainda tem muito tabu, doutora, na imunização, medo de desenvolver a doença para a qual aquele idoso está sendo imunizado. Tem algo nesse sentido?
6: Perfeito. Tem muitos. Tem alguns, né? Esse é um deles, né? O medo de... Fui vacinado e fiquei doente. E é uma das coisas que a gente pode desconstruir já. Também tem outros, né? De... já tô velho demais, qual o sentido de me vacinar, né?
4: Sim.
6: Provavelmente eu já entrei em contato com esse agente infeccioso. E outro é, talvez ele não tá velho demais para se vacinar, assim, no sentido de que a vacinação pode fazer mal, porque ele pode ser muito frágil para vacinação, é outro tabu muito frequente também.
4: Então, vamos por partes, abrindo aqui a nossa entrevista pelas vacinas necessárias para o idoso. Influenza, eu acho que seria uma das mais importantes.
6: É uma das. Assim, eu gosto sempre de falar, né, em consulta, enfim, que é importante a gente saber que existe um calendário vacinal, uma agenda de vacinação que a gente precisa cumprir na infância, adolescência, na idade adulta e também no idoso, né? Não são só as vacinas de campanha, não é só a influenza e o Covid. Mas existe um calendário específico para essa população com vacinas que são rotina nessa faixa etária, como vacina para infecções pneumocócicas, né, que são os principais agentes causadores de pneumonia, vacina para herpes zóster, para vírus sincicial respiratório, que são menos faladas, mas também são muito importantes, são infecções muito prevalentes.
4: Elas não existem na rede pública, não é, doutora?
6: Algumas.
4: Herpes zóster é particular, eu sei que tem a que a senhora falou do vírus sincicial, também é cara, inclusive, eu sei porque minha sogra tomou.
6: Sim.
4: Para não ter a bronquiolite. Quer dizer, bronquiolite em criança, né? Para o idoso seria a pneumonia.
6: É uma pneumonia viral, exato. É. Dessas vacinas que eu falei, assim, o calendário básico de vacinação do idoso tem 8 vacinas que são rotineiras nessa faixa etária, né? E eu tô falando de hepatite, difteria e tétano. Dessas 8 vacinas, 2 de fato não estão ainda contempladas na rede pública. Há uma perspectiva de serem, né, futuramente, mas a de herpes zoster e de vírus sincicial respiratório ainda não são. Mas, assim, são infecções que são muito, muito prevalentes, né, muito comuns, muito incidentes na população. O vírus sincicial respiratório é um dos principais vírus que causam pneumonia viral, causa muita internação, complicação com pneumonia bacteriana, tem uma alta mortalidade. O herpes zoster também é uma... Assim, o zoster, um dado interessante que eu uso para convencer meus pacientes de tomar, apesar de ser uma vacina cara, né? É uma vacina que a pessoa toma em 2 doses, depois não toma mais. Mas o zoster, 1 em cada 3 pessoas vai ter.
4: É assustadora essa estatística?
6: Exato. E, assim, não só ele pode ter complicações locais, como infecções bacterianas no local, mas ele pode deixar uma complicação muito séria, que é dor crônica. No local, né? Porque é uma infecção que ele acomete um nervo cutâneo, geralmente, mas que pode pegar também região cefálica do olho, enfim. E pode deixar dor crônica. E essa vacina, ela tem uma eficácia muito alta para prevenção tanto do aparecimento da lesão, quanto também para prevenir dor crônica. Então, apesar de ainda não ser contemplada pelo SUS, é uma vacina altamente recomendada para essa população.
4: O vírus é do ou da herpes, doutora? Ou tanto faz?
6: Acho que tanto faz.
4: Tanto faz, assim, mas... né? O vírus do herpes, não falam que 90% da população tem, mas tem pessoas que têm latente e tudo mais, é isso?
6: Isso, perfeito.
4: É verdade?
6: Então... Primeiro, assim, vamos diferenciar duas coisas, né? Existe o vírus do herpes simples, que é aquele que causa aquelas lesões orais ou em órgão genital. E o vírus que causa o herpes zoster é outro vírus. É o vírus da varicela zoster, que é o mesmo vírus da catapora.
4: Tá.
6: Assim, muitos de nós já entramos em contato com o vírus da catapora na infância. Principalmente os idosos. Sim, aí que tá o detalhe.
4: A gente não tomou vacina de catapora lá atrás? Tem vacina de catapora?
6: Tem vacina de catapora.
4: Qual é o nome dela?
6: Varicela. Varicela, né? Isso.
4: É que meu filho tem 3 anos e 7 meses, já vivi muita coisa com esse menino, já esqueci o nome das vacinas.
6: Exatamente.
4: Mas a gente já não foi imunizado lá atrás?
6: Exato. Mesmo com a imunização, existe o risco de infecção, tá? E muitas vezes a gente tem essa infecção na infância, na adolescência, enfim, tem um quadro frustro, né? Um quadro não muito exuberante, de catapora mesmo. A gente pode ser contaminado mesmo com a vacinação. E esse vírus, ele fica tipo adormecido em gânglios nervosos, tipo em conjunto de células ali perto da coluna. E no momento de imunossupressão, ou seja, quando a imunidade abaixa, isso pode ser pelo próprio envelhecimento, por isso que o idoso é mais suscetível, ou por uma quimioterapia, né, uma terapia com imunossupressão. Ele vai lá e reativa. Ele está adormecido num gânglio nervoso. E aí é por isso que ele se distribui a partir daquele nervo. Sim. E aí faz aquela lesão na posição de onde o nervo inerva a pele. Entendeu? Então, mesmo você tendo tido contato com vírus na infância, se você teve catapora na infância, ele pode estar ali dentro do seu corpo, adormecido, esperando um momento em que você esteja com a imunidade mais frágil. No caso do idoso, o idoso por si só já não tem um sistema imune, células de defesa, tão competentes quanto um adulto. E aí, por isso que é uma infecção que se torna mais importante, mais prevalente. E, assim, mesmo a pessoa tendo o vírus ali adormecido, a vacina é eficaz, sim, para prevenir a infecção. É uma eficácia de maior de 90%.
4: Sim.
6: Tanto para prevenção da infecção quanto da dor crônica.
4: Então, qualquer pessoa...
7: pode tomar essa vacina em qualquer momento da vida? Tem algum critério? Quero Exato. Tomar essa vacina da herpesose. Eu tenho que estar, por exemplo, há não sei quanto tempo sem sintoma da doença. Por exemplo, a vacina da gripe, se a gente for tomar a vacina da gripe depois de uma gripe, tem que esperar aquele prazo para o corpo se restabelecer. Exato. Quais são os critérios para essa? A mesma coisa do vírus sensicial humano.
6: Sensicial respiratório.
7: Respiratório.
6: Exato. A vacina da herpesota, ela é indicada para toda a população, né? Inclusive quem já teve herpes zoster, isso é importante. Habitualmente, qualquer vacinação a gente contraindica durante um adoecimento, um quadro febril, por exemplo, se você está resfriado, se você está gripado, você vai esperar a melhora desse quadro e habitualmente a gente recomenda ali um período de 1 a 2 semanas depois da melhora completa do quadro. E se você teve o herpes zoster, a primeira vacina que a gente tinha, né, que aqui no disponível, a recomendação da Sociedade Brasileira de Imunizações era aguardar de 6 meses a 1 ano depois do quadro. Atualmente, assim, é recomendado, usualmente, aguardar 6 meses após a melhora do quadro do zoster, mas não tem essa obrigatoriedade, Sim. tá? Se isso for atrasar a imunização, a Sociedade Brasileira de Imunizações já não recomenda você ficar aguardando esses 6 meses.
7: E se for um caso do herpes simples, não tem nenhuma interferência, porque são vírus diferentes.
6: Exatamente.
7: Mas a vacina do vírus da herpes zoster controla a crise da herpes simples?
6: Não, porque são vírus diferentes.
7: São coisas completamente diferentes.
6: Exato.
7: Eu mesmo quero te perguntar a respeito do vírus sincicial respiratório.
6: Uhum.
7: Ela e a vacina da gripe, então, são irmãzinhas, andam de mãos dadas, né?
6: Sim.
7: Porque uma gripe pode evoluir para pneumonia.
6: Exatamente.
7: E a vacina contra o vírus sincicial, ele já previne também uma pneumonia.
6: Isso, uma pneumonia viral. As duas, tanto influenza quanto o vírus sincicial respiratório, eles podem causar uma pneumonia viral, né? O pulmão fica ali inflamado, a pessoa tem sintomas parecidos com de uma pneumonia bacteriana, né? Além de um acometimento sistêmico de dor no corpo, febre, pode ter sintomas nasais. E um dos principais riscos dessas pneumonias virais é a complicação com a pneumonia bacteriana. Porque aquele pulmão mais inflamado, aquela via aérea mais úmida, inflamada, ela está mais suscetível a uma infecção bacteriana. Esses dois agentes que a gente está falando, a influenza e o vírus sincicial respiratório, eles são muito prevalentes, tá? A influenza... A vacina da influenza é uma vacina anual, né? Porque não é, é uma vacina que não confere uma imunidade duradoura. Mas, um ponto que eu sempre trago, apesar da vacina do vírus sincicial respiratório ser uma vacina cara, como você falou, ainda não disponível no SUS, é uma vacina dose única. Os estudos que ainda estão em andamento, né, mostram que pacientes, mesmo depois de 10, 15 anos vacinados com essa vacina, mantêm imunidade. E também é válido falar, ele não só previne a infecção, como mesmo que você se infecte, ele diminui o risco de casos graves, de aquele paciente ir para UTI, ou mesmo precisar de uma internação, entendeu?
7: Sim. Perfeito, doutora. Eu tô aqui, gente, no estúdio com a doutora Amanda Kaczmarek, médica geriatra, para falar sobre imunização dos idosos. A gente está passeando aí pelas principais vacinas. Se você quiser fazer alguma pergunta, a doutora tá aqui para responder, até porque a população do nosso país está envelhecendo e está envelhecendo rápido. Hoje a gente tem aproximadamente 11% da população brasileira idosa. E a gente tem ganhado muita qualidade de vida, não é, doutora? E percebemos também que a população jovem está deixando de beber mais, até se preocupando mais com atividade física. Isso está fazendo com que nossa população envelheça melhor. A medicina também avança muito.
6: Sim.
7: Isso, antigamente, imagino, na era medieval, ninguém vivia até 70 anos de idade. Doenças vinham, né, e assolavam as comunidades e tiravam a vida das pessoas. Até por questão de saneamento básico também, né, contaminação. Hoje em dia,

0: anos.
1: Imagine. É. E lúcida, como é que tava a saúde dela?
0: É, razoavelmente lúcida, assim, pra idade dela, desempenhando boas funções.
1: Que tem se tornado, assim, comum a gente ver uma pessoa de 60 anos que não parece que tem 60, que exato. Se abaixa, levanta e faz atividade física e tá plenamente ativo, né, doutora?
0: Exato. É, no consultório eu tenho pacientes que variam de menos de 60 até mais. Geralmente esses com menos de 60 são os filhos dos pacientes que eu começo a acompanhar e aí pergunta se eu posso acompanhar também.
1: Aí se torna médica da família.
0: Exato, é.
1: Ô, doutora, obrigada. Permaneça aqui conosco no estúdio, viu? Que a nossa entrevista tá só no início, ainda tem muitas dúvidas para tirar. Tem uma vacina também, a pneumovinte.
0: Isso.
1: Boa pra idoso. Tô sabendo tudo por causa de minha sogra, viu? Minha sogra Solange. Porque ela cuida da saúde como ninguém. E a gente vai aprendendo um pouquinho pra quando chegar a minha vez eu tá por dentro de tudo. Vou puxar um intervalo bem rápido e volto já já com a doutora Amanda Kaczmarek aqui no Conexão Sociedade. Agora 11 horas.
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7: 11 e 2.
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7: Conexão de volta, Thiago Costa me chamando. Fala, meu irmão, por onde você passa agora?
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9: Pois é, tá aqui atualizando aí o motorista sobre a Estrada do Coco, isso porque em direção à capital baiana mais cedo tinha bastante retenção. Ainda tem um trechinho, só que agora é bem menor, já não vale mais desviar. Você que está saindo de Portão e precisa chegar na paralela, pode fazer o caminho pela rodovia, só tem atenção com a velocidade. Em direção ao litoral, está totalmente livre. É um bom caminho para quem está na paralela e segue agora para Vilas de Abrantes. 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
7: Valeu, Thiago. Um abraço, meu irmão. E você, Fabrício Cunha, já tem esporte mais aqui, hein?
5: Exatamente. 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
1: Manda pra mim que eu mato no peito, boto no chão rapidinho, Jéssica, porque a entrevista com a doutora Amanda vai ser sensacional, tenho certeza disso, né, pra gente falar de geriatria. Chego pra dizer que ao meio-dia o Esporte Mais vai debater tanto o empate do Bahia contra o São Paulo, 2-2 lá em Bragança Paulista, né? O São Paulo mandou o jogo por lá. Resultado importante, mas o Bahia poderia ter vencido, mas também poderia ter perdido. Fez o gol já no finalzinho, o gol de empate. Enquanto que o Vitória goleou o Coritiba no Barradão. 4-1, Vitória, nono colocado. Para as pretensões do Vitória, é uma pontuação alta, é uma classificação interessante. O Bahia, claro, quer brigar um pouco mais acima. Tem a oportunidade de voltar ao G4 na partida que está retida contra a Chape, que ainda tem data e horário a serem marcados. Mas é isso, é o Bahia numa boa campanha, o Vitória tentando chegar nessa boa campanha. Falaremos também da Série D.
2: O Bahia na boa campanha ou o Vitória na boa campanha?
1: Os dois, o Bahia tá bem, né, Jéssica? O Bahia é o sexto.
2: Bahia vem o quê, rapaz? Você é Bahia ou Vitória, Fabrício?
1: Eu sou Bavi. Olha só, doutora Amanda, o Bahia é sexto, o Vitória é nono. Quem é que tá fazendo a boa campanha?
2: A senhora é Bahia ou Vitória, doutora, não tô assim?
3: Eu digo que eu sou Bahia para meu marido ficar feliz.
1: Vai acompanhando, né?
2: Eu sou Bahia para meu marido.
1: O Bahia
2: também
1: é sexto e o Vitória é nono. Não, quem tá fazendo a boa campanha?
2: Tava todo mundo retado com o Bahia até o Bahia fazer o gol de empate.
1: É.
2: Bahia não prestava. Aí ganhou ali, fez um golzinho. Empatou, então todo mundo agora amaciando o Bahia.
1: É, tá, seria ruim. A terceira derrota seguida.
2: O Bahia
1: é por isso.
2: Tá ruim.
1: O momento do Bahia é ruim, sabe, Jéssica? Mas a campanha ainda é boa pela gordurinha que o Bahia tinha na competição. E o Vitória, né, que a gente sempre acha que vai brigar pra não cair, tá fazendo uma campanha surpreendente. É por isso que nesse ecossistema do futebol, Vitória tá num bom momento e o Bahia tá num momento ruim. Porque cada um tem objetivos diferentes, né? Cada um com o seu objetivo. O Bahia quer ficar no G4, o Vitória quer escapar do rebaixamento. Então, pra quem quer escapar do rebaixamento, tá na nona colocação, nossa, que maravilhoso. Pra quem quer chegar no G4 e está em sexto, nossa, que campanha ruim. Mas a gente sabe que, né, o Bahia tá muito bem e a sequência eu acho que é positiva, vai pra dois jogos em casa agora. Eu acho que o Bahia pode recuperar a sua condição de G4, até pelo jogo que tem atrasado contra o Chapecoense. São Paulo tem 24, o Atlético Paranaense tem 23 e o Bahia tem 22, só que o Bahia tem um jogo a menos. Então se o Bahia vence, vai a 25, é um jogo em casa contra a Chape, o quarto colocado seria o Bahia. Momento de instabilidade, mas eu acho que ainda tem gordura para o Bahia recuperar a boa fase de outrora. Volto daqui a pouquinho ao meio-dia no Esporte Mais para falar também do Cancão de Fogo, que perdeu a primeira na Série D, o Juazeirense perdeu do CSA, mas faz grande campanha também na competição.
2: Valeu, Fabrício.
1: Valeu, meninas.
2: Um abraço, meu irmão.
1: Abraço.
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2: Aí ainda rende esse assunto de Bahia e Vitória, que o Vitória ele tá melhorando, ele tá subindo e o Bahia não vence, então o Bahia tá estagnado. Por isso que eu digo que a boa campanha aí nesse momento é do Vitória. Bahia, aprenda com Vitória, pronto, aí vai todo mundo vir pra cima de mim agora. Ave Maria, joguei gasolina na fogueira. Doutora Amanda Kaczmarek, médica geriatra, continua aqui conosco no estúdio do Conexão Sociedade. Doutora, um ponto importante que a gente não falou até agora é a partir de que idade que se faz já o geriatra?
3: Perfeito. Isso é uma pergunta muito comum.
2: Tem um
3: assim,
2: momento?
3: Não tem um momento certo, estabelecido, né? Eu habitualmente recomendo os pacientes mulher a partir dos 50, homem também a partir dos 50 anos, porque eu acho que o geriatra já começa a atuar de uma forma importante, que é o momento que a gente tem um aumento do risco cardiovascular, um aumento de osteoporose, principalmente nas mulheres, né? Então eu acho que é um momento legal da gente entrar como um médico que olha como um todo, que previne doenças, né? Não só que trata. Então, ali em torno dos 50 anos é a idade que eu gosto de começar a atender.
2: Por que a senhora escolheu a geriatria, doutora?
3: Eu digo que o ser humano, ele se torna mais interessante, mais legal à medida que envelhece, assim. Então, é um público que eu gosto de trabalhar, particularmente. E também gosto de olhar o ser humano como um todo. Eu não queria ser médica de um órgão, um sistema, sabe? Sim. Do coração, etc. Então, eu posso trabalhar com muita coisa, assim, dentro
2: realmente
3: do consultório.
2: E da senhora parte o encaminhamento para um endócrino, para um cardiologista, para um neurologista, para tudo isso, né, doutora?
3: Se for necessário, né? Porque também eu não gosto de ver o paciente com um cuidado fragmentado. Às vezes o paciente chega no consultório acompanhado por diversos especialistas com várias receitas que não conversam entre si, o paciente nem sabe direito o que está utilizando. O geriatra, ele é um médico importante para realmente gerenciar esse cuidado. É claro que as especialidades, né, vão ser super importantes, super parceiras, assim, um endócrino, um cardio, principalmente num caso mais complexo, né, uma doença específica, enfim, ou muito grave, que acomete aquele indivíduo, mas o geriatra, a gente tem que entender que é o gerenciador do envelhecimento com qualidade, né? Então, tá se tornando, aí a população tá entendendo isso cada vez mais, a importância de ter um clínico que olhe como um todo.
2: Então, a gente tá aqui hoje falando sobre imunização. Já falamos sobre a vacina contra herpes zóster, influenza, o vírus sincicial respiratório também. Tem uma vacina que a senhora comentou comigo aqui de bastidores, a Covid, né? A vacina contra a Covid, que tem que ser de 6 em 6 meses, doutora.
3: Exato. Atualmente, a recomendação da Sociedade Brasileira de Imunizações é que o idoso, né, a população a partir dos 60 anos, ela faça um reforço a cada 6 meses.
2: De qualquer laboratório. Porque lembra que tinha a vacina da Covid, que tem intervalos diferentes ou doses diferentes. Uma era dose única, outra eram duas. E como, isso hoje é indiferente já?
3: O que vai estar na campanha, né? Geralmente tem uma ou duas vacinas habitualmente disponíveis em campanha. Atualmente a gente tem a da Pfizer, que é o que o governo está distribuindo, e a dose única a cada 6 meses.
2: Pronto, então veja se seu calendário aí, sua cadernetinha, melhor dizendo, está toda atualizada. Se for o caso, já atualiza da Covid também. Hepatite, doutora?
3: Sim.
2: Se tiver algum caso de infecção por hepatite.
3: Na verdade, assim, hepatite é uma vacina que a gente toma ainda na infância, né? Mas tem muita gente que não adquire a imunidade da hepatite na primeira vacinação, naquele esquema de 3 doses. E aí chega no consultório, não é incomum, tá? O idoso chegar no consultório com 60, 70 anos, você faz a sorologia para hepatite e você vê que aquele idoso é suscetível. Hepatite ainda é uma doença prevalente no Brasil. Tem indicação sim de vacinar se você não for imune à hepatite ou nunca tiver tomado, não souber seu esquema vacinal, não tem carteira de vacinação. Vai tomar 3 doses de hepatite, seja com 50, 60, 80 anos, tá?
2: E tem uma também que, sinceramente, para você lembrar de tomar, até porque o intervalo entre a dose e o reforço, ele é muito longo, é a tétano.
3: Exato.
2: Eu sei que eu tomei tétano porque eu estava grávida. Uhum. Então, eu tomei durante a gestação a vacina, mas confesso que é fácil de esquecer, doutora.
3: É fácil. Pois é, a gente tem que guardar nossa carteirinha de vacinação com muito carinho, né? É. Assim como a gente guarda outros documentos, seu RG, sua carteira de motorista.
2: Eu deixo tudo
3: motorista.
2: Em passaporte, habilitação, identidade, né?
3: Exato, carteira de vacinação também é um documento importante. Se você não sabe quando foi seu último reforço, não tem registro ou tem mais de 10 anos... Também o idoso tem indicação de fazer esse reforço.
2: É comum, doutora, tétano, se contaminar por tétano?
3: Hoje em dia...
2: Como que contamina?
3: Graças a Deus, não é uma infecção tão, tão comum, né? Ainda existe. Eu vi caso durante a faculdade. Mas, assim, um dos principais locais... Eu tinha um professor de infectologia na faculdade que falava, né? Um dos principais locais de você pegar tétano é dentro de casa, na cozinha da casa.
2: Imagine.
3: Por quê? Porque o esporo da bactéria do tétano, né, ele fica habitualmente no solo. Então, é na cozinha que a gente traz alimentos, como vegetais, com terra, enfim, né, sujo de organismos do solo. E ali num corte que você tem, manipulando aquele alimento, ou às vezes trabalhando no jardim, enfim, você pode sim se contaminar. E apesar de não ser tão prevalente, né, é uma doença gravíssima, assim, com alta letalidade. Então, vale a pena se vacinar.
2: Quais são os sintomas do tétano, doutora?
3: O tétano, né, ele pode fazer um acometimento do sistema nervoso central, né, cerebral, assim, e muscular. A pessoa, ela pode ter crises, convulsões, contraturas musculares. Enfim, é um quadro sistêmico bem grave, assim.
2: Embora incomum, né?
3: Embora incomum.
2: Mas vamos nos cuidar, imunize, né? Porque a gente não vê o caso que a gente vai deixar de lado. Eu comentei até isso aqui no estúdio mais cedo, quando a gente falou de imunização. A vacina da polio, entrevistamos a presidente da Associação Baiana de Deficientes Físicos, e ela não foi imunizada contra a polio. E aí o resultado, ela não tem o movimento das pernas, né? É, então, assim, você esquece da doença, porque os casos, eles não aparecem ao redor, mas é nesse esquecimento, nessas janelas, que a doença volta a aparecer.
3: Exato.
2: E tem outra doença, doutora, outra doença não, melhor dizendo, outra vacina, a pneumovinte. É uma vacina nova e que tem sido muito prescrita por pediatras, para adultos também e para idosos. Que vacina é essa? Porque eu sei que meu filho tomou a pneumo-13. Por exemplo. E tem pneumo 23 também.
3: Exato.
2: Explica aí pro pessoal que tá nos ouvindo, por favor.
3: É, isso que a gente tá falando, pneumo, né? É, são vacinas para infecções pneumocócicas. O pneumococo é uma das bactérias mais comuns de causar infecção, pneumonia bacteriana, e também causa outras doenças mais graves, como meningite, enfim. Mas é uma bactéria muito comum na população. Essas vacinas, elas são para diminuir o risco da pessoa ter, ou caso tenha, que tenha uma forma menos grave, dessas infecções pneumocócicas. Quando a gente fala 13, 20, 23, é que o mesmo agente, como o pneumococo, ele tem vários tipos, vários subtipos, né? A pneumo 13 ou 13 valente, ela tem 13 subtipos. A 20, 20 subtipos, enfim. É, a pneumo 13 e a pneumo 23 são vacinas que são disponíveis na rede pública para infância e para os idosos, principalmente para pacientes em condições de maior risco, né, que tenham comorbidades como diabetes, doença pulmonar, ou estejam asilados, né, moram em instituições de longa permanência. É, essa vacina é disponível gratuitamente pelo SUS. E a gente completa o esquema vacinal com a pneumo 23, totalizando 3 doses de vacinação. É, a pneumo 20 é uma vacina mais recente, né, que chegou no Brasil no ano passado, que protege contra 20 tipos de pneumococos, e ela tem uma eficácia muito boa, assim, uma imunidade duradoura. Ela necessita de apenas uma dose. Essa ainda não é disponível no SUS, mas também é uma vacina que a gente recomenda, né? Caso a pessoa não possa pagar, ela pode sim se vacinar com a vacina pneumo 13 e fazer a sequência com a 23, mas se ela puder, pneumo 20, dose única.
2: Ela precisa de reforço depois de 10 anos ou tomou, já está imunizado? Por exemplo, se eu der hoje para meu filho com 60 anos lá na frente, vai precisar tomar de novo ou já foi?
3: É, até o momento, porque essas recomendações de vacina, alteram de imunização, muito, né? Vão se alterando, principalmente porque os estudos, eles não param, né? Existe estudo sobre vacina que está ocorrendo há 15 anos e vão saindo resultados desses estudos. Então, até o momento, a vacina pneumo 20 é uma vacina de dose única. Pode ser que, à medida que o estudo avance, que essa população do estudo vacina acompanhada mude a recomendação, mas até o momento é dose única.
2: Doutora, falamos sobre zoster, influenza, sincicial, covid, hepatite, tétano, pneumo. Tem mais alguma para a gente fazer um checklist completo para o nosso ouvinte que a senhora acha relevante para falar de imunização?
3: Isso, tem a vacina de febre amarela, também uma vacina que está no calendário vacinal do idoso e que a gente tende a avaliar a situação de risco, né? Se é um momento que está tendo surto de febre amarela, se esse paciente está viajando para algum local onde a febre amarela é muito incidente, né? É muito comum, então aí é recomendada a vacinação.
2: E aí a gente precisa comentar algo muito importante. População imunizada reduz custo hospitalar, reduz internação, reduz regulação, e é um pacto coletivo, não é, doutora?
3: Exatamente, exatamente. Boa lembrança essa sua, porque assim, isso serve também para quem convive com idoso, né? Inclusive
2: pros
3: pessoas...
2: cuidadores dos idosos, exato. Você tem um funcionário em sua casa, se preocupar com a saúde desse funcionário,
3: exato,
2: também.
3: Exato, pessoas que são cuidadores de idosos, eles têm que ter um calendário vacinal atualizado também, e isso serve principalmente para as vacinas de campanha, mas não só, né? Mas ali, se você tem um idoso em casa e você não se vacina, você aumenta o risco de transmissão. Isso que você falou, assim, é um pacto coletivo. Existe um conceito de imunidade de rebanho. Quanto mais gente eu vacino, mais a proteção daquela população aumenta, assim, não só para aquelas pessoas, né? Mas para a população como um todo. Então, lembrem de se vacinar também, mesmo você que não é idoso, mas que tem contato com um, que cuida de um, é importante.
2: Então, você que é filho, você que é cuidador, você que é profissional de saúde, ele é muito antenado, né, doutora?
3: Uhum.
2: E quem tem um cuidador em casa, às vezes é um cuidador que tá lá ganhando o piso da categoria, geralmente é o piso do salário, né, do empregado doméstico. Você não consegue se planejar financeiramente para imunizar esse profissional que está no transporte público todos os dias, entrando em sua casa, em ambiente de aglomeração. Perfeito. Cuidando desse idoso, que ainda é muito importante para a família.
3: Uhum.
2: Né, de se pensar. É, e também políticas públicas que tragam para o sistema público essas vacinas que são muito caras, né, doutora?
3: Sim.
2: Acho que a Pneumo 20 deve estar uns R$600 aproximadamente.
3: É, cerca de... uns R$500.
2: R$500 alguma coisa. Eu fiz um orçamento de R$587.
3: Uhum.
2: Confesso que não tive a coragem ainda, porque o secretário de saúde, um diretor de vigilância epidemiológica, Ramon Saavedra, ele falou que a da rede pública vacina muito, que a filha dele estava, inclusive, com a Pneumo 13.
3: Sim.
2: Ele disse, se você puder aguardar, aguarde. Mas é assim, algo que cada família tem que pensar, tem que ponderar. Agora, doutora, existe uma carteirinha de vacinação do idoso? Ou é a carteirinha que quando a gente nasce, a gente recebe, é essa mesma pro resto da vida? Porque ajuda a organizar a vida, não
3: é
2: não?
3: Sim, existe a carteira de vacinação do idoso. É, mas assim, a ideia seria, né, que a mesma carteira que você tem durante a sua infância, ela vá sendo atualizada. Existe a carteira de vacinação do adulto, né? Tem vacinas que a gente fala muito do idoso, como a do zoster, mas a do zoster é a partir dos 50. Você já pode tomar.
2: Não é idoso, gente. Você tá jovem.
3: Então, você tem que ter sua carteira de vacinação ao longo de toda a sua vida. Mas existe, sim, a do idoso.
2: Doutora, tem cuidados especiais para uma pessoa que tá fazendo um tratamento oncológico ou acabou de receber a cura, né, depois de um longo tratamento? Paciente com Alzheimer e outras, né, outras doenças que acometem geralmente com a idade mais avançada?
3: Perfeito. Assim, existem recomendações para vacinação de grupos especiais, assim que a gente fala, né? Essas informações, inclusive, eu queria ressaltar que estão disponíveis gratuitamente, publicamente, no site da Sociedade Brasileira de Imunizações, SBIM, tá? Isso você vai encontrar tudo isso que a gente está conversando aqui, inclusive essas recomendações para grupos especiais, como pacientes oncológicos em tratamento. Isso depende do tratamento que o paciente está recebendo, né? Se é imunoglobulina, se é corticoide, se é quimioterápico. Para cada um vai existir a recomendação do tempo entre o tratamento e a aplicação da vacinação. Por exemplo, se o paciente recebe uma determinada imunoglobulina, às vezes ele tem que esperar 4 semanas após a aplicação ou antes da próxima aplicação para receber essa vacinação. E não são para todas as vacinas, tá? As vacinas que têm um risco maior seria, por exemplo, a febre amarela, que é uma vacina atenuada. Mas tem vacinas que são vacinas com agentes inativados, né? Ou partículas desses agentes, como a de Covid e influenza, que não existe tanto essa preocupação do paciente ter uma infecção pela vacina. Não existe, na verdade, a preocupação. A preocupação é talvez o sistema imune dela não responda tão bem quanto se a gente aguardar um determinado período ou se a gente fizer antes de fazer o quimioterápico ou a imunoglobulina, o tratamento para aquele câncer, tá?
2: Perfeito.
3: E em relação a outras doenças, como Alzheimer, eu vou deixar de indicar uma vacinação porque aquele meu paciente tem Alzheimer. Não, tá? Não. Às vezes, isso é um dos tabus que eu comentei logo no início, assim, às vezes eu tenho famílias que chegam no consultório pensando, mas meu pai, minha mãe, né, muito frágil para receber a vacina não pode fazer mal.
2: Vai derrubar, né, o idoso, vai deixar acamado.
3: Exato. Não, gente, é justamente por ele ser frágil que a gente tem que vacinar, tá? Vacinar é um ato de cuidado, de amor. O idoso, ele se torna um grupo prioritário de vacinação justamente por ser frágil, por ser mais suscetível, porque pelo próprio envelhecimento a gente se torna mais suscetível a infecções. assim, então não existe idade nem fragilidade que contraindique.
2: Viu só? Doutora falou tudo. Doutora Amanda Kaczmarek, conosco aqui no estúdio do Conexão Sociedade, geriatra. Doutora, a senhora usa suas redes sociais para conteúdos, assim, informativos para a população ou é particular? Eu sempre pergunto isso para os nossos entrevistados.
3: Então, eu tenho uma rede social, eu tenho um Instagram profissional. Eu confesso que eu não sou muito de alimentar redes sociais.
2: Mas se quiser, por favor, fique à vontade. Até para alguém entrar em contato com a senhora, né?
3: Sim, é o meu nome, Amanda Kaczmarek.
2: Fácil de escrever, gente. Vou soletrar, tá? Kaczmarek. Polonesa. Quer dizer, descendente de polonês.
3: Exato.
2: Obrigada, doutora. Um grande beijo, viu?
3: Obrigada até a você. Até breve. Obrigada, até.
2: Tiago Costa, e você, por onde anda?
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4: Tiago, venha, Tiago. Os metáculos de volta e agora de olho na movimentação da estrada do Derby. Isso porque desde cedo o tráfego tá bem carregado por lá desde a saída do hospital e não é um bom caminho. Ainda segue a dica para quem tá saindo de Paripe e precisa chegar no Miolo Empresarial, fazer o caminho pela Suburbana, que agora tá livre, depois complete pela ligação Lobato Pirajá e BR-324. Por falar na BR em direção à capital baiana, diferente de mais cedo, já tem melhor fluidez. O trecho de lentidão agora é bem curtinho, já não vale mais desviar. Você que tá saindo de Simões Filho e segue pro comércio, pode fazer o caminho pela rodovia, depois complete pela Avenida Bonocô. 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Segue da Esmetá aqui, até amanhã.
2: Até amanhã, meu irmão. Um grande abraço. Tiago Costa, não vou pro intervalo não, porque Luan tá ao vivo. É agora? Ah, você disse que era agora. Pensei que o homem tava lá. Oi, 11h24, eu volto já no retorno com o Luan, ao vivo, de volta das férias.
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7: Papo Previdenciário. Olá, amigos, tudo bem? A questão de hoje foi enviada por Otaviano Leite, da cidade de Coração de Maria. Quem trabalhou no serviço público pode se aposentar pelo INSS ou vice-versa? Quem te responde é o professor e advogado Edio Pares.
8: Meu amigo, existe sim uma CTC, que é uma certidão de tempo de contribuição, que você pode levar esse tempo para um regime ou para outro. É simples? Não. Você precisa de uma consultoria para saber se vale a pena levar esse tempo para o serviço público e vice-versa, se vale a pena pegar o tempo do serviço público e trazer para o INSS, se vai compensar, se é melhor você manter os dois regimes. Isso tudo quem vai lhe responder é um profissional da área. Então, cuidado! Essa é uma decisão muito importante que requer uma análise prévia de um profissional habilitado em Previdência Social.
7: Acabamos de ouvir o professor e advogado Ed Parrish. Ele é mestre em Direito Público e sócio do Parrish Zenandro Advogados, um escritório especializado em causas contra o INSS e Previdência para Servidores Públicos. Eu sou o Rogério Alves e este foi o Papo Previdenciário. Um grande abraço e até a próxima.
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0: 11h28. 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Ah, eu tô de volta com Conexão. Eu deixei uma pergunta ainda no momento que Calil tava aqui no estúdio, né, falando sobre se alimentar de luz. O que é que vocês acham disso, meu povo? E por que é que eu fiz essa pergunta? Tem cientista pesquisando uma proteína que ela surge do nada. Sabe qual a justificativa disso? Porque tudo que a gente come hoje é luz solar, né? É uma frase que parece estranha, mas é o novo plano a longo prazo da nossa ciência mundial, né? Hoje, para a gente viver, algo precisa morrer, né? Não no sentido literal da palavra, mas é a regra básica da biologia. Nós somos seres que se alimentam de outros seres vivos. Se você vai comer um vegetal, ele está ali na terra, você arranca e come. Se você vai comer a carne vermelha, você abate um boi, um peixe e come. E a questão toda é que a ciência, ela já está revisando esse processo e já começou até uma transformação silenciosa, digamos assim, na cadeia alimentar dos seres humanos. A ideia é transformar o ser humano em um estelívoro, alguém que se alimenta da luz do sol. Profundo, né? Não é ficção científica, não, gente, é verdade. Porque, assim, o processo de plantar e colher, ele é considerado custoso e ineficiente. A gente planta a soja, gasta a água para irrigar, usa a terra também para plantar. Aí, para você alimentar um boi, você faz o pasto, deixa o boi lá para pastar, espera o boi crescer, engordar para abater o boi, todo o processo, né, produtivo, de industrialização, beneficiamento daquele alimento. E nesse caminho todo, perde-se quase 90% da energia original. É uma etapa que a tecnologia quer eliminar. É caro você produzir comida. Querem uma comida mais rápida de se produzir. E aí, se alimentar de luz, você topa, Ananias? Se for barato, né? A gente tá aí. Mas deixar o pãozinho quentinho, aquele cheiro gostoso, nem a pau. Deixa aí pros doidos. Não, quero comer bem. Aff, olha, chega a Gwen na hora do almoço, uma macarronada, você vai abrir mão disso pra se alimentar de luz, de proteína feita em laboratório? Tô fora. Luan Julião, vem ao vivo, venha, bom dia, que saudade de você. Como você faz diferença, irmão, no nosso jornalismo. Bem-vindo de volta das férias.
1: Oi, Jéssica, muito bom dia para você e para todos os ouvintes da Rádio Sociedade. É muito bom estar de volta, a gente precisa dessas férias para descansar, mas também a gente sente falta da nossa rotina, de estar com essas pessoas que fazem do nosso dia muito melhor como você. Muito obrigado e muito feliz de estar de volta. Jéssica, hoje a Prefeitura de Salvador está fazendo um lançamento muito importante aqui na capital baiana, que é o lançamento da campanha do Maio Laranja, que é uma iniciativa nacional de enfrentamento ao abuso e à exploração sexual de crianças e adolescentes. Esse evento acontece aqui na capital baiana e é uma parceria da Prefeitura de Salvador com o Tribunal de Justiça do Estado da Bahia e também com a Unicef. O prefeito da cidade, o prefeito Bruno Reis, ele falou um pouco mais sobre essa iniciativa e detalhou a importância de dar visibilidade a essa temática. Vamos ouvir.
2: É um mês onde a gente chama a atenção da sociedade e aí agradecer a todos os parceiros envolvidos, em especial os clubes Bahia e Vitória, aí é tanto Mateuzinho como Everton que toparam seus padrinhos desta campanha. Campanha que pretende contribuir de forma decisiva para a redução dos números de violência doméstica, sexual contra as crianças e adolescentes. A gente faz esse enfrentamento os 365 dias do ano, mas do mês de maio, em especial porque o 18 de maio é a data nacional do combate à violência infantil. A gente está aí mobilizando a sociedade, mobilizando diversos parceiros, chamando a atenção de todos e alertando para aqueles que cometem esse tipo de crime, que serão devidamente punidos com o rigor da lei.
1: Jéssica, o prefeito da cidade de Salvador, Bruno Reis, ele também falou sobre um tema que tocamos com exclusividade aqui na Rádio Sociedade, no Balanço Geral, que entrevistamos o presidente do Sindicato dos Rodoviários, Fábio Primo, e ele falou sobre a possibilidade de amanhã termos uma grande manifestação da categoria pela campanha salarial de 2026, com a Operação Tartaruga, e teremos aí toda uma problemática no transporte público de Salvador e no trânsito da cidade amanhã por causa dessa manifestação dos rodoviários. O prefeito Bruno Reis, ele falou também sobre essa situação e foi muito enfático ao pedir que essa paralisação não aconteça. Vamos ouvir.
2: Eu faço um apelo, eles sabem a gravidade hoje do transporte público. As empresas chegam no final do mês e não tem dinheiro para pagar o salário deles, e a prefeitura que está complementando com o subsídio. Então, se fizer paralisação, fechar, é mais um dia sem receita. E aí eles ficam depois cobrando pagamento do FGTS, pagamento agora no meio do ano da antecipação de 50% do décimo. E aí pode correr o risco das empresas não terem, e a prefeitura não é toda vez ter condições de socorrer, não. Então eu queria chamar a atenção deles, todos os rodoviários, que sabem da gravidade, em especial o sindicato, e o drama que hoje vive as empresas, para poder chegar no final do mês e fechar as contas.
1: Então, Jéssica, é isso. A gente vai continuar acompanhando essa situação, porque uma reunião vai acontecer por parte dos rodoviários por volta de 13h, e trazemos aí as atualizações se realmente teremos essa manifestação no dia de amanhã. Luan Julião para a Rádio Sociedade da Bahia. Aqui você tem informação com credibilidade. É com você do estúdio, Jéssica.
0: Oh, Deus ajude que não tenha outra manifestação. Não porque eu sou contra rodoviário, Deus é mais. Acho que rodoviário é uma categoria profissional que trabalha pra caramba. É uma profissão extremamente estressante, de risco, você carregar várias vidas. Eu acredito que o rodoviário, ele tem que ser bem remunerado, ele tem que estar bem da cabeça para trabalhar todos os dias, entrar em bairros que são todos os dias marcados por criminalidade. Mas aquela saída, né, aquele atraso da saída das garagens travou nossa cidade num grau. E a gente ouviu, né, como o nosso passageiro, ele sente na pele. Tinha um rapaz que trabalhava na maternidade do outro lado da cidade, que ia ter que pagar 3 horas de serviço pro patrão depois. Tinha as meninas que iam fazer prova na rede estadual, que acabaram precisando pedir carro de aplicativo, porque o ônibus só ia passar 10h06, lembro bem desse horário. Então existe outro tipo de mobilização, talvez catraca livre, enfim. Vê uma forma deles terem a reivindicação atendida, mas sem impactar tanto, né, na vida do nosso povo. Olha a participação aqui!
3: Bom dia, Jéssica, como é que tá? Vamos torcer por aplicativo, não deixa passar não, Jéssica. Ontem fui tentar passar nessa travessa Basílio de Magalhães aí, não pude passar porque os donos de bares resolveram fechar a rua aí pra fazer suas festas aí, viu? Eu acredito que o direito coletivo está acima do individual, viu? Quer dizer, Trans-Salvador não vê isso, fica muito difícil.
0: Tem que chegar antes. Antes da festa. É fácil saber. Gente, nenhuma festa ela brota do nada. As festas são divulgadas, elas estão nas redes sociais. O povo sabe. Começou a ter movimentação, baixa a polícia, baixa Trans-Salvador, sabe? Guarda municipal. Pra impedir, porque imagine você, o que é você ter uma rua fechada, perder a sua liberdade, depois ter que lidar ainda com a zoada, ter que encarar aquela zoada e aceitar isso. Não, a rua, ela não é particular, a rua é pública, e as pessoas têm que ter senso de coletividade, né? Uma responsabilidade compartilhada. Calil tá na área? Eu vou puxar o intervalo, então, pra no retorno a gente ter o recado dele com o Inti Pro. Fechou? Bora lá, então. 11h37.
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0: Agora são 11h40.
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0: Estamos de volta do intervalo. Segure essa frase. Ser sábio é entender que nem tudo precisa ser dito. No fim, a sabedoria mora menos em quem fala e mais em quem escuta. Saber muito é acumular informação.
2: Perfeito. Essa foi a frase.
0: E aí, Calil?
2: Aí. Ente Pro com meu amigo Marcelo Gama, você que está ouvindo a Rádio Sociedade, o Conexão Sociedade, principalmente você, meu amigo homem, que está aí, né, pensando assim, como é que deve estar minha próstata? Ah, mas eu não fiz o exame ainda. Vai fazer, filho. Vai fazer, porque, olha, o câncer de próstata é o segundo câncer que mais mata no mundo, tá? É o segundo câncer que mais mata no mundo. Smetak, eu estava lendo um artigo essa semana, não sei se você viu, sobre epidemia de câncer no Brasil, inclusive o câncer de próstata. E uma coisa que assusta, cada vez mais jovens contraindo câncer de próstata e de testículos.
0: Sim.
2: Olha que absurdo, gente. Então, você que está com 40, 50 anos de idade, já está na hora de começar a pensar nessa próstata que você tem aí, tá? Porque uma hora ela vai dar sinais. É aquela velha hiperplasia prostática benigna. Começa assim. Você vai ter dificuldades para urinar, sua próstata vai começar a ficar inchada, então você começa agora a tratar dela, né? Para ter aí longevidade da próstata com o Ente Pro, né, Marcelo Gama? Bom dia!
3: Exatamente, meu amigo Calil. Bom dia para você, bom dia para Smetak, bom dia para os ouvintes do Conexão Sociedade, reforçando, gente, não é assustar, mas é chamar a atenção. Eu quero reforçar essa informação do Calil. A cada 8 homens, segundo dados da Secretaria da Saúde, tá? A cada 8 homens, um é diagnosticado com câncer de próstata. É complicado, gente, é muito complicado. Como o Calil falou, uma epidemia, né? E não só o câncer de próstata, né, gente? Tem também a questão da próstata inchada aí, o percentual é maior. Pois olha, como é que a gente faz para se proteger? Gente, o Ente Pro está aqui para te ajudar. E por quê? Porque ele tem na sua formulação o mais puro extrato de licopeno. Na outra participação, o Calil falou de comer muito tomate, né? O licopeno, gente, é encontrado no tomate, é encontrado no pimentão vermelho, é encontrado na pitanga, na goiaba, no molho de tomate, mas a gente não tem o hábito de comer todo dia isso, né? Sem falar que a gente acaba comendo essas comidas rápidas, né? Esses fast foods, como dizem, né? Pois olha, o Ente Pro está aqui para resgatar o quê? A tua saúde. Está com dificuldade de urinar? Esse é um indicativo, gente, que você tem problemas na próstata. E o Ente Pro está aqui para te ajudar. Desincha a próstata, além disso também traz outros benefícios, como aumentar a energia física, aumentar... Olha, homem com mais de 50 anos, quando eu dou essa informação, é uma loucura. 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E Calil, eu vou repetir a promoção que eu fiz na participação lá no BG, pode ser? 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
0: Eu subo agora lá.
2: Vá lá, dá um abraço em Pimenta, me vê lá na cabine.
0: Eu sempre passo. E quando eu saio daqui do programa na quinta-feira, eu passo lá pra ver a Deus.
2: Ver a Buxuda.
0: A Buxuda. Larissa
2: eu vejo Baracho,
0: ela no camarim.
2: Gente boa.
0: Ela tá doida pra parir. Doida. O fim da gravidez, parece que a gente já tá grávida há 3 anos.
2: Laura, vem aí.
0: Laurona, retada. É. Laura é nome de mulher forte.
2: Lady Laura, me leve pra casa.
0: Laura é nome de mulher forte.
2: Laura é.
0: É.
2: Laura. Nomes que são pouco usados no dia de hoje, né? Laura, João, Antônio.
0: Não. É. Tem uma revoada de Antônio aí, retada. Tem. Você que não tá transitando nas
2: crianças. Sabe que nunca mais ouviu? Clóvis.
0: Não, pelo amor de Deus. Aí o menino, é igual ao meu filho, Luiz Antônio, já nasceu com 60 anos. Você coloca o menino de Clóvis, já nasce idoso o menino. É. Eu olho pra meu filho, assim, meu filho, por que deu um nome tão idoso?
2: Ouvi,
0: Ananias.
2: Tem? Ananias.
0: Né? Muito difícil,
2: Ananias. Hoje mais é os Enzos da vida, né? Os Enzos.
0: É. Né? Heitor tem muito.
2: Heitor.
0: O que mais?
2: Tem um menino aqui que trabalha aqui, é Ed Nelson.
0: Aí é único na vida.
2: É único, porque na
0: filho
2: verdade...
0: Filho de Edna com Nelson.
2: Não, o pai dele é Nelson.
0: E a mãe é Edna.
2: Não, ele tava no berçário e não tinha sido... como é que chama?
0: Ah, tá. E de que é esse menino?
2: Ed Nelson. Aí,
0: pai... Aí, opa! Nome.
2: É esse nome.
0: Aí, ó, uma amiga minha do Aluz essa semana passada aí, o nome do filho é Martim. Achei lindo.
2: Martim, bonito.
0: Martim.
2: Né? Martim.
0: Não é no plural, é Martim.
2: É, mora onde? Na São Martim.
0: Você quer morar lá no cartório de registros? Bora.
2: É, cada nome, né, gente?
0: Quer uma vaga lá no cartório de registros.
2: Como é seu nome? 1, 2, 3 de Oliveira 4.
0: Tem gente que... Miséria. Deixa de história, Calil.
2: Heitor é um nome bonito, né?
0: Heitor é.
2: Eu queria botar o nome de Gabriel, só Gabriel, mas a mãe não bota o João em homenagem
0: Miguel,
2: a você.
0: Tem muito Miguel.
2: João, oh, Gabriel.
0: Heitor, Miguel. É. Menina tá tendo muito Gabriela.
2: Crispim ainda existe, não?
0: Não.
2: Crispim, né?
0: Todos os Crispins têm 80 anos.
2: Todos?
0: Os Crispins. Cara, eu tô abusando Crispim. Vocês, viu?
2: É verdade.
0: Vá-se embora, cara.
2: Nicanor. Nicanor também é bonito.
0: Nicanor, né? Nunca ouvi.
2: Nicanor, seu Nica.
0: Tchau, Calil. Tchau, Calil. Aff, Maria, que resenha, viu? Não sei nem como é que começou e por que terminou essa conversa. O povo fala, tá sem pé nem cabeça. Bora lá? Lucas Figueiredo com fatos esportivos, ele prometeu curiosidade hoje pra gente. Oi, Lucas!
4: Voltei! E no começo de tudo, essa competição nem era chamada de Libertadores. O nome original era Copa dos Campeões da América, porque na década de 60, apenas os campeões nacionais de cada país participavam do torneio. Mas em 1966, a competição passou a ser chamada de Copa Libertadores da América, e o motivo vai muito além do futebol. O nome é uma homenagem aos grandes líderes que lutaram pela independência dos países da América do Sul. Entre eles estão nomes como Dom Pedro I, José Artigas, Bernardo O'Higgins e Simón Bolívar. Este último ficou conhecido como O Libertador, por sua atuação na independência de vários países, como Venezuela, Colômbia, Peru e Equador. Inclusive, Simón Bolívar foi uma figura tão importante que seu túmulo é um dos pontos turísticos mais reconhecidos de Caracas, na Venezuela. Ou seja, o nome Libertadores da América é uma forma de homenagear todos aqueles que lutaram para libertar o continente do domínio europeu, unindo história, política e futebol em uma só competição. Você sabia dessa história? Eu sou Lucas Figueiredo e esse é mais um dos fatos esportivos aqui no Conexão Sociedade.
0: Valeu, Lucas. Obrigada, meu irmão. Eu amo sua coluna, viu, Lucas? E Calil quer continuar aqui conosco porque ele falou de dois nomes pouco conhecidos. Ele gostaria de compartilhar com vocês.
2: Setembrina e Anfilófio.
0: Fale o outro.
2: Não.
0: Fale.
2: Ananias, você vem falar disso. Você que trouxe...
0: Ananias, nosso colega, o nome dele ia ser Anfilófio com dois PHs, porque era homenagem ao avô dele.
2: É, ia ser Ampilópio.
0: Não, Anfilófio.
2: Meu sobrenome é Ahmed. Sim. A-H-M-E-D. O H tem som de R na língua árabe. Mas eu sofri bullying na escola, só me chamava de Ameba. João Ameba.
0: Eu sofri muito bullying na época da escola também. Muito.
2: Por causa do sobrenome, Ahmed, que é o sobrenome do meu avô.
0: Eu vou te contar uma história de bullying também aqui, pesada, bem na adolescência, logo depois que terminar o Conexão eu conto.
2: Melhor.
0: Melhor, melhor. E vem cá, cadê Antônia? Esse ano tem eleições, hein? Inclusive o recadastramento eleitoral já tá fechando aí, é quarta-feira, último dia pra você resolver sua vida. Bora então com ela, Antônia Fernanda.
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0: Boa! Gente, bora exercer nosso direito. Esse é o maior acesso à democracia, à cidadania. É o nosso voto. Não abram mão desse direito. E deixa eu fazer uma prestação de serviço aqui importante. O Ferry Boat, mais cedo, estava numa situação bem complicada, com quase 3 horas de espera ou mais, né, para voltar para Salvador, porque teve um fluxo muito grande de gente aproveitando o feriado do lado de fora, né, da cidade, lá pelo interior, pela ilha. Nesse momento, a situação no ferry já se estabilizou. Tanto aqui quanto lá, o tempo de espera chega a 1h30 no máximo. Estão operando Dorival Caymmi, Ivete Sangalo, Paraguaçu e o Zumbi, tá? Quem precisa embarcar agora não precisa mais esperar muito, não. Já deu vazão a toda a demanda. E eu tô vendo aqui uma notícia no Taquitá, no meu portal, que realmente me assusta. Uma ossada humana foi encontrada dentro de um tanque, num bairro turístico aqui de Salvador. Se você quer outras informações, vá lá, Taquitá Oficial no Instagram, ou então taquitá.com.br, para você saber o andamento dessas investigações. Uma ossada humana dentro de um tanque. Imagine você. Num estabelecimento comercial desativado. De quem é esse corpo? Quem colocou esse corpo lá? Que mundo cruel, viu? E ainda, gente, a polícia recuperou 45 mil litros de combustível roubado. Motorista tá preso. Uma mega operação da PM nesse fim de semana, lá no polo industrial de Camaçari. Todo o material foi roubado poucas horas antes no município, pertinho ali em Candeias. Candeias fica lá pertinho das refinarias, né? Resultado, combustível roubado, combustível recuperado. As guarnições receberam informações do deslocamento de um caminhão suspeito na região. Quando houve abordagem, resultado, caminhão com a placa que não condizia com as características originais do veículo e pertenciam a um outro automóvel. Placa fria, né? Adulteraram tudo. Tem mais uma participação aqui, ouvinte na área conosco.
7: Bom dia, Jéssica Smetak, para você e toda a sua equipe. Jéssica, é o seguinte, quem fala aqui é Jonas Barreto, aqui do bairro de Fazenda Coutos. Aqui em nosso bairro, Jéssica, infelizmente, está faltando uma escola de ensino médio. Está faltando aqui no bairro de Fazenda Coutos. Eu peço a você que você faça esse apelo aí ao nosso governador, tá? Forte abraço, uma feliz semana.
0: Escola de Ensino Médio em Fazenda Coutos, atenção, Secretaria de Educação do Estado da Bahia. Eu acredito que antes de construírem escola, eles devem fazer estudos demográficos, né, de população, para ver se uma escola ela realmente tem o contingente de alunos para justificar uma obra. E tomara que Fazenda Coutos esteja aí no radar da Secretaria de Educação do Estado da Bahia. Ó, mais um ouvinte aqui, ó. O meu nome se chama Claudionou, Dinho de São Felipe. Obrigada, meu irmão, pela sua participação, viu? Nome diferente, acho que você deve ser único, não é não? Nomes carregam tantas histórias. E hoje é o Dia Mundial da Asma, não sabia. Vamos cuidar da saúde. Gente, vou ficando por aqui com o nosso Conexão. Obrigada pela audiência de todos. Amanhã tem muito mais. Achei vocês parados hoje, viu? Pra uma segunda-feira. Vocês estão com preguiça do feriado, né? Não foi? Falei tanta coisa aqui, chamei vocês pra discutir e ninguém nem tchum. Amanhã bora fazer diferente, viu, minha audiência? Quero vocês comigo. Um beijo no coração. Deus abençoe nossa nova semana. Semana das Mães, né? Mês das Mães. Tchau, gente!
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3: Meio-dia na Bahia.
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3: Manda pra mim que eu mato no peito, boto no chão. Muito boa tarde a todos ligados aqui na Super Rádio Sociedade da Bahia. E agora e até as 2 da tarde, Equipe Show no campo do seu rádio, trazendo os principais fatos do futebol e do esporte na Bahia, no Brasil e no mundo. Um abraço pra você que chega com a gente através da 740 AM, você que tá aí no interior da Bahia e também nos estados que circundam a nossa Bahia. Um abraço para você na 102,5 FM, aqui em Salvador e também na região metropolitana. 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Meio-dia e um na bancada, Marcelo Góes, o repórter que passa a notícia limpo, a nossa craque Manuela Avena, também o mito Expedito Magrini, na mesa de efeitos o super craque Paulo Calil.

0: Carlos Augusto na operação do YouTube, na produção tem Abraão Salles, no Hacks, chegando na área, Adriano Júnior, o Imperador. Meio dia e dois, bom, a gente começa falando pelo Vitória ou começa falando pelo Bahia?
1: Meu sábado. Chefe vai
0: esconder. Sábado. Bahia tá.
2: Meu chefe sábado, vai definir.
3: O Vitória jogou primeiro, né? Então,
0: o sábado. Vitória ganhou também, né? Tá com um pouco mais de moral.
1: Ele tem prerrogativa, bora obedecer.
0: Então, viu? Vamos começar pelo Vitória. O Vitória goleou a equipe do Curitiba. Tá na primeira página da tabela de classificação do Campeonato Brasileiro. É o Leão rugindo alto no Barradão. Mas tem uma sequência agora que é complicada, viu? Coloca a vinheta dele, tá na área. O que passa, notícia limpo? Boa tarde, Góis.
1: Boa tarde, Fabrício. Um grande abraço a você, a Magrini, a Manu, a Vena, Carlinhos, a Paulo Calil. Paulo Calil, meu amigo Paulo Calil. Adriano Júnior e a todos que acompanham o nosso Esporte Mais. Que bom estar aqui. Eu comecei nessa emissora, neste programa. Eu sou cria desse programa, sempre vou dizer isso.
0: Portas abertas para você no Esporte Mais, hein?
1: O Leão da Barra, Fabrício, acompanhamos no último sábado. Fez o seu
0: inclusive,
1: jogo
0: do ano. Inclusive, eu tô pra tirar férias aí, que a coisa deu uma descida aí.
1: Tá vendo, chefe?
0: Qual a sugestão? Eu vou lutar pra tirar férias agora?
1: Acho que já inicia hoje.
0: Metade de nós é nosso, hein, gente?
1: Tô aqui. E ó, Fabrício, o Leão da Barra fez seu melhor jogo no último sábado. Goleou o Coritiba por 4-1 em um jogo em que foi superior nos dois tempos. Superior de maneira consistente. Não houve, assim, uma pressão absurda e tal, enfim. É aqui assim, ó. Gostei. Se danou. JK se danou aqui. Mas enfim. Quem? E minha urna eletrônica, Luan Julião, também está acompanhando. Um beijo para ele.
0: Grande Julione.
1: Bem aí demais. É família demais. E a gente pode ver os melhores momentos, Carlinhos, do jogo, que é importante vermos os gols, o que aconteceu.
0: Carlinhos, nessa partida. A gente não se comunica, não tem negócio, pode, já tá aí, a gente vai falando, ele vai.
1: É isso.
0: Ele, percentual de sinistro é 0,01. Pode acontecer.
4: É a sua vez.

0: É isso, Carlos.
1: Então, é mais normal que a gente siga e ele vá acompanhando do que, de repente, ele dá uma avisada, ó, segura aí e tal.
0: Quem tá no YouTube, Fabrício, já tá vendo o primeiro gol do jogo, o gol do René, na jogada do Luan Cândido, né? Lembrando os tempos aí de lateral esquerdo.
1: René, o cara do jogo, né?
0: É, fez uma partidaça.
1: Impressionante, participou dos 4 gols.
0: Assistência, participação em todos os gols aí, quem tá no YouTube da Rádio Sociedade, tá acompanhando o gol do Zé Vitor, o segundo em cobrança de falta, um chute fortíssimo no canto do goleiro Pedro Rangel, que não conseguiu defender. E depois o Coritiba se soltou um pouco, até tentou algumas jogadas de cruzamentos na área, e tanto que o gol que o Vitória sofre é de bola aérea, né? Um gol assim que realmente... Um
1: vacilo, né?
0: Vacilo,
1: Vitória com a mais.
0: Máximo. O jogo tranquilo. A jogada começa no lado esquerdo, dá um toque pro Josué, que ele já manda pra área, o Tinga, ex-Bahia, ajeita de cabeça, e o Pedro Rocha livre na pequena área, a zaga toda escancarada. Que gol lamentável.
1: Assim, parece até que tá com a menos o Vitória, né? Na verdade, era o Coritiba com a menos. 2, 3 jogadores chegaram na bola pra finalizar.
0: Incrível.
1: E não tinha um zagueiro do Vitória.
0: Também antes vimos a expulsão do Thiago Kozer. Fez uma besteira danada e no segundo tempo o Vitória ampliou. Como você bem disse na narração, mata o jogo, Tásia. E a jogada é massa, porque o goleiro Lucas Arcanjo lança, a bola bate nas costas do Kaique Gonçalves e o René dá uma linda assistência para o Tásia marcar seu primeiro gol com a camisa do Vitória, um belo gol.
1: E o René de novo aí.
0: E René participando do pênalti, né? Logo no minuto seguinte do terceiro gol, o René avança, chuta pro gol, a bola bate no braço do defensor do Coritiba, o pênalti é claro, e o Eric, que também fez uma belíssima partida, bateu o pênalti, o goleiro Pedro Rangel vai na bola, mas não acha nada. Números finais da partida: Vitória 4, Coritiba 1, os quase 18 mil torcedores, o João Vitor Roca aparecendo ali filmando, colocando nas redes sociais da Rádio Sociedade a comemoração. O Vitória, que chega à 8ª posição, 18 pontos somados,
1: é o pra 9º, né?
0: Caiu para 9º, né, Fabrício? Com a vitória do Bragantino fora de casa contra a Chape. Não deixa de ser uma bela campanha. Sim. Vitória que faz a campanha muito similar à do ano de 2013. Por quê?
1: Oi.
0: Nessa mesma fase, nesse mesmo momento do campeonato, eu até anotei aqui, como parafraseando um amigo meu, futuro repetido passado. Porque em 14 jogos em 2013, o Vitória fez 19 pontos. E esse ano, em 13 jogos, o Vitória fez 18 pontos. E ainda tem um jogo
1: 2013,
0: a menos.
1: Em 2013 foram quantos?
0: Foram 14 jogos disputados e 19 pontos somados.
1: Ou seja, se o Vitória, sei lá, vence o Botafogo no jogo que está retido, teria uma campanha até superior do que foi em 2013,
0: exatamente,
1: até esse momento da competição.
0: Foi a melhor campanha na história.
1: Muito interessante, hein?
0: Dos pontos corridos que o Vitória fez, terminando na 5ª colocação, e por pouco não avançou a Taça Libertadores da América naquela situação. Vamos aproveitar e ouvir o técnico Jair Ventura, meu querido Carlinhos. Ele faz o resumo do jogo e fala das dificuldades enfrentadas pelo Vitória, mas ele admite a imposição rubro-negra nessa goleada por 4-1.
2: Cara, primeiro uma série de desgastes nossos nos últimos jogos, praticamente a gente sem treinar, é o calendário. Isso aí é utopia, né? A gente ter o controle.
0: Traz a coletiva do técnico Jair Ventura e aqui no nosso Esporte Mais, meu querido
1: Fabrício. Não era essa, não?
0: Não era essa, não. Foi de ontem. Daqui a pouco a gente traz,
1: então
0: a gente
1: repercute aqui. Então pronto, daqui a pouco tem Jair Ventura. Falando sobre o jogo, né, Magrini? Um Vitória que conseguiu se impor, conseguiu abrir o 2-0, impôs ali no segundo gol a expulsão do Thiago Kozer e essa falta acaba culminando no segundo gol do Vitória. Uma vantagem muito interessante, né? Eu até brincava no primeiro tempo que tinha tempo, né? Há muito tempo eu não me sentia tão tranquilo num tempo inicial no Barradão, quando eu terminei de falar gol do Coritiba, eu falei, rapaz, Vitória não permite que o seu torcedor fique tranquilo, porque o frisson do intervalo foi um frisson meio de decepção, caramba, 2-0, os caras tomaram o gol com a mais, como assim, né? E aí ficou aquela preocupação pro segundo tempo, mas o Vitória volta com outra postura, com posse, com volume, faz o terceiro, cria para fazer o quarto, faz o quarto, cria para fazer o quinto acaba não acontecendo, mas foi um 4-1 muito contundente, muito merecido, fora o baile. É o Vitória que tá na 9ª colocação, uma classificação muito achatada, a distância pro Vitória, pro primeiro fora da zona do rebaixamento é de apenas 3 pontos, aliás, o primeiro dentro da zona também está apenas 3 pontos do Vitória, que é o Corinthians, já com 15 pontos. Então ainda é uma classificação apertada, mas é um Vitória, os números mostram, até em comparação com aquela grande campanha de 2013, que o Vitória tá no caminho certo, faz um bom campeonato brasileiro, coloca a vinheta dele, tá na área, o maior gol do rádio. Boa tarde, Magri.
3: Boa tarde, Fabrício. Boa tarde, Manu. Boa tarde, Marcelo. João Vitor, um grande abraço. Alô, querido Calil. Carlinhos, um grande abraço para você também. Shalom, pessoal de casa. Aproveitando que o nosso Marcelo é sempre musical, né? Ele citou uma frase aí, eu acho que é do Cazuza, né?
1: Todo esforço pra de cá e depois passou na de lá.
3: Aí você passou na frente na frente da câmera.
0: E assim, ao vivo.
1: Sabe porque ele fez todo um malabarismo pra não aparecer nessa. Na que tava filmando.
0: Toda vez eu faço. Você
3: sabe que deu até um tchutchu lá, agora que.
1: E qual foi?
0: Só ajeitar as danças sonoras. Eu não gosto dessa risada, eu não gosto desse cara.
3: Rapaz, aí é o seguinte, né? Aproveitando esse momento musical dele, né? O Vitória foi, como diz o Otto em uma das suas canções, avassalador, né? No segundo tempo. Traz pra torcida, no finalzinho do primeiro tempo, aquela ideia de que o Vitória não vai suportar, que o Vitória poderia ser aquele Vitória contra o Sport. Aquele Vitória contra outros adversários que estava vencendo o jogo e acabou entregando. E com um a mais, o Vitória sofre um gol no finalzinho. E tem sido, infelizmente, parece uma coisa corriqueira, de o Vitória tomar gols nos finais dos tempos, né? No primeiro ou no segundo tempo. Com certeza, a torcida foi para o intervalo apreensiva com esse resultado de 2-1. Mas no segundo tempo, o Vitória, repito, voltava avassalador. O Vitória foi merecedor, talvez a melhor apresentação do ano do Vitória na Série A do Campeonato Brasileiro, aliás, em todas as competições que ele tem disputado em 2026. E aí você surge, né? E você foi muito feliz, Fabrício, nas suas narrações, quando você chama a atenção do atacante rubro-negro que chega, o Renê, para de repente tomar essa posição. Ele não é um cara que chegou assim, sabe, com um atacante badalado, que a galera foi receber no aeroporto, longe disso, né? Mas o que ele tem de aproveitamento, cara, não tá no gibi. Ele aproveita todas as oportunidades, é um cara assim, tipo mineiro, caladinho, e vai acontecendo, ele faz o gol, dá assistência para outro. O passe que ele dá pro gol do argentino, né? Foi uma questão de sorte também, né? Porque é um bate e rebate, a bola sobra.
1: Mas ele esperto, quando sobra ele já. Ele já sabe o que fazer, né?
3: Ele não perde tempo, já faz a assistência. E sofre o pênalti. No finalzinho ele dá um chutaço de fora da área, o goleiro faz uma defesaça. De fato, o Renê foi a grande figura do Vitória no jogo. Mas assim, é animador. A situação do Vitória em casa diante do Coritiba, porque o Vitória vinha de dois resultados em que a arbitragem ela foi crucial para o insucesso do Vitória, né? No jogo da Copa do Brasil contra o Flamengo, quando o Flamengo poderia ter dois, três jogadores expulsos, o Vitória também sofre diante do Atlético Paranaense com a arbitragem. E em casa fez prevalecer o seu mando de campo. Vitória tem demonstrado que em casa realmente é um dono de casa em que as visitas precisam ter o maior cuidado, né? Não vai entrando de qualquer forma, né? Tem que bater na porta, ser anunciado para entrar. Então o Vitória aproveitou bastante o mando de campo, aproveitou a exibição do Renê e de certa forma ele traz para a torcida, né? Uma ideia de que não vai ser fácil, mas o Vitória não vai sofrer, pelo menos por enquanto, a mesma sensação que foi do ano passado, em conseguir a classificação apenas no último jogo. Pelo contrário, eu acho que a campanha do Vitória ela é muito animadora e a gente espera que esse ano, de fato, o Vitória possa, de repente, permanecer na Série A sem muitos sustos, como foi no ano passado.
1: E na nona colocação ali, o torcedor até começa a imaginar que pode acontecer um pouquinho mais, né? Se a gente transporta 2013 pra cá, que foi o que o Góes fez agora há pouco, 2013 foi quinto. Se você ficar até na sétima colocação, você pode brocar em uma pré-Libertadores. Então, assim, já pensou? Né? É, e até mesmo a Sul-Americana, vai. Que o Vitória não conseguiu classificar para a Sul-Americana. Então, sei lá, fica em 12º, 13º. 13º já corre o risco de não ir. Mas 12º normalmente tem ido. Então, né, também seria uma coisa bacana. A depender também como Vitória tratar a Sul-Americana, porque ano passado foi uma vergonha, né? Você se classifica pro torneio e depois trata o torneio como qualquer coisa, porque tá ligado no Campeonato Brasileiro. Mas de qualquer forma é uma campanha que tem animado o torcedor. Como mandante, o Vitória é o quarto melhor do Campeonato Brasileiro. Em 7 jogos são 5 vitórias, um empate, que foi aquele contra o Corinthians, 0-0, e uma derrota, aquela para o Flamengo, 2-1. Todos os outros jogos o Vitória venceu. Só é uma campanha inferior a Atlético Paranaense, Palmeiras e Fluminense. Sendo que o Vitória tem um jogo a menos do que o Atlético Paranaense, por exemplo, como mandante. Poderia fazer os mesmos 19 do que o Furacão, que hoje é o melhor mandante. Então, é uma vitória muito interessante nos jogos dentro do Barradão. Só que agora, pelo Brasileirão, vai ter que sair, né? Porque encara o Fluminense lá no Maracanã. Antes tem um jogo em casa contra o Ceará e na outra semana tem um jogo no Barradão também, contra o Flamengo pela Copa do Brasil. Já já mais de Vitória, são 12:15, a gente começa trazendo os destaques do Bahia, o Bahia que acabou empatando com a equipe do São Paulo em 2-2, copo meio cheio, copo meio vazio, porque o torcedor queria vencer, mas até 49 estava perdendo, então acaba sendo interessante também o empate. Coloca a vinheta dela, craque Sociedade, tá na área, Manuela Avena.
4: Manuela Avena.
1: Boa tarde, Manu.
5: Muito boa tarde, Fabrício, Marcelão, chefe Magrini, a galera aqui, Carlinhos e Calil, Rebeca, toda a galera, Abraão, que tá trabalhando aqui junto para colocar essa rádio bombando no ar, e a audiência também, um beijão para todos vocês. Bom, falando do Bahia de ontem, né, eu vou te dizer a verdade, viu, Fabrício, para mim, o gosto foi de 3 pontos, e vou dizer por quê. O torcedor sempre reclama, né, quando o Bahia não joga bem, e tem toda a razão. Perder jogando mal é lamentável, assim, porque parece que não teve vontade de ganhar o jogo, parece que o time estava apático, e algumas vezes, principalmente no ano passado, fora de casa, isso aconteceu. Esse ano, fora de casa, principalmente na partida de ontem, a gente não pode falar isso. O Bahia fez uma boa partida, teve números, e aí a gente pode trazer aqui posse de bola muito maior do que o próprio São Paulo, momentos de lucidez, oportunidades de fazer gol, tudo isso criadas, né? Junto com o São Paulo também, acho que no geral foi uma partida muito equilibrada de dois grandes times que brigaram e buscaram vencer o tempo inteiro o jogo de ontem. Só que aí teve uma grande diferença, que para mim é uma diferença considerável, e trago aqui para a gente poder debater aqui na nossa bancada. O tanto que o Bahia demora para fazer o gol, ele escala uma montanha para chegar ao gol. Cria, chega à área, roda, tem oportunidade, mas na hora de concluir, não consegue. Então, escala uma montanha para fazer um gol. E na hora de levar o gol, parece que escala uma lombada, né? Vai passar ali no quebra-mola, ó. Porque qualquer besteirinha, qualquer erro do Bahia é sempre fatal. Parece que errou alguém, descoordena todo mundo ali de uma forma que você olha e parece assim infantil, mas na verdade não é, porque se você acompanhar outros lances parecidos com o lance que saiu o gol, você vê que funcionou. Então alguma coisa descoordena ali, alguma coisa acontece que o Bahia acaba tomando gols bestas. E foi o que aconteceu ontem, né? O Bahia teve oportunidades no primeiro tempo de abrir o placar, perdeu várias oportunidades, mas o São Paulo não perdoou. O Arthur Vitor recebeu na entrada da área, bateu no canto do goleiro Léo Vieira e marcou 1-0. Você que tá aí no YouTube acompanhando com a gente, tá vendo as imagens. Boa. Depois, o Bahia, com muito esforço, mas com bola no chão, com técnica, consegue empatar.
1: Um golaço de Juba, hein, Manu?
5: Um golaço de Juba, mostrando que esses jogadores precisam chamar responsabilidade. E o que me chamou a atenção ontem foi que 2 jogadores, Jean Lucas e Everton Ribeiro, importantíssimos pro Bahia, estavam muito abaixo. Então, alguém precisa chamar essa responsabilidade quando isso acontece. É assim em grandes clubes. E o Juba foi lá e chamou a responsabilidade, acertou um lindo chute e acabou empatando a partida. Então, parecia que as coisas iam melhorar. Volta o segundo tempo, o Everton Ribeiro perde um gol incrível, assim, né? Ele poderia ter tocado, poderia ter chutado, poderia ter feito qualquer outra coisa. A gente espera dele,
1: decidido, né?
5: A gente espera dele, ele é um maestro, é um gênio, não tem nenhum problema em ele ter errado o lance.
1: O problema, talvez, desculpa, Manu, não perca seu raciocínio, é o Rogério Ceni na coletiva colocar no Sanabria a culpa pelo lance, cara. É. O Sanabria correu em paralelo ao defensor, na minha opinião, para não ficar impedimento e para dar a maior profundidade para o passe do Everton. Porque se ele estiver muito atrás do marcador, ele não fica profundo para receber e chutar. O problema é que o Everton ficou toco, chuto, nem toco, nem chuto, pronto, perdeu o lance. Para mim, a culpa foi total do Everton Ribeiro.
5: Eu acho também que ali a falha foi do Everton.
1: E então, aí ficou
5: e assim, pessoal, a bola era uma... Bastava uma parábolazinha ali, tirava do zagueiro e foi caindo no pé do Sanabria. Se ele perdesse, aí beleza.
1: Sim.
5: Mas o passe tinha que ser feito ou então a finalização tinha que acontecer. A dúvida é que não dava.
1: E ele podia deixar no Sanabria, o zagueiro balançar pro lado do Sanabria, o Sanabria até devolver para ele mais próximo do gol, fazer o gol que não dá. O Rogério Ceni, volto a dizer, imputar ao Sanabria aquela culpa, né? E aí o pessoal nas redes sociais já ficou dizendo, tá vendo que o Rogério pega no pé de Sanabria, tá vendo que o Rogério não gosta de Sanabria, porque teve outra situação no passado, na questão da adaptação, que o Rogério também fez críticas à questão do posicionamento, da dinâmica.
5: Segundo ele, o Sanabria não acompanha, né, na marcação, que para o Rogério é imprescindível, né, no time dele não tem condição de todo mundo jogar em sua posição sem marcar. Mas no jogo
1: a gente não vê isso gritando, né, não, Manu, quando o Sanabria atua.
5: Pelo agora contrário, o Sanabria só tem tido oportunidades também do meio pro fim do segundo tempo.
1: Sempre. Pouquíssimos minutos pro Sanabria. O Pulga, na minha opinião, fazendo hora extra muitas vezes, porque não vive o grande momento. Já tem um tempo que o Pulga não consegue ser aquele Pulga. Sim. E o Sanabria só entra no finalzinho, ainda para receber bronca do treinador, porque o cara não tocou para ele.
5: É, não, aí eu concordo também e também assino que o Sanabria até precisa de mais minutos, na minha opinião, inclusive na frente do Ademir, que vem entrando e vem tendo oportunidades, e o Sanabria às vezes não vem tendo essa oportunidade. Ele inverte às vezes, mas demora um pouquinho de colocar o Sanabria, na minha opinião, isso também é importante. O fato é que o Everton Ribeiro perde o gol, e logo na sequência o Bahia toma um gol, assim, um gol que inacreditável. Né? O Eric, junto com o Jean, acabam perdendo uma bola ali no lateral, do lado direito de ataque do São Paulo. O jogador Caleri vai pela linha de fundo, faz um cruzamento na área, David Duarte e Acevedo assistem ali o lance e o cara acaba, o Ferreirinha, né? Acaba colocando a bola pra dentro. Faz o 2-1 e aí o jogo fica muito difícil. E aí o Bahia começa a se lamentar. O São Paulo perde o Lucas Moura, que infelizmente vai ter que até ser operado, tá fora da... Que
1: pena, mais uma contusão grave, hein?
5: Pois é, tá fora da temporada. E assim, falando sobre o lance, né? Foi um lance do Pulga, mas o Pulga quando o Pulga acerta ele, não é na região que ele fraturou, né? Que foi ali o tendão de Aquiles. Mas, infelizmente, foi um azar dele ali, quando bota o pé no chão, dá uma balançada, eu acho que ele tem uma torção ali. Infelizmente, o Lucas Moura tá fora. O São Paulo ficou com a menos. O árbitro deu 7 minutos de acréscimo. E aí, eu acho que a gente tem que falar também da arbitragem ontem, porque o Davi, com poucas considerações que eu teria a fazer, mas, no geral, ele fez uma arbitragem muito boa. Né? Eu teria, assim, é porque ele deixou correr e ele foi equilibrado para os dois lados, assim, pelo menos na minha visão. E aí o Davi deu 7 minutos de acréscimo e o São Paulo abriu um monte de jogada. Desde os 39, o São Paulo falou, sentei aqui no placar, só quero que o tempo acabe. Com isso, o Bahia conseguiu, após 5 minutos de acréscimo, um lance inacreditável na área e a sobra do Eric fez o gol de cabeça, um gol que para mim foi muito merecido. Né, o Eric extravasou, poderia não ter tirado a camisa, né, Eric? Pelo amor de Deus. Mas tudo bem, a gente compreende a emoção do momento, né, a situação do jogo. Acho que todo mundo ficou assim.
1: E ele, no primeiro e no segundo gol do São Paulo, poderia ter feito um pouco melhor, né? O primeiro gol, ele fica meio no mata-burro, né? Ele fica meio no mata-burro ali, mal
5: posicionado. Mas eu acho que, pra mim, ontem, é um jogador que eu adoro, tá? Mas eu acho que ontem esteve abaixo também, foi o David Duarte.
1: Sim, muito. Nossa, o David
5: Duarte. Os dois gols, pra mim, tem participação dele. O primeiro, porque ele, numa dividida de Série A, você não deixa a perna daquele jeito ali pro primeiro gol.
1: É.
5: E no segundo, ninguém marcar o jogador, assim, a bola veio lá do meio de campo, passou, porque o Rogério fala muito sobre a saída de bola. E eu entendo ele, que a pressão tinha que ser feita quando perdeu. Só que a jogada é muito rápida, né? O Caleri já puxa o contra-ataque, lançamento na área, não tem condição de estar Acevedo e David e ninguém marcar o Ferreirinha. O Ferreirinha subiu sozinho, ficou todo mundo olhando pra ele.
0: Vindo de trás, né?
5: E vindo de trás. E o Rogério fala que... É porque o Rogério da coletiva não tinha visto o lance, né? Não sei se ele viu depois, mas ele fala como se não desse tempo de se organizar lá atrás. Dava tempo. Dava tempo. Né? Você tem que... Um jogador como o Ferreirinha, que todo mundo sabe, que joga muito, é muito veloz, entrou no segundo tempo, e contra o Bahia tem um histórico absurdo, você marca o cara, pelo menos você tá olhando ali que o cara tá vindo. Então, assim, achei também que faltou ali um pouco de atenção com relação a isso. Bom, dá tempo, Fabrício, de eu chamar o Rogério ou deixa para depois? Daqui a pouquinho, depois do intervalo, a gente chama o Rogério pra gente falar também, Fabrício, sobre essa fase instável do Bahia, sobre um jogador que foi muito elogiado pelo Rogério, eu acho que ele tem que ser comentado aqui, que é o Luciano Juba, o artilheiro do Bahia na competição, com 6 gols, mesmo não sendo um atacante, né? É, joga ali de meio, mas também defende muito, um jogador que joga atrás muitas vezes, mas tá aí marcando muitos gols e ajudando o Bahia na competição.
1: Perfeito, Manuela Vena com os detalhes do Bahia, vamos comentar sobre essa atuação do Bahia com um pouco mais de profundidade e também ouvir as palavras do técnico Rogério Ceni. Tem também Jair Ventura ainda hoje no programa, hein? Meio-dia 24, intervalo é rápido, a gente volta já.
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0: Meio-dia e 28.
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0: Manda pra mim que eu mato no peito, boto no chão, de volta com o nosso Esporte Mais pela Rádio Sociedade da Bahia. E a gente já começa a ouvir os treinadores, né? Vamos começar pelo Jair Ventura, né? Na ordem que a gente colocou no primeiro bloco. Técnico rubro-negro falando sobre a goleada diante do Coxa, né, Góes?
2: Isso, Fabrício. O Jair Ventura vai fazer o resumo do jogo e falar o que foi preponderante para essa goleada diante do Coritiba por 4-1.
3: Primeiro, parabenizar a arbitragem comandada pelo Rafael, o Thiago, o Bruno, o Jefferson, fizeram uma excelente arbitragem. A gente sempre, quando as coisas não funcionam, a gente vem aqui para reclamar, e quando as coisas, as regras são aplicadas, a gente tem que parabenizar a todos eles, fizeram um grande jogo, foi justo tudo que aconteceu, tanto que a expulsão do Kozer, nem ele reclama, nem nenhum dos jogadores reclama. E vale lembrar que, agora respondendo a sua pergunta, já estava 1-0, né? Quando houve a expulsão, a gente com controle do jogo. E naquela situação teve uma jogada ensaiada, já dei um dia de folga para eles amanhã. Uma jogada nossa ensaiada, a gente faz o 2-0, praticamente define. E ali a gente consegue controlar o jogo, e no final do jogo a gente sofre com uma falha nossa. Né? Aquela coisa que liga o alerta. Parecia ser um jogo tranquilo, onde ia ficar menos louco, menos cabelos brancos, mas teve que tomar um gol para a gente voltar. No intervalo fizemos alguns ajustes, não vou falar esses ajustes, mas foram feitos, e a gente volta como a gente deveria ter terminado. E a gente consegue ter o controle do jogo, uma goleada. Acho que nada melhor voltar para nossa casa depois de 3 jogos fora, com uma goleada expressiva, uma performance muito boa e conciliada com o resultado, que é o que a gente precisa. Né? Demos um salto importante na tabela, seguramos um adversário que já estava escapando, né? O Coritiba vinha fazendo muitos jogos bons fora, no campeonato, uma transição muito forte, né? Um time que tem uma transição muito forte, não tem muita posse de bola, né? O 20º em posse, mas ataca muito espaço com Pedro Rocha, né? Ainda tiveram a ausência do Breno, que é um jogador muito interessante também, né? O outro menino que machucou a cabeça, qual é o nome dele mesmo? O Ronier é um dos destaques do campeonato também, jogador de um contra um muito interessante, vem fazendo um excelente campeonato, mas nosso time fez um jogo muito seguro, né, e a gente sai com uma vitória muito importante.
2: Tá aí as palavras do Jair Ventura, técnico do Vitória, Fabrício, fazendo um resumo do jogo. Daqui a pouco a gente vai ouvir dois personagens, mais uma vez o Jair Ventura elogiando os autores dos primeiros gols do jogo, o René e o Zé Vitor, além também do doutor Marcelo Cortes. Tem alguns jogadores do Vitória que eu fiquei na dúvida, que seriam dúvidas para as próximas partidas, mas o médico do Vitória vai falar aqui com a gente.
0: Concordam que foi a melhor atuação do Vitória na temporada? Eu acho que os dois acabaram falando isso nos comentários.
4: Eu falei, né, sobre isso. De fato, foi a melhor apresentação do Vitória. No geral, né? A não ser o susto, né, que ele toma
0: no finalzinho do primeiro tempo. Né?
4: Mas você vê, por exemplo, o Luan
0: Cândido.
4: Cara, vai lá.
2: Não joga pra
4: casou torcida. Demais com o Kaká.
0: Demais. A única... Falei isso. É. Jogador de Série A, velho. Todo respeito ao Camutanga.
4: Quando você toma um gol, é o setor defensivo que tem que ser analisado, todo ele, né? Mas, cara, há uma falha muito grande. O time tá com um a mais. É. Há um cruzamento no finalzinho. Aí você vê dois jogadores marcando um só, que foi o Tinga. Ele faz o cabeceio pra marca do pênalti, não tem ninguém marcando, dois do Coritiba, caras do Coritiba sozinho. Então,
0: e o Coritiba com a menos já ali.
4: Com a menos, exatamente. Então, quer dizer, é complicado nesse aspecto, mas no geral, eu concordo com vocês, foi a melhor exibição do Vitória no ano.
0: Em termos de números, Góes, desde 2016, o Vitória não goleava de 3 ou mais no Campeonato Brasileiro, aqueles 4-0 pra cima do Figueirense lá em 2016.
2: Isso, gol de...
0: Teve um 4-2 em cima do Galo há 1 ou 2 anos.
2: Foi, mas não...
0: Mas não, é um 4-2.
2: É 4-2,
0: não é um 4-1.
2: Exatamente. Que lembrança, viu, Fabrício? Gol de William Farias, foi uma festa que o Vitória fez diante daquele Figueirense. Um detalhe, né? Eu quero até mandar um abraço ao meu amigo André Lacerda, que está nos ouvindo. Ele até me perguntou: Marcelo, e as campanhas desse retorno do Vitória para a Série A do Campeonato Brasileiro? Como foram? Eu respondi a ele.
0: 24-25.
2: Na 14ª rodada de 24, o Vitória era o 16º colocado, com 12 pontos. E ano passado era o 17º, também com 12 pontos.
0: Olha só como a pontuação também está mais alta na turma de baixo, viu? O 16º desse ano, ele já tem 15 pontos. E o 17º desse ano também já tem 15 pontos. Sua classificação lá, o Carlos Augusto, é por isso que eu falo. Ele vai falando, ele vai colocando que ele é fera. Viu? Então, olha só. Esse ano a pontuação tá alta de quem tá embaixo. Então, essas campanhas, você vê que Vitória em 24 nem tava dentro da zona. Era o 16º com 12. 12 hoje, a pessoa tá enterrada ali. É o Mirassol em 18º. Então, cuidado também com isso, porque o Vitória, embora faça uma grande campanha, o nono colocado, tá na primeira página da tabela, mas tá muito achatado. O primeiro da zona tem apenas 3 pontos a menos do que o Vitória. Do lado tricolor, Rogério, gostou ou não gostou do resultado, Manu? Porque a gente ficou com aquele sentimento, né? Tô gostando, não tô gostando. Tô gostando, não tô gostando. Agora eu gostei.
5: Vamos ver, vamos ouvir dele mesmo? Vamos ouvir o Rogério aí. É, falando um pouquinho sobre a partida, falando um pouquinho também sobre os jogadores e o comportamento do time em campo. Vamos ouvir.
6: Acho que nós lutamos até o fim do jogo. Acho que no momento que nós empatamos, né, fizemos o gol do Juba, né? A gente melhor no jogo, dominando o jogo. E não é que erramos algumas vezes, né? Porque desde o lateral, né? E é a infelicidade, né? Eu acho que o Eric vai chegar para fazer praticamente um passe, a cobertura, ela passa embaixo do pé. Aí eles ligam o contra-ataque e, se eu não me engano, o Nico fica um pouco aberto, né, na hora do cruzamento. O David também não marca individual, mas são coisas que acontecem, que a gente tem que melhorar, tem que diminuir o número de erros, e parece que qualquer errinho que a gente tem, acontece o gol, né? E a gente sofre tanto para produzir, e produz bastante, mas sofre tanto para fazer os gols. Então, prestar atenção mais nisso, porque é uma coisa relativamente básica. Eu acho que a infelicidade foi no primeiro corte do Eric, ela escapar por baixo do pé, e na hora que ele vai dar o passe, ela pega nas travas da chuteira e acaba ajeitando para o jogador do São Paulo já ligar, se eu não me engano, o Caleri, que faz o cruzamento para o Ferreirinha. Mas de se destacar, eu acho que as coisas positivas da luta, da entrega, a todo tempo, eu acho que ser praticamente dono do jogo, ter as melhores ações, mais controle de jogo do que o São Paulo jogando fora de casa. Lamentar no momento, o melhor momento do jogo, tomar esse segundo gol, que dificultou bastante. E ressaltar que o time não desistiu até o final, até o último minuto. Acho que poderia ter tranquilamente mais 3, 4 minutos de jogo pelo tempo que ficou parado o jogo. Acho que o árbitro, não sei, foi 54, 55, não sei quanto foi, mas ele já tinha dado 7 minutos, e daqueles 7 minutos em diante que ele jogou, que ele deu, não houve mais jogo, né? Então ele poderia ter deixado estender. Acho que ele não quis se complicar e resolveu acabar o jogo de maneira mais rápida, apesar de conduzir bem a partida, com poucas faltas. Eu gosto muito da arbitragem dele, mas poderia ter deixado um pouco mais de tempo. Eu acho que com um pouco mais de tempo a gente teria muita chance, com mais 3, 4 minutos, de criar mais uma ou duas oportunidades de gol, tendo o fato que a gente tinha um jogador a mais naquele momento.
5: Tá aí então o Rogério com as palavras dele, e também, também trazendo essa relação aí com os anos de 2024 e 2025. O Bahia em 2024, na 13ª rodada, porque eu tô pegando. Estamos na 14ª, mas o Bahia tem um jogo a menos. Então eu vou falar com relação ao aproveitamento, né? Na 13ª rodada, o Bahia tinha em 2024 24 pontos na 5ª colocação. Em 2025 tinha também 24 pontos na 4ª colocação. Ou seja, né, pro torcedor que tá fazendo essa relação com o time agora, o Bahia tá, teoricamente, né, fazendo essa comparação ainda com a 13ª, entre aspas, rodada, o Bahia está com 22 pontos na 6ª colocação. Lembrando que nos últimos dois anos, tanto 24 como 25, o Bahia não teve oscilação, principalmente no início do campeonato. O Bahia vinha fazendo bons inícios de campeonato e, por isso, vinha com a pontuação um pouquinho maior, caso que pode ser revisto aí, entre aspas, quando o Bahia jogar contra o Chapecoense. Um jogo em casa, Fabrício, que
0: agora 24 tinha sido uma grande campanha, né? Foi aquela que o Bahia chegou a rivalizar ali com o Flamengo, né? Seria líder 2024, ou não, né? 24, sim, né?
5: Os dois tinham 24 pontos também. A diferença é que ano passado estava em quarto e ano retrasado, né, 2024, estava em quinto. Mas assim, levando em consideração que se o Bahia hoje tivesse jogado com a Chapecoense em casa e tivesse vencido, que é um placar, que é um resultado possível, sim, muito possível,
0: colocado a Chape, jogo em casa, né?
5: O Bahia estaria na 4ª colocação.
0: E teria nesse
5: com momento 25 pontos.
0: Então seria um pontinho a mais.
5: Mas aí teria que ver nos outros dois anos como estaria da 14ª rodada.
0: Ah, como foi a pontuação, entendeu? Do
5: porque
0: jogo
5: eu tô pegando
0: seguinte,
5: pelo aproveitamento.
0: Perfeita, mandou.
4: Ô Fabrício, tem uma coisa que chama atenção aí, o Rogério, já não é a primeira vez que ele fala isso, de o time não ser eficaz na hora que ele chega pra conclusão. O Bahia não é letal já faz algum tempo, ele tem chamado a atenção. É culpa do treinador? Não, porque ele não está em campo, né? Os caras que perdem lá. Ele tem culpa a partir do momento que ele insiste com o Willian, ok, o Willian José queimou minha língua naquele jogo contra o Santos, porque na minha opinião ia a Arena Fonte Nova toda lá pedindo que ele saísse do jogo, ele é que faz o gol, né, o segundo gol daqui pro Bahia, um golaço de cabeça. Mas cara, observe, o Bahia vai pro contra-ataque. Quando você olha o posicionamento do Willian José, ele tá no círculo central, cara. Os caras nas extremas com a bola no contra-ataque, o cara tá ali, sabe,
0: lá atrás,
4: chamando o Uber Moto pra chegar lá no ataque. E o Bahia não consegue ser letal quando tem as oportunidades. A gente falava em off aqui, não sei se foi no ar também, sobre o Everton Ribeiro. O Everton Ribeiro perdeu uma grande chance, né, de fazer o gol do Bahia. E o Bahia peca muito nisso. O que é preciso ser feito? Ele falou, né, que nos treinamentos tudo acontece.
5: Ele falou muito em confiança, Magrini. É. Quando ele foi na coletiva dele abordado, ele falou que é uma questão de confiança, às vezes, o jogador chegar na cara do gol e ter confiança para fazer o chute. Que isso não acontece, é ficar um tocando pro outro. Mas eu não sei se é só isso, não. No treino acontece.
0: E a questão da metodologia também, porque é um Bahia de toque desde quando o Rogério chegou, com exceção de 23, que era um time um pouco mais reativo, porque ele não teve tempo ali para construir de fato. Mas o time de 24, os momentos ruins quais eram, né, as críticas? Que era um time que tocava muito, que tinha ali, mas que não era contundente, né, que acabava
5: faltava na verticalidade.
0: E a gente lembra do CRB, por exemplo, de outras partidas que faltou isso. No ano seguinte, mesma coisa, um Bahia que ainda tinha um futebol vistoso, com muita posse, mas que essa posse não era traduzida em jogadas mais contundentes, né? E eu acho que por ser a mesma geração praticamente, né, por ser jogadores também desse ciclo de 24, 25, acabam que estão ali também, né, ainda com esse hábito, né, de tocar, de tentar achar muito esse espaço. As janelas se abrem, as janelas de vantagem, como bem coloca Caio, e você não termina, não faz o acabamento da jogada, né? Você virou, teve pra chutar, mas aí você vira na esquerda, aí volta de novo. E tem hora que irrita. É um Bahia um pouco mais vertical esse ano, a gente tem visto, né? Com menos posse e mais senso de urgência. Mas é um Bahia que vem de outros anos. Então acho que muitos momentos da partida acaba trazendo de volta aquele estilo, que eu acho que é a característica até principal desse time do Rogério, né? Que é ter muita posse e trocar muitos passes.
5: E eu acho que vai precisar agora, né? Durante os outros anos, a gente via que o perfil da contratação do Bahia tinha alguns estilos: velocidade, depois marcação. Esse ano já mudou um pouco para força física, né? Que era uma coisa que precisava muito. E eu acho que pro ano que vem, já que o Grupo City não costuma fazer uma segunda janela robusta, eu acho que o ano que vem o principal fundamento vai ser finalização.
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7: 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Agora são 12h44, meio-dia 44. 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

0: 12h49.
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0: Manda pra mim que eu mato no peito, mato no chão. De volta com o Esporte Mais pela Rádio Sociedade. A galera participando com a gente aqui através do WhatsApp, o 96561025. Fala, torcedor.
2: Ex-prefeito de Castro Alves aí, querendo mandar no mundo.
0: Poxa, que é isso, porque tem o ex-prefeito de Castro Alves com Bahia, com Vitória.
3: É Bahia ou Vitória?
0: É, ele é Bahia ou Vitória? Isso aí já interessou um pouquinho mais.
4: Boa tarde. Boa. Gente, o problema do Bahia é um só. O Bahia hoje é um time previsível.
0: Calma, calma.
4: Só um esquema tático, não existem variações táticas. Esse 4-3-3 de Rogério Ceni já está decorado por todos os adversários. Eles adiantam dois ou três para marcar a saída de bola do Bahia e acabou, não tem mais criação.
0: Tá aí o Zailson César no protesto aí com...
5: Quem?
0: O esquema... Zailson César. Tá sim. Zailson.
6: Com Z de Zon. Bom dia, isso. Fabrício Cunha. Bom dia, bancada. É Brandão de Camaçari. Tudo bem? Que Deus abençoe. Fala, a Brandão. Todos aí.
0: Amém.
6: Sou fã de todos vocês.
0: Amém. Valeu. Obrigado.
6: Mas por que o Rogério, esse negócio de inventar, ele não pega essa naba e não bota de centroavante pra ficar mais rápido o time?
0: Mas de centroavante?
6: Beleza? Porque ele tem vários jogadores, dois jogadores do Palmeiras, esse Andréas e aquele outro zagueiro que veio, não sei se foi do Cruzeiro, alguma coisa assim. Ele não tem tempo pra comprar, né? Porque o grupo Cid gosta de brocha clebada. Valeu, um grande abraço pra você.
0: Carlos Augusto, aqueles que se fosse ter um falso 9 seria aqui, que é um pouquinho mais forte e tal. Cara, é o Sanabra muito pequenininho.
3: A questão
0: ali,
3: é a finalização, eu acho.
7: Olha, a gente não.
3: O que não
7: tá...
3: é forte na finalização?
0: É, tem que ter poder de decisão.
3: Tem que ter,
0: né?
3: Tem que chegar na cara do gol e não tremer.
7: A gente não tá no dia a dia, nem de Bahia, nem de Vitória, porque não é permitido a imprensa mais.
8: Infelizmente.
7: Mas, cara, existe alguma coisa entre Rogério Ceni e Del em relação a comportamento, em relação a aproveitamento no treinamento. Mas, cara, a gente não consegue entender por que o menino não tem oportunidade. Ele foi relacionado para o jogo contra o Santos, cortado. Ele foi relacionado para o jogo contra o... agora esse último jogo contra o São Paulo, cortado. Ele preferiu optar por quantos zagueiros?
3: Ele entrou com 5 zagueiros no total,
7: 5,
3: né?
7: 5 zagueiros e tirou o atacante Del. Enfim, existe alguma coisa estranha, né? Nesse mundo aí entre Rogério Ceni e o Del.
0: O Del que é top 5 entre os artilheiros do Bahia na temporada, quer ver? Se eu não me engano é isso aqui, ó. Deixa eu dar uma olhada
7: assim, Rogério, pra não errar. Enquanto você pesquisa.
0: Mas é isso mesmo, quer ver?
7: Se Everton, se
0: exatamente, ó, o William José, 8 gols, Juba 7, Eric 6, Del 5, 4, junto com o Everaldo.
7: Se Everaldo não resolve,
0: não, desculpa, Everaldo 5, Del 4, o Del é o quinto, e é top 5, vai, gols.
7: Exato.
0: Fez um gol no Bavi.
7: Se o William José não resolve, se Everaldo não resolve,
0: coloca o garoto pra ver.
7: Por que não coloca o menino?
0: É, exatamente.
3: Outro jogador que chama atenção aí, principalmente nos números, é o Eric, né?
0: Sim.
3: Porque é sempre um reserva, ou como primeiro ou como segundo volante, um número desse, de gols.
0: Decidiu de novo, né?
3: E ano errou passado, no a mesma gol dos coisa. Cara,
0: mas decidiu de novo a favor.
3: Porque tá sempre ali, né? Sempre, e não treme na frente do gol.
0: O que eu digo do Eric é o seguinte, a gente aceita que ele não seja titular, mas ele tem que ser o 12º jogador, seja qual for o contexto. Time tá precisando defender, bota Eric. Time tá precisando atacar, bota Eric. Quero melhorar minha bola aérea, bota Eric. Quero ter mais força no meio campo, bota Eric. Quero que o jogo acabe, bota Eric. Sabe, eu acho que o Eric, ele é tão útil, ele é tão decisivo. Ele faz tão boas leituras do jogo, que ele tem que estar sendo pensado o tempo inteiro. Não dá pro jogo contra o Ourinhos, o Bahia no final, pensando naquela bola aérea, ele nem colocar o Eric, ele nem cogitar e colocar o Eric, né? Como em outras partidas, né? Que o Rogério muitas vezes não bota o Eric, o time precisando de ter o Eric.
3: Ontem, por exemplo, o Rogério fez isso, né? No finalzinho do jogo, ele abre mão do Eric como volante e joga o Eric lá pra frente. Faz uma linha de 6... E ele decide o jogo, dentro da área.
0: Sexto gol do Eric na temporada, cara.
7: Aí você fala.
0: E ele é um reserva.
7: Você não consegue defender ele como titular.
0: Além de duas assistências.
3: Eu acho que o Jean Lucas já tá precisando dar uma parada.
7: Você viu na minha memória.
3: Ah, foi? Porque você falou que não tem.
7: Eu não consigo também defender Jean Lucas tanto tempo titular, não tá rendendo.
0: Não tá bem na temporada o Jean Lucas.
7: Não tá performando.
0: Não tá bem na temporada, muito, né?
7: Outro Mingo também não tá performando, continua titular. Quem é o reserva, sim, mas vai deixar ele o tempo todo jogando mal? Teve um período que o Canu, ok, a galera reclamava, tem um período que ele arrebentou como zagueiro, não é?
3: Na dupla com o Gabriel, né?
7: Exatamente.
0: É, o Jean Lucas esse ano, 4 gols, 3 assistências, né?
3: Agora o Jean Lucas tem um volume muito grande. Eu acho que assim, se você pegar aí 4 gols, mas o que aparece nos pés do Jean Lucas por jogo deve ser umas 3 bolas.
0: É.
3: Só que ele peca na finalização, na tomada de decisão.
0: E às vezes uma displicência, né? Dá uma impressão de displicência. Não vou dizer que o cara não está ali focado, mas dá uma impressão.
3: Eu acho que não sei se é displicência. Eu acho que é. Fabrício, assim, ó. Eu, quando era pirralha, jogava bola. Na hora do pênalti, se o professor me botasse para bater o pênalti, eu pedia para não bater e saia correndo. Não adianta. Eu botava o pênalti na trave toda hora. Então, assim, eu mirava no canto, batia na trave, mirava no canto, batia na trave. Então, assim, você perde a confiança. Você fala assim, eu não quero comprometer, não. Deixa outra pessoa bater aí. Então, assim, o Jean chega na cara do gol toda hora. E, assim, nem sempre ele acerta. E ele acerta, às vezes, umas bolas mirabolantes, assim, uns golaços, às vezes. Sim,
0: como quase
3: mas ele fez perde com o Flamengo, muito. É, perde. Ele perde muito a tomada de decisão ali naquele momento ali. É muito. O Acevedo é outro.
0: Então, não sei se essa confiança, essa perda de confiança, faz com que ele, em muitos jogos, também perca o que ele tem de melhor, que é a dinâmica desse volume. Já vi jogos também. É, do Jean Lucas tá mais apagado, tá menos participativo, que é uma das principais características
3: outra
0: dele.
3: Outra coisa, roubada, ele perde a bola, pode reparar, se ele perder a bola e ele for atrás, rapidinho ele recupera. É impressionante, ele pode até fazer uma falta às vezes, porque ele chega com mais força, né?
0: Ele tem
3: uma
0: jogador... força física,
3: ele
0: né?
3: É um cara que se ele brigar ali, ele recupera a bola. Então assim, é um cara que ajuda muito, eu entendo o Rogério nessa questão, mas eu acho que precisa de pelo menos de um revezamento entre ele e o Eric pra poder a questão física ficar melhor pros dois.
0: Gabriel De Luca, daqui a pouquinho, um comando show da tarde. Quem? Em férias de Matheus Lucena. E esse espetacular profissional, talento gigantesco, vai estar apresentando o show da tarde a partir de hoje. Gabriel De Luca, até o retorno, logicamente, do grande Matheus Lucena, que está em férias merecidíssimas. Magrini, já aquela primeira do giro.
7: Vamos lá, falar de Fórmula 1, galera. Alô, fã de velocidade. Teve história na Fórmula 1 neste domingo. Kimi Antonelli venceu o GP de Miami na tarde deste domingo, numa corrida cheia de reviravoltas. O piloto da Mercedes até perdeu posições logo na largada, mas não desistiu. Se recuperou volta a volta, contou com a estratégia certeira da equipe e assumiu liderança para não largar mais. Quem está no YouTube está vendo as imagens. Teve um erro ali do Leclerc, né, que roda. E o Kimi Antonelli se aproveita. Lando Norris cruzou em segundo e Charles Leclerc fechou o pódio em terceiro, apesar de ter rodado. O brasileiro Gabriel Bortoleto terminou na 12ª posição e olha que ele largou na última fila. E olha que curioso, desde que Miami entrou no calendário de Fórmula 1 em 2022, largar na pole não era garantia de vitória. Sabe por quê? Porque quem largava na pole não ganhava a corrida. E virou até piada no paddock. A tal maldição da primeira fila. Mas Antonelli, mesmo jovem, quebrou o tabu. Converteu a pole position de sábado em vitória no domingo e levou para casa o terceiro troféu da temporada. Portanto, o GP de Miami, com emoção do início ao fim e o italiano no topo do pódio. Sabe o que eu senti?
0: Que borboleta.
7: Bortoleto terminou em 12º. Largou lá no final, né? Com problema.
0: Chegou a ficar em último, né?
7: É, exatamente.
0: Foi até bem, né?
7: Ia falar uma coisa, vou falar
0: isso. Desculpa, eu fui falar.
7: Não, ia falar uma coisa mais.
0: De Bortoleto?
7: Não, sobre outro assunto.
0: Fala aí, meu entregue.
7: Sobre narração.
0: Ah, tá. Ela não deu engajada ainda, né?
7: Eu preferia você, tá rebocado.
0: É mesmo. Pô, como você
5: sabe? Tá com medo de falar, hein?
7: Se levar você não. Pra narrar a Fórmula 1. Rapaz, eu sou o primeiro a acordar
8: um de madrugada pra cá. Falaremos no ar, em detalhes, a história
7: de Fabrício ele narrando?
8: Na viagem.
0: Não, mas é imitando o Galvão Bueno, é diferente.
7: Né? Juazeiro, Salvador, Juazeiro.
8: Essa história.
9: Tá com medo de quê, mano?
8: Passou no primeiro.
7: Você, anos luz.
8: Ponta dos dedos.
0: Mesmo sendo
3: e é difícil pra caramba.
0: Tem que ultrapassar até pra gente sobreviver, eu larguei. Porque ele botou de lado, de repente demorou muito, né? É. E tava vindo caminhão de lá.
7: Narrando,
0: eu falei, viagem. Tem que ultrapassar até mesmo pra gente sobreviver. Aí pronto, calma. E a galera tava filmando, né? Foi assim, a filmagem se perdeu, né?
7: Navalha.
0: No meio da ultrapassagem, comecei a ficar com medo, né? Porque o caminhão só ficava maior do lado de lá, sabe? E a ultrapassagem não acabava nunca, cara. Mas chegamos bem, a ponto de fazer o jogo, estávamos aqui. Meio-dia 58, ele está chegando com Sociedade Agora. Na sequência tem a segunda hora do Esporte Mais, Adania Serra Negra. Boa tarde.
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0: Muito bem, já Ananias, probleminha com o microfone dele, já a técnica deixa tudo legal, porque a gente vai pro intervalo e já volta.

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1: 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Participar desse processo é fortalecer a representatividade e contribuir diretamente para os rumos da profissão.
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3: 1 e 3.
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4: Boa tarde, Salvador tem dia com temperatura de 29 graus. Já foi totalmente liberado o trecho 436 da BR-116 em Feira de Santana, que ficou parcialmente interditada na manhã de hoje, depois de um acidente envolvendo um carro e um caminhão. A colisão deixou uma pessoa morta e outras três feridas. De acordo com a Polícia Rodoviária Federal, as vítimas estavam todas dentro do carro. Uma delas morreu no local e as outras ficaram gravemente feridas. Elas foram socorridas e encaminhadas para o Hospital Geral Clériston Andrade e não há informações sobre o estado de saúde delas. O policial militar e influenciador digital Luan Ribeiro de Almeida Matos, conhecido nas redes sociais como Soldado Matos, foi detido hoje sob acusação de apologia à violência em publicações na internet. Lotado na 31ª Companhia Independente da Polícia Militar...

0: Ele foi punido por condutas consideradas incompatíveis com a função. Antes da detenção, Luan publicou um vídeo nas redes sociais em que aparece arrumando as malas e comentando sobre a punição. O programa de renegociações de dívidas do governo federal, o novo Desenrola Brasil, lançado hoje, tem como público-alvo pessoas que ganham até R$ 8.105. No novo programa, vão poder ser renegociadas dívidas contratadas até 31 de janeiro de 2026, que estejam atrasadas entre 90 dias e 2 anos, com cartão de crédito, cheque especial e crédito pessoal. Os juros vão ser de menos de 2% ao mês, com descontos de 30% a 90% no valor principal da dívida e vai variar de acordo com a linha de crédito com o prazo. Para entrar no programa, as pessoas devem procurar os canais oficiais dos bancos. Ossada humana é encontrada próximo ao Morro do Cristo. 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
4: Olha só galera, quem geralmente faz isso é Manu quando tá lá embaixo na pista e Góis e os demais meninos, tô falando quem tá aqui na bancada nesse momento. Vem aí estreia, não tem assim, vocês falam?
5: Opa!
4: Né, fulano tal vai estrear. Temos estreia hoje aqui no Esporte Mais.
6: Ué?
4: De dois grandes nomes que você vai acompanhar ao longo dos programas Bate Bola e Esporte Mais. 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
6: 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Esporte Mais também é negócio.
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4: Aí, disso o Manu conhece, né, Manu? Margem de lucro. Margem de lucro, Manu conhece.
5: Seja muito bem-vindo, Chapa Grill e Que Espeto. Estamos juntos nessa caminhada. Hein? Rapaz, tá bacana, viu? 13:08, 1:08 na Bahia, sequência do Esporte Mais pela Rádio Sociedade. Vamos com os gols do Campeonato Brasileiro, né? Na tela pra você, os gols da rodada. É o Brasileirão Série A pra você, em destaque aqui na Rádio Sociedade, começando por Botafogo e Remo. Ferrarese fazendo 1-0 pra equipe do Botafogo. O Remo foi buscável, velho, de maneira surpreendente esse jogo aí, viu?
4: Mas o que perdeu de gol, o Botafogo não tá no gibi, viu?
5: É assim mesmo.
4: Esse gol aí, Fabrício,
5: golaço.
4: Gol, o primeiro gol do Botafogo foi uma sequência de 3-4 escanteios pra sair esse gol aí.
5: Do Ferrarese. Logo depois, no segundo tempo, o Aleph Manga fazendo gol de empate. E o Jajá, né, rapaz, jogador interessante, olha o gol do Jajá aí, de rebote fazendo Botafogo 1-2, né? Derrota do Botafogo em casa pro time do Remo. Remo conquistando apenas a sua segunda vitória dentro da Série A do Campeonato Brasileiro. Bom, sequência aí, próximo jogo é o quê? Palmeiras e Santos.
4: E Santos.
5: Benjamin Rolaser bateu de fora da área para fazer 1-0 o Santos. Toda vez que o Neymar não joga, ele é decisivo, né? Fez os dois aqui na Fonte, isso. Neymar tava fora.
6: Tá jogando muito bem.
5: E fez o gol contra o Palmeiras. É um dos maiores investimentos do Santos na história, né? E ainda assim, demorando de pegar, mas agora o Rolaser tá tendo uma boa sequência. O Palmeiras vai empatar com o Flaco Lopes, pra mim falta nesse lance. Falta clara, a arbitragem
4: concordo
5: não deu.
4: Com você.
5: Né? E aí o Palmeiras empata, né? E aí Thiago lá do nosso RH flamenguista fica louco porque o Palmeiras é ajudado em praticamente toda a rodada. Os caras não chamar no VAR, velho, uma falta dessa aí, velho.
4: Claríssima.
5: Claríssima.
4: Claríssima.
5: E o gol do Flaco Lopes, Palmeiras 1, Santos também 1. Cruzeiro e Atlético Mineiro, olha o Minda fazendo 1-0 pro Galo em cima do Cruzeiro. O Galo tava dentro da zona, tinha 14 pontos. Alan Minda. É o nome dele, vou fazer o quê? Fazendo aí 1-0 pra equipe do Atlético Mineiro, né? O Galo que não era o favorito pro jogo, vai. Precisar de clássico, o Cruzeiro jogava em casa, tinha uma campanha melhor, vinha em recuperação.
6: Próximo adversário do Bahia, o Cruzeiro, hein?
5: Próximo adversário do Bahia. Cruzeiro tá ali, 15º, né? Com 16 pontos.
4: Esse lance, pênalti, né? Esse lance, esse excelente árbitro aí, ele ia dar cartão amarelo ao jogador do Atlético.
1: Me recusa a dizer o nome.
4: Ele ia dar cartão amarelo ao jogador do Atlético. Foi salvo pelo VAR que chamou ele.
5: E disse que era pênalti, né? É. Não só não era cartão. Ah, um VAR em 93, hein, Góis? Quando chamaram o Piquete para dar o segundo amarelo no pênalti,
1: lembro,
5: em cima dele.
1: Eu me lembro.
5: Pois é, se tivesse o Vitória venceria a partida, né? Convertendo o pênalti, venceria por 1-0. O gol do Palmeiras foi logo depois, inclusive, da não marcação do pênalti no Piquete. E no jogo da volta o Palmeiras confirmou o título, né? Depois de ter vencido aqui por 1-0. E aí o Cruzeiro diminui com o Caio Jorge. Então terminou assim, Atlético 3, Minda, Michael e Cassiera. Cruzeiro 1 com o gol do Caio Jorge. Flamengo e Vasco. Pedro fazendo 1-0. Golaço do Pedro.
1: Que pancada, hein?
5: Tá na fase incrível de novo.
4: Pedindo o espaço da seleção na Copa, né?
5: Já é artilheiro do Campeonato Brasileiro, o Pedro, né?
4: Junto com o do Atlético Paranaense.
5: Viveiros. Carlos Vinícius, né? Ambos
6: não,
5: com
6: 8
5: gols.
6: O Viveiros.
4: O Viveiros.
6: Do Atlético Paranaense.
5: Ah, é o Viveiros.
4: É colombiano.
5: O
6: Carlos vem logo atrás.
4: É colombiano que eu tô
1: dizendo? É colombiano.
6: Eu fiquei na dúvida também,
5: né? Viveiros do Atlético Paranaense, né?
6: É colombiano.
4: É, Viveiros. Pedindo passagem também pra Copa, hein?
5: E aí o Flamengo vai fazer o 2-0, né?
4: Jorginho mudou a batida, ele não deu aquele pulinho.
5: É.
4: E aí matou o goleiro. Agora.
5: Robert Renan
4: foi
5: 2-1.
4: 2-1, e aí, meu irmão, finalzinho, pelo amor de Deus.
5: Jogador da base do Flamengo, Hugo Moura, viu?
4: Olha o zagueirão do Flamengo aí.
5: Olha lá, Hugo Moura. No replay, eu achei que
4: ele estava
5: um pouquinho na frente, sabe?
4: Ortiz,
5: mas o Hugo Moura não chamou, não.
4: Chamou, não. Consultou, né? Deu uma olhada, mas.
5: É,
4: não,
5: né? Tem mais de lado, assim, que eu falei. Mas tá aí, mas o Vasco evitando a derrota e muita crítica ao Flamengo por ter permitido esse empate.
4: É Ortiz, finalzinho, falhou aí.
5: É o Léo Ortiz, né?
4: Léo Ortiz, não foi na bola?
5: E o gol do Hugo Moura. 2-2, já estamos com
6: Chape e Red Bull.
5: Rapaz, a Chape sai na frente, permite que o Bragantino vire esse jogo. Que vacilo foi esse? O Bolacier fez 1-0, né, pra Chape. Depois o Gabriel Franco empata para o Bragantino, e o gol do Bolacier ainda. Quem tá no YouTube tá acompanhando com imagens os gols do Campeonato Brasileiro. E aí,
4: olha o goleiro,
5: meu Deus, um dos gols mais loucos do Brasileirão,
1: que
5: né?
1: Que coisa!
5: É, horrível.
4: Olha, clamorosa.
5: Olha lá, ninguém consegue tocar na bola. O gol é do Franco, de que cabeceou lá. O gol é do cara que cabeceou lá, imagina. Pois é, e depois o Lucas Barbosa. Aí o Lucas Barbosa fez um belo gol, né?
1: Bom,
5: sai
1: jogador,
5: bem da marcação. Sim, Lucas Barbosa. Ó, pra isso, cara.
4: Ele lembra Rivaldo, né?
5: Fisicamente. É, sim, todo grandão, né?
1: Uma bomba.
5: Golaço da zorra, viu? E aí o Bragantino foi quem ultrapassou o Vitória. Se termina empatado ali, o Vitória tinha se mantido em oitavo, né? Inter 2, Fluminense 0. O Inter também vencendo bem o tricolor carioca. Bernabé
4: a gente.
5: E Alejandro.
1: Ô, Alejandro, saudades.
5: Alejandro, olha lá, ó.
4: Alejandro fez assistência pro Bernabéu.
5: Verdade.
4: E fez o gol.
5: E a assistência foi linda, viu? Ele chegou.
6: Já começou sendo. Já tem algumas rodadas que ele já começou a marcar, né? E já tá quase sendo protagonista lá no Inter.
4: É. O que eu gostei foi esse jogo aí.
1: Ó, quem fez
5: Mirassol o gol. Mirassol e Corinthians.
1: Ó, quem fez o primeiro gol.
5: Ah, mas o pênalti em cima dele.
1: O pênalti existiu.
5: Rapaz, a imprensa paulista ontem dizendo que não foi pênalti embaixo, cara. O pênalti é claríssimo. Não tem nem o que se discutir. E estavam dizendo que não foi, que loucura, viu? E aí o Mirassol fazendo 1-0 com o próprio Carlos Eduardo, ex-Vitória, né?
4: Amigo de Góis.
1: Ainda bem que ele foi fazer gol longe,
5: mas
1: né?
5: Mas no Mirassol aqui não dá, viu, meu filho?
1: Não dá, não.
5: Depois o Edson Carioca faz 2-0. Olha o gol aí, ó. 2-0. o Edson Carioca, o Corinthians reclamou de uma falta lá na origem e tal, blá blá blá blá blá blá, mas fato que o Mirassol venceu o Corinthians por 2-1, o Corinthians que ainda vai diminuir. No finalzinho ainda tem um gol do time do Corinthians, mas fica assim, Mirassol 2, Corinthians
4: 1. Até essa rodada o Corinthians não tinha tomado nenhum gol e não tinha perdido com o técnico.
5: Diniz,
4: Fernando Diniz, não só tomou gol, tomou logo dois, e não só tomou dois, perdeu o jogo.
5: Classificação na tela, grande Carlos Augusto, pra gente colocar essa classificação do Campeonato Brasileiro pra você. Palmeiras líder 33, Flamengo em segundo com 27, terceiro Fluminense com 26, quarto São Paulo com 24, Atlético Paranaense é o quinto com 23, o Bahia sexta colocação com 22 pontos e um jogo a menos, hein? Bahia, por exemplo, se vencer a Chape, estaria com 25, seria o quarto nesse momento, mas ainda tem esse jogo retido. Bragantino em sétimo com 20, foi quem ultrapassou Curitiba e Vitória. Curitiba agora é oitavo com 19, Vitória é o nono com 18. Bela campanha do Vitória, em décimo Botafogo com 17, aí vem a turma, todo mundo embolado, ó, 5 times com 17, viu? Botafogo, Atlético Mineiro, Inter, Vasco e Grêmio, décimo, décimo primeiro, décimo segundo, décimo terceiro e décimo quarto, respectivamente. Cruzeiro, adversário do Bahia na próxima rodada, 15º com 16, 16º Santos com 15 e a zona do rebaixamento. Corinthians 15, Mirassol 12, Remo 11, Chapecoense 8. Muito alerta no que diz respeito à zona do rebaixamento, tá todo mundo muito coladinho, viu? Bom, galera participando através do WhatsApp 96561025. É o torcedor que participa, que chega junto com a gente. É pensando no próximo
2: tarde,
5: passo.
2: Pessoal da Rádio Cidade da Bahia. Aqui quem fala é o Wilton de Camaçari.
5: Fala,
2: Wilton. Não sei se vocês já deram conta aí. Um vídeo que está circulando no Instagram. A Folha do Cacau.
5: Sim, okay. Mas e aí?
1: Não entendi nada.
7: Eu posso mais. Martinho que o Barca Bula. Não gostei muito do jogo do Bahia ontem, perdendo de empate. Muitos jogadores já há muito tempo vem caindo de produção. O próprio Everton Ribeiro, Gianluca há muito tempo, até Mingo mesmo ali na defesa, que era o que dava estabilidade à defesa ali. E eu acho que na hora de Azevedo botar ali pro meio de campo, viu? Porque ele tá fazendo muita falta ali também na proteção à defesa.
5: Ano passado eu trouxe uma discussão aqui, que naquele momento a discussão era mais do que pertinente, na minha opinião. Eram os números baixos do Everton Ribeiro, que pra mim é a referência do time. Que por mais que a gente sinta a diferença quando ele tá e quando ele não tá, pela dinâmica que ele promove no jogo, o Bahia precisa de jogadores decisivos. E ano passado eu dizia, se o Everton não veio pra ser esse jogador decisivo, que termina a temporada com dois dígitos de finalização, ou de gols e de assistência, como é, aí citei vários na época, Rafael Veiga, o Patrick do Inter, o Alan Patrick, né? Se tem uma galera na época aqui, o Arrascaeta, o Hulk, né? Jogadores que entregam, termina a temporada, 20 gols, 14 assistências. 23 gols, 12 assistências. Entregam assim todo ano. E o Bahia não tem esse cara. E a estrela do Bahia é um cara que, na melhor temporada dele pelo Bahia, 6 gols, 9 assistências. Que foi uma temporada até ok. Aí você precisa do Everton ontem pra fazer um gol de fora da área. Traquinho, a bola, sabe, já não tem mais aquela força de outrora. Contra-ataque. Então ele, quando tá longe do gol adversário, ele faz o time jogar, mas faltou acabamento. Quando ele tá perto do gol adversário, muitas vezes ele decide jogo. Não sei em que contexto isso é possível. O Rogério taticamente tem que ter suas preocupações se ele for liberar um pouco mais o Everton. Mas ano passado, logo após eu fazer essa crítica, de maneira coincidente, claro, né? Tô aqui pra dizer que, ah, depois que eu falei, não. De maneira coincidente, é só pegar as rodadas do dia da crítica, as 5, 6 rodadas seguintes, o Everton começou a fazer gol da assistência, aquela sequência do 3x3 com o Fluminense.
6: Sim.
5: E ele faz dois gols, depois ele faz outro gol, depois... Aí eu falei, aí, tá vendo? Que é um momento, inclusive, que o Bahia melhora a sua condição no campeonato. Eu acho o seguinte, mano, se não dá pra ser mais ele, já que ele já tem uma certa idade, né? Não consegue ter aquela força de outrora pra ser o cérebro do meio campo e ainda decidir no campo de ataque, alguém tem que chegar pra isso, cara. Porque o centroavante se reveza porque ninguém te dá essa regularidade, os pontas fazem pouquíssimos gols e o seu cara cerebral também não decide a ponto de ser o cara do gol e da assistência, né? Ele decide nas dinâmicas do jogo.
6: Mas, eu acho que no time do Rogério Ceni, pelo menos vendo isso hoje, o Everton tem uma função mais de saída de bola,
5: sim,
6: de do construção. Que de entrar na área.
5: É.
6: Né? Ele é o cara, eu acho que ele é o cara da construção, assim, ele é o cara que solta a bola, é o passo impecável para deixar os outros na cara do gol. Eu não vejo ele no time do Rogério sendo uma opção dentro da área, assim. Eu acho que ele até pisa mais pelo lado direito, mas assim, é muito pouco. Ele geralmente, quando tá com a bola ali, ele roda, roda e toca, né? Deixa alguém nas melhores condições, ou cruza, levanta na área. Não vejo no time do Rogério ele sendo, a não ser que mude o esquema, né? A não ser que, sei lá, apareça alguém.
5: Se ele não é, não tem que chegar alguém pra ser, Manu?
6: Se quando eu não tenho nenhuma dúvida.
5: Pra se pular, mas assim,
6: há muito tempo,
5: de prateleira.
6: Há muito tempo já estamos comentando, né? Vocês comentavam aqui antes, eu comentava também a respeito disso. Há muito tempo o Bahia tá precisando de jogador que tenha a principal característica fazer muitos gols.
5: O Rogério
6: dos lados
5: falou, né?
6: Principalmente, assim, por isso que eu falo o que eu falei há pouco. O Bahia ano passado, acho que foi, esse ano, quis trazer jogadores com mais força física. Ok, mas tá faltando ter mais um fundamento, que é saber finalizar no gol. O Bahia não tem esses jogadores. Por isso eu acho que a bola roda tanto. Porque assim, alguém tem que chamar a responsabilidade e mandar pro gol. Ali da frente eu vejo o Juba. O Everton não tem essa característica.
5: Tanto que é o artilheiro, né?
6: Pulga também é um cara que faz isso, mas não tá com a confiança, não tá acertando tanto. Ademi nunca foi esse cara. O Kiki não é esse cara, definitivamente. O Sanabria tenta, mas também não é. Não tem tantos minutos também pra gente falar, mas não é o cara também desse fundamento. O William José tem um fundamento, mas falta um pouco de mobilidade pra ele. O Everaldo também não é esse cara. Por isso que os artilheiros são Juba, que vem de trás, Eric. O Ian José também é um artilheiro, mas também tem pênalti aí na conta, né? Você vai colocar algumas situações.
5: E muitos hiatos, né?
6: É.
5: Muitos jogos sem fazer gol.
6: Eu acho que
5: o Rogério admitiu isso outro dia, né? Que os gols se concentram mais no camisa 9 e tal. E até falou do Juba, né? E que os extremos estavam fazendo poucos gols. Mas como é que vai ter a solução para isso? Qual será a solução para esse problema do Bahia? Porque é um problema. Hoje é um problema, né?
6: Com certeza.
5: Aí outro dia um time que... Na temporada tem muitos gols, o Bahia chegou a ser o time que mais tinha gols, mas ali num outro contexto, né, de início de temporada. No Baiano você goleia muito. Tanto é que no Brasileiro, se a gente pegar a classificação aqui, ó, temos de gols marcados 19 gols, né? Dos 6 primeiros é o que tem menos gol, né? Os outros 5 é o 6 colocado, vai estar ali na conta, mas é um Bahia que acaba na proporção do que vinha fazendo, por exemplo, no início da temporada, marca menos gols. Bahia tem menos gols do que o Vasco, que é o 13º colocado, que tem 20 gols.
6: Eu acho que assim, a preocupação defensiva do Rogério, ela é válida e é indiscutível depois que o Bahia começou a melhorar enquanto sistema defensivo, né? Começando a marcar da frente, o Bahia foi outro time, né? Principalmente nas últimas duas temporadas. Agora, não podemos negar que o fundamento principal ainda é o gol. A gente assistiu PSG e Bahia, que muita gente falou, mas ali era um baba, porque não, meu amigo. Os dois times são verticais, agudo, buscam gol todo o tempo. Se você faz 10 gols e não toma nenhum, é 10-0. Se você faz 10 gols e toma 9, é 10-9. Então, você tem que fazer primeiro e também ajeitar a questão defensiva, mas tem que se preocupar em fazer gol.
5: Olha, deixa eu ser bem simplista. Quase leviano, tá? No meu comentário. Mas como não vai atingir ninguém, é só pra trazer o cenário que eu imagino aqui. O jogo de 2x2 contra o São Paulo, quem é que faz os gols do Bahia?
6: Juba
5: é quem decide. Quem faz a zorra do gol é quem decide. Quem tem a capacidade de, na frente do gol, ter esse... Tipo o Renê no Vitória, que eu venho dizendo. Não importa como são os gols do Renê, ele faz gol, cara. Você pega a média do cara, 20 jogos na temporada, 12 gols. Você pega o cara na Portuguesa, 11 jogos, 7 gols. Você pega o cara agora no Vitória, 9 jogos, 5 gols. Eu vou dizer o quê? O cara tem poder de decisão. Se coloca bem, ele tá sempre no lugar certo. É assim com o Eric, é assim com o Juba. Então, assim, os caras que mais decidem no Bahia, o William José de vez em quando, Eric e Juba. Você pega um 2x2 contra o São Paulo em vários contextos. Teve chance criada, teve chance perdida, teve chance cedida. Mas na hora do vamos ver quem decidiu. Juba, um chutaço, e Eric. Dois caras acostumados a decidir. Poder de decisão, amigo, custa no futebol, a gente sabe disso. Mas te traz soluções, te resolve problemas, tipo esse chute do Juba que a gente tá, inclusive, observando aqui. 1h24, informações do trânsito, tá na área ele, Thiago Costa, para deixar a gente muito bem informado com você, Thiago.
8: 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Oi, Fabrício, boa tarde para você, para a equipe do Esporte Mais, boa tarde também aos nossos ouvintes, uma excelente segunda e boa semana. Tô de olho na movimentação da Cidade Baixa, isso porque desde cedo o tráfego tá bem carregado ali na Avenida Jequitá em direção ao Largo da Calçada e tá deixando reflexos em um trechinho da Via Expressa. Você que tá na Luiz Eduardo Magalhães e vai realizar a travessia ou vai lá pro Bonfim, melhor fazer o caminho pela San Martín, que tá livre, vai chegar com facilidade. A Avenida Paralela em direção ao centro agora só tem retenção no trecho do Pernambués. Você que saiu de Mussurunga e tá precisando chegar agora no acesso norte, a dica é pegar a via marginal da Paralela e seguir pela Luiz Eduardo Magalhães. 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Segue daí, Fabrício.
3: Valeu, valeu, valeu, grande Thiago Costa. Vou pro intervalo, 1h25, a gente volta já.
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0: 1:29.
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0: Valeu pra mim que eu bato no peito, bato no chão, de volta com o Esporte Mais e aquele giro Magrini.
3: Muito bem, vamos falar de vôlei e de UFC. Primeiro UFC, Carlinhos, porque, cara, esse brasileiro, eu sou fã dele. O UFC desembarcou neste sábado em Perth. E quem roubou a cena foi Carlos Prates. Pra quem tá no...

0: Exatamente. O brasileiro encarou o ex-campeão Jack Della Maddalena na luta principal e não tomou conhecimento do dono da casa, para quem tá no YouTube tá vendo aí, ó. Só porrada e bomba. Representando a equipe Fight Nerds, Prates deu um show de trocação e definiu a luta no terceiro round. Quinto no ranking dos meios médios, ele não deu chances pro australiano e ainda pediu a disputa de cinturão. Abre aspas, diz o seguinte: foram 40 horas de viagem até aqui e não estou para brincar, mas preciso pedir uma coisa. Quem é o próximo? Quero lutar contra o campeão. Olha ele aí batendo lá o adversário, o Maddalena. Quero lutar contra o campeão. Vim para a guerra, treinei muito para isso. Não podia chegar aqui e perder, deixar todo mundo triste. Ele tem um boxe muito bom, estava preocupado com as mãos dele, mas acredito muito em mim. Agora acredito que sou o desafiante número um. O Brasil nunca teve um campeão até 77 quilos, mas eu serei o primeiro, cravou o Carlos Prates. E ontem também tivemos...
1: Achei que o árbitro deixou muito, viu, Magrini?
0: Eu
1: acho que a gente é meio... Não sei se você, mas eu sou meio...
0: É, assim, porque tem horas que o...
1: Ele tinha terminado uns 20 golpes antes.
0: Aí, nesse lance aí, por exemplo. Ó.
1: É, na hora
0: que. Você percebe que o cara não reage mais.
1: Não tá mais. Essa hora é pronto? Pronto. Essa hora
2: acabou, ele pediu
1: o PPU, acabou a luta. Acabou. O cara fez assim, cara.
2: O cara tá mole. O cara
1: botou as duas mãos atrás da cabeça, mano. Acabou. Aí ele deixou o Carlos Prates. Esbagaçar.
0: Destruiu,
1: o cara tá bom, velho. O cara precisou pedir, pelo amor de Deus, para de me bater. Ó, pra isso, cara.
0: É porque quem tá na luta não vai querer entregar, né? Pra não parecer covarde.
1: Mas Magrini, eu tenho a impressão que aí ele já deu entregada. Exatamente, sabe? É. Nessa hora que ele cai, bota a mão assim atrás da cabeça ali, ele já acha até que o juiz vai parar. Ó,
0: é ele sente.
1: Agora se liga, eu não sei se vai continuar. Pronto, acabou.
0: Acabou.
1: Aí ele já não quer mais lutar.
2: Irmão. Você vê que o cara já tá no limite.
0: E o árbitro não parou a luta.
1: Eu acho que tem uns árbitros que querem ver a carnificina mesmo. Mas esporte assim, a galera adora, né?
0: Pois é, não tô vendo mais não. Eu fui convencido por o Wilton e por você.
1: Não, essa luta aí me incomodou, cara. Algumas eu crio um frisson porque eu falo, pô, fulano de tal tá bem, né? Eu gosto do esporte, tudo quanto é esporte, né?
0: Uhum.
1: Vou dar uma olhada nessa luta pra ver como é que tá o Brasil. Daqui a pouco eu vejo um negócio desse, pô, desnecessário. Porque se é esporte, né? A gente tenta conter danos, né? Entendendo que são artes marciais, conter danos.
0: Exato.
1: Eu acho que não pode espetacularizar as lesões do perdedor.
0: Exato.
1: Né? Eu acho que...
0: Agora vamos falar de outro esporte, que é o vôlei. Atenção para quem curte.
1: Esse tem uma rede, para ninguém...
0: Exatamente.
1: Muito negócio de
0: conta. Tinha uma rede, mas no tempo Brasil e Cuba, essa rede não
1: era... né,
0: a Confederação Brasileira de Vôlei, a CBV, definiu e já distribuiu a premiação da Superliga Feminina 2025-2026. No total, as 12 primeiras equipes da competição receberam valores em dinheiro, de acordo com a posição final na tabela. Quem levou a maior fatia foi o Praia Clube, campeã feminina da Superliga Feminina 25-26. Ganhou 250 mil e o Minas ficou com 200 mil. O que eu acho interessante, e esse detalhe importante, Manu, é que a CBV usou o mesmo critério de premiação para a Superliga Masculina. Ou seja, a premiação é igual no masculino e no feminino. Os valores são idênticos, portanto, e o Praia Clube no topo. Bolso cheio e tricampeão da Superliga Feminina.
3: Parabéns à CBV, né? Que vire exemplo.
0: E lá pro final do programa, Fabrício, Série B do Campeonato Baiano, cara.
2: Surpreendente, viu?
0: Teve um time que goleou por 9-0.
1: O que foi aquilo?
0: Estreante vencendo também.
2: Que coisa, né?
0: Rapaz, foi uma média de gol altíssima. Verdade. De gols altíssima nessa primeira rodada da Série B do Baianão.
1: Mas a média de gols expõe qualidade ou expõe diferenças gigantescas entre times mais ou menos e times bem menos?
0: Pois é,
1: né?
0: Vamos ver.
1: Porque o 9-0 foi assustador, né?
0: 7 só no primeiro
1: acho
0: tempo.
1: Acho que todos os jogos foram goleadas, se eu não me engano, né?
0: 5-0, 3-0, 3-0. O mais tranquilinho foi 2-1.
1: Esse teve um certo equilíbrio.
0: É
1: a segundona, a gente fala também de Série D, hein? Juazeirense perdeu a primeira, né? Mas continua com uma bela campanha na competição. 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
1: 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Vou pro intervalo, 1h40, a gente volta já com Série D, Baianão da segunda divisão e mais de Bahia e Vitória, segura aí.
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1: Manda pra mim que eu bato no peito, boto no chão.
2: Ai, como é bom. Ai, esses bastidores do Esporte Mais, né?
1: Essa última que mandou falou rapidinho agora. Eu também sinto assim, mano. Eu falo, pô, vou ter que dar uma lida aqui. Dar uma curtida, compartilhar. E se tiver dizendo lá, ó, compartilhe que não sei o quê. Fazer pronto.
0: Não gosto disso.
1: 1h44, rapaz, e às vezes no perfil, né, a gente curte uma postagem sobre algum tema e esse tema começa a vir pra gente de maneira, né, exagerada.
2: Recorrente.
3: Isso é o Instagram, né?
1: É, o Instagram hoje em dia tá demais, né?
3: E o algoritmo.
1: E a gente vê tanta gente com sofrimentos, assim, raríssimos, né, com doenças que a gente nem imagina, né? E a gente fica, nossa... Porque quando você curte ali o primeiro caso, né? Quando você curte o primeiro caso de uma doença, assim, pro pessoal ajudar, e que você ajuda, e eu já ajudei algumas vezes, pronto, você entrou na rede. Então, assim, eu tenho visto que hoje em dia minha
2: timeline tem
1: 6, 7 casos por dia.
0: Isso.
1: Aí isso.
0: Basta você acessar um.
1: É.
0: E às vezes eu fico preocupado, porque é o seguinte: às vezes tem pedidos no Insta e você vê o relato do caso, Cara, com esse negócio de fake, né, de IA, eu fico muito preocupado se de fato aquele caso
7: é real.
0: É real. Eu fico olhando, eu não tenho expertise nisso, mas eu fico olhando direitinho. Mas quando você entra, só para experimentar, Fabrício, na vaquinha, não é o nome da pessoa.
1: Ah, não, muitas vezes não,
0: entendi.
1: É.
0: Não é o nome da pessoa.
1: Agora tem algumas,
0: talvez tem que ir a fundo, até pessoas, né, que estão precisando, de fato, não estou conseguindo ajudar porque eu fico com medo.
1: É. Agora tem algumas ONGs que fazem esse tipo de controle, né? Eu imagino que sejam confiáveis. Às vezes eu vou nessa linha, né? De ver que é o site lá da ONG e tal. Enfim, não é fácil, viu? A vida é bastante difícil. A gente
3: até tá pra ajudar, saúde, né? A gente tem que.
0: Tá de olhos puxado, abertos. Né?
3: Eu caí num golpe, assim.
1: Eu já caí em vários, rapaz. Aliás, eu tô no meio de um golpe, né? Quero ver se sairei desse golpe, que é nesse estilo aí. Pô, rapaz, por favor, e tal. E você se comove, né? E acaba tirando até do pouco que você tem, né? Porque não tá fácil também pra ninguém, em termos financeiros, né? E quando você tira, né, de algum lugar da sua casa pra doar, seja com a melhor intenção, você tá tirando de algum lugar, né? Pelo menos lá em casa não sobra muito, não. 1h46, sequência do nosso Esporte Mais. A gente falar um pouco do Cancão de Fogo, né? Série D do Campeonato Brasileiro. Tá na tela aí os gols do CSA. O CSA amassou, viu? Tava vendo os melhores momentos. Meu Deus, a Juazeirense praticamente não conseguiu sair da defesa. Foram poucas vezes que conseguiu ali dar uma estocada ou outra. CSA assumiu a segunda colocação do grupo, né? O jogo foi 2-0 pro time alagoano no Rei Pelé, bom público, tá vendo?
0: O laço primeiro, hein?
1: É, porque primeiro. O CSA, gente, é bom lembrar que outro dia tava na Série A e teve uma queda livre, amigo. Esse jogo aí de Série D, né? E o CSA lotou o estádio e era o favorito.
0: Tem força, a verdade é essa.
1: O Cancão faz uma ótima campanha. CSA assumiu a segunda colocação com 10 pontos, que é o líder, o Cancão. 12.
0: Isso.
1: 4 vitórias e a primeira derrota no campeonato. Realmente, a Juazeirense fazendo grande campanha na Série D do Campeonato Brasileiro. Juazeirense que tá no grupo também de Jacuipense, Atlético, né? E faz uma campanha muito bacana. Série D em destaque aqui.
0: E os outros baianos?
1: Na nossa Rádio Sociedade. Era isso que eu tava aqui na busca para trazer também os jogos de Jacuipense. E Atlético de Alagoinhas.
0: E Porto também, né?
1: E o Porto tá no outro grupo, né?
0: Lá no grupo ali dos capixabas.
1: Tem 3 num grupo e o Porto no outro grupo. O Porto que tava trocando pontos aí na Série D. Vamos lá então pros resultados do final de semana. Ó, Jacuipense, a gente já chega por aqui. O Atlético venceu o Asa por 2-1.
0: Oh, que surpreendente.
1: Tentando recuperação, né? A Juazeirense, como a gente colocou, perdeu do CSA por 2-0. Vamos ver se a gente acha que é Jacu, porque é jogo pra caramba, viu, minha gente?
0: É, grupo demais.
1: É, assim, não acaba mais.
0: O CSE de Alagoas venceu o Jacuipense por 3-2.
1: Mais uma derrota da Jacu no campeonato, né?
0: Não faz boa campanha o Jacu, não. Tem que recuperar.
1: É, rapaz. E o resultado do Porto, já a gente acha. O Porto, né, de Porto Seguro, que também.
0: O Atlético 2-1 no Asa.
1: O Atlético?
0: De Alagoinhas.
1: É isso, 2-1 no Asa. O Porto, 2-1 no Real Noroeste.
0: Massa.
1: Porto venceu.
0: Porto sua tá no G4,
1: viu? Contra o Real Noroeste. Então vamos aqui, né? Na classificação da Série D, rapidinho. Cadê? No grupo da Juazeirense. Juazeirense é líder, 12 pontos. Jacuipense é penúltimo com 4. O Atlético é último com 3. Mas tá todo mundo muito próximo ali. Jacuipense e Atlético ainda com chances. E o Porto é o líder do grupo D.
0: A 12 é.
1: 9 pontos. Tombense em segundo com 8, terceiro Rio Branco com 8. Então, 2 baianos liderando aí seus grupos.
0: E o grupo do Porto é difícil, viu? Porque tá equilibrado. Porto é o líder com 9, Tombense em segundo com 8, Rio Branco do Espírito Santo com 8, Democrata de Governador Valadares tem 7, o Vitória de Capixaba tem 6.
1: E o Baianão da segunda divisão, Magrini?
0: Vamos lá então, trazer aqui as informações do Baianão da
1: segunda. O Feira ganhou de 3-0 com 2 de o Thiago Galhardo, né?
0: Foi. Não foi? Mas... gol de artilheiro, de homem de
1: área. É, rapaz.
0: Verdade é essa. Estádio lotado.
1: Lotado, engajou, viu?
0: Jequié é 2. O... que time é esse? Não é o Jacobina, não. Jacobina Esporte Clube. Não, Grapiúna. Grapiúna. Grapiúna 1. Ferense na estreia 3-0, você acabou de falar.
1: Feira FC
0: 3-0 contra a Vitória da Conquista. O Leônico, moleque travesso da Bahia, perdeu pro Salvador por 3-0. O Flu, Touro do Sertão, 5-0 no Redenção.
1: Galera em cima do Feira e o Flu, grande
0: brocando.
1: Já começou
2: brocando. Portões fechados e tinha muito torcedor do lado de fora, achei massa.
0: E o Barreiras 9-0 no Camaçari.
1: Além de
0: viajar longe.
2: É, Fluminense
1: foi
2: e punição, né? Redenção.
1: Foi punição?
3: Foi punição. Ano passado, acho que o presidente falou aqui, não me lembro se foi invasão,
2: mas teve punição. Teve uma treta, foi.
1: E esse 9-0 aí,
0: quase? Rapaz, só no primeiro tempo, eu também o susto que eu tava vendo o Manu falando. O Manu falou assim, 7-0, foi você?
2: Acho que foi Gabriel De Luca do grupo.
0: Gabriel De Luca, perdão, Gabriel De Luca. Gabriel De Luca, 7-0 só no primeiro tempo.
3: Imagina.
2: 8, na verdade, eu acho. 8.
3: Não, 8 foi depois.
2: Ah, Jesus, imagina. 7-0
1: Ou o Barreiras está com timaço ou o Camaçari, meu irmão. Entrega aí.
2: É nível amador. Porque
1: pede pra andar e sai, né? Porque.
2: Gostei do pede pra andar.
1: Porque. Né? Porque toma 9, meu irmão. Como é que recupera isso? Se bem que o Vitória tomou 8 ano passado no Brasileirão, você recuperou, né?
2: Se recuperou na mesma época.
0: O Brasil tomou 7 e não se recuperou ainda.
1: Recuperou. Foi campeão da Copa América 2019. Chegou a 2/4 de final de Copa do Mundo, moço. A Copa do Mundo só ganha uma. A gente fica falando, vai. O Brasil não é campeão desde 2002, tá? A Argentina não era campeã desde 86, gente. A Alemanha já não é campeã desde 14, né? Já vai aí 12 anos. Né? A Itália não é campeã desde 2006, já tem 3 Copas que não vai.
0: Agora, quem tem menos hiato, eu acho que é a França, né?
2: Agora, né? Campeã recentemente.
1: Na verdade, a Argentina ganhou a última. E a França.
3: A França foi 18.
1: A França ganhou 18. Deu 98 e 18, já com o Mbappé.
0: Então tem um hiato menor.
1: A Holanda nunca ganhou, né? Já foram 3 vices.
0: A Inglaterra nunca ganhou.
1: A Espanha, aquela coisa toda, desde 2010 que não ganha, entendeu? Porque a Copa só ganha uma de 4 anos. Quando você abre o olho, já tem 20 anos que você não ganha, meu irmão. Mesmo que de repente chegou na semi, chegou nas quartas, fez uma boa campanha, gerou um artilheiro, mas só ganha um. 1:52, Manuela Avena, trazer mais do Bahia pra gente.
3: Bora.
1: Já encerrando o programa.
3: Carlinhos, bora botar o vídeo 3? Porque é quando o Rogério fala do Juba. Acho que é interessante a gente falar um pouquinho sobre ele.
7: Ajuda muito na parte física você ter jogadores que conseguem acabar o jogo. O que atrapalha é que você não consegue dar tanto, não consegue rotacionar o time, porque você tem 6 dias para recuperar, né? E aí você tem alguns jogadores que ficam com baixa minutagem e isso atrapalha um pouco depois para esses jogadores conseguirem entrar no ritmo daqueles titulares, né? Normalmente aparece sempre um rostinho mais feio, assim, um carinha, sempre o cara que quer ter minutos. E quando a gente jogava no passado, quarta domingo, a gente trocava praticamente 7 jogadores, 8 jogadores, né? Como foi até o mês passado, né? Até o mês de começo de abril, onde a gente jogou vários jogos em sequência. Então é ruim para isso, para dar ritmo para os demais, mas é melhor para você conseguir traçar situações de jogo diferentes. Agora, administrar pessoas é sempre mais difícil quando você tem um jogo por semana. Quando você tem 2 jogos na semana, jogos principalmente em campeonatos, você pega como nós tínhamos ano passado, Copa do Nordeste, Campeonato Baiano e Campeonato Brasileiro, você consegue rotacionar melhor, deixa as pessoas mais felizes, fica quando você só tem um campeonato e você precisa vencer todo o jogo, normalmente você deixa sempre 2, 3 jogadores com menos minutagem e isso é mais difícil de se administrar para um treinador, mas é melhor o tempo para se treinar, você consegue fazer mais coisas. Não digo nem, por exemplo, alguns jogadores podem evoluir parte física, outros jogadores são aquilo na parte física, elas são naquela característica, né? Por exemplo, joga Caio, joga Everton. Não adianta você querer, não vão conseguir preparar fisicamente como se fosse um super atleta, né? Eles têm o talento como principal e, logicamente, ajudam em posicionamentos dentro do jogo. Mas para alguns outros jogadores é importante o tempo para se treinar.
3: Tá, aí ele fez uma...
1: Ano passado parecia que era o grande motivo pelo qual, né? Aí esse ano ele já traz muitas atenuantes, né? De para uns é bom, para outros não é bom. Porque ano passado, o fato do Bahia não descansar no meio de semana era para Rogério, assim, grande problema. Era o problema do Bahia. E esse ano, quando isso não acontece, aí você vai falar, não, para uns é bom, para outros nem tanto, sabe?
0: Qual a final de... O que é que ele quer, afinal?
3: Fica a dúvida aí.
1: Agora os números de Juba
3: são muito interessantes. Exatamente, Fabrício. A informação aqui do Info Bahia Juba tem mais participações em gol na temporada do que os quatro laterais esquerdos convocados por Ancelotti, somados.
1: É mole, né?
3: Juba tem 9 no total, são 6 gols, 3 assistências em 18 jogos. Alexandre tem 1 assistência em 17 jogos. Caio Henrique, 1 assistência em 33 jogos. Carlos Augusto, 2 gols e 2 assistências em 41 jogos. Douglas Santos, 1 gol em 21 jogos. Então são 9 no somatório de gols e assistências. Juba tem 9, enquanto todos os outros somados chegam a 7.
1: O Juba bateu 10, né? Porque esse gol fez ele pra 10 participações, viu, Manu? Porque ele tava aqui, ele fez gol contra o Barcelona.
3: Seis gols, tem 7 gols, né, no caso.
1: Então, assim, é mais ainda, né, Manu?
3: Perfeito, perfeito. Ainda é maior.
1: Quer dizer, o cara já tem 10 participações em gols, os laterais que são convocados pelo Ancelotti, somados, não chegam a esses números do Juba, né?
3: Isso foi sem contar com o jogo de ontem, perdão.
1: O gol de ontem foi um golaço. Foi um golaço. Golaço.
3: E uma solução num jogo que não tava fácil, que o Bahia tava com dificuldade, ele tem ali a possibilidade de desafogar ali de alguma forma. Isso aí na seleção, gente, isso é ouro, bicho. Isso é ouro, Ancelotti, abre o olho.
0: Eu tava observando, gente. Alexandre deve ir pra Copa, lateral do Flamengo.
1: Rapaz, tá de brincadeira. E Danilo, que tá garantido. Os critérios que servem pro Danilo não servem pro Neymar.
0: Nem titular é do Flamengo.
1: Pois é, porque ele fala de minutagem, de parte física, tudo que o Danilo não tem nesse momento. É, Marcelo Góes, mais do Jair.
14: Vamos ouvir o treinador rubro-negro elogiando bastante os autores dos dois primeiros gols, os ex-portuguesa, o René e o Zé Vitor.
1: Tão bem, hein, velho?
15: Teve uma responsabilidade muito grande em substituir o Baralhas, que é o nosso volante artilheiro, capitão, um jogador identificado já, e ele veio da equipe da Portuguesa, né? Então, assim, um pouco de desconfiança, assim, ele como o René, e os dois praticamente vêm nos ajudando demais. O René é um atacante de muita mobilidade, ataque ao espaço, né? Sofreu a expulsão, que seria que ele ia sair na cara, né? Fez o gol, voltou a marcar, marcou no outro jogo, enfim. Um jogador também que vem crescendo muito, os dois vêm crescendo muito e vem substituindo bem as ausências que nós tivemos por conta da lesão. Então, fico feliz pelo Zé tá tendo esse reconhecimento. Para a gente internamente, a gente já sabe a importância dele. A gente buscou ele, né? E eu tenho amigos que trabalharam com ele lá na Portuguesa, quando a gente ligou para contratá-los, que o Papelini fez a contratação. A gente tivemos ótimas referências dos dois, não só como atletas, mas também como pessoas, caráter, profissionais, né? Jogadores que giram o GPS muito alto. Você vê que o René sai todo o jogo inteiro. É impressionante, né? Quando não machucam ele consegue terminar o jogo e sai inteiro. E o Zé é outro também. É difícil você carregar a estatura que ele carrega e você ter muita mobilidade ali como volante. Então, assim, ele é muito peso, né, que ele carrega, mas é um cara que chuta de média e longa, com porrada que ele deu no jogo do Confiança, né, a bola bateu na trave. E fico feliz hoje que ele conseguiu fazer um gol também, né, dois gols de dois jogadores importantes que o Papelini conseguiu buscar pra gente nessa janela.
14: Tá aí, Fabrício, o Jair Ventura.
1: Valeu, tá aí o técnico do Vitória falando do Zé Vitor e do René, que chegaram muito bem à equipe rubro-negra e fizeram grandes atuações. Para mim foram os melhores junto com o Eric. O René foi o cara do jogo e chegando esse Vitória. Digo mais, a gente vai discutir isso amanhã, hein? Se Kaiser voltasse amanhã, eu mantinha René no time titular do Vitória, hein? Já é assunto pra gente debater amanhã na bancada Sociedade.
3: E tu já vai, é?
1: Já, tô indo embora. Um abraço, Manu.
3: Um abraço, Fabrício. Um abraço a todos. Até amanhã.
1: Valeu, boys.
14: Tamo junto e até amanhã no Bate-Bola.
1: Tchau. Valeu, Magri.
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1: Amém. Valeu, Calil. Valeu, Carlos Augusto. Abraão Salles. Vem Sociedade agora com Manuel Santos. Na sequência, Gabriel De Luca, meus amigos. Comanda o show da tarde. Um abraço, gente.
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5: Boa tarde, Salvador tem dia com temperatura de 28 graus. Um avião de pequeno porte caiu e bateu em um prédio no bairro Silveira, na região nordeste de Belo Horizonte, no início da tarde desta segunda-feira. Segundo as primeiras informações, uma pessoa morreu e três estão sendo resgatados em estado grave pelo corpo de bombeiros. O avião decolou do aeroporto da Pampulha, a cerca de 5 km do local do acidente. A PEC, que acaba com a escala de trabalho 6x1, expõe um cenário de divergência dentro do governo, entre a equipe econômica e integrantes da bancada do PT na Câmara dos Deputados. Técnicos do governo avaliam que uma mudança imediata pode impactar setores específicos e acarretar em deficiência de mão de obra, com possíveis efeitos sobre emprego e produtividade. Na outra ponta, deputados do PT defendem a mudança imediata da nova jornada. Uma ala do partido na Câmara avalia a proposta, que tem forte apelo popular e não deve depender de uma transição alongada. A Rede Estadual de Ensino da Bahia realiza nesta quinta-feira, dia 7, o dia D de entrega dos cartões do programa Bolsa Presença, com mobilização simultânea em todas as unidades escolares distribuídas pelos 27 territórios de identidade do Estado. A ação concentra esforço na localização e atendimento das famílias que ainda não retiraram os cartões já disponíveis, assegurando acesso ao benefício e contribuindo para a permanência dos estudantes na escola. Atualmente, o Bolsa Presença atende 366 mil estudantes, com investimento superior a 51 milhões de reais. Polícia prende dois investigados por tráfico de droga. 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
6: 2:03.
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6: Boa tarde, muito boa tarde pra você escutando a Rádio Sociedade da Bahia. Chega mais você no 102.5 FM, no 740 AM, claro, você no nosso aplicativo Sociedade Play. Tá começando o programa Show da Tarde, meu amigo Paulo Calil. Pois é, a partir de agora você curte muita música boa aqui na Rádio Sociedade da Bahia. E eu tô invadindo a área, tô invadindo a cena do Matheus Lucena, que vai ficar só um pouquinho descansando. Férias merecidas. Ali,
7: comendo rapadura.
6: Pois é, rapaz, tá comendo rapadura, tá dançando muito. Rapaz. E tá curtindo na rede também, viu? Ele gosta de praia, gosta da ilha, tá lá descansando. E claro, ouvindo a Rádio Sociedade da Bahia, ele pediu pra eu ter muito carinho com vocês. Então, claro, eu vou ter o carinho redobrado, atenção redobrado com vocês aqui. Vai ter prêmio, vai ter muita coisa boa nesse show da tarde, hein? Então vem comigo e participa no WhatsApp mais estourado da Bahia.
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6: Isso mesmo, daqui a pouquinho eu vou começar já a soltar, viu? Já vou soltar as dicas do quem tá na cena pra você tentar acertar o famoso. E claro, aqui você também participa, fica ligadinho porque você pode receber a ligação premiada. E ainda, claro, além disso tudo, você curte escolhendo a playlist, a programação da Rádio Sociedade no Pediu Tocou. Você que manda aqui, rapaz. O show da tarde é seu, o show da tarde é nosso. Então vamos nessa, vamos começar a curtir essa tarde de segunda. Vamos pra segunda-feira ser boa, pra semana ser boa. Vem aí Flor de Flamboyant, me

0: Farol, Jota Quest, Tim Maia aqui na Rádio Sociedade da Bahia. Clima bom, né? Clima bom pra começar essa semana. Aqui na capital baiana tá até chovendo, viu? Tem alguns bairros aí que já tá chovendo. A temperatura
1: tem
0: tá
1: ali. Tem certeza?
0: Tenho certeza, sim. Aqui na Federação tá. Tem alguns outros lugares aí que a chuva tá indo, tá voltando. Mas o que importa é que a nossa felicidade sim tá lá em cima. As temperaturas estão na casa dos 30 graus. A gente vai seguindo e curtindo aqui no Show da Tarde. Tá só começando, tem muita coisa boa. Mas vamos continuar nessa e se informar. Vamos ficar bem informado. Vou passar aqui no site, no Sociedade Online.
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0: A Câmara dos Deputados convocou uma sessão deliberativa nessa segunda-feira e começa a encaminhar, a destravar a tramitação da PEC que prevê a redução da jornada de trabalho e o fim da tradicional escala 6-1, que é aquele modelo em que o trabalhador atua 6 dias para depois folgar 1. O presidente da casa, Hugo Mota, convocou então essa sessão deliberativa hoje e prevê outras 10 sessões para acontecerem durante essas semanas, as próximas semanas, porque é um processo que deve acontecer para que, enfim, o texto seja votado. A expectativa da cúpula é concluir essa análise ainda nesse mês, para que uma eventual promulgação aconteça até o fim do mês de junho. E também lá no nosso site, eu vi que entrou em vigor uma lei que altera pontos do Código Penal e aumenta as penas para crimes como furto, roubo, estelionato, receptação e fraudes eletrônicas. Entre as principais mudanças é o crime de furto, que passa a ter pena de 1 a 6 anos de reclusão. Antes, o máximo era de 4 anos. Essas são algumas das notícias que eu tô vendo aqui, viu? São notícias de momento, notícias de política, de justiça, mas você fica muito bem informado sobre, por exemplo, essa notícia que o Emanuel acabou de trazer do avião que caiu lá em BH. Você também vem informações sobre Bahia, sobre Vitória, tudo isso e muito mais lá no nosso site, seu Paulo Calil.
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0: E lembrando que você participa com a gente aqui, chega aqui no nosso WhatsApp pra curtir, mas agora vamos aumentar o som e curtir música boa, aumenta

0: Mais na boa, bem querer aqui na Rádio Sociedade da Bahia, programação maravilhosa, hein? E você vai curtir muita coisa boa, viu? Eu vou ali, mas eu volto já e ó, volto com quem tá na cena, hein? Vai ter mais dica, agora são 2h23, fica com a gente!
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0: Agora são 2 horas e 25 minutos.
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0: Isso mesmo, já tô de volta. O Show da Tarde já tá de volta. Quem já tá de volta também é você aqui no nosso WhatsApp. Vamos dar boa tarde? Vamos dar boa tarde porque o Buga já tá aqui. Boa tarde, Buga!
2: E o Gabriel de Lucas me perguntar. Olha! Exatamente o nome do rádio 740.
0: Sou é, lover, meu amigo.
2: Sou lover. O Gabriel está com a gente. Liga o rádio, Betonzão. Se tornei de uma sociedade que fala que é o Buga de Santo Martinho do Passé. Estou ligadinho, Gabriel.
0: Mas, valeu, meu amigo. Você tá ligadinho. Gostei da música, viu? Quem tá aqui também é ela. Cadê seu nome, meu amor? Ela tá aqui falando, tô aqui, meu lindo, boa tarde, não falou nome, grave seu áudio pra gente escutar aqui, porque agora eu vou soltar a primeira dica do Quem Tá Na Cena.
3: Quem Tá Na Cena.
0: Pois é, rapaz.
3: Pista número 1.
0: Vamos começar então naquele mistério, porque hoje você vai ter que acertar esse famoso, que antes de chegar aos palcos, utilizava a voz pra animar e informar milhares de pessoas em uma rádio na sua cidade natal. Quem é? Quem é essa pessoa que tava aqui, ó, do meu lado? Tava aqui, estão falando aqui que é Chechel. Eu acho que não é não, viu? Eu acho que não é não. Tem outras pessoas por aí. Será que eu dou pra cantor, Paulo Calil? Será que consigo? Cantar aqui, cantar, rapaz. Você tá dando risada aí. Cantar, homem. Será que eu consigo? Minha avó não consegue, não. Mas eu quero saber se você aí do outro lado já sabe quem é que está na cena hoje. Vamos ouvir aqui ela. Boa tarde, minha amiga. Quem é que tá na cena?
4: Boa tarde, Gabriel de Luca. Uma Liga. Semana abençoada para nós.
0: Pra
4: aqui
0: gente.
4: É Helena Ribeiro, de Sussuara, na Velha. Torcedora do Vitória.
0: Boa,
4: bota
0: boa.
4: Meu hino aí.
0: Errou! Bora, Vitória, dona Ana. Escute, fale mais, fale mais.
4: Quero participar do sorteio aí, viu, Gabriel? Um abraço pra vocês.
0: Um abraço, meu amor. Tô esperando, então, a sua participação aqui, viu? Apai. Quero saber quem é que tá na cena. Esse famoso aí, que já fez rádio aí, ó. Já foi muito famoso na rádio antes de chegar aos palcos. E aí, sim, usar sua voz pra cantar e animar milhares de pessoas pelo Brasil afora. Eu sei que ainda tá difícil, mas eu quero a sua participação aqui no WhatsApp mais movimentado da Bahia.
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0: Enquanto a gente espera, a gente escuta a música, porque ó, tem gente que anda 100, 200, 300 quilômetros, mas só anda 500. O Mumuzinho, 500 quilômetros.

0: Coisa boa, esse é Valdones, viu? Amor com café. Antes você escutou Ademário Coelho, Forró do Futuro. E a gente continua escutando música boa aqui. Na verdade, agora é hora. Eu tô vendo aqui que o WhatsApp tá movimentado. Agora é hora de dica número 2 do Quem Tá na Cena. Isso é número 2. Pois é, você tá anotando aí, né? Pessoal, fica atento, viu? Pelo amor de Deus, vamos lá. Dica número 2. Ele gravou mais de 70 discos ao longo dos seus 65 anos de carreira. Ele trabalhou por muito tempo. Pois é, são aí, ó, você já pode fazer a conta. Ele, pelo menos de carreira, ele trabalhou por 65 anos, lançou 70 discos. E a dica número 1, claro, eu já dei aqui que ele foi radialista antes de ser músico. Vamos saber se a galera tá atenta. Vamos chegar aqui no WhatsApp. Chega mais, Tato. Boa tarde, Tato da Bahia.
1: Boa tarde, Gabriel de Lucas e família.
0: Fala,
1: boa tarde, Paulo Calil, vá comprar o pão.
0: Vá comprar o pão,
1: Paulo Calil, não demore não. É pão de milho, é cacetinho. É pão de milho, é cacetinho.
0: É pão.
1: Botando manteiga, fica gostosinho.
0: Eu quero saber quem é que tá na cena, seu Tato. Eu quero saber.
2: Quem é que tá aí no telefone?
0: O pão, depois Paulo Calil vai ver se compra. Zeca tá aqui, chega mais. Boa tarde, Zeca. Quem é que tá na cena, meu irmão?
3: Boa tarde, Gabriel.
0: E aí, meu irmão?
3: Galera, tá ligada na maior e melhor rádio do nosso Nordeste.
0: Valeu.
3: Saudações tricolores, viu?
0: Bora, Bahia.
3: O Bahia jogou bem ontem, viu? Por atrás do empate, viu,
0: Gabriel? Há controvérsia.
3: Ô, Gabriel.
0: Ah.
3: Quem tá na cena hoje aí é Delson Moura. Aquele abraço.
0: Delson Moura,
3: é? Volta, meu irmão.
0: Será? Eu não sei, não. Eu também não sei, não, seu Paulo Calil. Mas será? Será que é ele? Vamos ver aqui, ó, nossa amiga Anne já mandou o áudio dela também. Chega mais, Anne.
4: Boa tarde, Gabriel de Luca. Quem está na cena hoje é Fernando Mendes, que canta Aquela menina em sua cadeira de rodas.
0: Não sei, será? Eu acho que não, mas esse chute foi melhor, viu, seu Paulo Calil? Não venha falar errou, não. Foi bom esse chute aqui, eu gostei, viu? Anote aí, porque vai vir mais dicas aqui. Daqui a pouquinho você vai confirmar, Anne, se foi ou não foi. Porque tem, agora tem uma pessoa aqui, Reginaldo. Vamos ver se o Reginaldo acertou. Chega mais, seu Reginaldo!
5: Boa tarde, Gabriel.
0: De
5: Lucas. Aqui é Helio, que tá morando no Vale dos Lagos. Quem tá na cena hoje é Ademário Coelho. Me bota as promoções aí, Gabriel.
0: Valeu, meu amigo, você já tá participando. Mandou o áudio aqui, meu irmão, já tá participando. Valeu pelo seu chute e tem muito mais, viu? Vai ter mais dicas no Quem Tá na Cena e, claro, muito mais música boa aqui no Show da Tarde. Mas agora eu vou ali fazer hidratação. É, eu tenho que hidratar minha garganta. Agora são 2h40, vou ali, volto já.
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1: Duas horas 43 minutos.
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1: Isso mesmo, já tô de volta pra gente continuar curtindo aqui o show da tarde. Pois é, você já tentou adivinhar quem tá na cena? Daqui a pouquinho você também vai mandar aqui a sua sugestão de música pra comandar o show da tarde. Tá com todo o ritmo lá em cima, aceleradíssimo, pra gente começar bem essa semana. E vamos então continuar escutando música boa. Vem uma que toca no coração. Vem aí, Pablo e Filhos de Jorge, o amor é brega.

0: Noite dos Milagres, um clássico, viu? Um clássico aqui na Rádio Sociedade da Bahia, esse é o Fala Mansa. E aqui você escuta a música boa, mas também fica muito bem informado, não só sobre o Brasil, o mundo, mas claro, também sobre a capital baiana. Vamos saber como é que tá o trânsito aqui na capital, que tá começando a chover. Vem aí meu amigo Alisson Oliveira, chega mais!
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0: E aí, cara, como é que tá o trânsito? Fica à vontade aqui no Show da Tarde.
2: Fala, Gabriel. Muito boa tarde para você. Uma excelente semana. Boa tarde também para quem acompanha o Show da Tarde. E eu estou de olho agora na Avenida Paralela, sentido centro da cidade. O motorista que deixa agora a Avenida São Rafael pega um trechinho de lentidão ali nas proximidades do CAB. Por enquanto, não se perde muito tempo, mas é bom ficar atento nesse trecho aí para evitar acidentes. Onde tem um pouco de lentidão também é no final da Avenida Paralela, nas proximidades da estação do metrô, ali a estação Pernambués. Mas é só até o acesso ao viaduto Nelson Daia. Logo depois, o motorista pega trânsito bem sossegado. Quem sobe pela Luiz Eduardo Magalhães também tem boa fluidez até a Avenida Bonocô. 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Segue daí, Gabriel.
0: Valeu, Alisson Oliveira. Então vamos continuar escutando música boa. Seu Paulo Calil, vem aí Luan Santana, Olho Marrom.

0: Almeida, Espumas ao Vento, aqui na Rádio Sociedade da Bahia. Essa reimaginação desse clássico, né? Coisa boa de escutar. Mas vamos continuar bem informado? Vamos continuar bem informado, porque vem aí o Setor do Jornalismo. Agora são 2h55. Minha amiga Antônia Fernanda vai chegar com muito mais notícias.
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2: Boa tarde, Gabriel e ouvintes da Rádio Sociedade. Salvador tem dia com temperatura máxima de 28 graus. Uma tragédia chocou a cidade de Serrinha neste fim de semana. Três irmãos morreram carbonizados após um incêndio dentro de casa neste domingo. A mãe das crianças foi presa em flagrante por ter deixado os filhos sozinhos para irem a uma festa na noite anterior. Segundo a polícia, o fogo começou quando as vítimas brincavam com isqueiro e atingiu um colchão. Os meninos Jeremias de Jesus Borges, de 6 anos, Samuel Nascimento, de 4 anos, e o bebê Ismael Nascimento, de apenas 11 meses, não resistiram aos ferimentos. Um jovem de 18 anos foi preso em flagrante no último sábado após esfaquear o próprio pai em Feira de Santana. O crime aconteceu no bairro Novo Horizonte e a polícia foi chamada por vizinhos que presenciaram a agressão. O pai foi socorrido por pessoas que estavam no local e levado para uma unidade de saúde, mas o estado de saúde dele ainda não foi divulgado. O suspeito foi localizado no próprio crime. No próprio local do crime, desculpa. O presidente Lula viaja para os Estados Unidos na próxima quinta-feira, dia 7, para o encontro com o presidente Donald Trump. A reunião será em Washington, na Casa Branca, e um dos assuntos deve ser a guerra no Irã. O encontro estava marcado desde janeiro, mas foi adiado justamente pela ofensiva dos Estados Unidos no Oriente Médio. Agora, os líderes se reúnem para discutir o impacto desses confrontos e críticas do governo brasileiro à guerra. Gasolina volta a subir na Bahia. 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
0: Valeu, Antônia Fernanda. Agora são 2h58. Eu volto já já com mais dica do Quem Tá na Cena, viu? Fica ligadinho.
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0: Já tá de volta e já tá de volta com informações. Informações de momento, inclusive. Chega mais meu amigo Emanuel Santos.
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2: Boa tarde, Gabriel, e a você acompanhando o Show da Tarde. Vamos dar uma passadinha nas principais manchetes do dia lá no SociedadeOnline.com. Prefeitura de Feira de Santana corrige cotas em concurso após acordo com o Ministério Público. Nova lei endurece penas para furto e roubo no Brasil. Ex-candidato a vereador é executado a tiro no oeste da Bahia. E com quase 30 anos de prisão, Marcinho VP pede indenização, Deluca.
0: Valeu então, Emanuel Santos. Lembrando que o nosso site, o SociedadeOnline.com, o tempo todo aí, notícia 24/7. 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Mas agora vamos voltar a escutar música boa. Vamos chamar Ferrugem, Arrependida.

0: Gustavo Lima, retrovisor aqui na Rádio Sociedade da Bahia. Obrigado pela sua audiência, viu? Obrigado por estar com a gente aqui nessa tarde de segunda-feira. Mas agora eu até abaixei o tom aqui, porque eu vou chamar a minha amiga Antônia Fernanda, que vai voltar para aqui, para o estúdio, com algumas informações de momento.
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0: Exatamente, o plantão. Então, fica à vontade, Antônia, o microfone é seu.
2: Estou de volta, Gabriel. Acabamos de receber a informação de que o cantor Isaac Bruno Cone Silva, Zal, o pássaro, mais conhecido como Zal Canário, e sua equipe se envolveram em um acidente grave na BR-116 em Feira de Santana, na manhã desta segunda-feira. A colisão ocorreu no quilômetro 436 da rodovia, envolvendo uma SW4 e um caminhão que transportava televisores. Segundo a Polícia Rodoviária Federal, o carro colidiu na traseira do caminhão. Uma pessoa morreu e outras três ficaram gravemente feridas. Ainda não foi confirmada oficialmente a identidade da pessoa que veio a óbito. A produção do cantor informou à Rádio Sociedade que está se dirigindo ao Hospital Clériston Andrade, que fica no município onde ocorreu o acidente, para fazer o reconhecimento das vítimas. Voltamos com mais informações a qualquer momento durante a programação.
0: Muito obrigado, Antônia. Fique à vontade, viu, para chegar aqui atualizar e você ver todo o cuidado da nossa equipe de jornalismo, de confirmar. Você pode até ver aí que alguns sites já estão dando algumas notícias aí. Não é o nosso caso. A gente traz a notícia aqui com credibilidade, com informações verídicas. Então, a gente volta a qualquer momento com esse assunto para trazer atualizações confirmadas, certo? Mas vamos aproveitar, então, que a gente está aqui falando de informação. Vamos ficar também bem informados sobre o trânsito aqui na capital baiana. Alisson Oliveira volta e conta aí pra gente.
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0: Fica à vontade, meu amigo, conta pra gente.
3: Pois é, Gabriel, e chego também com informações da BR-324, viu? Isso aí, pra quem se aproxima de Salvador, saindo da região metropolitana, isso porque tem um trecho de lentidão ali na passagem por Simões Filho até as proximidades do trevo de acesso ao CIA. Quem vai para o centro da cidade, por enquanto não precisa fazer desvios, mas quem está em Simões Filho também tem como alternativa fazer o caminho pela estrada CIA Aeroporto. Por lá só vai pegar um pouco de intensidade mesmo perto do pedágio, mas chega aí com mais tranquilidade à Avenida São Cristóvão. 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Segue daí, Gabriel, que eu volto já.
0: Valeu, Alisson Oliveira. Agora são 3h25, mas eu vou pedir só pra você que tá aí ouvindo a gente no carro, atenção no trânsito, pelo amor de Deus, larga esse celular se você tiver um celular e, claro, se dirigir não beba, gente, a direção é uma coisa muito séria, a gente normaliza, né, o fato que a gente tá dirigindo uma coisa de toneladas ali de peso, são milhares de pesos que a gente tá carregando, colocando em si a nossa vida e a vida dos outros em risco, então atenção por você que tá aí no trânsito, tá? Toma cuidado com tudo isso. Eu vou ali, volto já, agora sim, trazendo muitas dicas aqui do Quem Tá na Cena e, claro, muita música boa. Fica com a gente.
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0: 3 horas 28 minutos.
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0: Isso mesmo, o show da tarde tá agitado. Hoje tem muita coisa, daqui a pouquinho eu vou trazer o quem tá na cena. E hoje tá valendo o liquidificador, viu? Tem gente perguntando aqui no nosso WhatsApp, o 71996561025. Vai ser o liquidificador hoje, viu, Karina? A Karina tá perguntando aqui, um beijo, meu amor. Valeu, Eduardo, também, que tá ligadinho aqui com a gente na Rádio Sociedade da Bahia. Mas ó, esse final de semana teve jogo da dupla Bavi. Vitória ganhou, hein? É, seu Paulo Calil, Vitória chegou lá, viu? É, meu irmão, 4-1 em cima do Curitiba, e o Bahia conseguiu aquele empate ali no final. Alguns torcedores ficaram na bronca, outros gostaram do resultado, pelo menos conquistou ali um ponto fora de casa. Mas quem vai falar com a gente é quem sabe do bagulho, é quem sabe, é especialista. Eu tô falando de Fabrício Cunha. Chega mais com Bola na Rede!
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0: Boa tarde, Fabrício.
3: 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Boa tarde, grande Gabriel De Luca. Tô chegando no show da tarde com as informações do futebol. Pois é, ainda repercutindo a vitória do Vitória, 4-1 para cima da equipe do Curitiba. Vitória, nono colocado na Série A do Campeonato Brasileiro. Agora pensa na Copa do Nordeste, né? Quarta-feira o Leão encara a equipe do Ceará em jogo válido pelas quartas de final da competição. Vitória precisa vencer, porque é jogo único, né? Quem vencer avança, um empate leva a partida para os pênaltis. Será que foi o gosto do Vitória em 2014, 2015, 2021? Tá na hora do Vitória, né, ter uma revanche digna. E a gente imagina que o Barradão vai estar naquele clima pro jogo de quarta-feira às 9:30, quando Vitória encara o Ceará pelas quartas de final da Champions League. No Brasileirão, Vitória vai encarar o Fluminense no outro final de semana. Então, Vitória no Brasileirão, com um pouco mais de gordura depois de ter vencido o Coxa, pega o Fluminense lá no Rio de Janeiro. E o Bahia, hein? Bahia não joga no meio de semana, acabou não classificando a fase de grupos da Taça Libertadores e fica de folga mais uma vez. Tempo para treinar, para encarar o Cruzeiro no próximo final de semana, o Tricolor de Aço em busca de chegar ao G4 do Campeonato Nacional. São Paulo tem 24, o Atlético Paranaense tem 23, o Bahia tem 22. O Bahia tem um jogo a menos, então o Bahia tem condição sim de voltar à quarta colocação do Campeonato Brasileiro. Na Série D, a Juazeirense perdeu do CSA por 2-0, mas segue líder no seu grupo com 12 pontos. O Porto também conseguiu um importante resultado e segue na liderança do seu grupo dentro da Série D do Campeonato Brasileiro. Porto e Juazeirense fazendo bonito na quarta divisão do futebol nacional. Atlético Acuipense com campanhas ainda instáveis nesse momento da competição. A gente fala mais do futebol ao longo da nossa programação. Lembrando que logo mais às 7 horas tem bate-bola no comando de Tony Silva. Grande abraço, De Luca. Boa sorte aí na apresentação do programa, meu irmão. Você é fera. Até a próxima.
0: Valeu, meu amigo. Muito obrigado. Daqui a pouquinho você tá de volta, então, pra gente saber mais de Bahia aqui no Show da Tarde. Pode assinar, seu Paulo Calil.
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0: Valeu, Manu Batidão e Simone Mendes, daqui pra sempre aqui na Rádio Sociedade da Bahia. E agora, como a gente tá na correria, vem aí a dica número 3.
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0: Pois é, rapaz, fica atento aí porque tá valendo o liquidificador, hein? Você tá querendo fazer seu suco, sua vitamina, chega mais, presta atenção. Porque, ó, o gesto de segurar a alça da calça e balançar a barriga era uma paródia dele mesmo, rindo da própria forma física pra ganhar o povo, ganhar a simpatia. Quem é esse cantor que fazia então, rapaz? Esse gesto aqui, ó, segurando a alça da calça e balançando a barriga, ele... que teve 65 anos de carreira, também passou pela rádio. Quem é esse cantor? Fala aqui comigo no WhatsApp mais estourado da Bahia.
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0: Vamos ver então se a galera de lá, vamos aqui rapidinho, seu Paulo Calil, só pra ver se a galera tá ligada. Quem é que tá na cena, Juliana? Boa tarde.
3: Meu nome é Júlia Beatriz.
0: Oi, Júlia.
3: Oh. E o nome da minha mãe é Juliana Alves.
0: Sim.
3: Eu gostaria que minha mãe ganhasse muito prêmio.
0: Pronto.
3: Porque ela é o amor da minha vida.
0: Oh.
3: Eu amo muito ela.
0: Mas você esperta tá querendo ganhar a gente pelo coração, né, Júlia? Assim, assim vai ganhar fácil. Ó, fala com a mamãe pra participar aqui com a gente, pra ela falar quem é que tá na cena. Que nem o Michel Góes, que tá lá em Botucatu, São Paulo, mandando o alô dele. Valeu, meu amigo. Um abraço. Boa segunda pra gente, viu? Boa segunda-feira pra gente. Vamos ouvir só o áudio do Márcio aqui. Boa tarde, Márcio.
4: Boa tarde, aqui é o Márcio. Quem tá na cena aí, viu?
0: Quem é, homem? Não entendi. Ó, não entendi. Mande o seu áudio aí de novo que eu quero ouvir melhor.
5: Ué. Boa tarde. Quem tá falando aqui é Marcos.
0: Ô, meu Deus.
5: Boca do Rio.
0: Fala, Marcos.
5: Quem tá nascendo hoje é Genival Lacerda.
0: Genival Lacerda. Será que é ele, rapaz? Eu não sei não, viu? Eu não sei, mas o que eu sei é que eu vou ali e volto já com mais dicas aqui do Quem Tá Na Cena e muito mais música boa. Agora são 3 horas e 42 minutos.
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7: Olá, ouvinte, você ficou sabendo do caso de uma mulher que morreu dentro de casa em Camaçari após misturar produtos de limpeza? Pois é, meu amigo, às vezes algo que parece inofensivo pode causar uma fatalidade. Eveline, fonoaudióloga de 39 anos, foi encontrada no banheiro já sem vida. Segundo os médicos, a morte foi causada por intoxicação química devido à mistura de produtos. Essa reação provocou inchaço nas vias respiratórias e o fechamento do glote, levando uma parada cardiorrespiratória. É uma notícia muito triste que serve de alerta para todos nós. A limpeza da casa é uma atividade comum no dia a dia, mas exige cuidado. Até mesmo a água sanitária, quando usada em grande quantidade, ao misturá-la com outros produtos, o risco à saúde pode ser ainda maior. Especialistas alertam que a combinação desses itens pode gerar gases tóxicos extremamente prejudiciais ao organismo. A recomendação é utilizar os produtos separadamente e sempre manter o ambiente bem ventilado com portas e janelas abertas. Não podemos brincar com a saúde, gente. Todo cuidado é pouco. Limpeza é essencial, mas deve ser feita com atenção e responsabilidade. Eu sou Luiz Carlos de Souza, administrador, escritor e vereador de Salvador para a Rádio Sociedade da Bahia. Continue me acompanhando pelo Instagram. Meu endereço é @amigoLuizCarlos. Um forte abraço e até mais.
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0: 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Três horas 46 minutos.
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0: Isso mesmo, o show da tarde já tá de volta. E será, rapaz? Eu recebi um monte de mensagem aqui. Eu acho que a galera ficou ligada, viu, seu Paulo Calil? Eu acho que ficou ligada. Vamos escutar aqui rapidinho. A Val tá
2: aqui. Tem certeza?
0: Aqui. Tenho certeza. Você vai ver. A Val vai brocar. Será? A Val, quando participa aqui, ela sempre arrasa. Chega mais, Val, boa tarde.
3: Oi, Gabriel de Luca. Oi. Quem tá na cena é Genival Lacerda, viu? Tá bom, meu filho.
0: Será?
3: Um abraço pra você.
0: Um abraço, meu amor. Mas eu não sei se é Genival Lacerda, não, viu? Ainda tem mais uma dica aqui pra soltar. Vamos ver aqui se meu amigo, o nome dele, Reinaldo, tá sabendo quem é que tá na cena.
4: O quê, rapaz?
0: Eu não sei, homem. Eu te falo, eu fico sabendo na hora. O pessoal da programação vem aqui, ó, fala no meu ouvidinho na hora de revelar. Eu não sei nunca.
4: Boa tarde, Matheus Lucena. Você tá falando aqui, Reinaldo.
0: Matheus Lucena tá descansando.
4: Quem? Quem tá na cena hoje à tarde? Reinaldo Lacerda.
0: Valeu, é. Eu não sei. Ah, vocês são complicados. Uma pessoa fala e todo mundo vai falando, né?
5: Boa tarde, Gabriel de
0: Boa. Lula.
5: Quem tá na cena é Genival Lacerda, Lindinava, Trindade, Bate Pó da Vida.
0: Valeu, Lindinava. Ó, já que o pessoal então tá embolando aí nas dicas.

0: Cauã, hein? Estouradíssimos aqui na Rádio Sociedade da Bahia, aqui no Show da Tarde. Aqui você sabe que aqui você escuta a música boa, você ganha prêmio e, claro, você fica bem informado. Vem aí meu amigo Alisson Oliveira atualizando mais uma vez o trânsito aqui da capital baiana. Chega mais, Alisson.
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0: Fica à vontade, meu amigo.
2: Pois é, Gabriel, acompanhando agora a movimentação pela Avenida Bonocô, para quem segue em direção à BR-324, o trânsito está um pouco mais intenso. Nas proximidades da saída do Vale do Gunjá, o motorista não perde muito tempo por lá, mas quem está no comércio também pode subir pela Via Expressa, que por enquanto apresenta boa fluidez, até a ladeira do Cabula. O acesso norte, neste momento, segue com trânsito bem tranquilo até a Rodovia Federal. 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Opa, segue daí, Gabriel.
0: Tá tranquilo, meu amigo, fica tranquilo. Eu tô aqui, você volta a qualquer momento pra trazer as atualizações aí do trânsito, tá? E ó, seu Paulo Calil, antes da gente ir pra informação aqui, deixa eu soltar logo a dica número 4.
3: Pista número 4.
0: Atenção que essa aqui é a derradeira, viu? Quem não acertou ainda vai acertar, porque ele é o grande criador do chamado forró Malícia, que tem aquelas letras de duplo sentido que fazia o povo
4: rir. Qual o nome dele?
0: Sem ser vulgar. Quem é que eu tô falando? Quem é que tá na cena? Você fala aqui no WhatsApp da Rádio Sociedade.
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0: Isso mesmo, chega aqui, manda teu áudio, fala quem é que tá na cena, que daqui a pouquinho a gente vai revelar quem é que tá na cena e quem é que ganhou. Tô sabendo aqui que é Chechel, mas eu acho que não. Vamos continuar então, ó. Sabe quem tá aqui do meu lado? É o Manuel Santos, trazendo mais notícias do jornalismo. Então chega, Manuel, atualiza aí a galera.
5: Agora. Boa tarde. Salvador tem dia com temperatura de 28 graus. Está confirmada a morte do cantor Zau Pássaro em um acidente envolvendo um caminhão e um carro de passeio no quilômetro 436 da BR-116. De acordo com a Polícia Rodoviária Federal, o caminhão que transportava televisores havia saído do Espírito Santo com destino ao Rio Grande do Norte e estava parado no acostamento no momento da colisão. O carro acabou atingindo a lateral do veículo de carga. Além do cantor, outra vítima morreu após dar entrada no Hospital Clériston Andrade. As circunstâncias do acidente estão sendo investigadas. O ex-presidente Jair Bolsonaro recebeu alta hospitalar nesta segunda-feira, após operar o ombro direito no hospital em Brasília. O procedimento foi realizado no manguito rotador e em lesões associadas na última sexta-feira. Em coletiva de imprensa, a equipe médica de Jair Bolsonaro disse que ele usará uma tipoia no braço durante 6 semanas e fará fisioterapia. A campanha Maio Laranja 2026, que trata do enfrentamento ao abuso e exploração sexual de crianças e adolescentes, teve seu pontapé inicial hoje, em evento realizado no shopping da Bahia. Coordenado pela Prefeitura de Salvador, por meio da Secretaria de Políticas para as Mulheres, Infância e Juventude, a iniciativa inclui ações educativas, mobilizações em estádios e festivais esportivos, além de atividades em escolas e iniciativas de conscientização que serão realizadas ao longo do mês. Visita de Lula aos Estados Unidos ocorre em momento delicado para o Planalto. 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
0: Valeu, Emanuel Santos, e eu quero deixar aqui registrado que a Rádio Sociedade deixa seus sentimentos aí, né, não só para a família, mas para os amigos também do Zau, ele que sempre deixou muita alegria, né, e muita humildade, de onde ele passou muita felicidade. Uma pena, uma voz tão jovem e tão que estava em ascensão aqui na cena do pagode baiano, infelizmente nos deixou hoje. Agora são 3h57, eu vou ali só respirar um pouco e volto com muito mais Show da Tarde. Valeu!
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3: Agora são 4 em ponto em Salvador, Bahia.
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3: Isso mesmo, já tô de volta aqui no Show da Tarde. Antes do break, antes de a gente ir pro intervalo, já soltei a última.

0: Eu não sei, eu também não sei se o Paulo sabe. Chega mais, Paulo. Fala aí quem tá na cena.
1: É, Gabriel de Lucas. Boa tarde, Gabriel de Lucas. Quem tá falando é Paulo Souza Dias de Paulo da Lima.
0: Diga lá, meu amigo.
1: Muito de ganhar esse liquidificador pra fazer uma vitamina aqui pra meus meninos. Paulo Souza Dias de Paulo da Lima.
0: E quem é que tá na cena?
1: Hoje é Livaldo Lacerda.
0: Ah.
1: Me bota aí nessas promoções de hoje, meu irmãozão.
0: Você já tá, meu amigo. Valeu, então, viu? Ó, agora vai ter que fazer a vitamina, tem que trazer aqui também, viu, pra gente da Rádio Sociedade, pra gente tomar, experimentar essa vitamina aí, viu? Quem tá falando com a gente aqui também é o José Claudson, mas ele tá mandando por texto, eu quero por áudio a sua participação pra gente escutar junto aqui, quem falou aqui é o José Henrique, chega mais, José.
2: Olá, Matheus, boa tarde.
0: E Matheus?
2: José Henrique do bairro da Cidade Nova, tudo bem?
0: Fala, meu amigo.
2: Matheus, quero participar aí na promoção, Matheus.
0: Já tá participando.
2: Aqui na Sociedade. Número um.
0: Eu não sou Matheus, mas você já tá participando, meu amigo. Só falta falar quem é que tá na cena, viu? Fica aí ligadinho, porque daqui a pouco eu vou revelar. E aí, depois que eu revelar, quem participou, participou. Quem ganhou, ganhou, viu? Fica ligadinho. Vamos escutar a música boa, então? Aumenta o som, vem aí agora. Matheus e Cauã, Cronômetro.

Na verdade, eu fiz todo esse suspense porque vem agora o momento do Minha Vida Virou Novela. A partir de agora, o seu drama está aqui na Rádio Sociedade da Bahia. E eu peço que quem não escreveu a carta, escute com atenção, porque as pessoas, quando enviam essas cartas, elas esperam muito as respostas, porque são momentos de dificuldade, momentos que elas precisam de ajuda mesmo. Vamos começar. Olá, Gabriel De Luca, boa tarde a você e a todos que acompanham a Rádio Sociedade. Eu queria pedir a ajuda de vocês porque eu estou vivendo um dos momentos mais difíceis da minha vida. Meu nome pode ser Carlos. Ele está aqui colocando o nome fictício, eu entendo. Ele mora na Vila Laura, aqui em Salvador. E a mulher dessa história pode se chamar Amanda. Não gostaria de expô-la, a fim de evitar mais problemas. Talvez eu esteja escrevendo mais para desabafar do que esperando realmente uma solução. Eu e a Amanda construímos sonhos juntos. Falávamos em morar juntos, viajar, formar família, sabe? Aquele sonho que todo homem tem quando conhece uma mulher que faz o coração bater mais forte. Tínhamos planos simples, mas verdadeiros. Só que do dia pra noite, Gabriel, tudo mudou. As discussões começaram a ficar constantes por coisas ínfimas, coisas pequenas. E o orgulho falou mais alto. Ela foi se tornando uma pessoa cada vez mais distante, cada vez mais fria e arrogante até. Ou talvez eu também tenha errado sem perceber. E eu cedi, viu? Eu cedi muito. Mas eu precisava ter uma sessão, sentir que ela também estava cedendo. E isso não aconteceu. Eu era sempre o errado da história, eu que sempre precisava entender o lado dela, mas ela nunca me entendia. Ela sempre era a palmatória do mundo, ela sempre tinha razão. Então, como se tornou uma situação insustentável, a gente decidiu dar um tempo para respirar e aí analisar se a gente deveria ou não seguir juntos. Não foi por falta de amor, viu, Gabriel? Ele fala que é emocionado. Mas porque talvez ela precisasse sentir a minha ausência para perceber tudo o que a gente viveu. Dá valor, né? Talvez ela precisasse olhar para trás e lembrar de quem esteve ao lado dela nos piores dias, de quem segurou a sua mão quando ninguém mais segurava. Nesse período, cada lugar dessa cidade me lembrou ela. Cada música tocada era como se fosse nossa história sendo contada. E doeu muito a perceber que alguém já foi o meu porto seguro. Alguém que já foi o meu porto seguro hoje age como se eu fosse apenas mais um. E aí, Gabriel? Agora que complica. Recentemente, o pior de tudo acabou acontecendo. Eu descobri que nesse período ela acabou conhecendo outra pessoa. Quando eu ouvi isso, eu tentei ser forte e até disse pra mim mesmo que eu queria vê-la feliz. Mas a verdade mesmo é que eu sinto que eu fui irracional. Porque imaginar Amanda nos braços de outro homem me corrói por dentro, me destrói. E no fundo, eu ainda acredito que alguém vai abraçá-la da mesma forma

que eu abraçava. Ninguém vai cuidar dela com a verdade que eu cuidei. Porque quando existe amor de verdade, a conexão permanece mesmo depois do silêncio. Hoje eu vivo dividido entre a esperança de ter a Amanda de volta e a dor de perdê-la para sempre. Parte de mim, Gabriel, olha que loucura, parte de mim ainda quer esquecê-la, enquanto a outra parte ainda acredita que ela vai perceber que o verdadeiro porto seguro do coração dela sempre fui eu. Gabriel, ouvintes, por favor, me ajudem. Eu quero conselhos para conseguir lidar com essa situação. Eu não sei o que devo fazer. Eu entendo que ela parece ter encontrado outra pessoa, mas eu sinto que o meu amor por ela é algo que não cabe no meu peito. Eu devo, então, aceitar as minhas decisões, as consequências das minhas decisões e deixá-la ser feliz, viver com outra pessoa? Ou devo insistir nesse amor? Devo tentar provar de alguma forma, e aí eu peço a ajuda de vocês, que ela é o amor da minha vida? Por favor, me ajudem. Com carinho, Carlos. Enquanto eu espero a resposta, eu escuto aqui atentamente a Rádio Sociedade e eu peço uma música. Quero escutar Sonhos e Planos dos Travessos. Aumenta o som. Vamos escutar essa em homenagem ao Carlos e eu espero a sua resposta aqui no WhatsApp da Rádio Sociedade.

0: sonhos e planos, os travessos. E será, então, que os sonhos e planos do Carlos vão poder ser realizados? Vamos ouvir, então, aqui quais são os conselhos da galera aqui, Carlos. Presta atenção, viu? Que a galera, com certeza, fez com muito carinho aqui essas mensagens também. Vamos ouvir a Val.
1: Oi, Gabriel. Boa tarde mais uma vez.
0: Boa.
1: Em referência à carta, eu acho, se ele gosta dela, não tem nada a ver. Foi uma traição, mas se ele gosta dela, luta por ela, né? Eu não acho legal traição, sabe? Mas se você acha que deve insistir, lutar por esse amor, vai em frente, meu filho. Boa sorte, tá bom? Nunca vai ser a mesma coisa, mas... eu, sendo você, partia para outra. Mas o coração é quem fala mais forte, né? Tá, beijo, galera.
0: Com certeza, Val. O coração que fala mais forte nesses momentos. Às vezes, até o coração faz a gente fazer coisas que a razão nem explica ali, né? Pois é, mas tá aí seu conselho. Obrigado. Ela que falou aí que partiria para outra. Vamos ouvir a Gildete, o que é que a Gildete tá achando? Vem, Gildete, boa tarde.
2: Pois é, Gabriel, Paulinho, que tá aí ligadaço, né, Paulinho? Ô, oh, meu Deus, fala para o Carlos aí, que tem muitos carros desses na vida, e a Amanda está em outra. Ô, oh, Carlos, esqueça, dor de cotovelo, daí passa, meu amigo. Você tem que partir para outra, porque o coração de Amanda já está em outra. Ei, Gabriel, quantos carros nessa vida tem por aí, não é isso, meu querido?
0: Pois é.
2: Amar sem ser amado é normal, mas demais dói. Beijo, meu lindo.
0: Demais dói demais mesmo, mas você tá certa, ele até que tomou aquela decisão junto com ela, né? E aí, cara, a vida seguiu pra Amanda, né? Ela conheceu outra pessoa. Você não sabe como é que tá o coração dela. Às vezes o coração dela tá batendo muito forte também, né? É o que o Ismael fala aqui, inclusive. Ele não mandou o áudio, mas escreveu. Ele falou, quando não quer, dois não brigam. Ele tá fazendo aqui a analogia, né? No caso, como a Amanda não quer, cara, não tem como você forçar. Eu acho que você deve, sim, até demonstrar de alguma forma, com respeito, claro, né? É, que você ainda tem esse sentimento, nutre esse sentimento, mas se ela realmente tomou essa decisão, ela seguiu a vida dela, não tem mais o que fazer, meu amigo Carlos. Agora é seguir a vida, é encontrar, quem sabe, alguém que aqueça teu coração, assim como Amanda aqueceu. Vamos escutar a Regina, ela que é torcedora do Flamengo, torcedora do Vitória também. Chega mais, Regina, fala aí, dá um conselho pro Carlos.
3: Oi, Gabriel, aqui é Sandra. Eu acho, Sandra, que ele deve, desculpa, seguir a vida dele, viu? Porque o amor dele é grande, mas a confiança não vai ser mais a mesma, o relacionamento, né? Não vai ser mais o mesmo, né? Eu acho que ele deve seguir a vida dele, né? O que cicatriza outro amor é ele colocando outro no lugar, entendeu? Valeu, Gabriel, beijos.
0: Valeu, minha amiga, um beijo pra você também. Obrigado, viu? Obrigado, pessoal, por participar aqui. Eu acho que o Carlos, talvez, isso acalente um pouco o coração do Carlos, talvez ele também, às vezes o que a gente precisa também é ouvir um pouco de verdade, né? A gente não tem um amigo ali pra falar coisa com a gente, mas aí você tem a Rádio Sociedade, você tem milhares de amigos aqui pra contar, pra que eles contem pra você a verdade, dê assim essa verdade no rosto, talvez mude a sua percepção das coisas. Vamos escutar, que ainda dá tempo de escutar mais um aqui, o Tato. Venha, Tato.
4: Olá, gente. Tato Bahia Brasil, do bairro São Caetano. Ô, meu irmãozinho, é o seguinte. Não deu, meu irmão. Sai fora, viu? Eu já passei uma coisa parecida aí. Eu gostava de uma coroa muito linda que mora na Cidade Baixa.
0: Olha.
4: O nome dela é Gildete Brasil, entendeu? Beijo, Gildete. Mas Gildete não quis nada comigo, não. Me dispensou. É isso aí, meu irmão, vou lá pra frente, velho. Vida que segue. Tato Bahia Brasil, do São Caetano.
0: É isso aí, Tato. Bola pra frente. Mas ó, essa carta aqui já daqui a pouco vai virar o vai dar namoro, viu? Cuidado. Mas é, o Tato, acho que assim, o Tato deu a ideia certa, como a gente fala. Exato. Deu a ideia certa, assim, velho, segue tua vida. É, quem sabe, inclusive, daqui a alguns anos, a Amanda aí se desencontra também com essa pessoa que ela tá hoje, aí vocês se reencontram na vida, em outro momento, outra maturidade, outra cabeça, e aí as coisas dão certo. Acho que vai viver tua vida, cara, porque a Amanda já tá em outra, já tá vivendo muito bem, inclusive. Seu Paulo Calil, vamos escutar mais uma música? Vem aí, Matheus e Cauã. Vem. Marcos e Belucci, aumenta o som!

0: Marcos e Belucci, flagrante aqui na Rádio Sociedade da Bahia. Agora são 4h18 e na volta você já sabe, você que acompanha o Show da Tarde já sabe, tem Pediu Tocou, então já pode mandar aqui seu áudio no nosso WhatsApp pedindo a sua música, que é a playlist, quem manda é você aqui na Rádio Sociedade da Bahia, viu? Tô esperando, então vou ali e volto já com a sua playlist no Pediu Tocou.
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0: 4h21.
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0: Isso mesmo, show da tarde já tá de volta, rapaz. É rapidinho e agora é hora de
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0: Agora é hora do trânsito, chega mais meu amigo Alisson Oliveira.
3: Deixa comigo, Gabriel, que estou acompanhando agora, viu, a movimentação pela ACM Guatemi, para o motorista que segue agora em direção à Avenida Paralela. E olha, o trânsito já está bastante carregado por lá, viu, já tem lentidão ali na saída do Itaigara. Para a galera que deixa a Pituba agora e segue em direção à Avenida Paralela, a minha dica é subir pela Magalhães Neto, que apresenta boa fluidez. A Avenida Tancredo Neves também não oferece dificuldades. Quem vai para Lauro de Freitas, por enquanto, não encontra dificuldades para chegar à Avenida Caribé. 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Segue daí, Gabriel.
0: Valeu, Alisson Oliveira. E ó, você sabe, eu tinha combinado com você que ia começar o Pediu Tocou, mas a gente tá recebendo agora aqui, em primeira mão, o correspondente nosso da Rádio Sociedade lá em Feira de Santana, Gilvan Rodrigues, e ele vai trazer mais informações sobre o acidente que vitimou o cantor Zau Pássaro. Ele vai trazer novas informações lá direto de Feira de Santana. Então, por favor, Gilvan, fica à vontade.
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0: Fica à vontade, meu amigo. Pode falar.
4: Boa tarde, Gabriel. Boa tarde para você, amigo e ouvinte ligado na Rádio Sociedade. Isso mesmo. Foi confirmado agora há pouco pela Polícia Rodoviária Federal que o cantor Isaac Bruno Cone Silva faleceu na manhã desta segunda-feira. Ele foi vítima de um acidente na BR-116, no quilômetro 436, aqui em Feira de Santana. Ele estava dirigindo o carro quando bateu um caminhão que transportava uma carga de aparelhos de TV dentro do Espírito Santo com destino ao Rio Grande do Norte. O veículo de carga estava estacionado no acostamento quando foi atingido violentamente pelo automóvel. O corpo de bombeiros precisou ser acionado para retirar o corpo de Zau, que ficou preso às ferragens. O Departamento de Polícia Técnica, o DPT, também esteve no local para realizar a perícia. As outras três vítimas ficaram em estado grave e elas foram socorridas e encaminhadas para o Hospital Geral Clérico de Andrade, aqui em Feira de Santana. Após o acidente, a pista ficou parcialmente interditada e foi totalmente liberada por volta das 10h20 da manhã. Vale ressaltar que o artista havia se apresentado na noite do último sábado em Barreiras, no oeste da Bahia. Ele ainda postou em suas redes sociais, compartilhou registros do show, que teve ingressos totalmente esgotados. Uma situação realmente lamentável, Gabriel.
0: Isso mesmo, muito triste, um cantor muito novo e que estava em plena ascensão aqui na cena aqui do pagode. Mas, Gilvan, aproveitando que você é daí de Feira de Santana, traz aqui um pouco para o nosso ouvinte. Conta, você conhece a região do acidente? Era uma região realmente que já é perigosa, já é conhecida por ser perigosa? É, como é que é, mais ou menos, esse foi no quilômetro 406, correto?
4: Isso, 436. 30. Olha, o que a gente sabe a respeito da BR-116 é que realmente acontecem muitos acidentes. Esse trecho em específico eu não conheço, mas o que a gente sabe é que alguns pontos da BR, principalmente aqui por Feira de Santana, estão muito desgastados, né? A pista totalmente, às vezes, inacessíveis para os veículos, e a gente também aguarda novas informações para saber se foi por conta de alta velocidade, se foi por conta de algum desvio. Isso a gente ainda não sabe informar, mas realmente alguns pontos da BR-116 fica um pouco difícil o deslocamento, né, dos veículos.
0: Tá bom, então. Muito obrigado, Gilvan, por atualizar aqui. Lembrando que você, ouvinte da Rádio Sociedade, fica atualizado o tempo todo lá no nosso site, o sociedadeonline.com. O Gilvan tá ajudando a gente lá direto de Feira de Santana, mas a nossa redação também tá aqui apurando o tempo todo, trazendo mais informações sobre essa perda. E aí eu volto a reafirmar aqui os nossos votos de solidariedade, de tristeza mesmo da Rádio Sociedade, de consternação à família e aos amigos do Zau Pássaro. Um abraço a vocês. É um momento que, assim, não tem, palavras não podem amenizar a dor, mas talvez o nosso abraço, talvez as nossas homenagens aqui consigam chegar perto de trazer algum acalento para a alma e o coração de vocês. É uma pena, mais uma vez, a gente perder uma voz tão nova. E Gilvan, muito obrigado pela sua presença aqui, e o microfone do Show da Tarde está aberto para você voltar caso tenha mais alguma atualização sobre o caso, combinado? Acho que a gente já perdeu ele, mas eu tenho certeza que ele escutou. Vamos então começar com o nosso Pediu Tocou. A gente tem que quebrar o clima e voltar, né? Então vamos voltar, porque a vida também segue, né? Como eu sempre falo aqui nos programas, o presente, o agora é tudo que a gente tem. O cara, o Zau, ele tava fazendo um show ontem e infelizmente perdeu a vida hoje. Então vamos aproveitar, vamos olhar no olho um do outro, gente. Vamos olhar um no olho do outro pra falar que eu te amo, pra falar que tá feliz por ter a pessoa perto e amar uns aos outros. Vamos escutar então, Pediu Tocou, seu Paulo Calil?
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0: Eu te amo, meu irmão, eu te amo.
6: Errou! Oi, Gabriel. No Pediu Tocou, quero que você coloca Shakira Aqua.

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1: Boa tarde, Gabriel de Luca. No pediu tocou de hoje aí. Gostaria de você tocasse aí pra mim, Mastruz com Leite. Um forró de Mastruz com Leite.

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1: Ô Gabriel, aqui é Shell Pescador do Novo Horizonte. Gabriel, toca um forrozinho aí de Zézio aí pra gente ouvir aqui no trabalho.

0: Coisa rapaz. Boa, é, rapaz. Essa é de castigar o coração, viu? Escuta aí. Coisa boa. Quem pediu essa foi o Cláudio Santos. Lá ele e a galera do trabalho estão curtindo essa Zezo. E agora? Agora são 4h39 aqui em Salvador, Bahia. E a gente volta daqui a pouquinho com mais Pediu Tocou. Fica com a gente.
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0: 4 horas 42 minutos.
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0: Já estamos de volta aqui com o Show da Tarde. Antes da gente ir pro trânsito, antes do pedido tocou, quero pedir aqui uma doação de sangue urgente para Antônio Alves Cerqueira Sobrinho. Qualquer tipo sanguíneo, você pode ir lá no banco de sangue do Hospital Santo Antônio, das Obras Sociais Irmã Dulce. E lembre que a sua doação pode salvar vidas. É de uma pessoa que tá aqui pedindo, várias pessoas pedem pra gente. E quando é uma doação de sangue urgente, a gente faz questão de falar, porque você pode ajudar, você tá salvando uma vida diretamente. Então vou repetir o nome aqui, preste atenção, Antônio Alves Cerqueira Sobrinho, do Banco de Sangue do Hospital Santo Antônio, Obras Sociais Irmã Dulce, valeu? Agora sim, vamos saber do trânsito aqui na capital. Vem Alisson Oliveira, por favor.
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0: Conta pra gente, meu amigo, como é que tá o trânsito?
2: Pois é, continua bastante intenso, viu, Gabriel? Para o motorista que segue agora da região de Paripe em direção à BR-324, bastante lentidão, justamente por causa das obras que acontecem na Estrada do Derba. Já deixa também trânsito travado no finalzinho da Via Expressa para quem segue ali saindo de Águas Claras. Para a galera que segue em direção ao centro da cidade saindo de Paripe, a melhor alternativa ainda é a suburbana, apesar do trânsito um pouco mais intenso agora na região da Baixa do Fiscal. Já quem está na paralela e quer chegar com mais tranquilidade à rodovia federal, a BR-324, também tem como alternativa a estrada Cia Aeroporto, que segue com boa fluidez. 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Segue daí, Gabriel.
0: Valeu, Alisson Oliveira, e agora sim a gente volta com...
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4: Boa tarde, Gabriel de Luca. Quero uma música de Edson Gomes. Nem de...

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1: Lucas, boa tarde. Eduardo Lima, ouvinte da Estrada Velha. No pedido tocou, eu gostaria de ouvir Fogo e Paixão com Wando.

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1: Boa tarde, Gabriel de Lucas aqui, Rock Castelo Branco. Eu quero ouvir a música Pingo, Elton John. Ô, Gabriel.

0: Sir Elton John, Skyline Pigeon, essa música clássica de 1969. Você tava por onde em 1969, Paulo Calil? Tava onde em 69? É, ainda não tinha nascido não, né? Tá bom. Vou fingir que é verdade. Mas isso, aqui esse foi o Show de hoje. Você pedindo só clássicos aqui no Show da Tarde. Obrigado, viu, pra todo mundo que pediu, que participou aqui. E agora a gente continua ficando bem informado aqui no Show da Tarde. Vem aí a galera do jornalismo, chega mais.
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0: E hoje é dia do meu xará, Gabriel Mascarinhas. Fica à vontade, meu amigo.
2: Boa tarde, meu xará. Salvador tem dia com temperatura de 27 graus. Na tarde deste domingo, uma ação da Rondesp resultou na apreensão de um armamento de alto poder de fogo no povoado de Saquinho, no município de Crisópolis. A guarnição realizava patrulhamento na localidade do Buril após receber denúncias de populares sobre homens armados na região. Ao chegarem ao local indicado, os policiais foram recebidos a tiros pelo grupo. Além do armamento, foram encontrados drogas, uma balança de precisão, vestimentas camufladas e uma touca tipo balaclava. A Prefeitura de Salvador, por meio da Secretaria Municipal de Sustentabilidade, Resiliência, Bem-Estar e Proteção Animal, disponibiliza o agendamento para o serviço gratuito de castração de cães e gatos. A iniciativa é coordenada pela Diretoria de Promoção à Saúde e Proteção Animal e tem como objetivo controlar a população de animais domésticos, contribuindo para a redução de casos de abandono e a promoção do bem-estar animal. As vagas são para clínicas conveniadas nos bairros de Brotas, Estela Mares e Graça. As inscrições para o Exame Nacional de 2026 para a Certificação de Competências de Jovens e Adultos, o ENSEJA, começam nesta segunda-feira e seguem abertas até às 11h59 da noite do dia 15 de maio. A prova é destinada a pessoas que não concluíram os estudos na idade adequada e buscam a certificação do ensino fundamental ou médio. A participação é gratuita, mas candidatos que se inscreveram na edição anterior e não compareceram ao local de prova só poderão participar novamente sem custos, caso tenha justificado a ausência em 2025. Visita de Lula aos Estados Unidos ocorre em momento delicado para o Planalto. 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
0: Valeu, Gabriel Mascarenhas. Ó, presta atenção nessa voz, viu? Agora são 5 horas, a gente volta já com muito mais música. Tem ligação premiada aqui também ainda, viu, seu Paulo Calil? É, tem muita coisa.
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0: irmão, que a paz do Senhor esteja com todos vocês. Hoje um dia muito especial aqui, porque a gente já estava um tempo fazendo algumas entrevistas e só tinha vindo até agora a ala masculina, e hoje eu estou recebendo aqui uma mulher especial, uma doutora, que vai hoje falar muitas coisas aqui para vocês sobre implante dentário, sobre harmonização facial, sobre toda essa linha de estética que está acontecendo hoje em dia, essa busca da beleza. Estamos falando da doutora Daniele Cordeiro, minha convidada de hoje especial. Boa noite, Daniele.
1: Boa noite. Estou muito lisonjeada em estar aqui. Esse tema é um tema que realmente eu gosto muito e vai ser um prazer estar com vocês essa noite.
0: Daniele, antes da gente entrar na parte técnica, vamos dizer assim, falando, como é o programa, um propósito 360 que fala sobre o propósito de pessoas, a gente gosta de conhecer a pessoa. E a gente queria saber quem é a Daniele, o que é que ela faz além da profissão, como é a mulher Daniele, o dia a dia de Daniele.
1: Sou Daniele, sou filha de Deus, sou esposa, sou mãe e sou uma pessoa assim movida por propósitos. Eu assim busco diariamente estabelecer metas e buscar a minha melhoria pessoal, tanto na profissão como na vida diária, porque como tantas outras mulheres é difícil, né, a gente equilibrar a família, trabalho, mas é essa minha rotina.
0: Daniele, eu tô aqui com alguns títulos seus aqui, mas são tantos que você pode me ajudar aqui. Você é mestre, doutora em implantologia e além disso você faz também harmonização orofacial, é isso? Ou tem mais alguns títulos aí? Eu sei que tem muita coisa.
1: Sim. Minha trajetória não foi assim muito planejada, mas eu sempre procurei me desenvolver, estudar. E assim, eu busco sempre estar me aperfeiçoando, estar atenta às inovações. E a odontologia, ela se desenvolve realmente muito rápido. Se você não estuda, você fica para trás.
0: E como começou essa... O que te levou a fazer odontologia?
1: Então, essa é uma história assim bem interessante. Eu não nasci querendo ser dentista, eu não planejei ser dentista. Na verdade, quando eu estava terminando o terceiro ano, eu buscava fazer comércio exterior. Eu achava que era uma forma de eu viajar, de conhecer lugares diferentes e trabalhar. Mas, a partir do momento que eu tive a oportunidade de sair da minha cidade, eu sou natural de Vitória da Conquista, saí de lá por volta dos 17 anos, e passei um ano longe da minha terra, longe da minha família, dos meus amigos, eu percebi que, na verdade, eu não queria isso, eu não queria estar pelo mundo, eu queria era construir raízes. E aí passei por alguns testes vocacionais e percebi que talvez a odontologia fosse o meu propósito. E aí, a partir daí, eu comecei a desenvolver e perceber que habilidades manuais eram essenciais e que a odontologia exigia isso. E era algo que eu passei a fazer e a gostar.
0: Isso já vão quantos anos?
1: Então, eu completei agora, estou completando, né, 25 anos de formada.
0: Em 25 de formada já é mestre, é especialista, mestre e doutora em implantologia.
1: Exatamente. Eu, assim que eu terminei a faculdade, eu sabia que eu precisava me especializar em alguma coisa. E aí, naquele momento, eu comecei a trabalhar e querer entender um pouco mais sobre o dia a dia do dentista. Comecei a entender o que realmente seria o meu propósito. E aí foi quando eu encontrei a minha primeira especialidade.
0: Sim. Vamos aqui para o ouvinte que está aí na rádio ou

0: está nos acompanhando também no YouTube, me diz o que é implantologia.
1: Então, a implantologia é o estudo, é a ciência de devolver dentes através de implantes dentários. Chegou ao Brasil há cerca mais ou menos de 30 anos e possibilitou a reabilitação de pacientes que até então tinham como opção as próteses removíveis. E o implante dentário é algo fixo, é algo que reabilita o paciente da forma mais natural possível.
0: Eu vejo aqui algumas coisas aqui que a gente tem para questionar aqui. Por exemplo, o implante, quando a pessoa te procura para fazer implante, ela te procura porque ela perdeu realmente o dente ou ela te procura também para corrigir alguma coisa estética dela?
1: Então, inicialmente, o paciente ele tem a percepção daquela dor inicial, que é a ausência de dente. E, às vezes, essa ausência de dente está ligado também a uma perda óssea, a um afrouxamento labial. Então, está tudo relacionado, mas muitas vezes o paciente não enxerga isso, ele enxerga a perda de dente. É a busca inicial.
0: Vou te falar, nessa sua trajetória, você já teve alguma dificuldade, assim, você, caramba, eu vou desistir disso, isso pra mim é muito penoso fazer e não tá valendo a pena?
1: Então, a odontologia é uma escolha, é uma profissão que ela é difícil. Muitos começam a profissão, mas não terminam, ou muitos terminam, mas não ingressam, não trabalham com isso, porque realmente tem que ter vocação. A pessoa ela tem que ter habilidade manual, ela tem que ter um senso estético muito grande e ela tem que ter paciência. Imagine trabalhar com coisas minuciosas, coisas pequenas. Não é todo mundo realmente que gosta disso.
0: Quando a pessoa lhe procura para fazer, teve uma perda e quer fazer um implante, ela chega lá com uma expectativa muito grande de colocar o dente. Como é que é esse processo? Ela já sai pronta de lá, ela vai para a primeira consulta, você já coloca ela, já programa, faz o implante, ou como é o processo todo?
1: Então, o profissional, ele tem que, na verdade, além da habilidade técnica, ele tem que ter o entendimento, muitas vezes, do que está por trás daquilo. Então, o paciente, às vezes, ele está ali com um sofrimento emocional, ele está afastado da sua rede social, ele não consegue mais interagir com as pessoas, ele está envergonhado porque ele não consegue comer, às vezes ele vai para o hospital, tem que tirar uma prótese removível para fazer um exame, e tudo isso mexe muito com o emocional do paciente. Então, o dentista, nesse momento, ele tem que ter o entendimento, ele tem que ter o acolhimento e ele tem que enxergar além daquele problema.
0: Então, o dentista tem que também saber um pouco de psicologia, né?
1: Não, o dentista tem que saber muito de psicologia. Eu falo para os meus pacientes que todo dentista é um pouco de psicólogo. Ele tem que ouvir muito e ele tem que acolher a dor desse paciente.
0: Quando a gente fala do implante, você está com 25 anos de carreira e quando você decidiu fazer implante, você já tinha um tempo já de...
1: Então, a minha decisão de fazer implante foi, assim, o que eu posso dizer, a grande virada de chave da minha profissão.
0: Foi com quanto tempo já de formado?
1: Quando eu iniciei minha especialização em implante, eu tinha cerca de 3 anos de formada. E eu entendi nesse momento que o Brasil era um país que, apesar da inserção de políticas de saúde na área de odontologia, foi inserido no SUS, inclusive, as clínicas de atendimento em odontologia, orientações de saúde. Mas, apesar disso, o Brasil é um país de desdentado. E quando eu comecei a entender que a reabilitação através de implantes dentários poderia devolver aos pacientes a possibilidade de interação social, uma melhora na autoestima, uma melhora na mastigação, ou seja, aquilo ali poderia transformar vidas. Eu entendi que era aquilo que eu queria para a minha vida.
0: Eu vou te fazer uma pergunta agora, que talvez sejam duas perguntas em uma. Quando você começou a fazer implante para hoje, a tecnologia, os materiais mudaram muito?
1: Sim, com certeza. Quando eu iniciei a minha trajetória na implantologia, a implantologia tinha cerca de 5 anos só chegada no Brasil. E os tratamentos eram caríssimos, eram custosos.
0: A segunda pergunta que eu ia te fazer era essa. Até porque o ouvinte que está aí ligado e está aí entendendo o que é, e às vezes muitas pessoas que estão ouvindo estão perguntando, pô, mas o implante é uma coisa talvez que não esteja acessível para mim. Então, o custo caiu. Hoje o implante é para todos, com as novas tecnologias.
1: É isso. O implante, ele, quando chegou ao Brasil, era um tratamento bastante custoso, tanto financeiramente falando, como o tratamento realmente ele requeria um certo tempo, disposição, enxertos ósseos, ou seja, não era algo tão fácil de ser realizado. Por volta mais ou menos de 2009, 2010, eu tive a possibilidade de ter o contato com uma técnica que vem revolucionando desde então a implantologia, não só no Brasil, mas em todo o mundo. Eu tive a possibilidade de ter acesso ao profissional que era patenteador dessa técnica e tive o convite de ir a Portugal fazer uma residência em sua clínica. Foi quando eu tive acesso a uma técnica que realmente eu aprendi e trago comigo até então na minha clínica. A possibilidade de reabilitar um paciente desdentado com poucos implantes, sem enxerto ósseo, e devolver dignidade, mastigação e autoestima para esse paciente.
0: Eu queria dar uma paradinha para a gente respirar agora e chamar o nosso break comercial. A gente volta rapidinho, é só um minuto, não saia daí, ouvinte. A gente daqui a pouco está de volta com mais o programa O Propósito 360.
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0: 18h20.
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0: Estamos de volta aqui com o programa O Propósito 360. Mas antes de qualquer coisa aqui agora, vamos saber como é que tá o trânsito em Salvador. Alisson, fala aí pra gente como é que tá o trânsito.
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2: Olá pessoal, muito boa noite para quem está acompanhando a Sociedade. Eu estou de olho agora na Avenida Paralela, sentido Lauro de Freitas. O trânsito ainda segue um pouco complicado, desde a saída da Tancredo Neves até as proximidades do CAB. Por isso a minha dica agora é para quem está na Pituba e tem como destino a Avenida Paralela. Ainda dá para fazer o caminho pela Orla, passando ali pela região da Boca do Rio. Por lá o motorista pega um pouco de intensidade, mas nada que vá atrapalhar muito a vida. Logo depois é só utilizar a Avenida Pinto de Aguiar para chegar à Avenida Paralela, no trecho onde já não tem mais lentidão. 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Eu volto já já.
0: Estamos de volta aqui com o programa O Propósito 360. Hoje com a entrevista muito pertinente, um assunto muito atual, que é sobre a odontologia, as inovações, a estética, os procedimentos de harmonização orofacial. Estou aqui com a doutora Daniele Cordeiro, uma doutora mestranda em implantologia. E antes de voltar para ela aqui, queria só agradecer aí ouvintes do Zé Roberto, que tem nos acompanhado aqui. Ele passa uma mensagem, acompanha o programa já há algum tempo, desde o início. Inclusive, ficou muito feliz com o programa do pintor, do melhor pintor da Bahia. Obrigado, Zé Roberto. Tamo junto. Continue aí acompanhando. É sempre um prazer ouvir. E o ouvinte que quiser participar, manda a vinheta aí pra gente.
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0: É isso aí, ouvinte. Quiser participar, manda a pergunta pra gente aí. Continuando aqui com a entrevista com a doutora Daniele Cordeiro. Doutora, ainda falando dos procedimentos, a gente vê que hoje a odontologia digital, a parte de todo o planejamento hoje de se fazer, coisa que se fazia antigamente muito manualmente falando, desde a parte da consulta até o final, era muito manual, e hoje você tem todo um aparato digital, scanners e cirurgias e guiadas. Como é que você vê essa evolução hoje?
3: Então, a evolução da odontologia, ela realmente ela facilitou e muito a previsibilidade dos tratamentos. Hoje a gente pode fazer scanners, utilizar os scanners para avaliar a situação inicial do paciente, fazer projetos digitais, e a gente consegue fazer próteses antes mesmo delas serem instaladas. Ou seja, a gente consegue fazer o que a gente chama de cargas imediatas. A gente escaneia, projeta, faz a cirurgia e imediatamente coloca a prótese.
0: E a gente tem todo esse aparato e a humanização disso, como é que fica?
3: Então, a humanização é um ponto fundamental na odontologia. Eu acredito que, independente do conhecimento técnico de cada profissional, a interação com cada paciente é fundamental. Não adianta ele ser o melhor profissional do mundo se ele não reconhece aquela pessoa de forma humanizada.
0: Deixa eu te voltar aqui uma pergunta que a gente não... Eu acho que o ouvinte não teve aquela resposta que ele queria ouvir. A gente falou que o tratamento antigamente era mais caro e que vem reduzindo o preço. Mas ele hoje está viável para uma pessoa fazer um tratamento? Por exemplo, cara que perdeu 3 dentes, que precisa fazer um implante, ele tem condição hoje, está muito mais viável para ele?
3: Tá, com certeza. Hoje em dia é possível se restabelecer, por exemplo, 3 dentes sem precisar colocar 3 implantes e fazer enxerto e esperar muito e pagar muito por esse tratamento. A gente consegue hoje em dia fazer tratamentos chamados de ancoragem, no qual a gente consegue colocar até um arco inteiro, ou seja, todos os dentes do arco superior em apenas 4 implantes. E isso reduz muito o tratamento desse paciente.
0: Isso fica parecendo até uma coisa muito ligada, se tem uma conexão, que é, na realidade tem uma conexão entre a odontologia e a engenharia?
3: Com certeza. Essa técnica que inicialmente foi patenteada em 2009, chamada de All on 4, que significa o quê? Tudo em 4. Ela foi desenvolvida a partir de um engenheiro mecânico. Um engenheiro mecânico europeu, que ele utilizou ali do conhecimento da engenharia e entendeu o quê? Da mesma forma que para construir uma casa, um edifício, você precisa estabelecer pilares, 4 pilares, você poderia também devolver um arco inteiro baseado em 4 pilares de ancoragem.
0: Então, pelo que eu estou entendendo aqui hoje, eu não sei se isso é uma coisa nova, porque antigamente eu achava assim, eu perdi 5, 6 dentes, 8 dentes, 10 dentes, eu preciso fazer 10 implantes. Hoje eu perdi todos os meus dentes num problema dentário, em vez de eu botar a conhecida perereca, né, que chamava?
3: Exatamente.
0: A gente não faz mais isso, a gente faz hoje uma ancoragem com 4 implantes, simplesmente e conecta todos os dentes.
3: Conecta todos os dentes, se trabalha com uma barra em I ou em T, que é a mesma tipo de barra que se usa em construção civil.
0: Pô, interessante isso. Então, com isso, cai muito o custo.
3: Diminui bastante o custo e principalmente o tempo, porque o paciente que chega desdentado no consultório, ele chega com uma dor, ele quer resolver de forma imediata a ausência de dente, a falta de mastigação, a inabilidade social. Então ele quer rapidez e isso facilita o tratamento e torna o tratamento mais rápido e viável.
0: Existe, eu sei que num consultório você vai ter um custo de ir lá e vai pagar, não é nada filantrópico, não, mas existe algum local, não sei se é pelo público ou se é alguma coisa que vocês oferecem em algum instituto, que uma pessoa que não tem condição, mesmo já estando barato, já ter caído, já está mais viável o implante, mas existe alguma forma de uma pessoa que não tem recursos fazer implante?
3: Então, hoje em dia, aqui em Salvador e em diversas cidades, existem os cursos de especialização, onde os alunos estão ali para aprender técnicas. Ou seja, alguns pacientes que conseguem se inscrever nesses cursos, eles são pacientes modelos e eles vão pagar muito pouco, apenas o custo, e eles vão ter a possibilidade de uma reabilitação de qualidade, feito por profissionais de qualidade, com um custo bastante reduzido.
0: Isso acontece frequentemente? Tem algum? Você pode indicar algum lugar?
3: Posso indicar. Existe a Faculdade Federal de Odontologia, existe a Associação Baiana de Odontologia, existe o CBEU, que é também um curso, e vários outros que eu não estou me lembrando todos agora, mas que a gente pode disponibilizar para aquele ouvinte que tem interesse.
0: É isso aí, ouvinte, você que está aí ligado. Então, além do implante, da sua reabilitação oral, de você voltar a ter seus dentes, está mais acessível financeiramente, você ainda tem a possibilidade de se inscrever num programa desses, oferecido por essas entidades que a doutora falou, e que vai sair por um preço quase zero para você, então, ou apenas um custo. Então, isso daí é viável. Vocês que estão aí, ouvintes ligados, eu acho bem pertinente. Se vocês tiverem alguma pergunta para fazer, só procurar aqui com a gente na Rádio Sociedade e a gente transmite aqui para a doutora e ela vai imediatamente responder para vocês. Doutora Daniele, antes de a gente mude para um outro tema, eu queria ainda voltar para um pouco da sua trajetória. Teve um momento, como eu falei, da sua trajetória que você achou que foi difícil demais, que você pensou em desistir, que isso não estava sendo rentável e não estava sendo satisfatório para você como pessoa, você tocar, você continuar na odontologia e você fazer tudo isso, mesmo depois de você já ter investido tanto tempo nessa sua trajetória?
3: Então, a odontologia, como eu falei anteriormente, não é uma profissão muito fácil. Ela é fácil, talvez, é bela de se ver, mas o dia a dia dela requer realmente bastante vocação. Mas, ainda assim, eu nunca pensei em desistir. Tive muitos momentos difíceis. Aliás, teve um momento que, assim, eu poderia relatar aqui que foi o mais difícil. Eu estava no último dia de aula da minha faculdade, a chamada Aulão da Saudade. E, na época, eu tinha um carro antigo que meu pai tinha me dado, reformado. E, quando eu desci, procurei esse carro, a vaga estava vazia. E esse carro tinha, inclusive, todos os meus equipamentos comprados ao longo de 5 anos. Então, ao ver isso, eu me deparei com a perda de, na verdade, um sonho, né? Um carrinho que eu tinha com todos os meus equipamentos. Então, eu realmente vi ali que eu ia ter que começar do zero. Mas, apesar disso, eu não desisti, não pensei em desistir e acreditava que, se eu fizesse a minha parte, eu chegaria lá.
0: E, como tem esse lado ruim, também deve ter algum lado muito positivo, além do financeiro, mas, vamos, assim, um paciente que lhe marcou, que jogou você para sempre, você disse, pô, mas esse tipo de retorno é que me faz continuar.
3: Então, ao longo desses 25 anos, eu, assim, poderia realmente, eu acho que até escrever um livro sobre histórias de pacientes. Eu tive muitas histórias interessantes, muitos pacientes, assim, que realmente eu pude ter a oportunidade de perceber e reconhecer que, com o tratamento, eles tinham elevado sua autoestima, tinham melhorado a sua convivência social e tinham se reconhecido mesmo, voltado a ter habilidades sociais. Mas tem uma história que, assim, eu acho muito interessante e engraçada. Uma paciente minha que falava assim: doutora, eu quero colocar meus implantes porque eu quero andar de stand-up. Como assim, dona Vera, andar de stand-up? Doutora, porque se eu andar de stand-up de prótese removível e eu cair, eu vou correr o risco de cair e ficar banguela.
0: Então, só para o ouvinte saber o que é um stand-up, o stand-up é uma prancha que você rema no mar. Então, ela praticava esse esporte, não é isso?
3: Não, ela queria, ela tinha sonho, porque ela via as pessoas em cima de pranchas remando e ela achava aquilo bonito e ela queria praticar. E não era uma menina nova, era uma pessoa já com 65 anos, quase 70 anos, mas que tinha um sonho de andar de stand-up. Só que ela queria andar de stand-up e não correr o risco de cair de stand-up e ficar sem os dentes, né? Sem a prótese.
0: Eu te interrompi porque essa parte de prancha é minha praia, né? Temos uma pergunta aqui de um ouvinte que manda um áudio pra gente. Vamos soltar esse áudio aqui.
4: Boa noite, Rádio Sociedade. Aqui quem vos fala é Júlio Lessa Camassari. Eu gostaria de perguntar à entrevistada se um ser humano que usa uma prótese por 30 anos, se a gengiva está ainda apta a receber um implante. É possível?
0: Obrigado, Júlio. Sua pergunta é muito pertinente. A doutora está aqui e vai responder ela agora mesmo.
3: Olá, Júlio. Boa noite. Então, isso aí foi uma grande dificuldade, um grande desafio durante muitos anos. E o entendimento de que, para reabilitar pacientes que ficaram muito tempo sem dentes, dependia não só da estrutura óssea convencional, mas sim de estruturas ósseas como o pilar zigomático, o pilar canino, e a partir daí se tratar esse paciente com ancoragem, a gente entendeu que sim, essas reabilitações são possíveis, e é justamente esse tema que eu passei a me dedicar desde quando eu fiz o meu mestrado e doutorado, porque até então esses pacientes aí, eles estavam excluídos da esfera da reabilitação.
0: Uma coisa interessante aqui, Dani, que eu queria lhe perguntar, doutora, é o sorriso, quando a pessoa faz esse implante, por exemplo, o Vite Júlio querendo mudar e fazer um implante e não depender mais de uma prótese. Isso não mexe só na parte funcional, mas mexe com todo o ser, todo o... como posso dizer, o... a pessoa muda, a autoestima muda. Isso, quando você fala do, além do sorriso, o que é que você pode falar disso, assim, suas experiências com as pessoas quando faz um implante e se sentem tão feliz que muda totalmente a vida dela?
3: Então, um paciente como o Júlio, né, que relatou que está há 30 anos, né, sem dentes, provavelmente é um paciente que, por vezes, passou por constrangimento, por vezes se sentiu inábil de, às vezes, comer um churrasco em público, em se relacionar, em ter parceiros, às vezes, até pelo uso da prótese. Então, se você devolve para esse paciente a possibilidade de ter dentes fixos, você mexe não só com a função mastigatória desse paciente. Você mexe com a função mastigatória, você mexe com o emocional, você reabilita socialmente esse paciente. Ele passa a entender que ele pode comer um churrasco, algo que para a gente parece algo simples, né? Mas para ele é um momento de constrangimento. Ele vai embora no momento que serve o churrasco. Por quê? Porque ele se sentia constrangido.
0: Não, e o sorriso também da pessoa muda, né?
3: Aí a gente vai entrar na parte estética, né? Na parte onde ele vai sorrir. Hoje em dia, né, com selfies, com rede social, a necessidade de você estar bem diante da câmera é cada vez maior. Então, você consegue falar com um filho seu de longe, um parente seu de longe, e sorrir ali na câmera sem constrangimento. E essa necessidade, né, de se ver e de sorrir bem realmente faz toda a diferença.
0: A gente vai entrar nesse assunto agora da busca pela estética, mas antes a gente vai dar uma paradinha para tomar aquela água e chamar nosso break comercial. Vamos lá.
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0: 18 horas e 41 minutos.
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0: Estamos de volta, programa O Propósito 360. Estou hoje entrevistando aqui doutora Daniele Cordeiro, falando sobre implantologia. E vamos entrar agora no outro assunto que ela domina bem, que é a harmonização orofacial. Mas antes de entrar nesse assunto, vamos chamar o trânsito com Alisson Oliveira.
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3: Pois é, Ivan, e acompanhando agora a movimentação pela ligação Iguatemi Paralela, que segue bastante intensa, ainda deixa lentidão no finalzinho ali da ACM Iguatemi, para o motorista que deixa o Itaigara. Para quem está agora na região da Pituba, a minha dica é fazer o caminho pela Magalhães Neto, completando pela Avenida Tancredo Neves. Dessa forma, o motorista vai chegar à Avenida Paralela com mais tranquilidade. Já quem sai da Bonocô pode pegar acesso norte e descer pela Luiz Eduardo Magalhães. Esse trecho apresenta boa fluidez. 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Segue daí, Ivan. Valeu, boa noite.
0: Obrigado, Alisson. Vamos, o ouvinte que quiser mandar alguma mensagem aí, manda aí pro nosso WhatsApp. Larga a vinheta aí.
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0: Doutora, estamos voltando aqui agora com um assunto um pouco mais atual, que é essa busca que está tendo hoje pela estética. A gente falou aqui do sorriso, que já é algo que reabilita esteticamente uma pessoa e reabilita também até a sua autoestima. Mas hoje eu tenho visto muita gente procurando a aparência perfeita, a busca da beleza. Como é que você está vendo isso hoje? Vários procedimentos, o pessoal fazendo esses procedimentos todos aí de...
4: Como é que harmonização facial.
0: É, de harmonização social, mas é que... Pô, esqueci o nome agora.
4: Lente de contato?
0: Lente de contato é ainda na parte dentária. Eu estou falando que estão falando... Pô, esqueci, fugiu aqui, mas... mas dá uma geral sobre esses procedimentos todos que estão fazendo hoje de estética.
4: Então, é assim, o que eu acredito, né? As redes sociais hoje em dia, elas criaram padrões que são muitas vezes irreais. As pessoas chegam no consultório procurando dentes muito brancos, né? Elas buscam por uma harmonização, às vezes, que não é o ideal, é um lábio muito grande, é uma sobrancelha muito alta, ou seja...
0: Desculpa, elas... eu ia falar que me perdi aqui, era Botox. Botox, lift, não é isso também? Lift. Eu vejo esses procedimentos, que eu sou leigo no assunto, meu ouvinte, mas esses procedimentos todos, e eu vejo todas essas mulheres ficando parecendo tudo igual, tudo com a mesma cara, bocão, nariz fino... E bochecha muito grande. É essa busca que eu fico preocupada. É essa que eu quero discutir com você. Além da parte de muita gente querendo botar lente de contato, deixar o dente branco de um jeito que parece até que tá botando um plástico na boca, assim.
4: Exatamente. Eu acredito que isso tudo venha da influência da rede social. As pessoas, elas enxergam aquilo como um padrão de beleza. E muitas vezes elas querem replicar, né? Querem replicar um dente muito branco, querem replicar uma boca muito grande, querem replicar mulheres com a mandíbula muito quadrada. E nem sempre isso é sinal de beleza. Existem, quando a gente estuda os padrões de beleza, existem parâmetros a ser seguidos, mas cada pessoa, ela é única. Cada pessoa, ela tem a distância da mandíbula, ela tem a distância entre as comissuras labiais, ela tem uma projeção de nariz, de queixo, e que deve ser trabalhada e individualizada. Não, a gente não pode achar que todo mundo tem que ficar com a maçã do rosto projetada, o queixo projetado, a mandíbula quadrada. Isso não é beleza. Isso aí é um padrão, é uma busca pela replicação daquilo que se vê na rede social.
0: Você já teve algum problema, assim, de alguma paciente que chegou lá querendo tanta coisa, eu vou lhe falar aqui, não estou dizendo que você respondeu assim, mas que dá vontade de dizer, pô, eu não sou Deus, não dá para lhe transformar. Então, você já teve que chegar e botar a pessoa no lugar e dizer, pô, não é assim. Dizer um não, não posso fazer isso,
4: com
0: acho
4: certeza.
0: Que cabe isso.
4: Com certeza, eu entendo que o bom profissional é aquele que sabe dizer não. Quando você procura um profissional, você quer uma pessoa que tenha discernimento, que te conduza pelo melhor caminho a ser seguido. Se aquele profissional faz tudo o que você pede, não quer dizer que ele seja o melhor. E nem quer dizer que seu resultado vai atingir o melhor possível. O bom profissional é aquele que sabe dizer não. Não tenho dúvidas disso. E se uma pessoa ela está constantemente em busca de mudança, constantemente num desejo que não é saciado, com certeza ela tem que parar e enxergar que às vezes ela está querendo preencher algo que seja interno. Então, aí há algo que deva ser analisado.
0: Quando a pessoa chega no seu consultório, quais os procedimentos que são mais procurados?
4: Então, os procedimentos de estética que são mais divulgados, mais procurados, são justamente o botox, o preenchimento, as lentes de contato. Porque são o quê? São padrões que a gente observa que são mais divulgados na rede social. Mas eu enxergo que, com o meu conhecimento e o meu discernimento, a minha obrigação é orientar esse paciente e nem sempre entregar a ele aquilo que ele me pede, mas sim o que a gente enxerga que é o melhor.
0: Quando a pessoa faz um procedimento estético, que ela extrapola, tipo, botei uma lente de contato que ficou muito branca. Eu sei que para botar lente de contato tem que fazer um desgaste no dente para colocar lente de contato, e aí você aplica botox, aí você faz lift, você faz outros procedimentos. Ela pode retroceder e dizer, pô, eu não quero mais isso, quero mudar. Tem essa possibilidade de dar o delete e voltar?
4: Então, na maioria das vezes, é possível retornar. É possível dar o delete, como você falou, e retroceder. Porém, como tudo na vida, tem as causas e as consequências. Se você faz um desgaste, coloca uma lente de contato, que ela é uma espécie, vamos dizer, de um papel de parede ali no seu dente, e você remove essa lente de contato, você não pode simplesmente tirar, você tem que substituir por algo. Aí você vai tirar aquele dente branco e vai colocar algo mais natural, ok, mas você não pode tirar e deixar sem nada. Assim como o preenchimento labial, se a pessoa ela faz um preenchimento grande e resolve tirar, você vai ter ali a consequência, talvez, da necessidade de fazer um estímulo de colágeno, de melhorar ali os sinais de flacidez que vão acontecer pelo fato de você ter removido aquele material preenchedor.
0: Você tocou num assunto ali que eu vou retornar, que é quando a pessoa chega num consultório, ela busca uma beleza que está hoje divulgada nas redes sociais, que ela busca a mesma coisa que é as pessoas que hoje veem aquelas mulheres malhadas, que vão para a academia e acham que vão ficar iguais. E é a mesma coisa em relação à harmonização facial e os procedimentos orofaciais, vamos dizer assim. Você, como é que lidar com um paciente que chega, faz um procedimento e aí ele chega lá e ele depois não fica satisfeito, ele está querendo uma coisa que não condiz com ele.
4: Daí a importância de uma conversa e de uma anamnese bem feita. Quando você realiza a anamnese, você está ali para entender o que o paciente quer e você está ali também para mostrar para o paciente quais são as opções de tratamento e qual as possibilidades de tratamento. Então, se você entende que aquele paciente ele está com expectativa lá em cima e que o seu tratamento não vai suprir aquelas expectativas, é importante que isso seja esclarecido antes. Como a gente sabe, né, o combinado não sai caro.
0: Existe também algum procedimento de ela assinar um termo, alguma coisa assim?
4: É, com certeza. O paciente, ele antes de realizar qualquer procedimento lá na clínica, ele após o esclarecimento e após o consentimento, ele vai assinar atestando que ele está de acordo, que ele entendeu, né, tudo aquilo que foi colocado e vai acordar e assinar.
0: O que é que você diria hoje para o paciente que está insatisfeito com sua aparência? O que é que você acha? Por onde ele começa? O que é que ele tem que fazer?
4: Bom, a primeira coisa é ele entender qual é a insatisfação, procurar um profissional que tenha sido bem indicado, um profissional que tenha realmente conhecimento e ter uma conversa clara com esse profissional. Porque muitas vezes, o que eu percebo lá no consultório, é que as insatisfações, elas vão muito além da aparência. Às vezes, o paciente, ele tem problemas pessoais. Eu atendo muitas mulheres que estão se sentindo rejeitadas pelo marido, mulheres que estão recém-separadas e que estão ali com problemas, muitas vezes, psicológicos. Elas estão ali com uma ausência emocional e querendo compensar isso, né, com procedimentos estéticos, que são legais. Eu acho que a estética, ela eleva a autoestima, eu sou uma mulher vaidosa, eu estou de acordo com procedimentos estéticos. Eu só não estou de acordo com excessos. Eu acho que quando isso passa a ser uma obsessão, quando isso passa a ser um único foco na vida de uma mulher, de um homem, aí sim, aí tem que acender a luzinha e realmente a pessoa tem que voltar para dentro de si e procurar entender melhor isso aí.
0: Doutora, a gente já está caminhando aí para o último minutos do programa e eu queria agora falar um pouco sobre você, como aqui é um programa que tem um nome que já diz o que é o programa, que é tratado sobre o propósito, e o propósito do que você faz e o propósito seu também. E eu queria saber, como eu sou um cara cristão, eu queria saber qual é o papel de Deus na sua vida, na sua trajetória.
4: Então, eu entendo hoje em dia que, apesar de eu não ter escolhido a odontologia como um plano inicial na minha vida, que eu pude desenvolver e aproveitar através dela os dons que Deus me deu. Eu percebo hoje em dia que a minha habilidade manual, a minha forma de tratar o paciente possibilita esse acolhimento e possibilita, através disso, transformar vidas, deixar homens e mulheres mais felizes, fazer com que, através dos dons que Deus me deu, melhorar a vida de outras pessoas.
0: Você, na sua profissão, você já serviu ao Senhor, né, a sua profissão, utilizou da sua profissão como serviço para Deus, através de um aconselhamento, chegou lá a pessoa?
4: Minha caminhada espiritual, ela passou recentemente por uma mudança importante. E desde o final do ano passado, quando eu fui batizada e passei a estudar e entender melhor o Evangelho, eu pude perceber que cada momento é um momento propício para a gente disseminar o Evangelho e passar um pouco daquilo que a gente aprende com a leitura da Bíblia. E sim, eu já tive momentos, eu já me peguei até relatando passagens da Bíblia como uma forma de acalentar pacientes.
0: Pode falar pregando mesmo?
4: pregando, talvez, né? Já me peguei pregando, na tentativa de conduzir um paciente que estava realmente num momento ruim, de dar uma palavra de carinho, de dar uma palavra de conforto e mostrar para ele que quando a gente segue o caminho de Deus, quando a gente segue o caminho da fé, que as coisas realmente elas acontecem com mais leveza, com menos ansiedade, e o importante realmente é a fé em Deus.
0: Ô Dani, antes de concluir aqui com você, com mais outras perguntas pertinentes à sua pessoa, a gente tem uma pergunta do ouvinte aqui, chamada Tessia Carvalho. Ela mora na ilha e ela tem uma dificuldade de vir aqui. Ela quer saber como é que ela pode encontrar profissionais confiáveis para ela fazer procedimentos, encontrar um profissional de qualidade, confiável, ela morando na ilha.
4: Então, primeira coisa que eu indico é ela procurar indicações, né? O famoso boca em boca. Procurar pessoas que tenham sido tratadas e que tenham referências de profissionais lá próximo dela, já que ela tem dificuldade de vir a Salvador. E ter cuidado, né, com, às vezes com rede social, às vezes com promessas de rede social que a gente vê muito hoje em dia.
0: E com pessoas também que a gente vê aí de vários noticiários que não são profissionais gabaritados e às vezes acabam pessoas indo para esses profissionais e tendo uma decepção muito grande, né?
4: Por isso que é importante referências, né? Você ter referências de pessoas que já foram tratadas, depoimentos de tratamentos que tiveram sucesso, procurar conhecer e pesquisar o currículo desses profissionais. Eu acho que a partir daí ela vai ter um discernimento melhor.
0: Já fazendo um jabazinho aqui, como é que faz para ir para o consultório de doutora Daniela? Que número a gente liga? Como é que a gente acha a doutora Daniela?
4: Então, você me pegou de surpresa aqui, mas você pode entrar em contato comigo. A gente tem dois WhatsApps que são de atendimento. Eu atualmente atendo em Salvador, na Avenida Paralela, no Alpha Medical Center. E vou passar, não sei de qual meu número de contato, mas vou passar já aqui para quem tiver interesse, mandar um WhatsApp e falar com minha equipe.
0: E a rede social no Instagram, doutora Daniela Cordeiro?
4: Minha rede social é DRA, de doutora, Daniela Cordeiro, Daniela com dois L's, doutora Daniela Cordeiro.
0: Faltando a você, do que você pretende, e linkando aqui com o nosso programa, hoje, qual é o seu propósito hoje? Que marca você quer deixar? Como quer ser lembrada?
4: Eu quero ser lembrada como uma pessoa digna, que fez um trabalho honesto, íntegro. Eu quero ser lembrada como uma esposa que cumpriu o seu papel, como uma mãe que criou bem a sua filha, e quero seguir no caminho da fé, encontrar no estudo da palavra, no estudo do evangelho, a calma e a leveza para seguir.
0: Eu ia fazer uma pergunta para você mais cedo, a gente já está com um horário mais do que estourado aqui, mas como a gente está numa semana do Dia das Mães, como é que você concilia sua profissão com a sua vida pessoal, com você como mãe?
4: Isso é um desafio. É um desafio constante. A gente acorda todo dia e pensa nas inúmeras tarefas que a gente tem que fazer. E levanta, segue a rotina, segue o propósito e vai, procurando ser o melhor a cada dia.
0: Que conselho você deixaria para quem, os novos profissionais, quem está chegando agora na odontologia?
4: Não existe atalho. existe a busca, o estudo e a coragem de estudar e de ser melhor a cada dia.
0: E uma palavra que resume sua vida?
4: Coragem. Eu acho que a coragem não é a ausência de medo. É seguir mesmo com o medo.
0: Uma mensagem para os ouvintes final?
4: Tenha fé em Deus e siga no caminho da fé.
0: É isso, passou rapidinho. Infelizmente, o programa No Propósito chega ao fim. A gente tinha muito mais coisa para perguntar, mas só agradecer, doutora Daniela, muito obrigado por estar aqui conosco.
4: O prazer é meu, foi ótimo e estou à disposição para uma próxima vez.
0: Programa Propósito 360, apresentado por mim, Ivan Lopes. A gente volta na próxima segunda-feira. Infelizmente, acabou, ouvinte. Eu fico, assim, ansioso pela próxima segunda-feira de estar com vocês.

0: 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Então, vale a pena você dar uma consultada lá no Propósito 360. Muito obrigado e até a próxima segunda-feira. Fique com Deus e um beijo do servo do Senhor.
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4: 7 da noite, 6 minutos na Bahia.
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4: Abrace o seu filho todo dia, não deixe que a droga o abrace para sempre. Salve, salve minha galerinha esportiva, olha nós chegando nesta segunda-feira, dia 4 de maio, com o nosso bate-bola. Vamos até às 9 da noite enchendo você de informação aqui no AM
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4: no FM
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4: em nosso aplicativo
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4: e no nosso canal
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4: E ainda tem a galerinha participando comigo no zap da galera.
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4: A bancada está formada, prontinha com os comentários de Cássio Cardoso, as notícias do Bahia com Brenner Menezes e tudo do Vitória com Marcos Valença. E lá no toque eletrônico digital está o Silva! Tá lá no rack, mandando ver, Anderson
6: não, Didico.
4: É, assim seja feita a vossa vontade, Didico da Liberdade. E a nossa dupla no suíte.
7: Cadê Lucas?
4: Lucas, César e Rebeca
7: Tavares.
4: Perfeitamente. E aí você que sempre, sempre será nota, a nossa meta principal. Bate bola e Sanuar está começando. E nós vamos saber como é que está o trânsito na capital baiana. É agora.
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4: Boa noite, Alisson.
8: Fala, Tony Silva, muito boa noite pra você, boa noite pra bancada, pra galera que está acompanhando o Bate-Bola. E eu chego com boas notícias, e o trânsito já apresenta melhoras pela Avenida Paralela, pra quem segue em direção ao aeroporto, agora só tem um pouco de intensidade mesmo no trânsito.

0: trecho que vai do Imbuí até o CAB, mas olha, não precisa fazer desvios, você não perde muito tempo por lá. Quem segue pela orla ainda encontra um pouquinho de intensidade também em Jaguaribe, mas da mesma forma também não perde muito tempo. A Avenida Caribe tem boa fluidez até as proximidades da estação aeroporto. 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Segue daí, Tani Silva.
1: Valeu, valeu, valeu, meu querido Alisson. Eu já começo mandando um abraço à galera, a família Santiago, tá ligado com a gente, Nene, Dona Valmira e toda a turma lá em Paripe, abraçando você onde você estiver. Quem jogou ontem? Foi o Bahia. Bora começar com o Tricolor, as primeiras, o Bahia que vem de um empate fora de casa com o São Paulo. Põe no ar o repórter que é o Trovão.
2: Boa noite, Tony Silva, Cássio Cardoso, Marcos Valência, Lucas César, Silas.
3: Shalom.
2: Shalom, meu irmão. Boa noite especial pra você, ouvinte sintonizado aqui no Bate-Bola. Pois é, Tony. Bahia que pontuou ontem diante do São Paulo. A gente fez esse jogo aqui na Rádio Sociedade, jogo que foi ontem às 4 da tarde. Um Bahia que não foi bem no primeiro tempo, né? E no segundo tempo ali conseguiu ali com o Juba, né? Um golaço de fora da área. E depois com o Eric, né? Aos trancos e barrancos, com o Rafael tentando encaixar a bola, e o Bahia, que não tem nada a ver com isso, conseguiu fazer o gol de empate praticamente no último lance. Mas daqui a pouco a gente vai ouvir o Rogério. Tem algumas coisas do Rogério Ceni, né? Na coletiva pós-jogo, onde ele praticamente fala do Sanabria naquele lance contra com o Everton Ribeiro, que o Sanabria poderia ter acelerado, desacelerado a passada, né? Pro Everton Ribeiro dar o passe ali em melhor condição, para que, quem sabe, o Bahia pudesse ter feito o gol da virada naquele momento, que estava 1-1. Se criticou também a questão do segundo gol do São Paulo, né? Alguns erros ali. O Eric tentou cortar a bola e acabou ajudando ali o São Paulo no contra-ataque, no cruzamento do Calleri pro gol do Ferreirinha de cabeça. O Acevedo não acompanhou. O primeiro gol, o David Duarte, né, não foi com o pé firme na bola, e aí o Wendel acabou ficando livre pro gol, da assistência pro gol do Arthur, né? É o Bahia que, com os mesmos erros, né, de alguns outros jogos, é um Bahia que novamente sofre dois gols, novamente 2-2 contra a equipe paulista, mas diferente da equipe do Santos, o Bahia não ficou atrás por dois gols, conseguiu ali um empate no finalzinho também, mas é um Bahia que perde a chance de entrar no G4 mais uma vez, visto que Fluminense não pontuou, o São Paulo era adversário direto e o Atlético Paranaense acabou empatando, né? E até mesmo o Flamengo acabou empatando contra a equipe do Vasco. Poderia ser uma chance para o Bahia se firmar ali no G4. De fato, agora tem dois jogos em sequência na Arena Fonte Nova pelo Brasileirão, porque em meio a isso tem a decisão da Copa do Brasil, né? Para o Bahia tentar reverter lá no Pará. Mas vamos ouvir o Rogério, que ele vai resumir o que foi o jogo de ontem no Cícero de Souza Marques.
4: Lateral, né? Ele é a infelicidade, né? Eu acho que o Eric vai chegar para fazer praticamente um passe, a cobertura, ela passa embaixo do pé. Aí eles ligam o contra-ataque e, se eu não me engano, o Nico fica um pouco aberto, né, na hora do cruzamento. O David também não marca individual, mas são coisas que acontecem, que a gente tem que melhorar, tem que diminuir o número de erros, e parece que qualquer errinho que a gente tem acontece o gol, né? E a gente sofre tanto para produzir, e produz bastante, mas sofre tanto para fazer os gols. Então, prestar atenção mais nisso, porque é uma coisa relativamente básica. Eu acho que a infelicidade foi no primeiro corte do Eric, ela escapar por baixo do pé, e na hora que ele vai dar o passe, ela pega nas travas da chuteira e acaba ajeitando para o jogador de São Paulo já ligar, se eu não me engano, o Calleri, que faz o cruzamento para o Ferreirinha. Mas de se destacar, eu acho que as coisas positivas da luta, da entrega, a todo tempo, eu acho que ser praticamente dono do jogo, ter as melhores ações, mais controle de jogo do que o São Paulo jogando fora de casa. Lamentar no momento, o melhor momento do jogo, tomar esse segundo gol, que dificultou bastante. E ressaltar que o time não desistiu até o final, até o último minuto. Acho que poderia ter tranquilamente mais 3, 4 minutos de jogo pelo tempo que ficou parado o jogo. Acho que o árbitro, não sei, foi 54, 55, não sei quanto foi, mas ele já tinha dado 7 minutos, e daqueles 7 minutos em diante que ele jogou, que ele deu, não houve mais jogo, né? Então ele poderia ter deixado estender. Acho que ele não quis se complicar, resolveu acabar o jogo de maneira mais rápida, apesar de conduzir bem a partida, com poucas faltas. Eu gosto muito da arbitragem dele, mas poderia ter deixado um pouco mais de tempo. Eu acho que com um pouco mais de tempo a gente teria muita chance, com mais 3, 4 minutos, de criar mais uma ou duas oportunidades de gol, tendo o fato que a gente tinha um jogador a mais naquele momento.
2: Rogério também vai seguir falando, Tony, em outro ponto que ele toca é sobre a semana, né, inteira que o Baiano tem livre, e nessa semana, meio de semana, não tem jogos, né? Mais uma semana livre até esse jogo contra o Cruzeiro, e somente na outra tem um Remo no meio de semana. Mas algo me incomodou, vamos ouvir o Rogério.
4: Ajuda muito na parte física você ter jogadores que conseguem acabar o jogo. O que atrapalha é que você não consegue dar tanto, não consegue rotacionar o time, porque você tem 6 dias para recuperar, né? E aí você tem alguns jogadores que ficam com baixa minutagem, e isso atrapalha um pouco depois para esses jogadores conseguirem entrar no ritmo daqueles titulares, né? Normalmente aparece sempre um rostinho mais feio, assim, um carinha, sempre o cara que quer ter minutos. E quando a gente jogava no passado, quarta domingo, a gente trocava praticamente 7 jogadores, 8 jogadores, né? Como foi até o mês passado, né? Até o mês de começo de abril, onde a gente jogou vários jogos em sequência. Então é ruim para isso, para dar ritmo para os demais, mas é melhor para você conseguir traçar situações de jogo diferentes. Agora, administrar pessoas é sempre mais difícil quando você tem um jogo por semana. Quando você tem 2 jogos na semana, jogos principalmente em campeonatos, você pega como nós tínhamos ano passado, Copa do Nordeste, Campeonato Baiano e Campeonato Brasileiro, você consegue rotacionar melhor, deixa as pessoas mais felizes. Fica quando você só tem um campeonato e você precisa vencer todo o jogo, normalmente você deixa sempre 2, 3 jogadores com menos minutagem, e isso é mais difícil de se administrar para um treinador. Mas é melhor o tempo para se treinar, você consegue fazer mais coisas. Não digo nem, por exemplo, alguns jogadores podem evoluir parte física, outros jogadores são aquilo na parte física, elas são naquela característica, né? Por exemplo, joga Caio, joga Everton. Não adianta você querer, não vão conseguir preparar fisicamente como se fosse um super atleta, né? Eles têm o talento como principal e, logicamente, ajudam em posicionamentos dentro do jogo. Mas para alguns outros jogadores é importante o tempo para se treinar.
2: Na minha percepção, a incoerência aí do Rogério, quando ele cita que não tem esse tempo para fazer a rotatividade do elenco, né? Por exemplo, recentemente o Bahia enfrentou o Flamengo no domingo, o Remo na quarta e o Santos no sábado. Com intervalo, por exemplo, do Remo para um jogo que estava um gramado molhado, com muita chuva, campo pesado, um jogo desgastante como foi contra o Remo, ele poderia ter feito um rodízio contra o Santos, que foi um jogo no sábado, não foi no domingo, e mesmo assim não fez. Se repete o time sucessivamente por várias e várias vezes. E aí o Rogério citar que alguns jogadores ficam de cara feia no meio da semana porque não vai ter minutagem nesses jogos do final de semana, aí, meu amigo, é algo que você precisa gerir, é gestão de elenco, gestão de grupo. E pra mim a incoerência nisso aí é que ele fala em questão de querer fazer rodízio em alguns setores do campo, mas quando teve esse calendário apertado, essa sequência de jogos, domingo, quarta e sábado, ele não fez. Ele repetiu a equipe, repetiu peças em campo, repetiu o mesmo esquema tático. E agora que é perguntado, ele cita isso na coletiva. Então, são algumas coisas do Rogério Ceni que já virou praxe, né, durante as coletivas, reclamar também que o time não é o mesmo de 2 anos atrás, e se a gente pegar o meio de campo é praticamente o mesmo. Claro que tem algumas mudanças, por exemplo, o Eric, o Caio Alexandre não voltou bem depois da lesão que teve no final da última temporada, mas são jogadores que a gente percebe que parece que tem passe livre, sabe? Tem cadeira cativa nesse time. Por exemplo, o Jean Lucas já não vem bem há algum tempo. Rodrigo Nestor não é testado, o Eric não é testado naquela posição, o Acevedo não volta pro meio de campo, o Gilberto não volta, o Roman Gomes, que ele falou que a gente iria se surpreender com o Roman Gomes, parece que foi escanteado depois do primeiro clássico, do clássico da final do Campeonato Baiano. Então são algumas incoerências do Rogério Ceni. Daqui a pouco a gente vai escutar mais o treinador e falar sobre esse Bahia, sobre a sequência do Campeonato Brasileiro, Tony.
1: Beleza, valeu meu querido Brenner Menezes. Daqui a pouquinho tem muito mais, e a galera mandando mensagem através do nosso canal no YouTube, e eu convidando você para fazer parte da família Sociedade. É muito simples, youtube.com/radiosociedade. Pronto, vem cá, vem, manda sua mensagem no chat. Bahia precisa contratar um lateral esquerdo, porque Juba tá mais para meio atacante do que lateral. Na minha opinião, ele deveria jogar na posição de Everton Ribeiro, já que não vem muito bem. O Daniel Santos parece que estava na conversa que nós tivemos na redação hoje, né? Te lembra disso? Que chegou o Thiago do Flamengo se metendo. O assunto era esse. E aí eu falei, não, então, tá difícil. Ah, eu falei também no bate-bola aqui, no Bola na Rede com o Gabriel De Luca. É difícil encontrar um lateral no mercado? É. Mas se o Bahia tivesse essa possibilidade de trazer um lateral e deixar o Juba um pouco mais livre para fazer o que ele faz muito bem, seria interessante. Então parece que o Daniel estava ouvindo e acompanhando também o nosso papo na redação sobre isso.
2: Você fala tirar o... botar o Juba mais avançado de fato, fixamente, Toninho?
1: De fato.
2: Aí eu acho que ele arruma um problema para a lateral esquerda, né? Até porque o Iago Borducci não gera não, confiança,
1: mas assim,
2: né?
1: Se ele fosse ao mercado e trouxesse alguém assim,
2: sim,
1: diferente, é, né? O Evandro Santos, boa noite para toda a equipe da Rádio Sociedade, para toda a torcida do Bahia. Evandro da Sussuarana, boa noite para todos, boa jornada, bom fim de segunda-feira. É a galera mandando a mensagem em nosso chat, no nosso canal no YouTube. Eu vou ali e volto já, e na volta, Marcos Valença vai trazer as primeiras informações do Leão para você. O Leão que meteu 4 no Coxa e já tá pensando no Ceará. 7:20, eu volto já.
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1: Salvador Bahia. 19h23 na Bahia.
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1: Ah, deixa eu desejar boas-vindas, sejam bem-vindos, amigos, um abraço especial pro Renato, olha só que beleza, porque a partir de hoje, no Bate-Bola, eu vou estar falando de uma coisa de primeira, viu? É um espetáculo. Alô, Renato, seja bem-vindo, meu irmão, atenção, e atenção você, dono de restaurante ou assador, que trabalha com espetinhos. 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Alô, Renato! Seja bem-vindo para a sociedade, meu querido. Um abraço para você. 19h25. Hora de destacar o Leão, que meteu 4 no coxa. Ele vem aí, o repórter que é o presença.
12: Marcos Valença. Muito boa noite, Tony Silva. Boa noite a você que acompanha a gente aqui no Bate-Bola da Rádio Sociedade da Bahia. Vamos falar da equipe do Vitória, aliás. Entre os 10 primeiros colocados, apenas 2 ganharam, né? Vitória e o Bragantino. Isso. O restante empatou, perdeu no Campeonato Brasileiro da Primeira Divisão, mostrando o equilíbrio da competição. E vamos falar com o técnico Jair Ventura? Jair Ventura vai fazer uma análise da partida em que o Vitória acabou vencendo bem o Curitiba 4-1, jogo no Barradão. Com o Renê jogando muito, né? Participando praticamente de todo o jogo a favor da equipe rubro-negra. Gol de centroavante, que muita gente fala assim, ah, aquela bola é fácil, mas pro cara chegar chapando daquele jeito, é um jogador, tem a expulsão logo na sequência, que ele ganha a bola na velocidade, o zagueiro fica perdidinho com ele, acaba fazendo a falta e é expulso, e a equipe rubro-negra soube jogar bem. Apesar do susto no final do primeiro tempo, quando o Pedro Rocha faz o gol de cabeça e deixa o jogo 2-1, praticamente vivo, né? No segundo tempo, a equipe rubro-negra foi lá mais competente e botou o placar a seu favor, dando números finais a 4-1 para a equipe do Vitória. Vamos ouvir Jair Ventura? Jair Ventura, técnico da equipe do Vitória, fazendo uma análise desse resultadaço do rubro-negro no Barradão.
13: Primeiro, parabenizar a arbitragem, comandada pelo Rafael, o Thiago, o Bruno, o Jefferson, fizeram uma excelente arbitragem. A gente sempre, quando as coisas não funcionam, a gente vem aqui para reclamar, e quando as coisas, as regras são aplicadas, a gente tem que parabenizar a todos eles, fizeram um grande jogo. Foi justo tudo que aconteceu, tanto que a expulsão do Kouzer, Nem ele reclama, nem nenhum dos jogadores reclama. E vale lembrar que, agora respondendo a sua pergunta, já estava 1-0, né? Quando houve a expulsão, a gente com controle do jogo. E naquela situação teve uma jogada ensaiada, já dei o dia de folga para eles amanhã. Uma jogada nossa ensaiada, a gente faz o 2-0, praticamente define. E ali a gente consegue controlar o jogo, e no final do jogo a gente sofre com uma falha nossa. Né? Aquela coisa que liga o alerta. Parecia ser um jogo tranquilo, onde eu ia ficar menos louco, menos cabelos brancos, mas teve que tomar um gol para a gente voltar. No intervalo fizemos alguns ajustes, não vou falar esses ajustes, mas foram feitos, e a gente volta como a gente deveria ter terminado. E a gente consegue ter o controle do jogo, uma goleada. Acho que nada melhor voltar para a nossa casa depois de 3 jogos fora, com uma goleada expressiva, uma performance muito boa e conciliada com o resultado, que é o que a gente precisa, né? Demos um salto importante na tabela, seguramos um adversário que já estava escapando, né? O Coritiba vinha fazendo muitos jogos bons fora, no campeonato, uma transição muito forte, né? Um time que tem uma transição muito forte, não tem muita posse de bola, né? O 20º em posse, mas ataca muito espaço com Pedro Rocha, né? Ainda tiveram a ausência do Breno, que é um jogador muito interessante também, né? O outro menino que machucou a cabeça, qual é o nome dele mesmo? O Ronier é um dos destaques do campeonato também, jogador de um contra um muito interessante, vem fazendo um excelente campeonato, mas nosso time fez um jogo muito seguro, né, e a gente sai com uma vitória muito importante.
12: Tá então a palavra do Jair Ventura, começando a falar da equipe rubro-negra, desse jogo em que o Vitória saiu com os 3 pontos. Vamos dar sequência ao Jair Ventura? Vamos lá, dar sequência ao Jair Ventura, ele que comemorou bastante o resultado do Vitória, a série de jogos que o Vitória tinha sem vencer, quebrada no último sábado lá no Barradão.
13: Zé teve uma responsabilidade muito grande em substituir o Baralhas, que é o nosso volante artilheiro, capitão, um jogador identificado já, e ele veio da equipe da Portuguesa, né? Então assim, um pouco de desconfiança, assim ele como o Renê, e os dois praticamente vêm nos ajudando demais. O Renê é um atacante de muita mobilidade, ataque ao espaço, né? Sofreu a expulsão, que seria que ele ia sair na cara, né? Fez o gol, voltou a marcar, marcou no outro jogo, enfim, um jogador também que vem crescendo muito, os dois vêm crescendo muito e vem substituindo bem as ausências que nós tivemos por conta da lesão. Então fico feliz pelo Zé tá tendo esse reconhecimento. Para a gente internamente, a gente já sabe a importância dele, a gente buscou ele, né? E eu tenho amigos que trabalharam com ele lá na Portuguesa, quando a gente ligou para contratá-los, que o Papelini fez a contratação, a gente tivemos ótimas referências dos dois, não só como atletas, mas também como pessoas, caráter, profissionais, né? Jogadores que giram GPS muito alto. Você vê que o Renê sai todo o jogo inteiro, é impressionante, né? Quando não machucam ele consegue terminar o jogo e sai inteiro. E o Zé é outro também. É difícil você carregar a estatura que ele carrega e você ter muita mobilidade ali como volante. Então, assim, ele é muito peso, né, que ele carrega, mas é um cara que chuta de média e longa, com porrada que ele deu no jogo do Confiança, né, a bola bateu na trave. E fico feliz hoje que ele conseguiu fazer um gol também, né, 2 gols de 2 jogadores importantes que o Papelini conseguiu buscar pra gente nessa janela.
12: Pois é, você vê 2 jogadores da equipe da Portuguesa que chamou a atenção, né? Que foram pincelados lá do Vitória, para o Vitória depois do Campeonato Paulista. E o gol de falta no jogo contra o Coritiba. Nunca mais tinha visto um gol assim, sabe? Desse totozinho, o cara bater logo direto. É. Como foi ali. E ali, Tony Silva, você que é um profundo conhecedor da bola parada.
1: Não.
12: Ali era muito mais até pro cara bater direto pro gol. Todo mundo tava esperando o cara bater direto pro gol. Quando o Eric parte pra bola, pra mim, o Eric já vai pra, como se fosse pra bater direto pro gol. E aí ele rola a bola, e rolou, que a gente vê muita gente cobrar falta dando um passe pro lado, pro jogador, e nunca sai na perfeição que foi, né? Ali a bola saiu perfeita, e aí o Zé Vitor bateu muito bem na
1: Tirou
12: bola.
1: Tirou da barreira, ela abriu, ele...
12: É aqui que vai. Conseguiu bater por baixo da barreira no ali, cantinho. No cantinho. O goleiro da equipe do Coritiba foi nela, mas nada pôde fazer. E aí... serve, né? Até eu posso até queimar minha língua daqui pra frente. Mas pelo que tem apresentado o Zé Vitor, tecnicamente, é um cara que é alto, que você imagina até numa posição de volante ou um atacante, né? No meio de campo, você dificilmente, pela altura dele, acha que ele pode ser até mais desengonçado ou algo do tipo. Ele não tem se mostrado assim. E são 2 jogadores que vieram da Portuguesa, né? Portuguesa disputa a Série C do Campeonato Brasileiro, ou é Série D? Série D, né? Série D do Brasileiro. E vieram pro Vitória. Então, mais 2 exemplos, né? Jogadores que podem render ao Vitória dinheiro e que vieram de clubes menos com uma performance menor, né? Não vieram tão badalados como outros atletas que chegaram aqui. O Renê, pra mim, hoje já é titular, ao invés do Renato Kaiser. E aí, se a gente for falar em termos de contratação, o peso do Renato Kaiser é muito maior do que do Renê. e talvez o René possa dar um dinheiro muito maior para o Vitória na sequência, na temporada.
1: É, são jogadores dentro da realidade financeira do Vitória. 7h32, está na hora de opinião, porque uma coisa me chamou a atenção, na palavra do Rogério e na palavra do Jair Ventura, elogios. A arbitragem, rapaz, olha pra aí, rapaz. Rafael Klein no Vitória e Davi Lacerda no jogo do Bahia. Os dois técnicos elogiando. Põe aí no ar o comentarista que sabe do jogo.
14: Boa noite, Tony. Grande abraço para você, para Brenner Menezes, Marcos Valença, para toda a nossa equipe, nosso querido Silas Silva, Lucas César, e especial para nossa audiência. Olha, a arbitragem no Barradão, para mim, pecou no amarelo pro René. No mais, seguiu, fez o que tinha que ser feito. Inclusive, na expulsão do Kozer, né, no primeiro tempo. Foi um lance que determinou a sequência do jogo. Mas foi bem marcado. Em Bragança, Davi Lacerda também foi muito bem. Uma característica dele que me agradou e que foi critério, né? Serviu para os dois lados, é que ele deixou o jogo correr. Ele não ficou picotando, quebrando o jogo com falta. Jogador, às vezes, quantas e quantas vezes jogadores caíram e ele não foi na onda do atleta. Seguiu, deixou correr, e assim o jogo, inclusive, para muita gente foi o melhor da rodada. Foi o melhor jogo da rodada, foi o Bahia e São Paulo. Para muita gente. Se tratando de resultado, os dois técnicos chegaram com notas de satisfação. Jair Ventura muito satisfeito, porque o time fez a melhor partida do campeonato, né? Foi absoluto do início ao fim contra o Coritiba. E de fato pegou um adversário que, por exemplo, tinha vencido Corinthians e Cruzeiro fora. Não é um adversário qualquer. E isso deu ao Vitória um respaldo com essa goleada, um respaldo grande. Fora que esse resultado colocou o Vitória em nono ao final da rodada, mas naquele momento era o oitavo lugar. E isso é algo muito positivo. Agora, evidentemente, fica o alerta em relação à classificação do campeonato. Afinal de contas, do nono ao 17º são 3 pontos de diferença.
12: Verdade.
14: Então tá tudo muito espremido, mas que o Vitória faz do Barradão um grande aliado, e o Vitória é muito competitivo. Gente, o Vitória tava sem baralhas, pô. Já não tava com o Dudu, já não tava com Edu, Kaiser também não, de repente não tem baralhas. E o Vitória encontra o Zé Vitor, o Martinez, o Kaique encaixando ali como 3 volantes, o Eric jogando e as coisas funcionando. Então você tem que dar razão ao Jair Ventura, sim, e crédito ao Jair Ventura, porque o Vitória mereceu a goleada. E aí a satisfação do Jair Ventura também facilita, ele chega ali e fala do Atro, e até esqueceu que o Atro deu um amarelo, ou ele não soube, né, o motivo do amarelo, por conta de um drible. No domingo, o Rogério Ceni vai satisfeito, porque o Rogério Ceni escapou de uma derrota de novo, né? Quando eu digo escapou de novo, é porque contra o Santos estava tomando 2-0, conseguiu buscar. E contra o São Paulo, no último minuto, somou o ponto ali e tirou 2 pontos do São Paulo, que deixaram esse jogo com notas de heroísmo e com uma certa dignidade no Bahia. Mas o Rogério, ele já está entrando num momento difícil na temporada, né? De enfrentar um cenário favorável, não dar o resultado e ter que ir buscar apoio em contradições. O Bahia precisa jogar mais. Se jogadores não estão correspondendo no banco, ou se tem jogador de cara feia porque não está jogando tanto, provavelmente esses jogadores também estão entendendo que não vão encontrar espaço mesmo se performarem. Porque aparentemente alguns jogadores têm titularidade estatutária no Bahia. Exemplo do Mingo e do Jean Lucas, que estão performando muito abaixo do que deve. O Bahia também deve ter como estatutário colocar o Del como terceira opção para o centroavante. E isso é responsabilidade do Rogério. Ah, mas o Del não está performando. Quem é que sem sequência não performa? Você lembra como é que o René começou no Vitória? Alguém lembra? Eu lembro.
2: O próprio Zé Vitor é outro.
14: É, vocês lembram?
2: Que era criticado.
14: Agora, o que foi que a sequência fez com esses jogadores?
2: Deu sequência, deu confiança.
14: Os caras vão crescendo, pô. E Del já mostrou que tem talento. Del é o jogador com mais faro de gol dentro do elenco do Bahia. Inclusive, mais salário de gol do que o Everaldo, mais salário de gol do que o William José, do que o Pulga, do que o Ademir, qualquer outro atacante. Depois dele chega Eric. Como é que eu tenho um jogador com esse tipo de característica, ausente, dentro do meu elenco e eu não uso? Sendo que, se você usar Del agora, e der a ele minutagem, você vai estar atendendo a um anseio do próprio projeto, né? Porque você vai pegar um jogador da base, dar a ele musculatura de minutagem, de espaço, para ele poder explodir e fazer valer essa expectativa que se tem em cima dele, inclusive de investimento. Essa é a decisão que cabe ao Rogério. Como cabia ao Rogério também colocar o Sidney, por exemplo, dentro da relação, porque o Bahia tinha dois meio-campistas no banco de reservas. Só dois. Dois laterais direitos também. O Bahia tinha o mesmo número de lateral direito, né, de laterais. Laterais direitos e meias estavam em mesmo número no banco do Bahia. Opção. Que o Sidney pode jogar. O David Martins já foi relacionado. O que é que leva? Por que estava Marcos Vitor, Gabriel Xavier e Canu? E não tinha um volante. Então, a impressão que tem é que Rogério olha para uma planilha, né, que é o que volta e meia parece balizar o trabalho dele. E isso o Charles acabou também soltando, né? Se não me engano, foi após o jogo contra o Flamengo, que disse que já estava programado, já estava pré-definidos ali com o Rogério. E essa falta de sensibilidade com o que acontece no jogo, e essa falta de estímulo para fazer diferente, talvez esteja influenciando, sim. Num jogador como o Nestor ter baixa de performance, num jogador como o Ademir ter baixa de performance, Veraldo, que eu não estou dizendo que são grandes coisa não, mas o Michel, você não joga, velho, e você tem a impressão de que você não vai jogar, você vai ficar realmente talvez num espiral negativo aí, de performance, de dedicação, de atenção. Então acho que o Rogério precisa dar uma sacudida nesse elenco. Ele não pode simplesmente sentar nessa, porque tem pouco jogo, porque o que o Bahia está fazendo em campo não está contento, não. Ele fala que o Bahia parece que erra, toma gol. Não é bem assim, não. Eu vou lembrar. O Bahia errou com o Arthur Vitor pegando duas vezes a bola dentro da área num escanteio no segundo pau. A bola foi cruzada dentro da área no escanteio e no segundo pau a bola ficou no chão, no pé do Arthur Vitor, duas vezes. Uma delas, a Oliveira fez milagre. Alguém vai dizer assim, poxa, é mesmo que situação. Pois é, você lembra que Eric do Vitória no Barradão também deixou, pegou a bola dentro da área no escanteio, com a bola no chão e perdeu o gol? Sistêmico, né? A gente lembra que Arthur Vitor fez um carnaval fora de época na defesa do Bahia no primeiro minuto do segundo tempo, por pouco não amplia? A gente lembra que Alan Franco subiu sozinho para cabecear para a defesa de Léo Vieira também com um minuto e meio, dois do segundo tempo? Não é essa de que o Bahia erra e é punido como se o Bahia só tivesse errado duas vezes. O Bahia errou pra caramba. Errou muito. E contou com a misericórdia do São Paulo, contou com o Léo Vieira fazendo milagre. E contou com a benevolência do Rafael. Porque a gente só está aqui tratando esse resultado com essa nota de heroísmo, esse certo alívio, porque o Rafael deu uma paçocada daquelas Américas. Então, o Rogério precisa demonstrar um pouco mais de incômodo. E essa demonstração de incômodo, e não é só no discurso, é também na atitude, é o que para mim estava dando uma expectativa de que o Bahia fosse continuar tracionando aí sua performance. Mas a sensação que eu tenho é que o Bahia entrou no voo de cruzeiro. Cruzeiro, que é o próximo adversário do time.
15: É, ainda tem isso, né? Olha, eu vou no intervalo comercial, na volta tem muito mais, inclusive tem bola rolando pela Série B, o complemento da rodada, e Vila Nova e Atletic estão empatando em 0-0 lá no Oba! Pois é, eu vou ali, volto já, e na volta o povo vai falar aqui no nosso Bate-Bola 19:42.
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0: 19h45 na Bahia.
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0: Vamos de volta com o nosso bate bola. Quem é que tá ouvindo a gente? Deixe-me ver, Edmilson da Rodagem, lá em Serrinha. Tá dizendo aqui, tô ligado, acompanhando vocês pelo canal no YouTube.
3: Ô, Tony.
0: E manda. Oi.
3: Perdão.
0: Mas não é primeiro, senhor?
3: Não, é só porque a gente falou de arbitragem. Sim. E eu não quis interromper o comentário do nosso grande Cássio Cardoso. Mas que na súmula do jogo do Vitória, o árbitro Klein colocou a manifestação que aconteceu antes do jogo, né?
4: Sim.
3: Ele citou de maneira. Ele descreveu tudo que aconteceu. Com detalhes, riqueza de detalhes, utilizando o termo de que
4: a torcida ficou virada, né?
3: A torcida ficou de costas no momento do hino nacional.
4: E teve a bandeira
3: teve, ele descreve a bandeira que foi levantada lá, né?
0: Sim.
3: A manifestação e com o árbitro como se fosse o pivô de tudo. O símbolo do Vitória nas duas extremidades, CBF meio que rachado e tal. Ele trouxe tudo de maneira detalhada.
4: Isso cabe punição, né, CJD?
0: É isso que eu ia perguntar.
4: Eu acho que cabe, viu?
0: Isso mexe alguma coisa na regra, alguma coisa assim, no regimento?
3: De caber vai depender de se o procurador.
0: De costa pro campo. Isso vamos. Significa o quê?
3: Não, de costa pro campo não, mas a faixa sim.
4: É. Tem o escudo da CBF,
3: não
4: é isso?
3: Não, não é só isso, não. É porque. Cássio, quer falar?
5: Não. É porque. Sabe, por exemplo, a galera tá relatando na súmula que a torcida do Palmeiras desrespeita o Nacional todo jogo?
4: Pois é, isso é verdade.
0: Palmeiras.
5: E canta, interfere. Ou o problema é a CBF se sentir
3: eu atacada. Acho que o grande problema é isso aí. Porque, assim, o que eu acho que da manifestação de costa pra torcida pro campo...
5: É legítimo, né?
3: É legítimo total. O que pode alegar o procurador é que está sendo colocado algo contra a arbitragem. Que foi, acho que essa é a intenção do
5: árbitro. Estava com o árbitro com o olho tampado. Né?
3: E aí o que acontece? O que pode ser alegado, conversei com alguns juristas ligados à área desportiva, que pode ser alegado que o clube foi permissivo com isso. No seguinte, que como é que entra uma faixa no estádio? Através, tem que ter uma fiscalização. Se o clube permitiu essa manifestação, ele pode ser cobrado. Agora, eu acho que é vamos para uma época que a CBF também tá muito cheia de dedinho, né? Muito cheia de nome toque.
0: Para com isso.
3: E aí, lembrando que a procuradoria do STJD, que teoricamente é independente da CBF para poder conduzir, né? Mas, infelizmente, no futebol brasileiro, que a gente já tá vendo aí de situações envolvendo principalmente as equipes menores, chama atenção, né?
0: Ai, deixa eu mandar um abraço ao meu amigo Pedro, aliás, o casal Pedro e Rubinha, lá em Serrinha, mandando pra mim aqui os resultados do 20º Campeonato dos Enferrujados, lá na Arena Pedrão, começou no dia 3 de maio agora, e dois jogos na primeira rodada, no grupo A, Cruzeiro 3, Estação 0. Meu amigo Ró marcou os 3 gols, que beleza! Portuguesa 3, Renove 2. Olha o Pedro aí marcando 2 gols para a Portuguesa e Orlando marcando outro. E os gols do Renove de Gene e Dugo. Então, os artilheiros da competição: Ró 3 gols, Pedro 2, Orlando 1, Gene 1 e Dugo também 1 gol. Esse é o 20º Campeonato dos Enferrujados, que é um sucesso lá na Arena Pedrão, em Serrinha. Um abraço ao casal Pedro e Rubinha. Opa, tô com saudade daquele povo lá de Serrinha.
3: Rapaz, esse campeonato bom. Eu vou dos enferrujados. Nessa fase.
0: Agora você chega lá e não vê ninguém enferrujado.
3: Ah, é? Então bicho, não vou mais não.
0: Pensa numa uma pegada, velho. Uma correria. Pensa nos coroas, viu?
3: Tô fora.
0: E de ferrugem não tem nada. Você viu o nome, já queria ir.
3: Pô, os enferrujados. Sub 60, sub 80, tô jogando nesse lado aí. Pra poder ver se eu aguento.
0: Eu vou dar um vídeo pra falar no zap da galera. Vamos lá, cadê o povo? Solta a voz, minha galerinha, no zap. Venha.
6: Oi, pessoal da Rede Sociedade, uma boa noite. Cara, o Bahia tá deixando muito a desejar, cara. o Bahia, o Rogério Ceni está sendo muito covarde, ele não está soltando o time para jogar direito, não. Ele tem que trocar as peças também. Everaldo e o William José não pode jogar nesse time. Tem que botar jogador, esse moleque da base, o Ademir, botar esse outro menino que fez o gol ontem. E tirar esse jogador que não quer jogar bola. Pô, o Bahia tá deixando pra marcar no campo dele, tem que marcar lá em cima na saída de bola. Tá deixando muito espaço pro adversário, e não é assim. Tem que melhorar muito esse time aí. Valeu, um abraço pra todos aí.
0: Valeu, um abraço pra você também, meu querido João Santo. Aqui o Fernando Colonese, de Ipirá, na Bahia. A terra do meu amigo Rômulo Ribeiro, um abraço para ele. O Rogério está se apegando à política do Grupo City, onde garante treinador no cargo. Agora eu pergunto, vocês já pararam para se perguntar ou imaginar quanto custa a rescisão do contrato de Ceni? Tem ideia não. Oi, nenhuma ideia. Não faço a mínima ideia de quanto é, mas deve ser um cascai bom, viu? Deve ser. Fala, torcedor!
7: Boa noite a todos da Rádio Sociedade da Bahia, Roberto Alves, ligadinho aqui na Rádio Sociedade. Acabei de chegar do trabalho, Cássio Cardoso, grande comentarista da Rádio Sociedade.
5: Obrigado, viu?
7: Ô Cássio, para de tirar o mérito do Bahia. Se não tivesse ninguém debaixo do gol ali, claro que não ia acontecer o empate, né? O Bahia foi pra cima nos últimos minutos, teve aquela raça de ir pra cima nos últimos minutos. Rapaz, para de pegar no pé do Bahia. O Bahia tá um pouco mal, sim, mas para de pegar também no pé de Rogério. Não tem outro que venha substituir Rogério, não. Que é isso, rapaz? Boa noite a todos.
5: Boa noite. A sugestão é o quê, então? Que eu feche os olhos e faça um comentário diferente do que eu penso? Aí você mesmo não vai gostar, porque eu não vou estar sendo leal com você. Eu não pego do pé do Bahia porque eu gosto, não. Eu prefiro elogiar. Eu adoro elogiar. Criticar não me faz bem, mas é ossos do ofício. Eu preciso de acordo com o que eu vejo. Você está falando que o Bahia foi para cima no último minuto, pois eu vou trazer um dado para você. Foi o único ataque do Bahia em 7 minutos, porque 6 o Bahia deixou o São Paulo ficar batendo escanteio em sequência na bandeirinha ali no canto. E não teve um cidadão com um pouquinho de inteligência para tentar fazer algo diferente. Até Sanabria bagunçar tudo e tomar um cartão amarelo. Você quer que eu fale o quê disso? Que eu esqueça só porque o Bahia fez o gol de empate? Se o Bahia não fizesse o gol de empate, você ia dizer que eu tava pegando no pé de Rogério ou você ia estar junto de mim? Você quer o quê? Que eu vá de acordo com o sabor do resultado? Ou que eu tente trazer uma análise de acordo com o que eu penso, independente do resultado? Que eu acho que é o que acrescenta no debate. É a minha opinião. Que acrescenta o debate e tiver além do resultado. Senão, de fato, se empatou no final, tá tudo bem. Se não faz aquele gol, tá tudo errado. Vai embora todo mundo. Não acho que é assim que as coisas funcionam. Detalhe, por falar em ter alguém embaixo, por que aqui era o Eric e não era o Everaldo? Já que você fala que eu gosto de pegar no pé, eu vou pegar no pé de mais um. Por que é o Eric que tava embaixo da... Ah, eu vou lembrar que o Rogério mudou o posicionamento do Eric no final da partida. Empurrou o Eric pro ataque, junto com o Everaldo, que é o centroavante. Mas quem tava embaixo da trave?
4: Eric.
5: Por que não era o Everaldo? Então, meu querido, não tem como eu ver essas coisas e simplesmente fechar os olhos. Porque o sentimento do torcedor é de que o Bahia evitou um dano, então eu tenho que aplacar o sentimento. Não vai rolar. Eu não estou aqui para tentar entender o que está pensando o torcedor e alimentar o sentimento do torcedor, acolher, sei lá o que for. Então, me desculpe, não estou pegando no pé porque eu quero, se você achar de pegar no pé. Mas criticar, eu vou criticar sempre, porque eu acho que o Bahia pode mais e deve fazer mais. É o que eu penso. Então, não vou ficar achando que tá tudo bem porque conseguiu o gol de empate no finalzinho com a paçocada do goleiro.
0: Oh, na minha opinião, esse é o tipo de comentário do torcedor que só tá falando porque aconteceu o empate.
5: Eu tenho essa impressão também.
0: Se não acontecesse o empate, ele tinha mandado o áudio dele diferente.
4: Com certeza.
0: É porque aconteceu o empate.
4: Movido a análise muda, né?
0: Fala, torcedor.
8: Boa noite, bancada, principalmente Cássio Cardoso. Por que também você não fala naquela jogada do Everton Ribeiro, se passa a bola, mata o jogo? Parece que você tem uma má vontade com o Bahia, né?
4: Pronto.
5: Tenho.
8: E outra.
5: Ah, deixa eu...
8: O Vitória tá em oitavo, o Bahia tá em sexto. Quem tá mais próximo do terceiro ou do segundo? Quem é? Você não comenta isso também, né?
5: Não.
8: Luiz Henrique da Chapada do Rio Vermelho.
5: Ô Luiz Henrique, abraço pra você. Eu não comento não, sabe por quê? Porque o Bahia investiu o triplo ou quádruplo do que o Vitória investe. O elenco do Bahia tem jogador com salário no Bahia que se vacilar paga 3, 4 jogadores de ponta no Vitória. Você quer mesmo que eu regule a expectativa do Bahia igual a do Vitória? Você quer mesmo que eu ache que é normal de boa o Bahia ter sido eliminado da Libertadores do jeito que foi, tá praticamente eliminado da Copa do Brasil com aquela vergonha contra o Remo, não conseguir vencer o Santos daquele jeito, não conseguir vencer o São Paulo, e falamos de Everton Ribeiro que ele errou, inclusive eu pesei mais a mão em Everton Ribeiro que em Sanabria. Quem defendeu o Everton Ribeiro foi o Rogério. Agora você acha que eu vou fazer uma relação entre Vitória e Bahia de maneira igualitária? Não dá, né? O Vitória tá entregando muito mais do que o investimento, do que o time que tem. O Bahia tá entregando mais próximo do time que tem. Só que pra mim, a crítica ao Bahia não é por causa do Vitória. A crítica ao Bahia é por causa do Bahia. É o que o Bahia deixa de fazer. O Bahia no passado não conseguia fazer jogos competitivos com 700 partidas no calendário, rodando a equipe. O sonho do Bahia não era ter um calendário com fôlego? Conseguiu por incompetência. Você quer que a gente vai fechar o olho ao tipo de jogo que o Bahia tá fazendo semana após semana? Um time que consegue ter semana pra trabalhar, não tem desfalques e continua errando a granel, deixando a desejar em campo. Tá todo mundo romantizando o empate, porque foi um empate heróico, gol de round day, pipipi, popopó. Pra mim, isso foi contenção de dano, não tem nada de romântico nisso. Se eu estivesse no estádio, talvez saísse eufórico, dizendo, fazendo festa, é o melhor time do mundo. Mas não, aqui, olhando friamente, que acaba sendo nosso dever, né? Às vezes a gente nem consegue, mas acaba sendo nosso dever. A gente tem que olhar e ver que o Bahia deixou de somar 2 pontos, velho. Essa é a verdade. Poderia ter perdido 3, seria ainda pior. Mas aí com um empate só teve uma contenção de danos. Não adianta achar que isso é implicância. Porque a análise não vai ser pautada no resultado, necessariamente. Ela precisa trazer outras coisas para o contexto. O empate foi bom, eu assinaria até antes da bola rolar. De verdade. Você assina empate contra o São Paulo lá? Assino. Com o Bahia vem jogando? Contra o Santos, contra o Remo? Quando você viu o jogo acontecer, o Bahia ser melhor no segundo tempo, o Bahia ser melhor no global, mas não conseguir resolver, o que é que eu vou fazer? É ficar insatisfeito, né? Porque você poderia somar 3 pontos, seria o único time do G6 a ganhar.
9: E o Bahia ser melhor na rodada, em um tempo, Cássio, já é algo que o Bahia já vem sendo melhor em outros aspectos, em outros jogos, e mesmo assim não consegue definir isso e converter isso em gol. E é um problema que o próprio treinador enxerga e não consegue encontrar solução.
10: Vamos ao jornalismo? Vamos lá ao jornalismo, porque a Antônia está com a gente. Cadê ela? Boa noite, Antônia.
11: Boa noite, Antônio Bancada e ouvintes do Bate-Bola. Hoje o programa Sociedade Urgente recebeu o médico urologista Roberto Rossi, que fez um alerta sobre o aumento dos casos de câncer de testículo entre os homens.
12: O câncer de testículo, ele acontece até os 30 anos de idade, né? A média aí, você começando desde cedo.
13: A incidência é maior, né?
12: A incidência é maior.
11: No programa Balanço Geral, o apresentador João Calil repercutiu e trouxe detalhes sobre o incêndio que deixou 3 crianças mortas no município de Serrinha, no interior do estado.
14: 4 inocentes dentro de uma casa, enquanto a mãe sabe-se lá foi para onde, passou a noite fora de casa e essas crianças... 3 morreram carbonizadas. 1 conseguiu se salvar com ferimentos.
11: A população idosa do Brasil tem crescido nos últimos anos. No entanto, em meio a esse cenário, ainda há resistência à adesão à vacinação. O tema foi abordado com a doutora Amanda Kamikarek no programa Conexão Sociedade.
15: No caso do idoso, o idoso por si só já não tem um sistema imune, células de defesa tão competentes quanto o adulto. E aí por isso que é uma infecção que se torna mais importante, mais prevalente.
11: A goleada do Vitória sobre o Coritiba pelo Campeonato Brasileiro foi um dos destaques do Esporte Mais.
16: Desde 2016, o Vitória não goleava de 3 ou mais no Campeonato Brasileiro, aqueles 4-0 para cima do Figueirense lá em 2016.
11: O empate do Bahia na partida contra o São Paulo também foi tema da bancada esportiva.
15: O fato é que o Everton Ribeiro perde o gol e logo na sequência o Bahia toma um gol, assim, um gol que inacreditável.
11: Para mais informações, acesse nosso site sociedadeonline.com, as nossas redes sociais e o nosso canal no YouTube. Volto com vocês aí no estúdio.
10: Valeu, Antônia. E eu vou ali e volto já. Na sequência, até mais, abraçando o amigo Lino, lá de Conceição do Jacuípe, Benimbal, dizendo: Cássio fez a leitura certa.
0: tá dado o recado. 8 da noite, eu volto já.
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1: Bahia. 8:06 na Bahia.
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3: Segundo tempo do bate-bola, Tony Silva.
1: Vou falar em segundo tempo, tá começando agora o segundo tempo de Vila Nova e Atletique. Lá no Oba tá 0-0. Quem tá gostando desse resultado é o Fortaleza, né? Que é o líder com 14 pontos. O São Bernardo é o segundo com 13, o Sport já é o terceiro com 13, o Vila Nova é o quarto com 13, Operário é o quinto com 12 e o sexto é o Criciúma com 11 pontos. A mudança no regulamento, por isso que a gente vai no G6, porque pelo regulamento, os dois primeiros no final do campeonato já sobem e o primeiro já é o campeão. E aí do terceiro ao sexto teremos playoff para saber os outros dois que vão subir para a Série A do ano que vem. Mas ainda está começando, né? Estamos aí numa rodada que ainda é a sétima rodada, então tem muita coisa para acontecer na Série B do Campeonato Brasileiro. Você tem mais o que do Bahia? Fique à vontade aí, Brenner.
4: Tem o Rogério elogiando o Juba, né? E até falando que o Juba é um dos jogadores que merece ir para a seleção, né? Já porque a convocação no próximo dia 18 de maio, né? 18 ou 17?
1: 18.
4: 18, que é segunda-feira, 17 é domingo.
1: Mas até o dia 11 as seleções são obrigadas a inscreverem.
4: Mas foi assim como a próxima segunda-feira, né?
1: É, segunda-feira que vem.
4: E a gente sabe que dessa lista sempre vaza, né? Alguns nomes que os clubes, principalmente os clubes brasileiros, recebem essa notificação da CBF e acaba que solta ali meio que sem querer, querendo, né? E alguns nomes vão ser aí divulgados na próxima semana. Mas vamos ouvir o Rogério elogiando o Luciano Juba, que é artilheiro do Bahia no Campeonato Brasileiro.
5: O Juba é um menino excepcional de trabalhar, cara. É extremamente profissional, vem e faz o trabalho dele, quieto. Com o passar do tempo, vem ganhando cada vez mais respeito dos jogadores, tanto é que em alguns momentos é o capitão do time, por isso quando o Everton não tá, foi já em alguns jogos capitão do time. É um jogador de versatilidade, assim, incrível, porque ele joga numa construção a três, se você precisar. Ele joga por dentro numa construção, num quadrado. Ele joga pelo lado, no momento que você quer botar dois homens pesando a área, para ter um pouco mais de peso de área. Então, assim, tem fundamentos técnicos, tem boa técnica, boa condição física. É um jogador que raramente se lesiona, joga 90 minutos a cada jogo, seja por dentro, seja na base, seja por fora. Então, assim, eu acho que talvez seja um dos grandes acertos em contratar.

0: contratações do Bahia desde de 23, quando ele chegou, né? E é um cara que vem crescendo cada vez mais. E, assim, eu acho ele com sérias possibilidades de poder estar numa seleção brasileira, porque não tem jogadores que façam o serviço que ele faz jogando por dentro. Por fora, não discuto, porque tem muitos jogadores de força, né? De passagem e tal, mas por dentro e até dentro da característica, assim, o Juba tem sido, para nós, talvez ele e Nico, né, nesse ano, os dois jogadores mais regulares, assim, que vem, então, sempre constante, né? Hoje até o Nico não fez a, né, não atuou no nível que ele vem atuando em todo o resto do campeonato, mas os dois são, sim, tem sido a base de sustentação do nosso time com criação, aonde já você pega um Everton marcado muitas vezes, né? Você pega um Jean Lucas com marcação individualizada e dificulta um pouco mais. O Juba é constante, Nico muito constante, hoje um pouquinho abaixo, Juba um pouco acima, mas é um jogador fundamental pra gente. Sem ele, a gente tem que mudar sistema de jogo praticamente, porque ele é que nos dá essa facilidade de mudar dentro do jogo sem mudar peças, né? Com a ausência dele, nós teríamos que mudar realmente peças para jogar de maneira diferente.
1: Pois é, tá aí o Rogério falando sobre o Luciano Juba. Eu já vi torcedor falando que o Juba poderia ser aquele cara para jogar ali na do Everton Ribeiro, né? E aí você mudaria totalmente o esquema, né? E ia ter que mexer totalmente no esquema do Bahia. Mas, Tony, o Rogério também citou a questão do Acevedo, né? Eu acho que nos dois últimos jogos o Acevedo sofreu bastante ali jogando na lateral contra o Santos. E no jogo contra o São Paulo, por exemplo, quando o Ferreirinha entrou, eu até citei aqui no off, né, nos bastidores da nossa transmissão, falei, acho que agora o Acevedo vai sofrer mais, e foi justamente o que aconteceu. O Acevedo acabou sofrendo um pouco mais, até pela qualidade num contra um que tem o Ferreirinha, e justamente o Ferreirinha que faz o segundo gol num bote que era para ser do Acevedo. E aí eu levanto uma questão, né, porque, por exemplo, se tem dois laterais direitos no banco, e o próprio Rogério, quando o Roman Gomes chegou aqui no Bahia, falou que a gente iria se surpreender fisicamente com o Roman Gomes, que mesmo com a pouca idade é muito bom fisicamente. E a gente percebe que o Roman perdeu um pouco de espaço, né? O último jogo como titular do Roman foi na final do Campeonato Baiano, que depois daquele primeiro tempo onde o Bahia foi praticamente anulado pelo Vitória, que saiu perdendo por 1-0 na final. O Roman saiu, entrou o Acevedo, que méritos por Rogério, que escolheu aquele momento o Acevedo e que foi um cara que mudou o Bahia naquela partida, que levou o Bahia virada e sequência de jogos na lateral direita e vem bem, mas nas últimas duas partidas acho que o Acevedo caiu um pouquinho. Não sei se é o momento de voltar o Acevedo pro meio de campo e aí colocar o Eric para ocupar o lugar do Jean Lucas, se o Rogério também vê o Eric somente como primeiro homem, não sei se é o caso. Eu acho que algumas mudanças poderiam ser feitas nesse time, principalmente jogadores que não vêm bem. É o caso do Jean Lucas, que tem uma sequência de jogos que já não vem bem. Outro jogador é o Ramos Mingo, mas quando você olha o substituto com a perna esquerda, você fala do Luiz Gustavo, mas em alguns momentos já se usou também o Canu pelo lado esquerdo também. Não sei se é algo que... E o próprio Rogério já chegou a falar que gosta de usar pelo lado esquerdo da zaga um jogador canhoto. E com essa característica, além do Mingo, só tem o Luiz Gustavo. Mas voltando no Acevedo, não sei se já chegou o momento do Acevedo. Acredito que já poderia voltar ao meio de campo, até porque você fica com o time até mais físico, né, nos jogos fora de casa, como gosta de falar o Rogério. Mas é claro que você tem também, por exemplo, se o Caio Alexandre voltar, mesmo não estando bem, vira uma opção. Mas eu acho que o Eric poderia ser ali o substituto do Jean Lucas, já que não está bem. O Acevedo voltar para o meio de campo e aí a briga na lateral direita entre Gilberto e Roman Gomes. Eu acho que precisa dar uma sacudida nesse time, principalmente pro jogo do próximo sábado contra o Cruzeiro. Jogo que, se o Bahia não vence, já começa a olhar para a segunda parte da tabela, porque ficou um pouco embolado ali, por mais que o Coritiba não venceu seu jogo, o Atlético Paranaense também não venceu, que tá à frente do Bahia. O Bahia começa a ter problemas, até porque tem dois jogos seguidos em casa, Cruzeiro e o Grêmio na Arena Fonte Nova.
2: Beleza, 8 da noite, 13 minutos, mais do Leão. Leão que tem decisão na quarta, hein, Valença?
3: Pois é, meu caro Tony Silva, o técnico Jair Ventura já comandou atividade hoje no CT do Barradão. A equipe rubro-negra que começa a pensar nesse duelo que vale muito pro Vitória em termos de título, né? O Vitória buscando esse título da Copa do Nordeste. Para isso, precisa tirar a equipe do Ceará. Jogo quarta-feira, 9:30 da noite. O torcedor do Vitória que quiser comparecer, já pode adquirir já o seu ingresso. quem ainda não é sócio da equipe rubro-negra, quem é sócio realiza o check-in lá e tá tudo certo para poder acompanhar esse duelo. Meu caro Tony Silva, aguardar para poder ver o que pode acontecer, por exemplo, com o Mateuzinho, né? Mateuzinho que acabou levando ponto ainda no, nos vestiários do Barradão, deixou o primeiro tempo depois de uma pancada, de um pisão que ele levou no tornozelo. Ele acabou assistindo praticamente o segundo tempo todo ali, sentado na cadeirinha ali do lado de fora do vestiário da equipe rubro-negra, e pode ser um desfalque da equipe do Vitória pro duelo contra a equipe do Confiança, contra a equipe do Ceará. O Vitória, que não deve ter novamente o Kaiser, até porque, pelo relato apresentado à imprensa da comunicação do Vitória, os jogadores não estão em transição, ainda estão em tratamento. Então, é o passo inicial para essa recuperação ser transformada em volta ao gramado. Então, a gente fica no aguardo para poder ver essas questões aí referentes a esses atletas. Mesmo assim, a gente tem do lado positivo, né? Porque o Kaiser não está jogando, mas o Renê tem dado conta do recado. O Baralhas não está jogando. O Zé Vitor, do seu jeito, parece que conseguiu se encontrar no meio de campo da equipe do Vitória. Então, isso tudo acaba chamando a atenção da equipe rubro-negra. A dúvida que eu tenho é, sem Mateuzinho, ou com a possibilidade de Mateuzinho não jogar, quem seria o substituto ideal do Jair Ventura para esse duelo? Visto que o próprio Jair traz a importância tática do Mateuzinho nos jogos do Vitória, quando ele acaba dando aquele espaço para o Ramon progredir, jogando até de ponta pelo lado esquerdo na parte ofensiva, e eles jogando ali mais por trás do atacante. Então, esse tipo de posicionamento acaba influenciando. E quem no elenco do Vitória hoje possui as características próximas ao do Mateuzinho? No jogo passado, contra o Coritiba, o Vitória botou o Tarsia para poder fazer, jogando praticamente aberto. Inclusive, ele faz até um dos gols da equipe rubro-negra. Mas será que abriria a mão do esquema tático, botaria dois pontos, no caso, com Tarsia e também com Eric e o Renê no ataque, e os três volantes, no caso Zé Vitor, o Kaique e também o jogador Martínez? Então, tudo isso está sendo colocado aí em questão, justamente pela questão do Mateuzinho, se ele reunirá condições de entrar em campo para esse duelo, que vale muito para o Vitória, como eu trouxe anteriormente, que é a questão da classificação para a fase semifinal. E aí, quem sabe, se aproximar ainda mais desse título da Copa do Nordeste, uma competição que vale para o Vitória, troféu, obviamente, e também prestígio, né? Já que o Vitória é o único que está disputando aí a Série A do Campeonato Brasileiro, que está jogando a Copa do Nordeste na edição 2026.
2: Também. Pois é, e aí também, sendo campeão, já entra na fase lá da frente da Copa do Brasil também do ano que vem. Bom, hoje eu estava acompanhando o Marcelo Góes, preocupado com a arbitragem também, né?
3: O Denis Serafim foi confirmado como árbitro para a partida.
2: É porque onde eu quero chegar? Eu quero chegar que nessa fase já tem o VAR. E vai ser o pernambucano Gilberto Rodrigo Castro. Gilberto Castro vai estar no VAR, e o Denis
4: Serafim da Silva Serafim.
2: É, de Alagoas, o carequinha que vai apitar o jogo.
1: O Denis é.
2: Vocês estão preocupados, vocês também se preocupam demais.
3: Talvez é. Mas vem cá, foi um questionamento que eu fiz e até queria trazer para todos vocês aqui. Eu não lembro se foi no Esporte Mais ou foi no Bate-Bola. Mas quando é que vai sair uma escala de arbitragem e a gente sair daqui dizendo, opa, agora é certeza.
2: Davi Lacerda e Rafael Claro.
3: Mas aí o VAR, será que todo
2: tem
3: mundo...
2: esse negócio, né?
3: Eu falo da escala de arbitragem completa. Infelizmente, no futebol brasileiro não dá essa confiança.
2: A gente hoje fica, né, vendo o VAR e o árbitro, né, pra ver a dobradinha. Mas é isso, nessa fase da Copa do Nordeste já entra a galera do VAR e o povo vai falar. Olha a galera soltando a voz no zap.
5: Cássio, fazer as pazes aqui. O meu brother aí, torcedor, que falou que você tá pegando no pé de Rogério Ceni, eu vou falar pra ele. Cássio é muito bom com Rogério Ceni. Rogério Ceni é uma coisa que já devia ter ido embora. Ele, William José, Kiko Oliveira, Cadu Santoro, essas caras, o CEO também, horrível, o cara da gorrinha aí, o peruano. Rapaz, esses caras são muito ruins, velho. A raiva eu tenho é de mim, que vim aqui, estudei tudo, fiz duas graduações, pós-graduação, tudo, e continuo na cozinha. Porque fazer menos pior que esses caras aí, até eu, velho. Mas, Cássio, pra mim é o contrário, você é muito soft com o Rogério Ceni. Bora, Bahia!
4: Tô até com medo.
6: Tá vendo? É o Max Salles. É. Você tá bonzinho, você é até bonzinho. Ó, o pessoal da câmera, bota aí, Cássio, pra gente ver. Esqueci, você tá com o cabelo assim, muito estiloso, viu? Ah, olha lá, tem um negocinho tá levantado lá.
4: Apontado. Ah, é. Calopsita de arrepiar.
6: Esse Silas, que eu me organizei. É observador demais, o Silas. E é seu amigo. Fala, torcedor!
7: Boa noite, bancada, Senado, Castilho de Aracaju.
6: Opa!
7: Eu gostaria de ouvir, bancada, o comentário de Cássio. Porque eu acho que o time do Bahia envelheceu dentro do time. Muita amizade, muito relacionamento ali, entrosamento, ninguém critica ninguém, ninguém faz nada, é aquele amigarejo ali, Rogério Ceni ali também. E então, olha, no quartel o comandante só pode passar 2 anos, porque senão muda, porque senão faz muita amizade, não cobra mais ninguém, fica aquele compadrio do nada. E o Bahia é isso que está acontecendo.
6: Não é só lá, não. É, tem lugar também que. Vai de acordo a. Mas é isso, né? Será que de repente viram muita amigagem, como ele falou?
1: Amigagem foi ótimo.
6: Tinha parceiragem, agora tem amigagem, né? Bom, antes de ir pro intervalo comercial, aqui no Bate-Bola da Sociedade, mandar um abraço para Marcelinho. Marcelinho é o filho do meu amigo Marcelo da Latinha. Ah, a mamãe também tá mandando os parabéns, né? O casal maravilhoso. Parabéns, Marcelinho, completando 14 anos. Ê, papai, os parabéns de Clarinha, da turma toda, viu, Marcelinho? Você é um menino bom, 14 anos, que maravilha. E aí, já comeu o bolo hoje? Já cantaram os parabéns? Parabéns aos papais e de todos os amiguinhos da escola e muito mais. Marcelinho completando 14 anos hoje, um abraço da galera da Rádio Sociedade. Eu vou ali e volto já. Olha a hora, 8:21.
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0: 8h25. 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
1: Emocionando.
0: Vamos de volta com o nosso bate-bola e o povo soltando a voz. Manda ver quem fala agora.
2: Cara, Rodrigo Vieira, direto de Petrolina. Estava no Japão assistindo a sociedade, ouvindo a sociedade. Agora eu voltei para aqui para Petrolina. Nossa. Continuo ouvindo a sociedade.
0: Legal.
2: Esse rapaz que ligou, eu acho que esse cara varia. Eu, pessoalmente, confio muito em Rogério Ceni. O único problema que eu vejo com o Rogério Ceni é que ele realmente não dá chance para os júniores, né? Para a base. Mas eu confio plenamente no trabalho dele, confio no trabalho do Grupo City, voltei por isso como sócio. Então eu estou vendo os resultados que eu nunca vi na minha vida, uma constância, uma uniformidade. Então tem cada doido com sua mania, parabéns.
0: Eita, ele disse que Max Charles varia. Eita, pai, vai dar confusão. Fala, torcedor.
3: Boa noite, Tony, boa noite, bancada paz. Ai. Como é que o cara vai na bola daquela com a mão, com o pé mole? Aquele mimo tá a mesma coisa ruim, só sal aí nessa defesa aí. Juba, ou do time todo. Porque você não tem centroavante, você não tem meio campo, você não tem presença de posição. O Bahia não contrata ninguém. Ele gosta de bolacha que é bater. Eu vou, depois daí, vou dar uns 10 nomes de jogadores que tava aí, bons jogadores bons. Ele não contratou ninguém, ele não quer nada, valeu? É Brandão de Cabazinho, um grande abraço pra vocês.
0: Valeu, Brandão. Boa noite, a equipe do Bahia saiu da Libertadores achando normal, sem resolver problemas internos. Após isso, toma a surra do Remo. Não é time para decisões. Rogério Ceni não é técnico para ganhar grandes campeonatos. Pera aí, JR, o cara foi campeão brasileiro, o que mais?
4: Copa do Brasil, né?
5: Não. Ele ganhou o
0: Brasileiro com o Flamengo. Brasileiro
5: com o Flamengo, a Copa do Nordeste com o Bahia, com Fortaleza, ganhou campeonatos estaduais com o Flamengo, com o Bahia e com Fortaleza. Então, ganhou Supercopa do Brasil também.
0: Ainda tem mais uma, tá vendo? Opa! Deixa eu mandar um abraço aqui a galera lá do Trobogi. O pessoal tá ligado com a gente. Trobogi tá ligado com a gente aqui. O Jurandi, que é torcedor do Náutico, é lá de Jaboatão dos Guararapes. Que maravilha, um abraço pra você, Jurandi, aí no Trobogi. O Manolo Espanhol, que é Vitória, e o Cristóvão no Bar do Careca, na Vila 2 de Julho, lá em Trobogi. A esse povo bom que tá ligado aqui na sociedade. 8:27, como é que tá o jogo lá? Quer ver? Tá 0-0 ainda? Mas, rapaz, o Atlético segurando o Vila, hein? Jesus,
4: mano. Vila de Guto Ferreira, né?
0: E eu não tô achando ruim, não, viu, bicho? Que aí eu continuo em terceiro. Eita! Que onda, viu, velho? 2-0 no Ceará, espera aí. O Sport dá 2-0 no Ceará. Ô, Vitória, não me venha com churumelas, né, velho? Não me venha com churumelas. O Ceará tomou 2 no Sport, cara.
5: Mas criou, viu, primeiro tempo.
0: Criou no primeiro tempo, agora no segundo tempo o Sport mandou no jogo, mandou, fez 2-0, podia ser mais.
4: Foi então, esse mesmo Ceará que ganhou do Fortaleza com a menos? Foi, não foi?
5: Foi.
4: É isso aí.
0: Então é bom ficar ligado.
5: Mas vamos combinar que é todo mundo Série B hoje, né?
4: É.
5: E não é desmerecendo, é o Vitória é o patamar de Série
4: A. É realidade, né?
5: É.
0: Eita, pai, que coisa, viu? Bota o ouvinte pra falar.
6: Fala, torcedor.
0: Bota ou não bota?
6: Bota, você dá pra falar.
0: Então vai, vem.
7: Oi, Tony, boa noite. É Manuel do Serrinha, tudo bem?
0: Oi, Manuel.
7: Tony, rapaz, sobre o Campeonato Baiano da Série B, é uma pena que o campeonato tenha 4 times, provavelmente, que vão brigar pra subir, né? Os dois de Feira, o Barreiras e talvez o SSA aí, talvez até o Vitória da Conquista. Mas a gente tem alguns times como Redenção, como Camaçari Vergonhoso, como o Leônico, né? Que eu acho que são times tão fracos que não suportariam nenhum intermunicipal. Mas o pior de tudo para mim é essas cidades não terem estádios disponíveis para seus times jogarem. Verdade. Pior do que os times com nível bem ruim é as cidades não terem nenhum tipo de estrutura e ainda quererem participar de uma competição dessa. Um abraço, Emanuel Carneiro de Serrinha.
0: Valeu, Emanuel. Veja bem, foi bom se tocar nesse assunto que eu tava já para falar. A rodada primeira teve 23 gols. Em 5 jogos, dá uma média de 4,5, 6 por aí, por partida. Só no do Barreiras foi 9-0 no Camaçari. O Fluminense 5-0 no Redenção. O SSA 3-0 no Leônico. O Feira 3-0 no Vitória da Conquista. e o Jacobina de virada venceu o Grapiúna por 2-1. Digamos que esse foi o placar mais equilibrado, né? Agora, nós temos 10 times que estão disputando os jogos, o campeonato, em Feira, em Barreiras e Jequié. E agora a gente teve a confirmação, o Lomanto Júnior foi liberado, então Vitória da Conquista. São 4 cidades recebendo o campeonato. A segunda rodada, ela vai ser no dia 9 de maio, dia 9, na Arena Cajueiro, sábado, 3 da tarde, SSA e Jacobina. Aí no Alberto Oliveira, né, Arena Cajueiro e Alberto Oliveira, Grapiúna e Fluminense, 3 da tarde também. E também às 3, no Lomanto Júnior, Vitória da Conquista e Leônico.
4: Esse jogo do Grapiúna, né, mano, de campo do Grapiúna?
0: É, Grapiúna.
4: Alberto Oliveira? Oliveira?
0: Isso. E Itabuna não tem estádio, pô. Luiz Viana tá entregue lá. É uma pena, bicho. Seria massa, não seria? Luiz Viana.
4: E aí o Fluminense e o Feira, né, se beneficiam, né, com esses jogos. É,
0: por exemplo, o Fluminense, o jogo vai ser no Alberto Oliveira. É. A torcida vai estar. Ah, o mandante é o Grapiúna, coisa e tal, mas o Fluminense jogará em casa. E nós teremos no dia 10 Redenção e Barreiras. Esse jogo será às 3 da tarde e também às 3 da tarde Camaçari e Feira. O Redenção com o Barreiras jogarão em Jequié. Aí pintou mais uma cidade, Valdomiro Borges, que não tem nada a ver com Redenção, né? Vocês conhecem a história do Redenção? É daqui de Salvador?
4: Sim, sim.
0: E o Camaçari, que vai enfrentar o Feira. Camaçari jogando no Alberto Oliveira, por quê? Lógico que em Camaçari o estádio deve dar daquele jeito, né? Muito bem. Infelizmente é essa a realidade. É aí a terceira rodada, tem estádio a definir, né? Tem isso e aqui, depois a gente fala disso. Mas a primeira rodada coloca Barreiras em primeiro, Fluminense em segundo, Feira em terceiro, SSA em quarto. Nesse caso aí, os 4 com 3 pontos, o Jacobina também tem 3, mas é a questão do saldo de gols. O Barreiras dispara na frente. Aí vem a pergunta: o Camaçari que é fraco ou o Barreiras que é forte? Aí só o tempo.
4: Só o tempo dirá.
0: É quem vai.
5: Vai até quando a Série B?
1: É curto, tiro curto, né?
0: É tiro curto. Porque são 10 times, né? 10 times que terão 9 jogos para disputar. E aí depois os 4 vão para a semifinal e a grande final.
5: O formato do baiano de cima também era assim, né?
0: No final, na final, os 2 já estarão garantidos na elite do futebol da Bahia. Quem fala com a gente? Cadê o povo? Lá vem ele, hein? Tapa os ouvidos.
8: Boa noite, meus amigos da Rádio Sociedade da Bahia. Aqui quem fala é Luiz Cordão do Bairro Pernambuco. Boa noite, meu amigo Tony Estelva, o narrador que emociona os emocionados. Oh,

0: Ai. Henrique de Itinga, Lauro de Freitas, tem mãe que passa a mão na cabeça do filho encobertando os erros. Não é porque sou tricolor que vou vendar os meus olhos e o desastre acontecer. Parabéns, Cássio. Certíssimo.
1: Obrigado,
0: Redenção é de Brotas, Salvador. Não poderia jogar em Pituaçu? Não. Pituaçu tá em obra, né?
2: Troca de gramado, né?
3: Tá em reforma pro Mundial do Futebol Feminino.
0: Pronto. Muito bem, Valencinha. Fala, torcedor.
4: Boa noite, Tony Silva. Boa noite, Cássio Cardoso, Breno Menezes, Marco Valença.
2: Rapaz,
4: esse cara que mandou esse áudio aí, esse cara é muito enjoado, viu?
0: É.
4: Um abraço a todos. Parabéns ao Vitória aí pela vitória no Campeonato Brasileiro, ok? Um abraço aqui, quem fala é Raimundo de Aramari.
0: Mas quem é um enjoado, rapaz? Olha aqui, ó, ontem a torcida do Fluminense, após o jogo. Olha lá, tá lá. Bota no ar, cara.

0: Estão gritando solta o
1: touro. Solta o touro, solta o touro.
0: E aí aquele portão, lembra aquele portão onde entra a imprensa? Aquele grandão? Saca aí?
1: Sei.
0: Lá no Alberto Oliveira, tem um bar do lado, né? Do lado esquerdo tem um barzinho amarelo que é tradicional. Onde a galera se encontra realmente.
1: À esquerda de quem está entrando.
0: É, exato. Tá. Aí os jogadores abriram o portão e os jogadores foram lá abraçar o torcedor e pronto, tá uma festa, né?
1: Tá.
0: Uma festa. Thiago Recife tá aqui.
1: Essa.
0: Oh, meu Deus, que maravilha, hein? Ô, Filemon Neto deve estar numa alegria, hein? Ô, meu amigo, grande Filemon Neto. Aliás, tá todo mundo feliz. O pessoal do Feira, o Barreiras, o Baltazar, tá todo mundo rindo. Jacobina, quem começou vencendo. Agora, tem uma galera aí que não tá fácil, viu? Eu queria saber como é que foi essa viagem do Camaçari para Barreiras. O que foi que houve com o Camaçari para tomar 9-0, né?
1: Meu Deus. Barreiras é chão.
0: É chão? Fala, torcedor.
2: Boa noite a todos. Aqui é Fábio Preto falando. Eu acho que o Rogério Ceni não é um técnico ruim. Porém, ele tem que abrir mão de algumas convicções. O Rogério sempre começa o ano com várias opções de jogo, né? Três zagueiros, jogando os meninos da base. Chegando em determinado momento do ano, ele para com tudo que ele testou. Então, eu acho que ele tem que acabar com algumas convicções, principalmente alguns jogadores aqui, até na hora de comer banco, né? Um abraço.
3: E isso que o torcedor falou é interessante, porque, por exemplo, ele falou do início do ano, né? Que o Bahia começou com o time sub-20, né? Podemos dizer assim. E com o Rogério treinando, né? Será que esse tempo que o Rogério treinou essa equipe no Campeonato Baiano, ele não vê nenhum jogador dessa equipe que atuou no início do Campeonato Baiano para servir, para suprir alguma carência no time principal? Que ele fala, por exemplo, que o time tem dificuldade em marcar gols, e mesmo assim, quando você olha para a escalação, 3, 4 jogos seguidos, são os mesmos 3 atacantes. Então, eu acho que poderia olhar um pouco sobre isso também.
0: A situação,
1: tinha Cauê, Furquinho, Juan Pablo e Del no início do ano, que parecia assim um trio que ia ganhar terreno, né? Mas não tá acontecendo. Cauê não joga,
3: O David era titular no meio, né?
1: É.
3: O Sidney também aparecia, joga sub-20, Luiz Gustavo joga sub-20, Del está jogando sub-20, o Roger Gabriel jogando no Campeonato Brasileiro sub-20.
0: Agora, já que ele tem essa questão com o William José e Everaldo, né? Aí o Del tá sobrando na história. Se Juan Pablo Alcia aí estivesse legal, bem, eu acho que ele tinha tomado a posição desses dois aí, de Kiko ou de
3: no caso de Pulga, né? De que Pulga joga mais pela esquerda, né?
0: É. Pulga ia pra Pablo. Direita, uma coisa.
3: Mas entre os dois, eu preferia que tirasse o Kiko do que o Pulga. Porque o Pulga, pelo menos, ele vai pra cima, ele arrisca o chute. O Kiko Oliveira é muito daquilo. Ele vai na linha de fundo, volta. Vai na linha de fundo, volta. Não se arrisca muito. E quando tem a oportunidade, ele não finaliza bem, né?
4: Eu não aguento mais isso.
3: Nem eu.
0: Oxe, ninguém aguenta. Manda um abraço aqui ao meu amigo Pedrinho, lá em Salgueiro, lá na Francisco Corrêa. Alô, Pedrinho! Hoje não é sexta, né? Toda sexta tem um negócio de um porquinho assado, que é uma delícia, um franguinho assado. A galera se reúne lá na Francisco Corrêa, em Salgueiro, Pernambuco. Dá um abraço no Valdemar e a galera toda aí, meu querido Pedrinho, lá em Salgueiro, ligado no som da sociedade. Dá tempo de ouvir mais um, então venha.
5: Boa noite, senhoras e senhores. Aqui é o James falando. Eu acredito o seguinte: não é apenas Rogério Ceni quem determina os garotos em campo. Para mim é o mundo isso. Tem empresário envolvido, tem a própria diretoria do Grupo City, tem o jogador no dia a dia, no treino, como é que ele está atuando. Então é uma série de problemas. Ainda tem as apostas esportivas, que nós dizemos que é a teoria da conspiração. Pessoal, o mundo do futebol é daquele jeito. Não é para fraco, não. Então não botem a culpa só em Rogério Ceni, não, porque pode ter muita coisa por trás aí que ninguém comenta. Bora, Bahia!
0: O nome dele é De La Torre, que faz 1-0 para o Vila Nova. Olha aí!
1: Lá vai Guto!
0: Lá vai Guto! Guto Ferreira! Vila Nova então volta à liderança. Estamos aos 33 minutos do segundo tempo. O Vila agora tem 15, o Fortaleza é o segundo com 14, São Bernardo o terceiro com 13, Sport é o quarto com 13, o Operário tem 12, o Criciúma é o sexto com 11, o Ceará já deixou até o G6. E o Náutico já passou o Ceará.
1: Tá tudo e bem. O Goiás está na zona de rebaixamento.
0: Rapaz, que situação. E não demitiu o Daniel Paulista.
3: Que situation.
0: Eita, o presidente, o diretor disse que
6: Daniel Paulista tá privilegiado.
7: Aí já era. Aí você dá duas rodadas.
6: Tudo. Duas rodadas?
7: Duas rodadas, é.
6: Não aguenta a pressão. Aguenta não. A zona de rebaixamento tem Goiás, tem CRB, Londrina, né?
7: Sim.
6: É o projeto.
1: Aí demitiu, Alan Al.
6: É, né? Foi. O projeto lá de Belitane, né? E o América Mineiro, cara.
1: Você o América ano passado escapou por pouco.
6: São times que a tendência é ficar do meio pra cima, então Goiás, CRB, Londrina e América Mineiro. CRB é Barroca, né?
1: Seu amigo, é. Valença. Ainda.
7: Barroca.
1: Sobreviveu essa tempestade aí, eliminado na Copa do Nordeste.
6: Mas venceu agora fora de casa, né?
1: Aí agora foi a primeira vitória.
7: Eu acho que terminou sendo um alívio pro CRB ser eliminado da Copa do Nordeste.
6: Tem isso, né?
7: É, porque aí pra poder focar só na Série B, pelo momento que tá na Série B.
6: É, né? Mas é bom lembrar que nós estamos ainda na sétima rodada da Série B.
7: É, mas
1: se chegou a informação. Chegou a informação aqui, eu vou acreditar, Ivan Dias Marques.
6: Sim.
1: Do canal do Pulco. Jogos é marcados. Bahia Chapecoense, 30 de setembro, Pituaçu.
7: Hein?
1: Que é isso? 7 da noite.
7: É, mas...
6: Em setembro só, bicho?
1: Botafogo e Vitória, 27 de setembro no Nilton Santos.
7: Mas isso é Ivanzinho que tá botando, né?
1: É.
7: Vou dar um.
3: Deixa eu ver se é a CBF já.
7: Não, no site da CBF eu vi na estante, inclusive.
6: Tem nada.
1: Peraí, Pituaçu não. Espere, tá.
7: É, mas.
1: Tô vendo aqui com ele. Pituaçu tá fora de circuito. Por que seria Pituaçu?
6: Setembro? Vai tá pronto?
1: É, pois é, ele vai confirmar. Pois é, confia. É aí.
7: Estranho, porque eu não vi na CBF nada.
1: Eu também não vi.
7: Eu vi aqui
1: na. Tá com cara.
3: É, não, é. Na CBF não tem ainda.
7: Eu vi aqui que a CBF divulgou a 18ª rodada.
6: É, isso aí.
1: Aí sim, tanto que os jogos de Bahia e Vitória são no sábado.
7: Isso.
1: Bahia Botafogo e Vitória.
3: E Bahia Botafogo. E Vitória. Bahia Botafogo no sábado é 5:30, inclusive. Meu horário meio diferente, né?
6: Uhum.
3: Santos e Vitória é 9 da noite.
6: Jogar esses jogos lá pra setembro ainda.
1: Eu vou confirmar porque eu dei aqui, eu apertei o juiz aqui da fonte com relação a.
7: Eu acho que até o.
1: A Pituaçu, eu acho que essa informação aí não veio correta, não.
7: Eu acho que ele pegou de vez de um grupo. Rapaz, inclusive eu tô até no mesmo grupo que ele pegou essa informação, mas.
1: Eu vou lhe mandar aqui.
7: Na hora. Não, eu até tô vendo aqui.
1: Já bati. Quando eu bati o olho Pituaçu, eu falei. Boi na linha.
6: Vocês olham aí, eu vou no intervalo. Pronto.
1: Boi na linha.
6: 8 da noite e 42 minutos, eu volto já.
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0: 8h46 da noite. 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
1: Emocionando, Tony Silva.
0: Estamos aqui, estamos de volta, mandando um abraço aqui. É o José Cláudio, tá falando. Tony, manda um alô aqui pra nós do Piri. Tamo ligado Piri. Todos os dias a melhor do esporte, rádio, sociedade.
2: É Tony ou Tonai?
0: Cuida!
3: Tonai?
0: Tony. Ele botou com I aqui, é Tony. Fosse com Y, ele só nos moleque. Seria Tonai. Boa noite, bancada. Genivaldo Porteiro, que falta no meu Vitória, um time rápido como sempre foi. Jair Ventura, soltar esse Vitória. Vocês lembram o Vitória de 99 com Cerezo?
2: Jair Adventure.
0: É, cara, mas o Vitória até que é um time, né? Quando a bola sai do meio de campo, o ataque é uma velocidade interessante, cara.
3: O Vitória tem uma boa transição e é muito competitivo. O Vitória tem limites técnicos. Mais do que outro problema de organização. Acho que Jair Ventura organiza bem o time, sim.
2: Todo técnico tem reposição, né?
0: Tem, né?
2: Cê, por exemplo, a gente tá falando aqui agora de uma possível ausência de Mateuzinho e você não tem um jogador próximo da característica do Mateuzinho no elenco. Você agora tem, por exemplo, um Eric que pode sair de um jogo e você não tem a convicção do atleta que vai entrar. Vai ser Fabre? Então você já perde a qualidade. Por isso que a gente enaltece, mesmo com pouco dinheiro, com pouco investimento, as ações do Vitória em achar, por exemplo, achar entre aspas o torcedor, um Zé Vitor. Quer dizer, você perde Baralhas, que era o principal jogador do Vitória, em termos de regularidade, vamos falar assim, né? E você hoje tem um Baralhas. O Vitória passou por um problema na defesa, né? O Luan Cândido, que ora foi escanteado, de uma hora pra outra vira opção hoje. E é um. Exato.
4: Deu assistência ao primeiro gol, né? Foi ele que foi na linha de fundo? Eu acho que foi ele.
2: Luan Cândido.
4: Primeiro gol do Vitória? Vou dar uma olhada aqui no gol do René.
2: Não foi
4: Tenho
2: Ramon?
4: Quase
2: não?
4: Certeza que foi ele.
2: Não foi Ramon, não, cara?
4: Eu acho que não, por causa da chuteira. Ramon usa chuteiras amarelas. Só
2: então,
4: dá uma olhada.
2: Então você. Pois não.
3: Não, então um detalhe. Ano passado, o Vitória resolveu fazer esse negócio, sair buscando jogador de clubes do exterior que não tinham tanta expressão. Na esperança de encontrar um Petkovic,
4: Canta,
3: né?
4: La Pedra, né?
3: Mas, galera, velho, a gente fala o tempo todo, é melhor você trazer um jogador de Série B, de Série C, de Série D aqui do Brasil, ficar buscando.
0: Tem mais gente vendo pra passar informação.
3: Tem, aí não, aí o Vitória, tanto que aí o que aconteceu, e acabou ajudando. O Vitória foi buscar Camutanga na B, no Remo, e Dudu nascer na Ponte Preta.
2: Exato.
3: E os caras chegaram e ajudaram aqui. E esse ano o Vitória olhou aí. Aí o Vitória já foi mais assertivo. Falei, o cara tá na porta, o português é Série D. Mas tá disputando Paulista. Foi bem no Paulista. Pega esses caras da sequência. É. Não é que os caras vão ser craques, mas os caras tendem a ajudar muito mais do que. Cadê Rubem Rodrigues, velho? Renzo Lopes. Oh.
2: Quando a gente falou aqui agora de substituto de Mateuzinho, a gente não lembrou nem do Heitor, né?
4: Canta La Pedra. Que era o cara que tava sendo titular e colocando.
3: Porque tava faltando a opção.
2: É. Então, assim, aí você percebe como o Cássio trouxe aí. Camutanga. Quando o Camutanga se contundiu, apesar de não ter começado bem a temporada, o pensamento foi um Deus nos acuda. Como é que vai ser a defesa do Vitória agora? Não tem Camutanga, não tem Edu.
4: Quando se.
2: Aí vem Luan Cândido. Quando Dudu se contunde e passa por um processo de intervenção cirúrgica, a gente imagina, opa, e como é que vai ser o meio de campo do Vitória agora? Dudu tava bem, começando a temporada, o Baralhas assume um protagonismo maior do que ele já tinha, e aí você acha um Zé Vitor. É. Quer dizer, são três jogadores em sequência, né? Você imaginar que é Dudu, se contunde, Baralhas assume, não tô dizendo que eles são um reserva do outro, mas como você traz jogadores que, pra uma função que outrora você não tinha. E você tem o Zé Vitor hoje. Você vai pro ataque. Se você continuasse com o Renzo Lopes, você acha que teria o mesmo desempenho que tem com o René? Acredito que não. Tanto que o René já pulou as etapas. Então, assim, eu acho que esse ponto que Cássio traz do Jair, eu acho que não consegue manter muitas vezes, porque no banco de reserva você não tem opção.
3: Não tem.
2: Que dê a segurança da manutenção do estilo de jogo até e da performance da equipe, né?
0: Bom, vamos lá pro jornalismo. É o Gabriel Mascarenhas que tá chegando. Boa noite, Gabriel.
5: Boa noite, Tony, bancada e a você acompanhando o Bate-Bola. O Direto da Redação de hoje começa com um alerta aos eleitores, porque termina nesta quarta-feira, dia 6, o prazo para regularizar o título ou tirar o documento pela primeira vez. Quem estiver com pendências não poderá votar nas eleições de outubro. A recomendação é que o cidadão não deixe para a última hora para evitar filas nos cartórios. Lembre-se que estar em dia com a Justiça Eleitoral é fundamental para exercer o seu direito ao voto. Salvador sedia entre os dias 12 e 15 de maio um dos maiores eventos de segurança pública do Brasil. O encontro acontece no Senai Cimatec e busca reforçar as estratégias de combate ao crime organizado em todo o país. A iniciativa do Ministério da Justiça reúne especialistas para discutir a asfixia financeira de facções e técnicas avançadas de investigação. A Bahia foi escolhida como sede pelos bons resultados e o que o Estado apresenta no enfrentamento à criminalidade. O evento integra redes nacionais de inteligência e recuperação de ativos para fortalecer o trabalho policial. E o Direto da Redação fica por aqui. 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Com vocês aí do estúdio.
0: Boa pergunta, viu, Valença? Essa pergunta sua é muito importante, cara. A Arboleda foi multado mesmo. A Arboleda apareceu hoje.
4: Depois de 30 dias certinho, né?
2: Pra
4: rescisão, né?
2: Tirou um período sabático.
0: É. Ele foi repreendido e comunicado de uma multa. O Tricolor vai descontar no próximo salário do jogador os dias não trabalhados.
2: Cara, o São Paulo, só o Bahia que não aproveita o momento de bagunça que tá o São Paulo, né, velho? Porque o São Paulo tem essa questão do Arboleda e tem uma outra questão, né? Que por conta da mudança da comissão técnica do clube, que ninguém queria que Crespo saísse, a torcida não queria que Crespo saísse, o Roger já chega com o peso do tamanho do mundo.
4: Todo jogo ele é vaiado.
2: Já chega com a pressão acima. O cara já chega pra trabalhar sabendo que o Crespo que tava no comando, o São Paulo vai acumulando insucesso e problemas internos.
4: Todo jogo o Roger tá pressionado, né? Todo jogo ele vai pro jogo já.
0: Pressão total.
4: É.
0: E pra sempre. Sim, aí a Arboleda ficou decidido na reunião que ele vai ser submetido a uma bateria de testes físicos e exames para avaliar a sua condição e determinar se ele retornou com alguma lesão desconhecida pelo clube. Então, por enquanto, o jogador não está nos planos. Mandar um abraço ao Zé do Guanabara, em Serrinha. É, diz que assiste a gente todo dia pelo YouTube. Alô, Zé! Um abraço pra você, meu querido Zé do Guanabara. Tá ligado no som da sociedade. Terminou o jogo, deixa eu ver aqui.
2: Vila Nova.
3: Olha a secada.
0: Não? Rapaz, o que eu quero é subir, velho. Mas tá complicado o negócio, viu, cara? Tô vendo aí uns times aí, mas vamos lá.
4: Tá 1-1, Tony.
0: Empatou?
4: 1-1 e o Atlético tá com jogador a menos, tá? Eita. Bruninho empatou aí aos 43, 42. Tá
0: aí? Aí o Vila volta pra quarta posição de novo.
4: Yes.
0: E o Fortaleza vai liderança. Pra liderança. Eita, deixa eu ver a próxima rodada. Onde é
4: e
0: que
4: o Atlético, 13º.
0: Ah, eu vou pegar a Ponte Preta, cara.
3: Aí, papai do céu mandou.
0: Cara, é o meu sorriso, não é possível.
3: Papai do céu mandou.
2: E a declaração do goleiro da Ponte Preta me assustou.
0: O que foi, rapaz?
2: Acho que foi na derrota em Pernambuco pro Náutico. Foi na derrota pro Náutico, algo do tipo assim.
0: O que foi que ele disse?
2: Agora ele falou que a tendência era piorar a situação, em outras palavras, porque ele disse que o ano passado foi acertado alguns valores, chegaram a pagar alguns valores, chegou na reta final, largaram de mão, vamos botar assim. E em 2026, até agora não teve nem conversa. Então,
0: teve aquele jogo que eles iam concentrar, largaram.
2: Foram rebaixados no Paulista, né?
0: Foi. E ainda não chegaram na zona de rebaixamento, mas estão com a mesma pontuação, não. É a mesma pontuação do Goiás, 7 pontos.
4: Ficar em primeiro e segundo vai ser bom, né, Tony? Pra não ter esse probleminha no final, né?
0: Tem que fazer playoff ainda. Um abraço, Breno.
4: Valeu, Tony, até amanhã.
0: E tu, Cássio?
3: Um abraço, meu irmão. Quarta-feira, Vitória e Ceará, estaremos juntos.
0: Que beleza. E você, Valência?
2: Amanhã estaremos, se Deus permitir, aqui ao meio-dia no Esporte Mais.
4: Acabou lá, viu? Vamos.
0: Acabou?
2: Vamos um pros dois?
4: Vila boa Nova e Atlético.
0: Boa secada. Dedinho cruzado. Agora a gente só se vê no bate-bola quinta-feira.
4: A gente,
0: amém. É porque amanhã. Tá
4: desanimado?
0: Amanhã eu vou estar. O Fabrício pediu para resolver uns probleminhas.
4: Ah, sim.
0: Então eu estarei no Esporte Mais e Fabrício no bate-bola. Aí quarta-feira tem jornada. Eu estarei no Esporte Mais. Aí na quinta-feira a gente volta aqui no
4: Repercussão.
0: Bate-bola. Valeu, um grande abraço. Valeu, obrigado, Silas. Obrigado, Anderson, Rebeca e Lucas. E a você, principalmente, um grande abraço. Fiquem com Deus.

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2: Está no ar a Voz do Brasil. As notícias do governo federal que movimentaram o país no dia de hoje.
3: Boa noite.
4: Uma boa noite para você que nos acompanha em todo o país.
3: Segunda-feira, 4 de maio de 2026.
4: E vamos ao destaque do dia, novo desenrola.
3: Brasileiros podem renegociar dívidas com descontos que chegam até 90%.
4: O programa é destinado a famílias, estudantes, aposentados, micro e pequenas empresas e produtores rurais.
3: Parte do FGTS poderá ser usada para quitar o débito.
4: O presidente Lula afirma que o objetivo é tirar a população do endividamento.
5: Nós estamos tentando encontrar uma fórmula de tirar a corda do pescoço dessa gente, para ele voltar a respirar normal, para ele poder voltar a sonhar, ter o seu nome limpo na prata.
3: E como o novo desenrola vai beneficiar as famílias com renda comprometida pelas dívidas?
4: É o tema da nossa entrevista com Régis Dudena, secretário de Reformas Econômicas do Ministério da Fazenda.
6: Esse é o principal recado, né? Pegar a população que está com dívidas caras e que está com alto comprometimento de renda, a gente diminui a dívida e diminui a parcela que ela tem que pagar todo mês.
3: Você vai ouvir também mais inclusão digital.
4: Leilão promovido pelo governo do Brasil vai permitir a ampliação da conectividade em rodovias federais, áreas rurais e remotas.
3: Um investimento privado de cerca de 2 bilhões de reais. Graziele Bezerra.
7: A proposta é dar maior cobertura móvel a regiões que ainda enfrentam dificuldades de sinal.
4: Hoje, na apresentação da Voz do Brasil, Mariana Jungmann e Nazi Brum.
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4: Dívidas com juros altos que podem começar baixas, mas em alguns meses viram uma bola de neve.
3: Para ajudar pessoas que estão endividadas, principalmente com créditos que possuem juros muito altos, o governo do Brasil lançou hoje o novo Desenrola Brasil.
8: Para aliviar o orçamento das famílias e ajudar quem está inadimplente, o governo do Brasil lançou uma nova rodada do programa de renegociação de dívidas, o novo Desenrola Brasil. A medida vai beneficiar pessoas como o gerente de tecnologia Alex Araújo, que está com dívidas há mais de 3 meses.
9: Quando você está com dívida, né, registrada, que você não consegue crédito no mercado, então fica complicado. Ainda mais quando você é pai de família, né, como eu, então assim interfere bastante.
8: A medida provisória assinada pelo presidente Lula nessa segunda-feira já está em vigor e segue para análise do Congresso Nacional. O foco principal nessa primeira rodada são trabalhadores com renda de até 5 salários mínimos, ou seja, R$ 8.105. A ideia é ajudar as famílias a se reorganizarem financeiramente, como destacou Lula.
5: Nós estamos tentando encontrar uma fórmula de tirar a corda do pescoço dessa gente, para ele voltar a respirar normal, para ele poder voltar a sonhar, ter o seu nome limpo na prata.
8: Pelo Desenrola Famílias, poderão ser renegociadas dívidas contraídas até 31 de janeiro deste ano e que estejam em atraso entre 90 dias e 2 anos. Entram na lista débitos de cartão de crédito, cheque especial e crédito pessoal. Os juros poderão chegar no máximo a 1,99% ao mês. E os descontos podem variar entre 30% e 90%, dependendo do tipo e do tempo de dívida. O ministro da Fazenda, Dário Durigan, explica que quem não quitar as dívidas vai poder parcelar com juros baixos de forma a aliviar o orçamento das pessoas.